0: Já terminaram as buscas na Polícia Judiciária por parte do Ministério Público, que tiveram como alvo o próprio Diretor Nacional, Carlos Cabreiro. Ouvido pela Renascença, o antigo Procurador-Geral da República, Souto Moura, diz não ter memória de alguma vez terem sido feitas buscas em instalações da Judiciária, encara, porém, esta situação com naturalidade.
1: Eu não tenho lembrança nenhuma de que isso pudesse ter acontecido. Mas o que lhe posso dizer é que quando eu comecei, antes ainda do 25 de Abril e depois do 25 de Abril, a Procuradoria-Geral da República fazia inspeções periódicas à Polícia Judiciária. Portanto, há que encarar isso com alguma naturalidade.
0: Souto Moura, antigo Procurador-Geral da República, em declarações ao jornalista Pedro Mesquita. Já o secretário-geral do PS pede esclarecimentos públicos da Ministra da Justiça sobre as buscas. José Luís Carneiro diz que Rita Júdice deve preservar a imagem pública da instituição em sua tutela.
2: É inédito, e por ser inédito eu entendo que a Senhora Ministra da Justiça deveria prestar esclarecimentos públicos que possam também dar tranquilidade sobre o modo regular como deve funcionar o Ministério da Justiça e as suas instituições. Quanto mais rapidamente se restabeleça o normal funcionamento da Polícia Judiciária, melhor. E acho que a Sra. Ministra da Justiça deve velar por esse objetivo.
0: José Luís Carneiro, esta noite, em entrevista à RTP Notícias, as buscas do Ministério Público na Polícia Judiciária terminaram esta quarta-feira. Vai mesmo avançar a Comissão Parlamentar de Inquérito a Luís Neves. O Presidente da Assembleia da República aceitou 9 dos 11 temas propostos pelo Chega. André Ventura já disse que aceita as condições impostas por Aguiar Branco. O primeiro dos dois temas não admitidos pelo Presidente do Parlamento relacionava-se com alegadas interferências de um filho do Ministro da Administração Interna junto de jornalistas, e o segundo era a intenção de o Chega procurar eventuais conflitos de interesse relativamente a entidades que não estavam identificadas. Na atualidade internacional, a capital ucraniana está a ser alvo de uma forte vaga de ataques com drones russos. As autoridades ucranianas, citadas pela Reuters, admitem pelo menos um morto e dois feridos na sequência da ofensiva em Kiev. Já na Assembleia Geral das Nações Unidas, Volodymyr Zelensky renova a proposta de uma trégua com Moscovo. O presidente ucraniano prometeu responder à Rússia na mesma moeda, caso não seja possível um acordo nos ataques contra infraestruturas energéticas antes da chegada do inverno, no discurso que não poupou a críticas a Vladimir Putin.
3: Putin está sempre à procura de alguém que ajude a matar mais pessoas por cada quilómetro de território, apropriar-se de mais território, atacar outro país, em vez de se limitar a governar o seu próprio país. Os ucranianos não escolheram esta guerra. Nós escolhemos não morrer, não perder o nosso país, as nossas famílias, não perder a nossa independência.
0: Volodymyr Zelensky esta noite na Assembleia Geral da ONU, que decorre em Nova Iorque. Ponto final nesta edição. 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
9: Olá, muito boa noite. Eu sou Carlos Bastos. Trouxe uma grande dupla para o início desta hora. Nelly Furtado e Tim.

Boa viagem se está a conduzir a esta hora. Não sei se ouviu dizer, mas em Malta os semáforos vão começar a ver bicicletas. É um novo sistema que vai detectar ciclistas junto a cruzamentos e pode ativar avisos ou sinais próprios para reduzir o risco de colisão. Haverá também contadores para perceber onde e quando se pedala mais. E a ideia depois é usar esses dados para melhorar as ciclovias e para futuros investimentos também, que eu acho bem. Uma boa notícia para quem anda de bicicleta: às vezes ser visto é mesmo metade da segurança, ou mais de metade, diria eu.

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Chuva de Amor, o Escalema na Renascença. Já a seguir passa aqui pela sua rádio a Ruth B, que nasceu no Canadá. Ela é filha de pais etíopes e começou a cantar no Vine, em vídeos que tinham só 6 segundos. Um deles acabou por lhe mudar a vida e abrir caminho para uma carreira inteira. Daqui a pouco...

0: foi ouvir uma canção que voltou muitos anos depois.
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0: A Ruth B já tinha lançado Dandelions em 2017, quando a internet decidiu recuperá-la. Em 2022, a canção explodiu no TikTok e voltou às tabelas em vários países. Uma artista que começou em vídeos de 6 segundos descobriu que na internet uma canção pode ganhar uma segunda vida.

0: Dancing in the Moonlight, Top Loader na Nascença. Ontem foi quarta-feira, foi dia de festa, outra vez. E porquê? Por causa disto.
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2: Será que nos atendem hoje? Eu sinto que esta quarta-feira não está a gostar como sabem.
3: Estou.
2: Bom dia. Eu estou a ligar por ótimos motivos. Nesta quarta-feira de manhã, eu, Matilde Prata, do Grandioso Jogo da Mala, estou pronta para lhe dar milhares de euros.
3: Diga, sim. Estou preparado, sim, senhora.
2: Ora, então vamos lá. Em euros, sim. O valor que está dentro do Grandioso Jogo da Mala, eu quero que me diga em euros a partir de agora.
3: 10.562.
2: Ok. Euros. Ah, muito bem. Será que está certo? Será que se enganou ali no número? Está certo! Dê-me emoção!
3: Obrigadíssimo, muito obrigado.
2: Está contente?
3: Estou satisfeito, estou muito contente.
2: Um beijinho.
3: Obrigadíssimo, obrigado.
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A música que vai ouvir a seguir aqui na Renascença tem duas palavras que muita gente canta sem pensar de onde vem. Mazel Tov e Lahaim. O Will.i.am contou que as colocou na canção por causa de um amigo de infância, o Benjamin, e do pai dele, o Ami. Ele queria fazer-lhes uma pequena homenagem. Aliás, a primeira ideia tinha apenas Mazel Tov. Foi o amigo quem lhe explicou que, bem, então se a frase era sobre encher o copo, fazer uma saúde, fazia mais sentido responder Lahaim, que em hebraico é um brinde à vida, é isso, chichi. Uma pequena referência pessoal acabou dentro de uma das músicas de festa mais conhecidas do século XXI. I Got a Feeling, os Black Eyed Peas.

Continua o calor nesta quinta-feira, máximas hoje de 30 graus para Faro, 31 graus para Lisboa, no interior ainda muito mais calor, a exceção é quase o Porto, máxima de apenas 23 graus, mas até sabe bem.

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1: Boa noite, são 2 horas no continente e na Madeira, 1 hora nos Açores. Edição das 2 na Renascença, a abrir, conheça os destaques.
2: Vai mesmo avançar a Comissão Parlamentar de Inquérito a Luís Neves. Na Ucrânia, ataques russos atingem a capital, enquanto Zelensky apela à trégua energética. Vai mesmo avançar a Comissão Parlamentar de Inquérito a Luís Neves. O Presidente da Assembleia da República aceitou 9 dos 11 temas propostos pelo Chega.
3: Eu quis deixar muito claro, e está no meu despacho que tem 32 páginas, está muito claro que os únicos critérios para os quais eu me sigo são critérios de natureza jurídica e constitucional. Para mim será inequívoco que não há, numa interpretação de boa-fé, qualquer observação relativamente a se é para boicotar, se é para boicotar, etc.
2: Aguiar Branco, presidente da Assembleia da República, do lado do Chega, André Ventura, já disse que aceita as condições impostas por Aguiar Branco. O primeiro dos 2 temas não admitidos pelo presidente do Parlamento relacionam-se com alegadas interferências de um filho do ministro da Administração Interna junto de jornalistas. Já o segundo referia-se à intenção de o Chega de procurar eventuais conflitos de interesses relativamente a entidades que não estavam identificadas. Já terminaram as buscas do Ministério Público na Polícia Judiciária, que tiveram como alvo o próprio Diretor Nacional, Carlos Cabreiro. Ouvido pela Renascença, o antigo Procurador-Geral da República, Souto Moura, diz não ter memória de alguma vez terem sido feitas buscas em instalações da Judiciária, encara, porém, a situação com naturalidade.
4: Eu não tenho lembrança nenhuma de que isso pudesse ter acontecido. Mas o que lhe posso dizer é que quando eu comecei, antes ainda do 25 de Abril e depois do 25 de Abril, a Procuradoria-Geral da República fazia inspeções periódicas à Polícia Judiciária. Portanto, há que encarar isso com alguma naturalidade.
2: Souto Moura, o antigo Procurador-Geral da República, em declarações ao jornalista Pedro Mesquita, já secretário-geral do PS, pede esclarecimentos públicos da Ministra da Justiça sobre as buscas. José Luís Carneiro diz que Rita Júdice deve preservar a imagem pública da instituição em sua tutela.
5: É inédito, e por ser inédito eu entendo que a Senhora Ministra da Justiça deveria prestar esclarecimentos públicos que possam também dar tranquilidade sobre o modo regular como deve funcionar o Ministério da Justiça e as suas instituições. Quanto mais rapidamente se restabeleça o normal funcionamento da Polícia Judiciária, melhor. E acho que a Sra. Ministra da Justiça deve velar por esse objetivo.
2: José Luís Carneiro, em entrevista à RTP Notícias, as buscas do Ministério Público na Polícia Judiciária terminaram esta quarta-feira. Só para 2 o número de mortos na sequência dos ataques na capital ucraniana. A informação é avançada pela Reuters, que cita o governador de Kiev. Ainda pelo menos 3 feridos. A ofensiva russa na capital acontece depois de Zelensky reforçar a vontade de uma trégua energética com Moscou. No seu discurso na Assembleia Geral das Nações Unidas, o presidente ucraniano promete responder na mesma moeda, caso não seja possível um acordo nos ataques contra infraestruturas energéticas antes da chegada do inverno. Ponto final nesta edição. 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
1: 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Muito boa noite. Madrugada de quinta-feira. Fim de semana quase a chegar. Penso positivo. Esta hora arranca com Dermot Kennedy e este fantástico Power Over Me.

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Mais uma mala entregue e mais uma família feliz. Foi assim esta quarta-feira de manhã na Renascença, mas já temos tudo preparado para a próxima tiragem do grandioso jogo da mala. Quarta-feira, 9:15 da manhã. Já a seguir, digo-lhe como se inscrever e qual é a quantia que está na mala.

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4: 3 horas em Portugal Continental e na Madeira, menos uma hora nos Açores. Boa noite. A abrir a edição das 3 na Renascença, conheça os destaques a esta hora.
5: Luz verde para a Comissão Parlamentar de Inquérito a Luís Neves. Rússia ataca Kiev no momento em que Zelensky reforça o apelo para uma trégua energética. Vai mesmo avançar para o Parlamento a Comissão Parlamentar de Inquérito a Luís Neves, o Presidente da Assembleia da República, aceitou 9 dos 11 temas propostos pelo Chega. André Ventura já disse que aceita as condições impostas por Aguiar Branco. O secretário-geral do PS pede esclarecimentos públicos da Ministra da Justiça sobre as buscas levadas a cabo na Polícia Judiciária. Esta quarta-feira foram feitas investigações na sede nacional da Judiciária, em Lisboa. Em entrevista à RTP Notícias, José Luís Carneiro diz que a Ministra da Justiça deve prestar declarações numa tentativa de preservar a imagem pública da Polícia Judiciária, uma instituição que tutela.
6: É inédito, e por ser inédito eu entendo que a Senhora Ministra da Justiça deveria prestar esclarecimentos públicos que possam também dar tranquilidade sobre o modo regular como deve funcionar o Ministério da Justiça e as suas instituições. Quanto mais rapidamente se restabeleça o normal funcionamento da Polícia Judiciária, melhor. E acho que a Senhora Ministra da Justiça deve velar por esse objetivo.
5: José Luís Carneiro, esta noite, em entrevista à RTP Notícias. Na atualidade internacional, 2 mortos e 6 feridos na Ucrânia, na sequência de ataques russos contra Kiev, ao início desta madrugada. A ofensiva russa na capital ucraniana acontece depois de Zelensky reforçar a vontade de uma trégua energética com Moscovo. No seu discurso na Assembleia Geral das Nações Unidas, o presidente ucraniano promete responder na mesma moeda, caso não seja possível um acordo nos ataques contra infraestruturas energéticas antes da chegada do inverno. Uma interação que não poupou críticas a Vladimir Putin.
7: Putin está sempre à procura de alguém que ajude a matar mais pessoas por cada quilómetro de território, apropriar-se de mais território, atacar outro país em vez de se limitar a governar o seu próprio país. Os ucranianos não escolheram esta guerra. Nós escolhemos não morrer. Não perder o nosso país, as nossas famílias, não perder a nossa independência.
5: Volodymyr Zelensky na Assembleia Geral das Nações Unidas que decorre em Nova Iorque. O presidente chinês já chegou aos Estados Unidos para uma visita de 3 dias. Na cerimónia de recepção, Xi Jinping disse que as duas potências deviam ser parceiros e não rivais. No momento em que os Estados Unidos e a China concordaram em prolongar por 2 meses a trégua comercial, que deveria terminar em novembro. A garantia foi deixada pelo secretário do Tesouro norte-americano. Scott Bessent diz que o alargamento da trégua comercial ajuda a trabalhar num acordo comercial mais abrangente. A administração Trump está a estudar a hipótese de proibir as exportações de gás óleo durante 90 dias. O plano tem por objetivo reduzir o custo da energia antes das eleições intercalares em novembro. Apesar das divisões que a iniciativa gera no setor petrolífero e mesmo dentro da própria administração liderada por Donald Trump. Ponto final nesta edição. 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
4: Quer esteja já meio a dormir ou a trabalhar a noite inteira, está com a Renascença ao som do melhor da sua música. Esta hora arranca com Britney Spears, logo depois os Ornatos Violeta. Boa noite, eu sou o Paulo Soares.

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Boa noite. Céu pouco nublado e pequena descida de temperatura a norte e centro do país. O outono chegou esta quarta-feira, mas as temperaturas continuam bem veraneantes. Se não repares, máximas de 23 graus no Porto, 32 em Faro e 35 em Lisboa. Nas ilhas, Ponta Delgada com 26, o Funchal chega aos 30 de máxima esta quinta-feira. 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

0: Há uma grande voz a não perder, já a seguir na Renascença, Teddy Swims.
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1: Boa noite, são 4 horas, 3 horas nos Açores. Os destaques abrem edição das 4 na Renascença.
2: António José Segura, hoje recebido pelo Papa Leão XIV, Xi Jinping já chegou aos Estados Unidos para um encontro de 3 dias. António José Segura, hoje recebido pelo Papa. O Presidente da República chegou a Roma esta quarta-feira, onde visitou a Igreja de Santo António dos Portugueses. Foi lá que anunciou que vai dirigir um pedido formal a Leão XIV para visitar Portugal já no próximo ano.
3: A hierarquia da Igreja Católica Portuguesa já fez também o convite. A minha responsabilidade é dirigir à Sua Santidade o convite para fazer uma visita de Estado ao nosso país. Isso vai reforçar estas relações de amizade e vai ser também um momento e um palco num país aberto ao mundo para que a palavra do Papa também possa ser ouvida por quem deve e para que se calem as armas. Nós precisamos de acabar com as guerras.
2: António José Seguro, em Roma, o Presidente da República é recebido já esta manhã pelo Papa Leão XIV. A audiência está marcada para as 8 da manhã, horas portuguesas. O Presidente chinês já chegou aos Estados Unidos para uma visita de 3 dias. Na cerimónia de recepção, Xi Jinping disse que as duas potências deviam ser parceiras e não rivais. No momento em que os Estados Unidos e a China concordaram em prolongar por 2 meses a trégua comercial, que deveria terminar em novembro, a garantia foi deixada pelo secretário do Tesouro norte-americano. Scott Bessent diz que o alargamento da trégua comercial ajuda a trabalhar num acordo comercial mais abrangente. 2 mortos e 6 feridos na Ucrânia na sequência de ataques russos contra Kiev ao início desta madrugada. A ofensiva russa na capital ucraniana acontece depois de Zelensky reforçar a vontade de uma trégua energética com Moscovo. No seu discurso na Assembleia Geral das Nações Unidas, o presidente ucraniano promete responder na mesma moeda caso não seja possível um acordo nos ataques contra infraestruturas energéticas antes da chegada do inverno. Uma intervenção que não poupou a críticas a Vladimir Putin.
4: Putin está sempre à procura de alguém que ajude a matar mais pessoas por cada quilómetro de território, apropriar-se de mais território, atacar outro país, em vez de se limitar a governar o seu próprio país. Os ucranianos não escolheram esta guerra. Nós escolhemos não morrer. Não perder o nosso país, as nossas famílias, não perder a nossa independência.
2: Volodymyr Zelensky na Assembleia Geral das Nações Unidas, que decorre em Nova Iorque. No futebol, a seleção portuguesa recebe hoje o País de Gales para o acesso à Liga das Nações. No jogo de estreia de Jorge Jesus, ao comando da seleção das esquinas, o selecionador garante que Cristiano Ronaldo vai ser titular.
5: Se não acontecer nada de especial, o Cris amanhã vai jogar. De início.
2: Cristiano Ronaldo, que garante ainda não estar de saída da seleção, quando estiver, todos saberão.
6: Eu gostava de responder a essa pergunta, mas eu não sei de responder a essa pergunta, porque eu não sei.
7: Mas vai avisar os portugueses primeiro antes do jogo?
6: Porque só os portugueses, avisa o mundo.
2: Cristiano Ronaldo na conferência de antevisão do jogo Portugal-País de Gales, partida com início marcado para as 7h45 e que pode acompanhar aqui na Renascença na emissão especial Bola Branca. Ponto final nesta edição. 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
1: Paulo Soares na Renascença, muito boa noite. Esta hora arranca com Gym Class Heroes e Adam Levine dos Maroon 5. Já a seguir, há novidades sobre os Oasis.

É notícia da semana passada, não sei se já ouviu. Os Oasis estão de volta. Sim, estão de volta outra vez, depois dos concertos em 2025. Parece que ganharam-lhe o gosto e vão andar em digressão pelo mundo inteiro, embora Portugal tenha ficado mais uma vez fora da turnê. Comprar bilhetes continua a ser bem complicado. Era preciso um registo inicial que tinha de ser feito até quinta-feira da semana passada. E depois, bem, depois é preciso ter a sorte da vida para conseguir comprar bilhetes. Se não fez o registo, agora também já não dá. E o mais perto que eles vão estar de Portugal será em Barcelona, dias 10 e 11 de julho do ano que vem.

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1: Chutes e pontapés já a seguir.
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Não percas já a seguir na Renascença todos os detalhes sobre a próxima tiragem do grandioso Jogo da Mala. Entretanto, talvez a música mais bonita do ano. Talvez. Rosalía e Carmim.

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Se já está a acordar a esta hora, então faça-o da melhor maneira, ao som do Paulino Coelho e da Sandra Torres. Isso é já a seguir na Renascença. Antes disso, edição das 5, com as notícias mais importantes nesta madrugada de quinta-feira. Eu sou o Paulo Soares. Fique bem, fico com a Renascença.

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3: Bom dia, são 5:04 nos Açores.
4: Altura de sabermos quais as notícias que marcam a atualidade. Bom dia.
5: Bom dia, António José Segura, hoje recebido pelo Papa Leão XIV. Zelensky reforça a trégua energética com Moscovo, que é alvo de ataques russos esta madrugada. António José Segura, hoje recebido pelo Papa, o Presidente da República chegou a Roma esta quarta-feira, onde visitou a Igreja de Santo António dos Portugueses. Foi lá que anunciou que vai dirigir um pedido formal a Leão XIV para visitar Portugal já no próximo ano.
6: A hierarquia da Igreja Católica Portuguesa já fez também um convite. A minha responsabilidade é dirigir à Sua Santidade o convite para fazer uma visita de Estado ao nosso país. Isso vai reforçar estas relações de amizade e vai ser também um momento e um palco num país aberto ao mundo para que a palavra do Papa também possa ser ouvida por quem deve e para que se calem as armas. Nós precisamos de acabar com as guerras.
5: António José Seguro, em Roma, o Presidente da República é recebido já esta manhã pelo Papa Leão XIV. A audiência está marcada para as 8:00 da manhã, horas portuguesas. E hoje o Primeiro-Ministro português discursa nas Nações Unidas. A intervenção de Luís Montenegro na Assembleia Geral da ONU acontece a poucos meses de Portugal integrar o Conselho de Segurança da organização como membro não permanente. 2 mortos e 6 feridos na Ucrânia na sequência de ataques russos contra Kiev ao início desta madrugada. A ofensiva russa na capital ucraniana acontece depois de Zelensky reforçar a vontade de uma trégua energética com Moscovo. No seu discurso na Assembleia Geral das Nações Unidas, o presidente ucraniano promete responder na mesma moeda caso não seja possível um acordo nos ataques contra infraestruturas energéticas antes da chegada do inverno. Uma intervenção que não poupou a críticas a Vladimir Putin.
7: Putin está sempre à procura de alguém que ajude a matar mais pessoas por cada quilómetro de território, apropriar-se de mais território, atacar outro país, em vez de se limitar a governar o seu próprio país. Os ucranianos não escolheram esta guerra. Nós escolhemos não morrer, não perder o nosso país, as nossas famílias, não perder a nossa independência.
5: Volodymyr Zelensky na Assembleia Geral das Nações Unidas, que decorre em Nova Iorque. A Coreia do Norte deixou aviso, a situação das armas nucleares no país é irreversível. São declarações do ministro dos Negócios Estrangeiros norte-coreano, que diz que quanto mais os Estados Unidos e os seus aliados persistirem na desnuclearização do país, mais dura será a posição de Pyongyang. A presidente interina da Venezuela garante que o país vai ter eleições, apesar de não falar em datas. Delcy Rodrigues garante que o país vai ter uma transição para a democracia plena. São declarações no seu discurso na Assembleia Geral da ONU. No futebol, a seleção portuguesa recebe hoje o País de Gales para o acesso à Liga das Nações, o jogo de estreia de Jorge Jesus ao comando das esquinas. Uma partida marcada para as 7:45 da tarde no estádio de Alvalade e que pode acompanhar aqui na Renascença na emissão especial Bola Branca. Ponto final nesta edição. Notícias às 6 com o jornalista Sérgio Costa.
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1: Muito bom dia, tenha uma ótima quinta-feira. Já é quinta-feira, meu Deus.
4: Já é quinta-feira, confirmo. Bom dia.
1: Que horror. Olha, tu és daquelas, quando estás a falar com um bebê, falas assim, falavas assim com os teus filhinhos.
4: Olha, eu espero que não, Paulinho. Eu faço um esforço enorme e fico muito irritada quando tenho alguém à minha volta que faz isso. Mas porquê? Pergunto-me eu.
1: Já lá vamos daqui um bocadinho.
4: Ai, vamos sim.
1: E vamos também ao restaurante.

0: E esta quinta-feira traz muito sol, embora amanhã possa começar com mais nuvens e algum nevoeiro junto ao litoral oeste.
1: As temperaturas descem um pouco no norte e centro, mas ainda sobem no Algarve. Vamos ter aqui o primeiro dia completo de outono, embora o verão ainda não pareça muito convencido disso.
0: Exatamente, eu acho que não, está a custar.

0: E é agora a altura de recordarmos o episódio de ontem, do Extremamente Desagradável, que teve... falou sobre Stella.
1: Exato.
0: Eu acho que toda a gente já deve estar a par de quem é Stella.
1: Agora que cantou... descobriu o nome dela, não é?
0: Exatamente, sim. Que cantou a música que envolve o Pingo Doce. E, olha, eu confesso que já não posso ouvir a música, mas tem dado muito que falar. E a Stella esteve então numa entrevista na CMTV e claro que a Joana Marques não perdeu a oportunidade.
1: Exatamente.
0: De ouvir essa entrevista.
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3: Oh, Stella, tu não podes sair daqui sem uma única coisa que eu te vou pedir.
4: Sim.
3: Eu vou fazer de blue eye e vou começar o refrão e depois tu roubas-me o microfone.
0: Tu roubas-me.

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1: Muito bom dia, tenha uma ótima quinta-feira.

0: música de Bruno Mars, adoro esta música.
1: Também
0: chama-se
1: eu.
0: Treasure, e olha, tesouros são também os nossos ouvintes que a esta hora estão connosco. Bom dia para si, e olha, se quer saber como é que vai estar o tempo hoje, quinta-feira, traz novamente muito sol, céu praticamente limpo em grande parte do país. Junto ao litoral oeste podem aparecer mais nuvens, e amanhã pode começar com neblina ou nevoeiro, que em alguns pontos junto à costa poderá ficar durante mais algum tempo.
1: E as temperaturas vão descer ligeiramente no norte e no centro, portanto o calor começa finalmente a perder alguma força nessas regiões. No Algarve acontece o contrário, as máximas ainda vão subir um bocadinho. De resto, pouco vento, mais um dia de bom tempo para esta primeira quinta-feira de outono. Imagina quem tirou férias nesta altura.
0: Ah, está a aproveitar e muito bem.
1: Que maravilha.
0: Com menos confusão e
1: mesmo,
0: de ótimo tempo.
1: Mais barato e um bom tempo.
0: Isso, se for o seu caso, olhe, boas férias.
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0: É quinta-feira e esta semana, Paulino, começámos a semana com uma notícia muito triste.
1: Mesmo.
0: A morte de Jorge Palma, que foi anunciada na madrugada de terça-feira e apanhou Portugal de surpresa. E claro que a seguir à notícia multiplicaram-se as homenagens, justíssimas homenagens a este artista. E em Marco de Canaveses, a homenagem foi além das palavras. Um jovem artista de arte urbana chamado Mage passou 2 horas e meia a pintar um mural com o rosto de Jorge Palma, depois de receber a notícia da sua morte. E enquanto pintava o mural, foi ouvindo as músicas de Jorge Palma. O mural tem cerca de 2,5 metros de altura e reproduz uma conhecida fotografia do músico. Foi criado numa parede onde este jovem de apenas 19 anos já costuma pintar. E fica aqui, de facto, uma homenagem justíssima a este artista.
1: Maravilha.
0: Está tão bonito, olha, fica aqui o convite para
1: que
0: passe, procure, vale a pena procurar, é só se colocar Jorge Palma, Marco de Canaveses, aparece logo a fotografia deste mural, que fica certamente ali também a eternizar este nosso artista.
1: O nosso Diogo Casinha também fez uma espécie de mural sonoro do Jorge Palma, vamos ouvir.
0: Vamos a isso.

0: E falamos agora de uma notícia que está no site da Renascença. É um trabalho do nosso colega João Malheiro sobre uma coisa que todos, ou quase todos, fazemos quando estamos diante de um bebê. Tentamos chamar-lhe a atenção. É inevitável.
1: Cá está.
0: Fazemos caretas e há quem fale com aquela voz que nunca, mas nunca, usaríamos com um adulto.
1: Olha, e tu nunca usaste cá? Olha, coisinha mais boa, coisinha mais linda da cá.
0: Eu não vou dizer que nunca usei, mas é coisa que me irrita.
1: Perde-se
0: eu...
1: toda a dignidade.
0: Completamente. Eu evito ao máximo. E olha, e há aqui um novo estudo que mostra que quando têm de escolher entre olhar para um brinquedo e olhar para uma cara humana, os bebés preferem a cara humana.
1: Espera. Portanto, nós compramos brinquedos, bonecos, coisas com cores, luzes,
0: e
1: sons...
0: E eles só querem olhar para nós, Paulinho. Vê lá, tão
1: isto
0: queridos.
1: Isto é péssimo para a indústria dos brinquedos, eu acho.
0: É, um bocadinho. Mas olha, é muito bom para nos humanizarmos. Isto é muito,
1: isso é
0: muito
1: verdade,
0: importante.
1: Isso é verdade.
0: Este estudo acompanhou bebés muito pequeninos e colocou-os perante duas coisas. O rosto de uma mulher e um pêndulo de Newton, aquele brinquedo com várias bolas metálicas que batem umas nas outras.
1: Uhum.
0: Os investigadores perceberam que os bebés passavam mais tempo olhar para o rosto humano.
1: O que até faz sentido, não é? Porque antes de percebermos praticamente alguma coisa sobre o mundo, já estamos interessados nas pessoas.
0: Ora, lá está.
1: Essa
0: isso.
1: É que é essa.
0: É, isso é importante. Sim. Olhar para rostos ajuda os bebés a aprender a reconhecer emoções, expressões, movimentos da boca. É uma das primeiras formas de interação social.
1: E há ainda uma diferença curiosa entre rapazes e raparigas, não é?
0: Precisamente. As raparigas do estudo mostraram ligeiramente mais interesse pelo rosto da mulher do que os rapazes. Mas atenção, é uma diferença muito pequena e não significa que todos os bebés se comportem da mesma forma.
1: Portanto, vamos lá ver.
0: Vamos.
1: A conclusão que eu tiro desta notícia é linda. Antes de aprendermos a falar, antes de sabermos andar, antes de sequer percebermos para que servem todas aquelas coisas que os adultos nos põem à frente,
0: nós já procuramos outras pessoas.
1: Exatamente.
0: Isto é muito bonito.
1: E há pais que gastam uma fortuna em brinquedos para descobrir que o bebê prefere ficar a olhar para eles.
0: Pois, mas isso dura pouco, Paulino.
1: Pois.
0: Depois crescem.
1: E passam a olhar para o telemóvel.
0: Ah, sim, meu Deus, que dor. Mas pronto, vamos tentando fazer aqui o nosso papel.
1: E sabes o que é? E tu ainda estás nessa fase? Aproveita enquanto são pequeninos.
0: É isso. E olha, conversas, olhos nos olhos,
1: exatamente,
0: não é? Aproveitar.

0: Olha, Sandra, diz-me que eu não sou o único e costumas ajudar a levantar a mesa quando estás num restaurante. Ou seja, tipo, o funcionário vem para buscar a louça, tu aproximas os pratos, passa-lhes um prato que está mais longe.
1: Não és o único, faço parte desse clube também.
0: É que já me disseram que eu não devia fazer isso, mas eu não resisto mesmo. Eu faço muitas vezes e sempre achei que era simplesmente boa educação, ok? Afinal, há quem diga que pode haver mais qualquer coisa por trás deste gesto.
1: Então, o que é que pode significar?
0: Segundo eu li, este comportamento pode estar associado à chamada empatia viva. Ou seja, nós percebemos que aquela pessoa está a fazer um trabalho, claro, e sem ela pedir tentamos facilitar-lhes a vida.
1: Olha, então confirma-se que somos boas pessoas.
0: Exatamente, mas
1: ora,
0: calma.
1: Lá está.
0: Eu sabia que isto ia descambar rapidamente. Não quer dizer que uma pessoa que passa um prato ao funcionário seja automaticamente mais simpática, mais generosa e que mereça uma estátua à porta
1: isso
0: do restaurante.
1: Isso é que é pena, estava à espera disso.
0: Pronto, mas quando este tipo de comportamento se repete noutras situações, isto pode revelar atenção aos outros, espírito de colaboração, consciência do trabalho de quem está à nossa volta. Só que aqui há um problema.
1: Há sempre um problema, diz lá qual é desta
0: nós
1: vez.
0: Nós podemos estar a ajudar mal. Por exemplo, há quem pilha os pratos todos, ok?
1: Ah, ok, não devemos.
0: Não, eu costumo fazer isso. Pratos uns em cima dos outros, talhas lá para cima. É um clássico, não é? Ficamos todos muito satisfeitos, não é? Olha para mim, por exemplo, pessoa extraordinária. Praticamente trabalho aqui.
1: E afinal não estamos a fazer o que é suposto.
0: E afinal podemos estar a dar mais trabalho ao funcionário. Porque, de facto, empilhar pratos com restos de comida, misturar os talheres ou pôr os copos uns dentro dos outros, isso eu não faço, pode dificultar a recolha e até aumentar o risco de alguma coisa cair ou partir-se, não é?
1: Claro, claro que sim. Então, há aqui, portanto, que ter cuidado com aquilo que fazemos mesmo quando ajudamos.
0: Exatamente. E o funcionário a pensar, por favor, pare.
1: Mas se quisermos ajudar, qual é, afinal,
0: pronto,
1: a melhor maneira?
0: Então, segundo eu li neste estudo, observar primeiro como ele está a recolher a louça.
1: Ok.
0: E aquela coisa de pôr os pratos todos pelo braço acima, sabes?
1: Sim, sim, sim.
0: Podemos aproximar, de facto, aquilo que está mais longe, manter pratos, copos e talheres separados, ou simplesmente perguntar se precisa de ajuda. Acho que é a parte mais difícil, mais fácil. Portanto, hoje descobri duas coisas sobre mim ao ler este texto.
1: Conta-nos tudo. Vamos a essa lista.
0: A primeira é que, aparentemente, sou uma pessoa empática. Sou atento e preocupado com os outros.
1: Confirmo. E a segunda?
0: Que há anos que ando a demonstrar isso da maneira errada.
1: Porque empilhas os pratos, queres ver? E os talheres?
0: Lá para cima.
1: Ah,
0: pumba.
1: Olha, só falta levantares-te e levares tudo para a cozinha.
0: Olha, tu não me dês ideias. Um dia destes acaba a refeição a perguntar onde é que está a máquina de lavar a louça.

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5: Muito bom dia, são agora 6 horas 5 nos Açores.
6: Bom dia, Sérgio Costa, vamos às notícias em destaque.
7: Viva, bom dia. Buscas, adensam dúvidas sobre a judiciária. PS pede esclarecimentos à Ministra da Justiça. Presidente da República vai renovar convite para que o Papa visite Portugal.
6: Vai começar o Jornal das 6.
7: Adensam-se as dúvidas sobre a Polícia Judiciária. Novos documentos põem em causa depoimentos no caso Rui Pinto Futebol Leaks. No âmbito das buscas do Ministério Público à própria Judiciária, nas últimas horas, terão sido encontrados ficheiros que nunca chegaram ao processo e que, de acordo com o Jornal Público, contrariam versões apresentadas pela Polícia Judiciária em tribunal. Em causa, recordo, está uma denúncia contra o atual diretor da Polícia Judiciária, Carlos Cabreiro, por alegada falsidade de depoimento e abuso de poder. No plano político, o líder do PS pede esclarecimentos à Ministra da Justiça sobre as buscas na Judiciária. José Luís Carneiro defende que Rita Júdice tem uma palavra a dizer, uma vez que tutela aquela polícia. Tem por isso, diz José Luís Carneiro, o dever de preservar a imagem pública da instituição.
8: É inédito, e por ser inédito, eu entendo que a Senhora Ministra da Justiça deveria prestar esclarecimentos públicos que possam também dar tranquilidade sobre o modo regular como deve funcionar o Ministério da Justiça e as suas instituições.
7: José Luís Carneiro, em entrevista à RTP, entretanto vai mesmo avançar a Comissão de Parlamentar de Inquérito a Luís Neves. O Presidente da Assembleia da República, Aguiar Branco, aceitou 9 dos 11 temas propostos pelo Chega. Também André Ventura já disse que aceita as condições impostas pelo Presidente do Parlamento. Uma oportunidade para convidar Leão XIV a visitar Portugal. António José Segura é hoje recebido pelo Papa. O Presidente da República já está em Roma, onde nas últimas horas visitou a Igreja de Santo António dos Portugueses, onde anunciou que vai fazer o pedido formal a Leão XIV para no próximo ano estar em Portugal.
9: A hierarquia da Igreja Católica Portuguesa já fez também o convite. A minha responsabilidade é dirigir à Sua Santidade o convite para fazer uma visita de Estado ao nosso país. Isso vai reforçar estas relações de amizade e vai ser também um momento e um palco num país aberto ao mundo para que a palavra do Papa também possa ser ouvida por quem deve e para que se calem as armas. Nós precisamos de acabar com as guerras.
7: António José Seguro, na última noite em Roma, o Presidente da República é recebido às 8 da manhã pelo Papa Leão XIV. A poucos meses de Portugal integrar o Conselho de Segurança como membro não permanente, Luís Montenegro discursa mais logo nas Nações Unidas. A intervenção do Primeiro-Ministro na Assembleia Geral da ONU está prevista para o final da tarde. No futebol, a Seleção Nacional inicia hoje a defesa do título na Liga das Nações. Portugal recebe o País de Gales, naquilo que é o jogo de estreia de Jorge Jesus como selecionador. Quanto ao 11 inicial, Jesus diz que vai ser Ronaldo mais 10.
10: Se não acontecer nada de especial, o Cris amanhã vai jogar, de início.
7: Precisamente, Cristiano Ronaldo desmete as notícias vindas do Reino Unido de que este seria o último jogo pela seleção. Na conferência de imprensa, da antevisão da partida contra o País de Gales, o capitão português admitiu mesmo que não sabe quando vai parar.
11: Eu gostava de responder essa pergunta, mas eu não sei de responder essa pergunta porque eu não sei.
12: Mas não vai avisar os portugueses primeiro antes do jogo?
11: Porque é só os portugueses, avisa o mundo.
7: Portugal, País de Gales, tem início marcado para quando faltarem 15 minutos para as 8 da noite no estádio de Alvalade e Paulinho e Sandra, jogo que podemos acompanhar aqui na Renascença, na emissão especial de Bola Branca, estreia de Jorge Jesus, continuidade de Cristiano Ronaldo.
6: Exatamente, e que esta nova fase da seleção não seja um ai Jesus.
7: Sim, veremos. Veremos como é que vai jogar a seleção com o JJ.
6: Chico se riu agora.
12: Vamos acompanhar.
6: Até já, Sérgio. Até já.
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6: São 6:04, muito bom dia. E Sandra, já estamos no outono, em pleno outono. Daqui um bocadinho vamos tentar perceber se isso muda qualquer coisa em nós.
14: Vamos descobrir.
6: A chegada do outono. Vamos
14: daqui a
6: descobrir
14: pouco.
6: Daqui a pouco.
14: Olha, Paulina, eu vou também falar de uma música que sai hoje e que junta dois artistas que eu admiro profundamente. Já vamos falar sobre isso, não vou revelar mais nada.
6: Até eu fiquei curioso agora. Oh, meu Deus.

0: E esta quinta-feira vai trazer muito sol, embora amanhã possa começar com mais nuvens e algum nevoeiro junto ao litoral oeste.
1: As temperaturas descem um pouco no norte e no centro, mas ainda sobem no Algarve. É o primeiro dia completo de outono, embora o verão ainda não pareça muito convencido disso. E a confirmar estão as temperaturas. Hoje, máximas, vamos aqui ver, quinta-feira, eu já estou a antecipar o fim de semana. Ora, máximas para hoje, quinta-feira, 20 graus em Aveiro, 22 em Viana do Castelo, 23 no Porto, 25 em Ponta Delgada, 26 em Leiria, 29 em Leiria, assim é que é, 30 é a máxima prevista para o Funchal, para a Guarda e para Braga, 32 para Faro e para Coimbra, 33 para Setúbal, Viseu e Vila Real, 34 para Bragança, 35 para Lisboa e Porto Alegre, 36 para Beja e Castelo Branco, 37 para Santarém e 38 para Évora, temperaturas bem altas neste outono.
0: Sim, continuam. Mas isto vai mudar um bocadinho. Depois vamos ver no fim de semana, mas para a semana parece que já aí vem chuva. Nesta altura, as cidades mais fresquitas são Aveiro, Coimbra e Leiria, estão com 15 graus. Há aqui um dado curioso, Sandra, que eu não consigo explicar, que é, tem a ver com a localização depois dos satélites. Aquela aplicação da Apple, da meteorologia,
1: sim,
0: que vem sempre agarrada aos aparelhos da Apple, não diz Aveiro. Diz Massinhata do Voga.
1: É verdade, acontece-me o mesmo aqui no meu, sim, no meu telemóvel.
0: Ora, o Porto está com 16 graus, Lisboa com 19, Faro com 21 nesta altura, 6 e 10 certinhas.

0: Mariah Carey na Renascença 6:17. E Sandra, disseste que tinhas aí uma canção nova?
1: Ficaste curioso.
0: Muito curioso,
1: sim.
0: Muito curioso.
1: Olha,
0: mesmo,
1: e sério. uma canção que conta com a voz de dois artistas que eu admiro muito. Dois artistas que são cantores, são compositores, são poetas da palavra. Estou a falar de Salvador Sobral e Ney Matogrosso, que vão lançar hoje uma música que certamente vai ser um sucesso, porque estamos a falar de dois artistas surpreendentes, e eu acompanho há muito tempo a carreira de Ney Matogrosso. Aliás, todos nós, eu acho que admiramos, claro, aquela excentricidade e todo aquele talento expresso na voz, na forma como se apresenta, e é extraordinário agora que Salvador Sobral, uma geração diferente, completamente diferente, se junte a Ney Matogrosso para lançar esta música que se chama Bam Bam. Portanto, vai ser assim um sucesso, de certeza. Estamos a falar do segundo single da Flor do Recomeço, que é o nome do disco do Salvador Sobral, que irá sair também em breve, esperamos nós. A música sai hoje, mas já está disponível um bocadinho deste tema que vamos então agora ouvir.
0: Vamos lá.

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1: Estou a ver Bambam com Ney Mato Grosso. Vou ouvi-la completa daqui um bocadinho depois do programa, porque gostei muito. Pareceu-me ali um sambinha, um sonzinho sambinha, não é? E a voz do Salvador muito adaptada à de Ney Mato Grosso. Espetáculo.
2: Sim, ao contrário. Ficam assim as duas muito bem, ligam-se muito bem, não é? Tudo soa muito bem. E a imagem está maravilhosa também. Se quiser, olha, acompanhar as redes sociais do Salvador Sobral, onde ele vai partilhando tudo. Está maravilhosa a imagem e parte do videoclipe também desta música que já está disponível. Fica aqui então a sugestão.
1: Olha, fica a promessa, amanhã vamos ouvir a música toda, completa.
2: Ai, quero muito,
1: pode ser?
2: Quero muito. Vamos a isso.
1: Vamos a isso. Para já, Nena, na Renascença. E porque o amor existe, tenha um bom dia e sorria.

0: Olha, Sandra, dizia que amanhã íamos ouvir a música do Salvador Sobral e do Ney Mato Grosso na íntegra, mas estava aqui a pensar enquanto ouvíamos a Nena. Então, mas se a música sai hoje, porquê é que não vamos ouvi-la já hoje?
1: Não resististe. Vamos a isso? Então, claro que sim.
0: Até porque eu ouvi aqui só o princípio, só o início. É tão delicioso. Ora, ouça. 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

0: que delícia.
1: Que maravilha.
0: A estreia, este Bambam, esta canção que saiu hoje, está nas plataformas digitais, Salvador Sobral com Ney Mato Grosso. Olha, isto é caso para dizer, Renascença sempre em cima, nunca igual.
1: Ai, incrível, olha, que música maravilhosa. Ansiosa por outubro para termos aqui o novo disco do Salvador Sobral. Que maravilha, obrigada por este momento.
0: 6h27, há notícias já a seguir.
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0: São 6h31.
1: Altura de atualizarmos as notícias. Teresa Almeida, bom dia.
14: Muito bom dia. Aumentam as dúvidas sobre o atual diretor da Polícia Judiciária, Carlos Cabreiro. Foi ontem alvo de buscas do Ministério Público. Esta manhã a imprensa refere que há novos documentos que põem em causa os depoimentos do agora diretor nacional, no caso Rui Pinto. Esta é uma informação que está a ser avançada pelo Jornal Público e é precisamente por causa destas buscas à Polícia Judiciária que o líder do PS quer esclarecimentos da Ministra da Justiça, José Luís Carneiro, considera que Rita Digital Arcão Júdice tem de preservar a imagem pública da instituição que tutela. Depois da Conferência Episcopal Portuguesa, o Presidente da República vai renovar o convite ao Papa para visitar Portugal já no próximo ano. António José Seguro vai ser hoje recebido no Vaticano por Leão XIV. A audiência está marcada para as 8 da manhã, hora portuguesa. Na atualidade internacional, pelo menos 2 pessoas morreram, 6 ficaram feridas em Kiev, consequência de uma nova vaga de ataques por parte das forças russas, uma ofensiva que acontece depois de Volodymyr Zelensky ter reforçado a vontade de uma trégua energética com Moscovo.
0: Obrigado, Teresa. Rui Viegas, bom dia. Notícia, claro, a seleção agora em novo ciclo, não é?
15: Adivinhaste, exatamente. Portugal começa hoje então a Liga das Nações, diante do País de Gales, em Alvalade. Jogo às 19h45, relato na Renascença e, atenção, transmissão na Bola Branca Especial, que passa igualmente no YouTube da sua rádio. À mesma hora, para o nosso grupo Noruega-Dinamarca. Nos desafios de hoje, destacaria o clássico entre Países Baixos e Alemanha, em Amsterdão. Neerlandeses de Xavi Hernández, o primeiro selecionador estrangeiro da Holanda desde 1978, e alemães agora de Jürgen Klopp. Antes de me ir embora, digo também que no futebol feminino, as Leoas estão em apuros, após perderem em Brøndby ontem para a Taça da Europa por 4-1, segunda mão da segunda eliminatória no dia 30 em Alcochete. Para a mesma fase, o Torriense foi vencer a Moldávia, casa emprestada do Kharkiv, por 2-1. Segunda mão também no dia 30, mas em Torres Vedras.
0: E o Torriense lá vai fazendo história, não é? E continuando a fazer história. É incrível.
15: E no masculino e no feminino, não é?
0: Exatamente. É, exatamente. Exatamente. Obrigado, Rui. Até já.
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0: Faltam 25 minutos para as 7 da manhã e, Sandra, pelo menos para já, o calor e o sol vão continuar, não é?
1: É verdade. Esta quinta-feira traz novamente sol, céu praticamente limpo em grande parte do país. Junto ao litoral oeste podem aparecer mais nuvens. Amanhã pode também começar com neblina ou nevoeiro, que em alguns pontos junto à costa poderá ficar durante mais algum tempo.
0: Bom, e as temperaturas descem ligeiramente no norte e no centro, portanto o calor começa finalmente a perder alguma força nestas regiões. No Algarve acontece o contrário, as máximas ainda vão subir um bocadinho. De resto, pouco vento, mais um dia de bom tempo para esta primeira quinta-feira do outono. 20 graus de máxima para Aveiro, Viana do Castelo vai ter máxima de 22 graus, o Porto 23, Ponta Delgada 25, Leiria vai chegar aos 29, depois 30 graus para o Funchal, Guarda e Braga, 32 para Coimbra e Faro, Vila Real, Viseu e Setúbal vão chegar aos 33 graus e Bragança aos 34, Lisboa e Porto Alegre 35, e depois é sempre a subir, Beja e Castelo Branco 36, Santarém 37 e a temperatura mais alta do dia vai novamente para Évora com 38 graus. Hoje há 18 graus de diferença, dos 20 de Aveiro aos 38 de Évora. E olha, a esta altura já não vale a pena avisar o outono, ele que apareça quando quiser.
1: Exatamente. Olha, e neste momento estão 15 graus em Leiria, 16 no Porto, 17 em Braga e em Évora, 18 em Setúbal, 19 em Lisboa e no Funchal, 20 em Ponta Delgada e 21 em Faro.
0: Vamos em frente, que atrás vem gente e agora vem música. Bárbara Tinoco, 10 minutos. Para nós ainda faltam 24. Bom
1: e
0: dia.
1: E ainda bem.

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0: Estamos, como disse há pouco, no segundo dia de outono, portanto, ainda ontem começou. Já estamos a tentar perceber se o outono nos vai pôr bem dispostos ou se vamos passar os próximos meses a dizer: ai, não sei o que tenho, estou sem energia nenhuma.
1: Olha, mas atenção, que há pessoas que sentem mesmo essa mudança.
0: Ah, exatamente, e uma notícia que explica que à medida que os dias ficam mais curtos e temos menos luz natural, o nosso organismo pode sentir algumas diferenças. Podemos ficar mais cansados, ter alterações no sono, menos energia, e algumas pessoas notam também mudanças no humor. Atenção.
1: Sim, não é só aquela sensação de que o verão acabou, há mais.
0: Não. A luz ajuda a regular o nosso relógio biológico. E depois há mecanismos relacionados com a serotonina e a melatonina que também são influenciados pelas mudanças de luz ao longo do ano.
1: Sim, mas
0: é
1: atenção.
0: Atenção,
1: claro que estas mudanças não se refletem da mesma forma em toda a gente. E não quer dizer que todos nós fiquemos tristes no outono. É uma estação,
0: claro,
1: que muita gente gosta,
0: claro,
1: também.
0: Claro, eu gosto muito. E isso é muito importante, aquilo que disseste, porque há pessoas que até ficam mais bem dispostas.
1: Ora,
0: ao meu caso.
1: Está.
0: Acabou aquele calor todo, que ainda não acabou. As pessoas dormem melhor, gostam de voltar às rotinas das tardes mais frescas, não é?
1: E das mantas no sofá, mais tempo em casa.
0: Isso é outra doença.
1: Não é doença nenhuma, então é um aconchego.
0: Sandra, há pessoas que no dia 23 de setembro já estão de manta, chá e série, como se vivem assim na Noruega.
1: Isso já é um exagero, tenho de concordar,
0: pronto.
1: Sim.
0: Bem, mas há uma situação diferente e mais séria, que é o chamado transtorno afetivo sazonal. E o que é isto? É uma forma de depressão com um padrão relacionado com as estações, mais frequentemente no outono e no inverno.
1: E não, olha, é importante não confundir isso com acordar num dia cinzento e estar um bocadinho mais em baixo. São coisas,
0: exatamente,
1: diferentes.
0: Sim. Estamos a falar de sintomas persistentes e recorrentes, como tristeza, falta de energia, perda de interesse nas coisas, alterações importantes no sono ou no apetite, dificuldade de concentração, sobretudo quando começam a interferir com a nossa vida normal. Aí já vale a pena procurar ajuda profissional.
1: Ora, então vamos lá à pergunta que importa. Estamos no segundo dia de outono. Como é que tu estás hoje?
0: Para já, ótimo.
1: Muito bem. Portanto, não sentes diferença nenhuma. Tudo certo.
0: Sandro, o outono começou ontem. Dá-lhe tempo, calma.
1: Ok, então amanhã volto a perguntar-te. Olha, e acho que devíamos perguntar aos nossos ouvintes também. Vamos deixar passar assim mais um dia ou dois do outono e depois,
0: exatamente,
1: perguntamos aos nossos ouvintes como é que se sentem no regresso e nas boas-vindas a esta estação, que é o outono.
0: Ora, nem mais. Olha que bela sugestão.

0: Que grande dupla, Bryan Adams e Tina Turner. Ora bem, agora faltam 16 minutos para as 7 da manhã e Sérgio Costa, este é o dia em que o Presidente da República está em Roma e irá renovar o convite para que o Papa visite Portugal.
1: É verdade, será às 8 da manhã, momento que vamos acompanhar. António José Seguro será recebido por Leão XIV e esse será o momento em que fará o convite, vai renovar esse convite para uma visita do Papa a Portugal. A expectativa é que Leão XIV visite o nosso país no próximo ano pelos 110 anos das aparições de Fátima. Nada está ainda confirmado, mas o convite vai ser renovado por António José Seguro.
2: E vamos aguardar pela confirmação, claro, da resposta. Bom, e a marcar a atualidade, as recentes buscas do Ministério Público na Polícia Judiciária, sim, o que há de novo?
1: Olha, de acordo com as informações disponíveis, documentos apreendidos na própria Judiciária contrariam a polícia no caso Rui Pinto Futebol X. Terão sido encontrados ficheiros que nunca chegaram ao processo e que, de acordo com o Jornal Público, contrariam versões apresentadas pela polícia em tribunal. Em causa, recordo, está uma denúncia contra o atual diretor da Polícia Judiciária, Carlos Cabreiro, por alegada falsidade de depoimento e abuso de poder. Neste âmbito, mas num plano mais político, vamos também ouvir José Luís Carneiro dizer que a Ministra da Justiça tem que prestar esclarecimentos porque tutela a Polícia Judiciária.
0: Quando a própria Judiciária está a ser investigada,
1: dá que pensar, também é verdade.
0: Como diz o outro, algo errado não está certo.
1: Exato.
0: Ora bem, o porta-voz do PSD, Sebastião Bugalho, é o convidado do programa Hora da Verdade. O que, sim, é que há a destacar?
1: Há uma frase a reter. Sebastião Bugalho garante que Passos Coelho não é central na estratégia do PSD, nem o partido se sente condicionado pelo antigo primeiro-ministro na sua estratégia. Vamos ainda ouvir o porta-voz social-democrata dizer que espera que o PS assuma a sua responsabilidade e garanta estabilidade política no país.
2: E este é o dia em que o Parlamento debate, mais uma vez, propostas para enfrentar o aumento do custo de vida.
1: Exatamente, debate que vamos acompanhar, um momento de alta do preço dos combustíveis. Aliás, esta manhã vamos explicar se temos reserva de combustível suficiente em Portugal, mas esta manhã vamos também ouvir a ex-ministra socialista Mariana Vieira da Silva defender que Bruxelas pode autorizar a descida transitória dos impostos nos combustíveis. Eduardo Pacheco, do PSD, também pede medidas para enfrentar o custo elevado dos combustíveis. Excertos do programa Casa Comum para ouvirmos esta manhã.
0: Olha, e esta interessa-me. Hoje é divulgado o relatório do Programa Nacional para a Promoção da Alimentação Saudável.
1: Sim.
0: E quais são as conclusões, Sérgio?
1: O que é que te parece, Paulinho?
0: Tenho medo.
1: Há quantos anos é que nós temos esta notícia? E a notícia é: mais de metade dos adultos portugueses têm excesso de peso ou obesidade e comemos mal. Os portugueses
0: comem. Eu tinha razões para ter medo.
1: É um retrato feito pela Direção-Geral da Saúde. Sobre isso mesmo vamos ouvir a responsável da DGS, Maria João Gregório. É um tema em destaque já às 7 da manhã. Destaque ainda para o futebol. Estreia de JJ no comando técnico da seleção, num jogo frente ao País de Gales, a contar para a Liga das Nações todos os detalhes com o Rui Viegas na Bola Branca.
0: Vamos ouvir estas e outras notícias ao longo da manhã. Até já, Sérgio. Obrigado.
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0: Para já, a hora certa tem a atualização das notícias na Renascença, depois às 3 da manhã. Hoje é quinta-feira, dia de Tia Beli, mas há mais, não é?
2: Há mais. Olha, temos novo episódio do Extremamente Desagradável, claro, para ouvir às 8h15. Temos também alerta, estupidez e o pensar pequenino, que é aquele momento em que os mais novos podem dizer o que pensam sobre temas que marcam a atualidade e, olha, que nos ensinam muito.
0: Ai, não ensinam.

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0: Agora vamos olhar o dia com o Padre Vítor Gonçalves.
1: Ver é um dos sentidos humanos mais admiráveis. Conhecer, contemplar, guardar a imagem, antecipar o que ainda não se vê e muito mais, é possível fazer com a visão. Na Bíblia diz-se que não é possível ver Deus e permanecer vivo. Mas Jesus fez-se visível na sua humanidade e até curou muitos cegos. Também nós, no meio de tantas notícias, opiniões e vozes, podemos sentir o desejo de Herodes. Quem é afinal Jesus para mim? Mas há uma diferença importante. Podemos querer simplesmente ver Jesus por curiosidade, ou podemos procurá-lo porque desejamos encontrá-lo verdadeiramente. Ver Jesus não é apenas olhar para uma imagem, ouvir uma palavra ou conhecer uma história. É deixar que Ele nos olhe por dentro e permitir que a sua presença ilumine aquilo que somos, as nossas escolhas, as nossas feridas e também os nossos sonhos. Quantas vezes o primeiro passo da fé é apenas este, ter vontade de o ver e deixar que Ele nos veja para o conhecer e deixarmo-nos amar. Escreve-nos São Lucas. O tetrarca Herodes ouviu dizer tudo o que Jesus fazia e andava perplexo, porque alguns diziam, é João Batista que ressuscitou dos mortos. Outros diziam, é Elias que reapareceu. Outros diziam ainda, é um dos antigos profetas que ressuscitou. Mas Herodes disse, a João mandei-o eu decapitar. Mas quem é este homem de quem ouço dizer tais coisas? E procurava ver Jesus. Sou o Padre Vítor Gonçalves, consigo a olhar o dia.
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3: É isso, somos nós, Renascença, cá estamos consigo, são 7 da manhã, 6 nos Açores. Olá, Sérgio Costa.
4: Bom dia.
3: Bom dia, 7 horas, manhã de quinta-feira, o que é que temos de saber da informação?
4: Buscas adensam dúvidas sobre a Polícia Judiciária, no caso Futebol Leagues, PS pede esclarecimentos à Ministra da Justiça. Mais de metade dos adultos portugueses têm excesso de peso ou obesidade, comemos mal, diz a Direção-Geral da Saúde.
3: Olá, Rui Viegas, no Desporto, o que é que nos contas?
5: Olá, Ana, bom dia. Portugal começa hoje a Liga das Nações, com Cristiano Ronaldo incluído.
3: E nós cá estamos nesta semana quente em todo o país. Nesta altura estão 18 graus em Lisboa, 16 no Porto, acorda com 21 graus em Faro. As notícias na Renascença das 7, edição de Sérgio Costa.
4: Abrir um alerta da CIA, terá alertado Espanha, França e Itália para a possibilidade de ataques russos com drones lançados a partir do Mediterrâneo. Informação avançada pelo jornal espanhol El Mundo, que cita fontes ligadas aos serviços de informação. Em causa estarão drones escondidos em contentores a bordo de navios mercantes e lançados já no mar. Os alertas terão sido partilhados com vários governos europeus, mas até agora não há confirmação pública da CIA nem dos três países visados. É contudo uma informação que está a ser avançada pelo jornal El Mundo. A CIA terá alertado Espanha, França e Itália para a possibilidade de ataques russos com drones lançados a partir do Mediterrâneo. Por cá, adensam-se as dúvidas sobre a Polícia Judiciária. Novos documentos põem em causa depoimentos no caso Rui Pinto Futebol Leagues. No âmbito das buscas do Ministério Público à própria Judiciária, nas últimas horas, terão sido encontrados ficheiros que nunca chegaram ao processo e que, de acordo com o jornal público, contrariam versões apresentadas pela Polícia em tribunal. Em causa, recordo, está uma denúncia contra o atual diretor da Judiciária, Carlos Cabreiro, por alegada falsidade de depoimento e abuso de poder. No plano político, o líder do Partido Socialista pede esclarecimentos à Ministra da Justiça sobre as buscas na sede da Polícia Judiciária. José Luís Carneiro defende que Rita Júdice tem uma palavra a dizer, uma vez que tutela a Polícia Judiciária, tem por isso o dever de preservar a imagem pública da instituição.
6: É inédito, e por ser inédito eu entendo que a Senhora Ministra da Justiça deveria prestar esclarecimentos públicos que possam também dar tranquilidade sobre o modo regular como deve funcionar o Ministério da Justiça e as suas instituições.
4: José Luís Carneiro, em entrevista à RTP Notícias, pede esclarecimentos à Ministra da Justiça sobre as buscas na Polícia Judiciária. E o PSD garante não estar condicionado pelas intervenções de Pedro Passos Coelho. Em entrevista ao programa Hora da Verdade, o porta-voz do partido, Sebastião Bugalho, sublinha que a estratégia há muito está definida pelo PSD e que Passos Coelho não é central.
7: Ele não é alguém que seja central naquilo que estamos a fazer, porque aquilo que estamos a fazer faríamos apesar dele, e aquilo que vamos fazer não faremos por causa dele.
8: Portanto, não é central, mas levou há alguns meses o primeiro-ministro a antecipar eleições diretas e a chamá-lo a jogo. Portanto, há algum peso ou alguma influência ainda tem no PSD.
7: Olha, eu estava lá sentado e não senti nada que o presidente do partido estivesse a desafiar ninguém para ir a jogo.
4: Sebastião Bugalho, excerto da entrevista ao programa Hora da Verdade da Renascença e Jornal Público, uma entrevista já disponível no site da Renascença para ouvir na íntegra depois das 11 da noite. Custo de vida em debate no Parlamento, a Assembleia da República debate mais logo à tarde 14 projetos de vários partidos para aliviar o aumento do preço de bens e serviços, entre elas a descida do IVA dos combustíveis e dos alimentos. Já o Governo avisa para o impacto que estas medidas terão nas contas públicas, mas Bruxelas poderá autorizar a descida transitória dos impostos nos combustíveis. É, pelo menos, a convicção de Mariana Vieira da Silva, que recorda que, no passado, a Comissão Europeia deu luz verde a medidas temporárias desta natureza. No programa Casa Comum da Renascença, a antiga ministra socialista recusa a leitura do governo de que as regras europeias não dão margem para a descida destes impostos.
9: A prova que não é a razão europeia é que há países que tomaram a medida, como é o caso de Espanha e, pelo que vi nas notícias, também da Alemanha. E como no passado, Portugal também teve uma exceção para introduzir medidas desta natureza.
10: Portanto, há margem.
9: Desde que sejam transitórias, existia essa margem.
4: Mariana Vieira da Silva, no programa Casa Comum, onde o social-democrata Eduardo Pacheco defende que o governo deve forçar a descida dos impostos sobre os combustíveis junto de Bruxelas. Será o momento para convidar Leão XIV a visitar Portugal. António José Seguro é recebido dentro de já menos de uma hora pelo Papa. O Presidente da República já está em Roma, onde nas últimas horas visitou a Igreja de Santo António dos Portugueses. Oportunidade para anunciar que vai fazer o pedido formal de Leão XIV para que visite Portugal no próximo ano. Encontro às 8 da manhã que iremos acompanhar. Tempo agora para o desporto. O Rui Viegas, hoje é a estreia de Jorge Jesus no comando técnico da Seleção Portuguesa de Futebol.
5: Nem mais. Portugal começa hoje a Liga das Nações, frente ao País de Gales, em Alvalade, com Cristiano Ronaldo incluído, já garantiu Jorge Jesus. Ronaldo que não sabe mesmo quando vai deixar a seleção portuguesa.
11: Eu gostava de responder a essa pergunta, mas eu não sei de responder a essa pergunta porque eu não sei. É possível? É. Bastante provável? É. Mas vai acontecer? Não, não sei.
12: Mas
11: não
12: vai avisar os portugueses primeiro antes do jogo?
11: Porque só os portugueses? Avisa o mundo. Avisar seu worldwide, não sou só dos portugueses. Avisa sim.
5: Jogo às 19h45 em Alvalade, relato na Renascença e transmissão da Bola Branca Especial também no YouTube da sua rádio, à mesma hora para o nosso grupo Noruega-Dinamarca.
3: As notícias com Rui Viegas e Sérgio. Mais de metade dos adultos portugueses têm excesso de peso ou obesidade. É a conclusão do mais recente relatório do Programa Nacional para a Promoção da Alimentação Saudável.
4: É um problema que continua e mais. Entre as crianças dos 5 aos 14 anos, a prevalência é de 35,5%. Numa altura em que quase metade consome fast food ou alimentos ultraprocessados pelo menos uma vez por semana. Maria João Gregório, diretora do programa da Direção-Geral da Saúde, alerta que a obesidade continua a ser um dos principais problemas de saúde pública. Admite que a intervenção na área da promoção da alimentação saudável tem de começar mais cedo, logo na creche.
13: Temos vindo a fazer isso nas escolas, mas precisamos também de alargar estas medidas a outros contextos e, por exemplo, as instituições dirigidas a crianças mais pequenas, como as creches, é um exemplo claro de uma área onde no futuro podemos ter uma intervenção mais ativa, mas também medidas que procurem alterar aquilo que está disponível para venda no mercado.
4: E o problema, Ana, é que este relatório conclui que os portugueses comem mal, os hábitos alimentares inadequados continuam a estar entre os fatores que mais contribuem para perda de anos de vida saudável entre os portugueses.
3: Mas a obesidade é um problema complexo, na verdade, não é? Já agora, o que é que diz a Direção-Geral da Saúde sobre os medicamentos inovadores que ajudam a emagrecer? Falamos de Ozempic, por
4: exemplo.
3: Exatamente,
4: por exemplo. Maria João Gregório não se pronuncia sobre a comparticipação de medicamentos inovadores, mas defende que a aposta tem de passar pela garantia de acompanhamento médico.
13: Não é só mais fármacos, não é? É também garantir que os serviços de saúde também conseguem fazer o acompanhamento adequado das pessoas que vivem com obesidade. E o acompanhamento adequado formado por equipas multidisciplinares, não é? Que envolvem diferentes profissionais de saúde. Portanto, esta é também uma das nossas prioridades para os próximos anos, é de facto garantir que a resposta ao tratamento da obesidade neste contexto seja também melhorada no nosso país.
4: Maria João Gregório, da Direção-Geral da Saúde, ouvida por Anabela Góes, para os próximos dois anos, as autoridades querem reforçar medidas de prevenção da obesidade. É um problema complexo, como dizias, Ana. Está tudo este tema em rr.pt.
3: Até já, Sérgio. Esperamos por ti daqui a bocadinho para o explicador.
4: Vamos
3: São
4: isso,
3: agora 7:08. Bom dia.
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0: lá, estique-se, estique-se. Eu também. Ai, ai, minha Nossa Senhora! Estamos na quinta-feira já. Sim.
1: Em jovem, fui para o teatro.
0: Ah, até que horas?
1: A questão não é até que horas, é quantas horas tinha aquela peça.
0: Quantas?
1: Não uma.
0: Sim.
1: Não duas. Mas 3 horas.
0: Vou dizer-te uma coisa. Ontem fui ver um filme ao cinema. Quantas horas é que tinha?
1: Ui.
0: Não uma, não duas.
1: Foi ver Odisseia.
0: 3 horas de filme.
1: Foste ver Odisseia?
0: Não, fui ver o Hope, que é um filme sul-coreano. Já vou falar do filme.
1: Ah,
0: mas
1: boa.
0: É muito longo. As coisas são demasiado longas.
1: É que eu
0: justificou a tua peça ser em 3 horas?
1: Era Shakespeare, percebes?
0: Ah, pronto.
1: Estou como autor, esvaziei-me a ver teatro. Sabes? Estou rota de ver teatro.
0: Pronto.
1: Mas gostei muito, atenção.
0: Sim.
1: Gostei muito e vou falar sobre isso também.
0: Sim, senhora. Então temos aqui propostas nesta manhã
1: tanta
0: de quinta-feira. Minha
1: programa
0: Nossa
1: hoje.
0: Senhora. 7 horas e 10 minutos. Quando vinha para aqui já apanhei o fim de um acidente. A coisa parecia resolvida. Paulo Soares, já nos vais contar. Bem, mas metia 4 carros de bombeiros, uma ambulância, o que é que se passa?
2: É, começou com problemas esta manhã em Lisboa. Uma viatura incendiada no acesso da Avenida da Ponta A5. A fila já está colada com a A2, praticamente a chegar à Baixa de Corroios. Há trânsito lento também no IC19, entre Terceira e Amadora. No Porto, ainda tudo a andar sem dificuldades. Linha verde para troca de informações, é 850-50-10.
1: Obrigada, Paulo Soares. Até já. Quanto ao tempo para esta quinta-feira, temos descida das temperaturas máximas no norte e no centro, poucas nuvens no céu, ainda assim tempo bastante quente em cidades como Évora, que é mais quente hoje e chega aos 38. Temos depois 37 para Santarém, 36 em Beja e Castelo Branco, 35 a máxima em Porto Alegre e também em Lisboa. Temos 34 para Bragança, 33 para Vila Real, Viseu e também em Setúbal, Faro e Coimbra com 32 de máxima. Temos depois 30 para a Guarda e para Braga. Agora começa aqui a arrefecer um pouco mais, 29 para Leiria, 22, agora sim, 22 para Viana do Castelo, 23 no Porto e 20 de máxima em Aveiro, 25 em Ponta Delgada e o Funchal com 30.
0: Sim, senhora. Assim estamos hoje, nesta semana ainda de calor. Temos os Black Eyed Peas.

0: De 15, vamos à palavrinha.
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2: Ora então, a nossa palavrinha de hoje tem aqui uma particularidade muito engraçada. É que tem um significado deste nosso lado do Atlântico e outro totalmente diferente do lado de lá. Se eu disser assim aqui, epá, que estucha. Toda a gente sabe que não vem daqui nada de bom.
0: É uma
2: certo?
0: Chatice,
2: ou seja,
0: não é?
2: Vou apanhar uma seca, ou então vou ter que fazer uma tarefa muito aborrecida, tipo, conta aí esses palitos, aí a que estucha. Ou então espera aí uma hora e meia para um autocarro. É uma estucha. Agora, se eu disser que estucha, no Brasil é o oposto total, é uma coisa espetacular, não é incrível? A língua é uma coisa realmente fascinante.
0: É o quê lá?
2: Porque é isto, é uma coisa espetacular.
0: Incrível.
2: Ou seja, dizer que estucha é uma coisa, que é... fenomenal, é uma coisa estupenda.
0: Ah, pensava que ser diferente era espetacular.
2: Também é.
0: E é.
2: E é. Mas, e sim, como é que a mesma língua consegue ter estes paradoxos curiosos? Agora, eu gostava muito que, se algum ouvinte brasileiro, ou mesmo que não seja, que tenha este conhecimento, me consiga explicar se é uma expressão, porque eu não fazia ideia que estucha no Brasil queria dizer o contrário. Se nos puder contar ou explicar se é uma expressão que se usa no dia-a-dia ou se é uma coisa assim mais antiga, assim, que é uma coisa assim menos coloquial, por favor que diga, 962-007-500. Então, secas ou coisas estupendas à parte, uma estucha também é, e se calhar não sabiam disto, que eu também não, é uma peça de madeira ou de ferro que se põe à força num orifício, ou seja, uma cunha. Isso é estuchar. Estuchar é vedar, portanto, pôr uma estucha num buraco.
0: Olha, sim, senhor.
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0: 7h17, atenção que vem aí uma meia hora muito cultural. Daqui
2: é uma,
0: a nada
2: uma rajada de cultura.
0: Nós vamos ficar RTP2 nestes 20 minutos.
2: Cultas e
0: adultas. Temos teatro daqui a nada.
2: E cinema daqui a mais também.

0: Vem uma nova era e nós vamos lá estar. Esta quinta-feira, às 19h45, a seleção regressa na estreia de Jorge Jesus. O Portugal País de Gales tem relato em direto na antena da Renascença, mas também no YouTube e em rr.pt. Juntos a nós!
1: A pessoa tem que dar três voltas sobre si própria, cuspir para o chão, dizer uma frase de outra... Palavra de honra que não estou a inventar. Pela minha saúde. Dizer uma frase de outra peça de Shakespeare, sair e voltar e bater à porta e pedir para entrar outra vez. Agora, se isto de facto acontece aos dias de hoje, eu acho que não. Agora, que esta história acompanha esta peça do Shakespeare há centenas de anos, é verdade. Então, esta lenda vem já do século XVII. Isto começa tudo, dizem que o próprio de Shakespeare, para escrever os feitiços da peça, porque a peça mete umas bruxas, então para escrever essa parte... terá usado umas invocações lá que seriam verdadeiras. E então um grupo de bruxas terão ficado chateadas com o plágio e amaldiçoaram a produção. Agora, se isto é verdade ou não, enfim, é lendas, não é? Agora, a questão é que há N exemplos ao longo da história em que aconteceram coisas trágicas sempre que a peça escocesa, cujo nome não podemos pronunciar, estava em cena em vários teatros do mundo. Então, na primeira récita da peça, o ator que fazia de Lady Macbeth, porque tu tens o Macbeth e a sua esponja, morreu subitamente. Pronto, só para começar, não é? Começa bem. Depois, então, temos quedas de atores, cenários que desabam. Em 1849, em Nova Iorque, houve um motim à porta do teatro por causa de duas produções rivais da peça, que fez mais de 20 mortos. O próprio Laurence Olivier, famoso ator, em 1937, quase que foi esmagado por um bocado do cenário que lhe caiu assim a centímetros dele. No palco, e se vocês procurarem na internet por superstição de Macbeth, aquilo que aconteceu também aqui em Portugal aparece nessa página, que foi no dia 2 de dezembro de 1964, um incêndio consumiu o Teatro Nacional Dona Maria II, foi o grande incêndio da Dona Maria, e adivinha qual era a peça que estava em cena na altura?
2: Não vou dizer o nome.
1: Está
2: maluca, agora não digo.
1: Agora imaginem quão irónico e quão provocador é que o Teatro Nacional Dona Maria II tenha reaberto há uma semana.
2: Com
1: e qual
2: esta
1: é
2: peça?
1: A peça que escolheram
2: fazer? Não vou dizer
1: fazer
2: o nome já, nunca
1: a
2: mais.
1: A peça escocesa, sim, precisamente. Ou seja, é muito, muito irónico ser então exatamente a mesma peça que estava em cena na tal fatídica noite de 2 de dezembro de 64, quando este incêndio horrível deixou o teatro em ruínas, que não fundo é dizer aqui também às lendas e às superstições que não têm medo delas. A peça é grande, aviso já, mas é ótima. José Raposo, espetacular a fazer de Macbeth, é inacreditável. Tem a Bárbara Branco, o Van der Ding também lá está. Um elenco espetacular, e está até dia 31 de outubro.
2: Haverá bilhetes?
1: Ainda têm tempo, haverá bilhetes, certamente. Agora, 3 horas, aviso já.
2: Ok.
1: Vão com
2: uma almofada.
1: Com o xixi feito.
2: E com uma almofada na mala.
1: E uma almofadinha.
2: Não há intervalo?
1: Não há intervalo.
2: Ah, ok. Ok, sim senhora. Obrigada. Então a Inês falou de teatro. Eu vou falar de cinema.

0: E hoje venho a ler um poema.
1: Caramba! Não, mas tu foste um bocadinho mais culta, tu foste ao teatro, eu fui ao cinema ver um filme de ação. No entanto, devo dizer que não é um filme qualquer, é um filme sul-coreano que concorreu a um prémio em Cannes.
0: Calma!
1: Estreou em Cannes, hein?
0: Calma, cinéfila.
1: É verdade, chama-se Hope, um novo filme que está agora no cinema, é um filme sul-coreano, como já disse, e que nos conta a história, nos anos 80, de uma vilazinha bastante isolada na zona costeira. Na floresta, perto da vila, alguns animais começam a morrer com marcas de terem sido atacados por um animal selvagem. E um polícia começa a investigar o que é que se passa. Quando volta à sua vilazinha, vê um rastro de destruição por causa de um monstro gigantesco e começa uma loucura de perseguição para o aniquilar. É um inacreditável filme de ação. De um grupinho de humanos contra uma série de bestas, com imensas reviravoltas, tensão, com cenas muito divertidas, um bocadinho grande, tem 3 horas também, mas eu há muito tempo que não vi um filme de tanta ação, perseguições, temos fugas de carro, muita gente a morrer também, uma nave espacial...
0: E tem assim cenas impressionantes, que dão nojo.
1: Tem cenas bastante nojentas.
0: Entranhas,
1: sim.
0: E vísceras.
1: Sim, sim. Tem,
0: ah,
1: isso,
0: mas
1: tudo.
0: Tem uma coisa muito. Uma coisa que faz muito por ele, por este filme.
1: Que é?
0: Que é o Michael Fassbender.
1: Era isso que eu ia dizer. Então, dois factos aqui deste filme. É o filme sul-coreano mais caro da história. É, e tu percebes isso.
0: Gostaram
1: quando
0: muito em sangue.
1: Muito. Olha, as perseguições estão muito bem filmadas. Eu adorei isso, adorei. E tem dois atores muito famosos norte-americanos que passam muito despercebidos, que é o Michael Fassbender e a Alicia Vikander
0: que
1: também.
0: Que vivem em Lisboa já. Pronto, agora. Pelo menos viviam.
1: Pronto, aparecem os dois neste filme. Agora, tenho uma pergunta e eu queria puxar aqui isto para trás para ver se se consegue perceber. Pelo que eu vejo nas séries sul-coreanas, que são muitas e ficaram um bocadinho na moda, não é?
0: Sim, total, total.
1: E filmes... Eles falam muito agressivamente. Falam sempre assim!
0: Sim, sim.
1: Como se estivessem muito zangados!
0: Eu quando vi o Parasitas, aquele filme sul-coreano que ganhou uma série de prémios também, eles diziam, estavam a dizer assim, então, tudo bem? E diziam, e eu ficava, como assim?
1: Agora,
0: porque é que o tom não corresponde ao que estão a dizer?
1: A pergunta é...
0: Eles também acham que nós somos estranhos.
1: Não quero fazer estereótipo. A pergunta é, é do filme... É a arte?
0: Não creio.
1: Ou é nesses países?
0: É a musiquinha da língua, que é assim. Sim, eu acho que eles cá também acham que nós somos estranhíssimos.
1: Sim.
0: Mas também repare nisso.
1: Olha, é para ver, chama-se Hope, está nos cinemas. São 7:30.
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5: Estamos a 27 para as 8. Muito bom dia. À altura de lhe contar que notícias marcam amanhã, Teresa Almeida, começamos por onde?
6: Pelo aviso da CIA, os serviços secretos norte-americanos terão alertado a Espanha, França e Itália para a possibilidade de ataques russos com drones lançados a partir do Mediterrâneo. A informação está a ser avançada pelo El Mundo. Em causa estarão drones escondidos em contentores a bordo de navios mercantes. É um revés para Donald Trump, a indicação de que a Justiça dos Estados Unidos ordenou que o presidente norte-americano restabeleça acesso dos jornalistas banidos à Casa Branca. O juiz tomou a decisão no âmbito de um processo apresentado por três órgãos de comunicação social, CNN, MS Now e Politico. Por cá aumentam as dúvidas sobre o atual diretor da Polícia Judiciária. Carlos Cabreiro foi o alvo de buscas do Ministério Público. Esta manhã o Jornal Público refere que há novos documentos que põem em causa os depoimentos do agora diretor nacional, no caso Rui Pinto. É um tema que leva o líder do PS a pedir esclarecimentos da Ministra da Justiça. É daqui a meia hora. António José Seguro vai renovar o convite ao Papa para visitar Portugal já no próximo ano. O chefe de Estado vai ser recebido no Vaticano por Leão XIV às 8 da manhã.
5: Até logo, Teresa. E Rui Viegas, hoje, obviamente, a notícia desportiva tem a ver com a seleção.
7: Exatamente, porque Portugal começa hoje a Liga das Nações com um Cristiano Vivinho da Silva.
8: Tentam-me matar já há vários anos, mas isso não tem hipótese nenhuma, só mesmo com uma caçadeira. E mesmo assim, ainda consigo-me desviar da bala, imagina. Mas já estou acostumado.
7: Ronaldo será titular, já garantiu o novo selecionador Jorge Jesus, que se estreia frente ao País de Gales. Jogo às 19h45 em Alvalade, relato na Renascença, transmissão também no YouTube da sua rádio, à mesma hora para o nosso grupo Noruega-Dinamarca. Na Taça de Portugal, o sorteio da terceira eliminatória ditou, entre outros jogos, a visita do Vitória a uma equipa do Distrital, o Lamelas, a ronda sem os europeus Porto, Sporting, Benfica, Braga e Torriense. Joga-se a 17 e 18 de outubro.
5: Até logo, Rui Viegas.
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5: Oh, vamos ouvir já a seguir. Já lá vamos.
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11: É a estreia de Jorge Jesus como selecionador nacional. Esta quinta-feira, Portugal recebe o País de Gales em Alvalade. A seleção tenta reconquistar a Liga das Nações. 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
5: Bom, temos aqui o explicador, já a seguir. A questão é, Não se assuste. Isto é uma pergunta apenas e o Sérgio vai responder. Será que pode faltar combustível em Portugal? Devido à questão aqui internacional. Não ponhas essa cara, Inês.
12: Não podemos causar alarme já causa.
5: É, não vamos ter medo que isto agora é... Ah, vem os drones, vem isto, vem aquilo. Falta combustível. Calma, já vamos explicar com o Sérgio aqui na Renascença. E é já...

0: Falamos do pensar pequenino. Recebemos esta semana um relatório da OCDE sobre a economia internacional, mas também nacional. E temos aqui pequenos entendidos que nos vão explicar como é que Portugal ganha dinheiro e como é que o pode fazer, como é que, o que é que pode vender,
1: pode,
0: não é?
1: Que
0: exportar.
1: Os governantes estejam à escuta e tenham algumas ideias.
0: Então é daqui a nada agora o explicador. Ficámos aqui um bocadinho alarmadas com a pergunta do explicador. É se pode, Sérgio, faltar combustível em Portugal, porque a Ministra do Ambiente pede aos portugueses que reduzam o consumo de gasolina.
2: Exato.
0: E gasóleo. Será que pode faltar?
2: Não. Não por agora.
0: Pronto!
2: Não por
0: Obrigada,
2: agora.
0: Obrigada, Sérgio. Sim.
2: Não por agora, sim. É verdade. Este apelo de Maria Graça Carvalho resulta do receio motivado, claro, pelas tensões internacionais, que temos dado conta, semana após semana. Isto tem feito subir o preço da gasolina, do gasóleo. Surge também numa altura em que se têm registado dificuldades em alguns postos de abastecimento em França, mas seja como for, a Ministra do Ambiente garante que o país tem reservas estratégicas de combustível para 92 dias. Portanto, não há nada de alarmante no atual cenário. É o que garante Maria da Graça Carvalho.
1: Mas se assim é, porque é que o governo está a pedir para poupar?
2: Porque o consumo está a aumentar e a crise internacional continua imprevisível. O consumo de gasolina, gasóleo e também combustível para aviões cresceu entre 4% e 6% no primeiro semestre, face igual ao período do ano anterior. A ministra defende que os combustíveis devem ser usados apenas quando necessário, privilegiando transportes públicos, por exemplo, e foram precisamente estas declarações que levaram a oposição a pedir esclarecimentos sobre possíveis dificuldades nas reservas portuguesas.
0: Uhum. E como é que o consumo de combustível está a aumentar? Eu, por acaso, pergunto-me isso.
1: É que o preço está tão alto, não é?
0: É que o preço tão alto.
2: É uma das grandes questões, não é? Ora
0: Sim.
2: bem, de acordo com o IMT, Instituto de Mobilidade, a circulação automóvel, por exemplo, subiu cerca de 3% no primeiro semestre em comparação com o igual período de 2025. Porquê? Atividade turística poderá ser uma das razões para este aumento de circulação de transportes e, consequente, aumento do consumo de combustível. Portanto, o turismo está a fazer com que se gaste mais, que se consuma mais combustível, apesar dos preços tão elevados.
1: Uhum.
2: Não é?
1: Então, mas na eventualidade de haver uma crise de abastecimento,
2: Sim.
1: não é? Pondo aqui só este cenário, o que é que acontece?
2: Bom, nesse caso, o país pode recorrer às tais reservas estratégicas de petróleo, produtos petrolíferos, para compensar falhas nas importações.
1: Uhum.
2: Portanto, uma interrupção temporária não deixaria imediatamente o país sem combustível. Isto é garantido. Ainda assim, se for uma crise prolongada, isso pode obrigar à adoção de medidas adicionais, como, lá está, reduzir o consumo, dar prioridade aos serviços essenciais, mas no imediato não faltará combustível.
0: Então, mas ter essa reserva estratégica pode travar uma subida dos preços?
2: Isso é que era bom, não é? Mas não necessariamente. Ter reservas não impede uma subida de preços. Portugal pode ter combustível suficiente, ainda assim pagar mais. Isto se o petróleo ou os produtos refinados encarecerem nos mercados internacionais. Ou seja, não depende de nós, apesar de termos reservas.
0: Uhum.
2: Não é? Portanto, uma crise prolongada, dificuldades no transporte, ou a corrida dos consumidores às bombas pode fazer aumentar pressão sobre os preços. O facto de termos uma reserva estratégica não vai fazer baixar o preço do combustível. Era bom, era. Mas
0: pois era.
2: Isso não vai acontecer.
0: Sim, dar aqui assim uma não é?
2: Exato.
0: Dar-nos assim um bocadinho de tranquilidade. Até já,
2: Até
0: Sérgio.
2: Já.
0: Estamos a 17 para as 8. O explicador fica no site da Renascença. Espreitamos agora o trânsito. Que ao contrário das previsões de menos trânsito, há muito, não é? Como é que estamos a esta
3: bastante.
0: Hora?
3: Está Sim. em fase de resolução já o acidente no acesso da Avenida da Ponta A5, fila colada com A2, desde a Baixa de Corroios. No IC19, uma avaria antes do viaduto Acrel, Sintra-Lisboa, fila no Cacém. Na segunda circular há um acidente em Benfica, sentido a Aeroporto Benfica, já a provocar demora. Paragens ainda na A5, em Porto Salvo, e no final da A1 para a segunda circular. No Porto está mais acumulado, na VSAI já se para de Bonjoia A3 e do O final dá um ao Nó de Francos. Linha Verde, 850-50-10.
1: Obrigada, Paulo Soares, e até já.
0: Até
1: Quanto
0: já.
1: Ao tempo para hoje, quinta-feira, temos ainda alguns distritos com aviso amarelo por causa do tempo quente. Ainda assim, há uma pequena descida das temperaturas máximas no norte e no centro. Diria que se sentem mais a norte, porque hoje temos o Porto a chegar aos 23, Lisboa com 35 e Faro com 32. Continuamos com temperaturas muito altas. Sabemos que, por exemplo, que Évora, a cidade mais quente hoje, chega aos 38 graus.
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1: Com a Joana.
4: E com a Ana.
0: Até às 10, já a seguir pensar pequenino. Finalmente vamos saber como é que os países têm dinheiro e o que é que Portugal pode exportar, vender para ficar mais rico.

0: Ora, então vamos lá ao espaço dos realmente entendidos sobre a atualidade. Pensar pequenino.
1: 4 dias de trabalho e 3 dias de fim de semana.
2: Eu fazia greve todos os dias.
3: Queres fazer greve na escola para ficar burro, é?
0: Então, esta semana, foi antes de ontem, se não me engano, recebemos um relatório da OCDE, que fala da economia da zona euro, e diz que o crescimento vai desacelerar um bocadinho nos próximos tempos. Agora, a questão é... Alguém sabe explicar como é que os países têm dinheiro e o que é que podem vender para encher os seus cofres? Não sabemos, pois não.
4: Não, não.
0: Então temos aqui os entendidos. Primeira pergunta, pequenos sábios, como é que um país tem dinheiro?
5: É dinheiro porque as pessoas trabalham.
0: Foi.
5: E porque as pessoas fazem várias coisas e ajudam as pessoas e depois as pessoas dão-lhe dinheiro.
6: Uhum. Comprando gasóleo, eletricidade, comida...
7: Acho que há um cofre secreto.
0: Pois.
7: Que no, no fundo do mar que guarda milhões de unidades e dinheiro.
0: É isso mesmo.
8: Ah, eu acho que é ali ao pé do bugio.
0: Agora, o que é que Portugal, sim, o nosso país, atenção, quem nos governa, atenta a isto, o que é que podemos vender para ficarmos.
4: Ah, isso era importante saber.
0: Mais
4: ricos.
0: Sim.
9: Portugal pode vender sal, vinho e automóveis.
0: Pronto.
4: E cortiça.
10: E pode vender tamagotchi, que são coisas muito caras, então ganham mais dinheiro.
7: Não sei, uma PlayStation 5 serve.
4: Feito. Bravo. É assim que vamos salvar Portugal.
0: É sim.
8: Malta, se tiverem PlayStation 5 aí em casa,
4: e até uma
8: vamos
4: Nintendo
8: organizar
4: Switch.
8: Uma recolha. Hoje à tarde, podem trazer aqui para a rádio.
0: Ai, eu adorei os tamagotchi.
8: Precisamos PlayStation 5 e Portugal vai ser great again.
0: Temos mais respostas.
4: Vamos.
0: Atentos.
11: O presidente dá dinheiro aos pais.
0: Pois é.
11: Um bocadinho cada dia.
0: Oh.
11: Depois eles conseguem ficar com mais dinheiro por dia. Casa, brinquedos caros, coisas da escola e coisas para pintar. E plush. Leite dos Açores. Salmão. Pode vender coisas valiosas, coisas antigas e muitas coisas importantes, como comida saudável, pasta de dentes, escova de dentes e uma cama.
0: E uma cama!
4: Ah, isso é importante.
8: Ele disse leite dos Açores.
4: Eu adorei a especificidade.
8: Leite
4: dos
8: Açores e salmão. Desculpa, deixa-me só ir aqui à minha conta ver se o seguro já pôs a minha mesada. Porque ele dá dinheiro aos pais.
0: O presidente! Olha, não sei o que escolha de melhor.
8: Que querido.
0: Pasta de dentes.
8: Salmão.
0: E
8: tamagotchi.
0: E peluches e coisas para pintar.
4: Ricos
0: meninos. Olhem, estamos mal governados. Estes é que deviam estar à frente. Muito obrigada a Gabriela, Arthur, Miguel, Beatriz, Laura, Afonso, Marta, Vasco e Diana. Que queridos. É terça-feira a mais. Pensar pequenino. Estamos a 10 para as 8, queremos muito saber quem trazes para o extremamente desagradável.
4: Já
0: sim?
4: Posso dizer?
0: Podes!
4: Ah, é agora mesmo.
0: Posso dizer?
4: Olha, trago uma pessoa que nunca cá esteve, chama-se Fernandino, não sei se conhece.
0: Ok.
4: Acho que vão gostar.
0: Tem um nome assim.
4: E trago ainda a nossa nova vedeta nacional, a Stella.
0: Ah,
8: portanto continuamos
0: tá
8: no
4: então,
8: tema.
4: Continuamos na saga do Pingo Doce, mas agora com outros intervenientes.
0: É o Jardim da Estela.
4: E contamos com o no Jardim, como dizia o Léo.

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3: Às 8h15, extremamente desagradável, com o apoio de Optimais. Agora, a sua mensagem para hoje, quinta-feira. Cá está ela. Bom dia.
20: Bom dia. 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
3: São 8 da manhã, são 7 nos Açores. Seja bem-vindo. Olá, Sérgio Costa, mais uma vez. A esta hora, o que é que temos de saber?
21: Papa recebe o Presidente da República, António José Seguro, a esta hora. CIA alerta para possíveis novos ataques russos com drones na Europa.
3: E no desporto, Rui Viegas, bom dia.
22: Bom dia, Portugal arranca hoje para a Liga das Nações desta temporada.
3: Nesta altura estão 15 graus no Porto, estão 19 em Lisboa e 22 em Faro. As notícias agora na Renascença. Quem as traz é Sérgio Costa.
21: Presidente António José Seguro, recebido a esta hora no Vaticano por Leão XIV, a acompanhar em Roma. Este momento está a vaticanista da Renascença, Aura Miguel. Bom dia, Aura.
23: Olá, bom dia.
21: O que significa, o que podemos esperar deste encontro, o primeiro encontro do Presidente Seguro com o Papa?
23: Sim, antes de mais, ele disse já, quando chegou ontem, que tem uma grande expectativa em conhecer o Papa, que está a acontecer isso neste momento. É uma audiência formal, com bastante rigor do ponto de vista de protocolo, tanto que os jornalistas não podem fazer reportagens lá dentro do Vaticano. Ele chegou acompanhado da mulher e já diz-se que vai transmitir a Leão XIV a amizade dos portugueses, que sabemos que é milenar, não é? A nossa identidade como nação nasceu justamente pelo reconhecimento do Papa no tempo do Afonso Henriques, portanto tem uma ligação longa. E também, claro, já disse que vem renovar o convite para o Papa visitar o nosso país e insistiu sobretudo em que o próximo ano, 2027, é um ano especial para todos porque assinala os 500 anos da Anunciatura em Portugal. Esse é um pretexto. Claro, o outro, nós sabemos todos que tem a ver com Fátima e com os sucessivos convites dos bispos e do reitor e até do próprio governo português e a nível do Estado, o convite ao Papa para vir a Fátima. Foi curioso que no encontro com os jornalistas ontem, Seguro não falou de Fátima, só disse que 2027 era um ano importante também para a Igreja e para os católicos. De qualquer modo, há uns temas que ele gostaria de falar com o Papa, como a nova encíclica, a inteligência artificial, a questão da paz, e disse concretamente que vai mesmo apresentar-lhe um convite formal, oficial, para vir a Portugal.
21: E podemos esperar isso mesmo, Aura? Podemos, de facto, ficar eventualmente com essa garantia de que o Papa virá a Portugal no próximo ano?
23: No próximo ano, não sei. Ele também não quis, enfim, disse que o Papa haveria de responder consoante entender, se calhar não queria responder já. De qualquer modo, há dois tipos de visitas, como sabemos, do Papa, que pode ser específicas, como por exemplo aconteceu com o Francisco, mas esta, o desejo de Portugal e do Presidente da República é que seja uma visita de Estado que inclua Fátima e depois eventualmente outros locais. Isso, não sei se vamos já saber de qual é a resposta do Papa, se é positiva ou não. Vamos esperar mais umas horas.
21: Muito bem. Obrigado, Aura Miguel. Esperaremos então notas desse encontro. O António José Seguro está a ser recebido a esta hora pelo Papa Leão XIV. A expectativa e está garantida essa renovação do convite da visita para uma visita do Papa a Portugal. Ficaremos a aguardar eventuais declarações do Presidente da República após este encontro. Neste que é dia no futebol de estreia de Jorge Jesus como selecionador nacional, Portugal começa, Rui Viegas, a defesa do título da Liga das Nações.
0: E Ronaldo será titular, já garantiu Jorge Jesus, o novo selecionador, que se estreia frente ao País de Gales e com o hino na ponta da língua.
2: Não sei como é que me vou sentir quando ouvi o hino nacional, mas uma coisa vos garanto, sei o hino nacional todo.
0: Jogo às 19h45 em Alvalade, relato na Renascença e transmissão da Bola Branca Especial também no YouTube da sua rádio, à mesma hora para o nosso grupo Noruega-Dinamarca.
3: As notícias do desporto com Rui Viegas. E, Sérgio, é uma notícia que está a chamar a atenção esta manhã. A Rússia está a preparar novos ataques com drones na Europa.
21: É um alerta da CIA, mas desta vez contra países como Espanha, França e Itália. A informação terá sido avançada pelos serviços secretos norte-americanos aos governos desses países. João Cunha.
4: Espanha, França e Itália já terão recebido um relatório detalhado sobre o assunto na sequência da visita do diretor da CIA a Moscovo, John Ratcliffe. Indica que os drones serão lançados a partir de contentores a bordo de navios da frota fantasma russa no Mediterrâneo. Os drones serão o Gerbera, um aparelho que mede 2 metros, pesa até 18 quilos e tem um alcance máximo de 600 quilómetros. Este alerta da CIA surge numa altura em que Moscovo tem insistido que o fornecimento de armamento transforma os países ocidentais em alvos legítimos deste conflito. Até agora, a Rússia tem agido abaixo do que os especialistas chamam de limiar bélico, evitando ações que possam provocar uma resposta coordenada da NATO.
21: João Cunha, os detalhes deste alerta da CIA. Cresce a isto uma campanha crescente de sabotagem contra alvos em países que apoiam a Ucrânia, além de incidentes isolados que parecem querer testar limites e reações. Exemplo disso, o recente incidente com drones armados no aeroporto de Leipzig, que as autoridades alemãs atribuem aos russos. Ainda na atualidade internacional, António Costa pede ao Irão que permita navegação no Estreito de Hormuz, numa reunião mantida com o líder iraniano. O presidente do Conselho Europeu apelou ao fim dos ataques contra os países vizinhos. Por cá, são cada vez mais as dúvidas sobre a polícia judiciária. Novos documentos põem em causa depoimentos no caso Rui Pinto Futebol Leaks. No âmbito das buscas do Ministério Público à própria judiciária, terão sido encontrados ficheiros que nunca chegaram ao processo e que, de acordo com o Jornal Público, contrariam versões apresentadas pela polícia em tribunal. Em causa está uma denúncia contra o atual diretor da Judiciária, Carlos Cabreiro, por alegada falsidade de depoimento e abuso de poder. No plano político, o líder do PS já pede esclarecimentos à Ministra da Justiça sobre as buscas na Polícia Judiciária. O PSD garante não estar a ser condicionado pelas intervenções de Pedro Passos Coelho. Em entrevista ao programa Hora da Verdade, da Renascença e Jornal Público, o porta-voz social-democrata Sebastião Bugalho sublinha que a estratégia há muito está definida e que Passos não é central.
6: Ele não é alguém que seja central naquilo que estamos a fazer, porque aquilo que estamos a fazer faríamos apesar dele, e aquilo que vamos fazer não faríamos por causa dele. Portanto,
24: não é central, mas levou há alguns meses o Primeiro-Ministro a antecipar eleições diretas e a chamá-lo a jogo. Portanto, algum peso ou alguma influência ainda tem no PSD.
6: Olha, eu estava lá sentado e não senti nada que o Presidente do Partido estivesse a desafiar ninguém para ir a jogo.
21: Sebastião Bugalho, excerto da entrevista ao programa Hora da Verdade, da Renascença e Jornal Público, uma entrevista já disponível no site da Renascença e para ouvir na íntegra depois das 11 da noite. Quase 9 horas de espera para que os doentes urgentes sejam vistos por um médico depois da triagem no Hospital do Barreiro. De acordo com o portal do SNS, no Hospital Vila Franca de Xira, a espera para doentes na mesma situação é de 8 horas. A marcar também esta manhã e a fechar esta edição das 8, a indicação de que mais de metade dos adultos portugueses têm excesso de peso ou obesidade, conclusão do mais recente relatório do Programa Nacional para a Promoção da Alimentação Saudável. E já aqui referimos, Ana, Inês, Joana, que entre as crianças dos 5 aos 14 anos, a prevalência é de mais de 35%. Quase metade consome fast food, ou alimentos ultraprocessados pelo menos uma vez por semana.
24: Pois.
21: A Direção-Geral da Saúde alerta que é necessário alterar hábitos alimentares para contrariar esta tendência.
24: Uhum. Nós também comíamos quando éramos pequeninos, quando tínhamos verdade. Oportunidade. Eu acho que havia menos oportunidades.
21: E menos oferta.
24: Menos oferta, justamente.
21: É.
24: Até já, até Sérgio. Já. 8 e 8. Mais notícias no site da Renascença, rr.pt.
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0: minutos. Bom dia, Portugal! Como é que é, manos? Ah, não, não temos confiança. Pede desculpa. Manos. Já a seguir, o extremamente desagradável. E vamos receber mais uma vez aqui a Stella, não é?
1: É um fenómeno muito grande. Que aconteceu, está praticamente a fazer uma semana.
0: Sim.
1: Mas que bem, o que é que já aconteceu depois disso, né?
0: Minha Nossa Senhora, que também está acompanhada por uma pessoa que não me lembro do nome. É o Fernandito.
1: É o Fernandino.
0: Fernandino. Então já lá vamos. Agora, Paulo Soares, como é que está o trânsito?
2: Resolvido o acidente no acesso à Avenida da Ponta A5, ainda há demora na A2, com fila praticamente nos Foros da Amora. Na segunda circular, acidente em Benfica, sentido Aeroporto Benfica, fila na Encarnação. Há demora ainda no IC19, desde o Cacém, com uma avaria em Terceira, na esquerda. Também na A5 em Porto Salvo e no eixo norte-sul desde a Ameixoeira. No Porto, há um acidente na A1 em Canidelo, sentido norte-sul ou para a via direita. Na VSI, para-se da Ponta Freixa A3 e de Santo Ovídio na A1 ao Norte Francos. Linha verde, 850-50-10.
3: Ora, até já.
2: Até já.
3: Esta voz saiu estranhíssima.
0: Muito. Não sei de onde saiu.
1: Até já, Paulo Soares, dizia eu. E quanto ao tempo para esta quinta-feira, temos um dia com poucas nuvens e uma ligeira descida das temperaturas máximas no norte e no centro. Hoje o Porto chega aos 23, Lisboa com 35 e temos Faro com 32. A cidade mais quente é Évora, que chega aos 38, 37 para Santarém, 36 para Beja e Castelo Branco, Porto Alegre com 35, Bragança com 34 graus. 33 a máxima para Setúbal, Viseu e para Vila Real. Temos 32 em Coimbra, 30 na Guarda e em Braga, 29 em Leiria, 22 em Viana do Castelo e Aveiro com 20. 25 para Ponta Delgada e o Funchal com 30 de máxima. Continua muito calor.
0: Muito, já a seguir, extremamente desagradável. Já falámos aqui do Fernandino que não conhecemos, não é?
4: Não vão passar a conhecer e aposto que vão segui-lo no Instagram.
0: Sim, senhora, então é já a seguir.
4: Imediatamente.
0: E esta música? Eu lembro-me quando ela estreou em Portugal. É a Nelly Furtado, I'm Like a Bird.

0: extremamente desagradável na Renascença, com o apoio de Optimais. Extremamente desagradável.
1: Extremamente. Larguem-me! É isto, agora vou-vos dar a escolher. Querem fazer com guião ou sem guião?
0: Sem guião.
2: Vai, sem guião.
1: Assim, tipo...
2: Vai à maluca, vai.
1: E depois nós dizemos, babado, gente, hoje vai ser sem guião. Já vão
2: perceber
1: porquê. Fogo no parquinho. Neste momento o guião já seguiu para
0: Sim,
1: vocês.
0: Senhora,
1: e, portanto,
0: bem.
1: Eu vou dar início, vou proceder.
0: Com certeza.
1: E vocês já se juntam.
2: Proceda.
1: Vamos lá. Barraco máximo, gente. Então não é que a nova namoradinha de Portugal, a Stella, do Pingo Doce,
0: Sim.
1: comprometeu sair a uma entrevista e não apareceu?
0: Não posso.
1: Que babado. Ai, monas, ela é mesmo do contra. Se não a convidam, ela aparece.
0: Porque
1: se convidam,
0: falas assim,
1: já não lhe dá pica. Que barraco, meus amores. Eu falo assim porque eu estive a fazer um workshop intensivo com o Fernandino.
0: Quem é Fernandino? Quem é? É para pôr o isto?
1: É para pôr...
3: GLA 200 CDI, ano 2021, caixa automática de 142 cavalos, cor branca.
4: O que temo caro, temo Damásio caro.
1: Não era bem este...
4: Jardim.
1: Não era este som que queríamos ouvir, no entanto ouvimos
0: aqui,
1: e portanto
0: sim.
1: tudo bem, isto era já uma pausa para publicidade, hoje não é
0: okay.
1: um teste de Optimize, era uma publicidade feita com a Stella, porque a Stella agora faz tudo. Eu ontem liguei a televisão para ver notícias e em vez de estar o Rodrigues Carvalho a dizer o país e o mundo, estava a Stella a dizer o carro e o jardim.
0: É o jardim da Stella? Já o disse.
5: Olá, sou a Stella, a dona de música do Pingo Doce. Eu estou aqui hoje na clínica Onyx e vim realizar os meus sonhos. Vim colocar... Ai, ai, ai, o peito.
0: Recolocar o peito?
1: Foi colocar peito, era um dos sonhos dela e repara como em 5 dias conseguiu concretizar. Mas é incrível como em Portugal as carreiras entram em fase decadente muito rápido. Portanto, há 6 dias esta miúda era a cara de uma empresa gigante, do Pingo Doce. Agora é de Damásio Car e Onyx Clínica. Foi uma desvalorização muito abrupta. Mas deixa ver se eu percebi, recapitulando. Portanto, a Stella estava a beber com os primos no Caixo Dré, não é? Ouvimos ontem, quando resolveu interromper um artista que estava a dar um concerto. Como prémio, vai receber umas novas maminhas. Eu receio que isto sirva
0: e
1: disso.
0: E o Blue Eye vai receber o quê?
1: Nada, injusto, no meio disto
0: injusto,
1: nada, não é?
0: Sim.
1: Ele que queria também umas maminhas.
0: Pois era, e não vai ter.
2: Maminhas para Blue Eye.
1: Vamos iniciar.
2: Petição.
0: Um pedido. Um peditório.
1: Uma peitação. Receio que isto sirva de incentivo a outros jovens e eles desatem a interromper eventos públicos na esperança de ganhar uns implantes, não é? Seja capilar, seja, enfim. Entretanto, Stella, depois de ter ido às manhãs CM, que aqui vimos ontem, anunciou que ia ao podcast de Tiago Paiva, de Vaneiros.
0: Certo.
1: Só escolhas acertadas, é incrível.
6: Hoje às 8 da noite, no meu canal do YouTube, vamos ter a Stella, a rainha do Pingo Doce, no meu podcast em live no YouTube. E exatamente há 5 minutos atrás acabamos de lançar uma nova atualização da Topics, a minha startup portuguesa, em que já tenho chamadas. E se este reel tiver no mínimo 100 comentários a dizer Topics, nós vamos pôr o ringtone de chamadas da nossa aplicação a música viral da Stella durante 3 dias.
0: Ai que bom,
1: sonho!
0: Eu quero!
1: Era mesmo que me apetecia passar 3 dias a ouvir o que tem no carro, em loop. Ao pé disso, as estruturas da PID eram para meninos. E depois... um ringtone. Isso é mesmo muito à frente, Tiago. Eu acredito que com mais...
0: um ringtonic.
1: Eu acredito que com mais algumas semanas de desenvolvimento, a Topics possa começar a permitir, sei lá, que se enviem call-me's. Porque eles estão sempre um passo à frente no que toca à tecnologia. É inacreditável.
6: Bora fazer isto acontecer?
1: Adivinhem. Não aconteceu. Ou não se chamasse ele Tiago Paiva. Portanto, mais um projeto falhado de Tiago Paiva a juntar àquela casa dos youtubers no Dubai, ao aluguer de carrinhas de luxo, ou Bela Anus, não sei se lembram, aquela coleção de NFTs baseada em moldes de anos de atrizes porno.
0: Não é nada.
1: É, falámos disso aqui na altura.
0: Mas não, apaguei. Depois,
1: tenho pena que não tenhas retido esta informação do Bela Anus. E claro... à inovadora rede social que nunca chega a arrancar, Topics Chat.
0: Mas atenção que a Topics já dá para fazer chamadas, ele disse.
1: Sim, está tudo louco com esta inovação. Imagina tu que, tendo a aplicação Topics, consegues ligar para outro telemóvel, mesmo que ele esteja a centenas de quilómetros de distância. É impressionante.
7: Gente, barraco, sabem a diva do Pingo Doce? Ela supostamente hoje ia ao podcast do Tiago Paiva. Acho que já não vai. O que me pareceu, parece que ele queria que ela fosse lá de graça e ela agora acho que está a cobrar. Faz ela muito bem. Ia lá de graça, com o hype todo que ela tem. Eu pedia mais. Pelo barraco. Ai, mas eu não ia de graça. Eu não vou a nenhum podcast de graça, digo-vos já.
0: Ai, que bom.
1: A não ser extremamente desagradável, claro. Cá está ele. Fernandina, era dele que ele vos falava. Está aqui de graça, porque eu juro que não lhe paguei nem um cêntimo.
2: Mas espera aí, quem é Fernandino?
1: Olha, Inês, como é que eu hei de explicar? É assim uma espécie de fusão. Olha, é como se a Beatriz Gosta e o Zé Lopes tivessem tido um filho. juro, ele tem o vocabulário da mãe. E aquela energia louca do pai. Ah, e ainda tem a gargalhada do Kiko Isote.
8: Bicha, ela invadiu o palco e fez publicidade a Pingo Doce.
2: É igual.
1: Não é?
2: É igual.
1: Esta gargalhada que é do socorro, não me aguento. E estou ali borderline ataque de asma.
2: Acudam.
1: É trademark Kiko Isote. Ele que registra patente urgentemente. A ver se não começa logo a fazer anúncios para a Damásio Caro como uma Stella.
2: Mas pronto, vou voltar a perguntar. Peço desculpa se cá estou-me a repetir. Mas quem é Fernandino, Joana?
1: É uma estrela das redes sociais. Aliás, é a estrela, atrever-me a dizer, das redes sociais. Que faz cerca de 47 vídeos por dia e trata a sua comunidade de fãs por monas.
8: Não posso. Olha, monas? Também podia fazer publicidade a procedimentos estéticos como a Stella. Então dizia assim, farta de serem só monas, venham à clínica Onyx e passem a ser mamonas.
1: Olha, os departamentos de marketing desse país, fora, por esse país fora, só não pegam em Tiana se forem ceguinhos.
9: Era o que mais faltava, terem um divo como ele de graça, para o impacto que eu tenho nas redes. Amém.

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1: Caminhada por cima. O que me leva a crer que a nossa querida musa já tem um departamento comercial, só é preciso afinar aqui a parte do copy-paste. Mas atenção, nada contra. Acho muito bem que seja empreendedora. Claro que tenho pena porque ia fazer uma série de surpresas, incluindo sessões de estúdio que eu lhe ia pagar para lançar o seu primeiro single e ele oferecer um microfone profissional.
2: Uepa!
3: Foi pena, ele ia oferecer-lhe um microfone profissional para ela poder interromper todos os concertos ao ar livre com o seu próprio material.
2: À vontade.
3: Sem ter de roubar posticão um micro de ninguém, parecendo que não é chato. E ia dar-lhe sessões de estúdio para uma mulher que gritou o que tem no carro do Pingo Doce. Sim, porque aquilo só pareceu, ninguém fala isso, mas só pareceu minimamente harmonioso, porque o músico que acompanhava o Blue Eye ajudou, não é? Senão eram só gritos. De repente, embriagar-se com os primos e gritar na rua dá direito a prémios tão bons como ir ao The Voice. De resto, eu uso muito este truque do Tiago Paiva, que é quando convido alguém para jantar lá em casa e à última hora se cortam, eu digo assim: olha que pena não teres vindo. Logo ontem que eu tinha preparado um presente para cada convidado, dei um Rolex a cada um e um voucher para férias nas Maldivas. Mas olha, paciência, fica para a próxima. Vamos ao Fernandinho.
4: Isto é assim, ó Pingo Doce. Olhem, isto é a vossa oportunidade de vocês fazerem um bom marketing para a televisão. O que é que tem no carro? São as compras do Pingo Doce. Contratam esta mona, metem-me a mim de fundo. Meus amores, que eu sou marketer. Eu estou a fazer mestrado em marketing, vocês chamam.
3: Marketer. Ele é marketer.
2: Sim, sim, até há uma rua com o nome dele, que é o Campo Marketers da Pátria.
3: Fernandinho dá muitas ideias diferentes.
2: Cristo.
3: No fundo é como a nossa Ana Galvão, mas as dele têm sempre um denominador comum, que é a participação do próprio. Nem que seja sentado lá ao fundo a fazer de planta.
4: Eu acho mesmo que deviam de aproveitar e fazer uma parceria, mas é assim, Pingo Doce, se eu não fizer parte deste barraco, nem vale a pena fazerem nada.
3: É isso, Pingo Doce. Se não for para pingar algum para o Fernandinho, esqueçam lá isso, nem vale a pena pegarem na Stella. Contratem este homem, seja para protagonista, seja para marketer, seja para consultor, enfim.
2: É um marketer.
5: Uma pessoa que estuda marketing e faz marketing todos os dias, por isso é que eu já tenho estes seguidores que tenho, porque é tudo muito pensado, muito estratégico, não é? Eu toco nas coisas que viralizam.
3: Não, era mais inovador se ele tocasse uma coisa e ela viralizasse a seguir, mas pronto, trocando a ordem não é tão disruptivo. Isto é tudo muito pensado, muito estratégico. Vamos ver aqui, ao vivo e a cores, a estratégia do Fernandinho.
4: Gente, se este vídeo viralizar, eu pego na minha coluna JBL e vou para a porta do Pingo Doce de Penafiel. Olha, vocês não duvidem, meus amores, que eu faço isso só. Se tiver muitas partilhas e muitos likes. Ai, eu tenho que levar uma máscara para ninguém me conhecer.
3: Claro, eu nunca hei de perceber estas iniciativas. Parece aquele típico: agarrem-me que eu vou-me a ele, não é? Sigam-me que eu vou para o Pingo Doce Penafiel armar um barraco com música aos berros. Não, ninguém quer isso. A começar pelos funcionários do Pingo Doce.
4: Meninos, gente, atenção, beijam este vídeo porque vocês vão amar o babado que eu tenho para vos contar. Então, basicamente eu estou na internet há um ano e meio, tenho crescido imenso e estou a amar. Então o que é que vai acontecer? Se eu chegar aos 250 mil seguidores até ao final de outubro, o que é que eu vou fazer? Eu vou rapar o cabelo e vou platinar. Por isso, toda a gente a seguir vai ficar babado, meus amores, vai ficar babado, que eu tenho a certeza.
3: Como é que o Pingo Doce não pegou ainda neste homem para tratar de toda a estratégia do grupo Jerónimo Martins? Não se entende.
2: É verdade.
3: E quem diz Pingo Doce diz Continente, Auchan, Lidl, ele não tem exclusividade.
5: Eu vejo muitas pessoas a falar no Brasil é que era. Se fosse no Brasil, ela já estava super famosa, já tinha feito bué contratos e não sei o quê. É essa a diferença de Portugal para Brasil. Eu acho que o marketing em Portugal ainda é muito fraquinho, sabem? Olha, digam-se, não seria interessante marcas pegarem em mim na cena do barraco e eu fazer publicidade a produtos, mesmo com qualidade, com gravação mesmo de vídeo, para gravar grandes empresas. As pessoas iam partilhar, iam-se rir. Tipo assim, barracos, até sabem o que é que está, a promoção bombástica do Auchan, tipo eu assim num supermercado. Batia, tenho a certeza que batia. Aqui as marcas em Portugal é que não apoiam neste tipo de criadores assim engraçados.
2: Não,
5: que
3: chatice. É, ninguém pega nestes criadores engraçados como eu. Assim, por acaso, lembrei-me, de repente, podia ser eu, imaginem, com uma tenda de campismo no meio da Decathlon, de repente saía lá dentro e gritava: barraco, gente, com 10% de desconto até ao final de setembro. Ou então outra ideia ainda, anúncios de medicamentos, aqueles de venda livre, sei, não é? Aparecia ao Fernandinho e gritava: Mona, estás com dores de Mona? Eu ajudo-te, amor. Toma aspirina, vai ser barraco, gente.
4: Barraco, gente. Acabo de ser mencionado na casa mais vigiada do país. Olhem só o show.
6: Barraco, gente. Ai, seu Fernandinho, barraco.
7: Vocês já viram, Monas?
6: Oh, Monas. Ele tem muita graça.
4: Aqui é tudo em primeira mão e com exclusividade. Vocês nunca se podem esquecer disso, meus amores. Epá, eu já escolhi a minha favorita. Vocês já sabem, ela é incrível. Sou divo. A TV tem que me meter lá dentro.
3: Seja qual for o assunto, Fernandinho termina com: eu tenho de participar. Seja no

0: anúncio de hipermercado, num reality show. Ele está disposto a tudo para aparecer.
1: Para aqui também.
0: Aqui também, ele... Amanhã já. Ele até mostra a morcela, se for preciso.
2: Juro. Gente babado, o Pedro acaba de mostrar a morcela em direto. Então, basicamente, o Pedro estava a tomar banho e a voz chamou-o para ir ao cuvo. Ele pega todo atrapalhado, vai meter os boxers e olha, base à imagem do pirilau. Passado, bichas.
0: Passado, bichas. Passado, eu assustei-me ali quando ele disse que o Pedro estava todo nu e a voz chamou-o para ir ao cuvo.
3: Ao cuvo.
0: Não sou nada bem. Pior que isso, só quando Fernandinho tenta falar o quê? Francês?
2: Que babado, gente. Olha aqui. Érica e Miguel Vicente tiveram um affair. Como é que se diz isto? Affair. Como é que se lê isto?
0: Tiveram um affair.
3: Um affair.
0: Mas fazia muito mais sentido um affair, porque no fundo eles acenderam a chama da paixão, não é?
3: Sim,
0: portanto,
3: affair.
0: Érica e Miguel tiveram um affair.
3: We can stop the fire. The affair.
0: Mas atenção, ele é a área de especialidade do Fernandinho, é de facto o Big Brother, mas ele é esperto e diversificou os temas para apelar a um outro público, nomeadamente os mais pequeninos.
2: Meninos, atenção, sabem isto da proibição de telemóveis pode ser alargada até ao 12º ano? Então, basicamente, existem novidades. Mas antes de tudo, já sabem, sigam todos a minha conta, que é para vocês ficarem sempre a par de tudo o que pode acontecer. Partilhem com os vossos amigos e sigam-me. Se houver alguma atualização, vocês sabem que eu agora sou o vosso melhor amigo das aulas e da escola. Beijo.
0: Eu sou o vosso melhor amigo das aulas e da escola, dito por um marmanjo de 20 e tal anos. Estranho, é. É como vos digo, ele vai a todas, vai do rock ao pop. Portanto, podemos entrar no Instagram do Fernandinho e encontrar isto.
2: Babado, gente, eu tenho um dom que provavelmente vocês não sabem. Eu sei imitar a Pabllo Vittar. Querem ver?
4: Oi, não. Meus amores, eu sou a Pabllo e vim aqui do Brasil para Portugal para dar um show.
0: Como assuntos ligeiramente mais sérios.
2: Mas afinal, o que é que está a acontecer em Ceuta?
3: Okay.
2: 50 mil entradas em 24 horas e dezenas de pessoas morrem.
3: Ele até foi
2: Ceuta
3: um tom
2: está
3: mais
2: a viver
3: sério.
2: Uma das maiores crises migratórias alguma vez registada entre a fronteira de Marrocos e Espanha. Mas afinal, onde fica Ceuta e por que motivo as pessoas estão a tentar chegar lá?
0: Mas afinal, onde fica Ceuta e escreve-se com C ou com S? Barraco, gente! Imensa gente que parece das barracas desembarcou em Ceuta. Parecia a apresentação de um trabalho de grupo do 5º ano, mas pelo menos desta vez ele não tentou colar-se, tipo, sabe o que é que ficava mesmo bem, monas? Era eu em Ceuta também.
3: Mas espera aí.
0: A gritar babado.
3: O Fernandinho faz o... Qual é a profissão? Faz o quê?
0: Olha, Ana, não sei se lhe sobra muito tempo além dos 47 vídeos diários no Instagram, mas ele diz que vai trabalhar para fora.
3: Para o TikTok?
0: Não, para a tua terra.
3: Não, para a Espanha.
2: Então, gente, olhem, eu já devia de estar a dormir, mas eu não consigo. E o pior é que eu amanhã tenho uma chamada muito importante com a empresa que eu vou trabalhar em Madrid, porque vocês sabem que eu vou mudar, eu agora vou ser espanhol. Carinho, sou um chico espanhol.
0: Barra
2: e,
0: corriente.
2: Estou muito ansioso, porque realmente eu vou mudar a minha vida toda. Epá, vai ser melhor para mim até, porque lá eu não sou conhecido, posso andar mais...
3: Posso andar na rua.
2: Mais fácil andar na rua.
0: Claro, ele aqui deve ser uma canseira, monas. Barraco máximo. Um homem nem
3: sempre
0: consegue ir ao Pingo Doce de Penafiel sem ter de ser constantemente incomodado por fãs.
2: É só falsidade no mundo destes famosinhos, sabem? Por isso é que eu não tenho amigos famosos. Porquê? Claro. Porque eu sei que é tudo aproveitamento. Eu não tenho, eu faço isto sozinho, não preciso de ninguém. Cresci sozinho, não precisei de ninguém, de me coisar a ninguém.
0: De me coisar. É por isso que eu não tenho amigos famosos. Ou por isso, ou porque nem sequer a Stella do Pingo Doce aceitou fazer um vídeo comigo. Mas olhem, eu estou muito preocupada, eu, Joana, com a ida de Fernandinho para a Espanha. Porque eu acho que ele não se safa por lá.
3: Mas porquê que não?
0: Porque fala tão mal francês, espanhol como francês. Não, estou a brincar. Porque ele não sabe fazer nada sozinho, monas.
5: Gente, imaginem, acordei, estou super nervoso. Basicamente, eu tenho uma consulta no hospital e é a primeira vez que eu vou ter que ir sozinho. Eu sei, provavelmente vocês vão dizer assim, mas que idade é que tu tens? Tenho 25, gente. E eu tenho bué complexos com isso. Tipo, faz-me bué confusão na minha cabeça. Eu acho que tenho algum tipo de... Não sei. Faz-me confusão o facto de ter que ir a um hospital, tipo, sozinho. Estão a perceber, tipo...
3: Sim,
5: não sei explicar. Eu tenho bué essa cena. E eu te juro, eu estou mesmo muito nervoso porque normalmente eu tinha sempre alguém que ia comigo.
0: Claro.
5: Eu pedia sempre alguém para ir comigo, mas hoje não tem ninguém que vá comigo. Tipo, como é que eu vou fazer? Como é que eu vou chegar? Como
0: Ai,
5: é que eu tenho que falar?
0: Ai, que
5: como
0: difícil.
5: É que... Ai, monas, que
0: Ai,
5: forte.
3: Eu vou com ele. Eu levo o Fernandinho ao médico.
0: Por favor, e filmem. Faz, é aquele costume com a mãe, não é? A mãe leva o filho de vacinas, mostra que ele já fez aquele teste do pezinho, não sei o que, ele agora está perdido. Mas olha, Fernandinho, é fácil. Tu chegas ao médico e dizes: Olá, mona, barraco máximo, ando cheio de dores do estômago. Mas vamos já tratar disto. Ana Galvão com Fernandinho no doutor.
3: Que não faz nada, que vá sozinho.
0: Lamão.
3: Deixa-se, está com receio, eu vou. 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E já a seguir, que vamos falar do Futebol Clube do Porto e do Benfica.
6: Vamos falar do Futebol Clube do Porto e do
0: vai
6: Benfica,
0: ser barraco.
6: Mas não ponhas isto assim, porque na verdade vamos falar disso, sim, mas também de músicas infantis. Nomeadamente aquela assim que tu fazes com as mãozinhas para cima assim, doidas, doidas, doidas, andam as galinhas para pôr o ovo.
0: Ah, é,
6: raspam, raspam, raspam.
3: É daqui a nada no Alerta Estúpidos.
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3: 25 para as 9. Bom dia. Teresa Almeida, no que toca às notícias, o que é que temos de saber a esta hora?
6: Vamos ouvir a opinião de um especialista ouvido pela Renascença sobre o aviso da CIA em relação à possibilidade dos russos atacarem a Espanha, a Itália e a França com drones. Jorge Rodrigues, o diretor do Observatório do Risco Geopolítico da Porto Business School, admite que essa é uma possibilidade remota que só serve para criar o medo. O juiz ordena a Trump que reponha o acesso da CNN, MS Now e Politico à Casa Branca. A ordem do juiz federal é temporária secundária e vigora por 14 dias. Porque há quase 9 horas de espera para que os doentes urgentes sejam vistos por um médico no Hospital do Barreiro. Já no Hospital de Vila Franca de Xira, a espera é de 8 horas. Mais de metade dos adultos portugueses têm excesso de peso ou obesidade. A conclusão é do relatório do Programa Nacional para a Promoção da Alimentação Saudável. Entre as crianças dos 5 aos 14 anos, a prevalência é de mais de 35%. António José Seguro está a ser recebido esta hora na Santa Sé por Leão XIV. O Presidente da República vai aproveitar esta oportunidade para convidar o Papa a visitar Portugal já no próximo ano.
3: Rui Viegas, e no que toca à seleção, hoje temos jogo.
11: Temos, sim senhor, frente ao País de Gales. Começa a Liga das Nações. Ronaldo será titular, já garantiu o novo selecionador Jorge Jesus. Jogo às 19h45. Outra seleção lusa, a de Sub-21, já está na Bulgária, onde amanhã começa a tripla jornada de apuramento para o Europeu de 2027. Os selecionados de Luís Freire treinam esta tarde às 4. E Taylor Swift chegou ao futebol inglês, assinou por um clube e já marcou mesmo no jogo de estreia. Não a cantora norte-americana, não. Um avançado inglês, exatamente com o mesmo nome da estrela da música, que joga no 10º escalão e rapidamente se tornou uma sensação nas redes sociais. A diferença de popularidade essa salta à vista. O futebolista conta com cerca de 180 seguidores no Instagram, enquanto a cantora norte-americana soma aproximadamente 272 milhões a mais.
3: É, já estou a segui-lo.
6: Pequena diferença.
11: Muito bem.
3: Sim, não é fácil encontrá-lo. Fica em TS10195.
11: Foste pelo clube, não é?
3: Fui pelo clube, exatamente. Mas quis muito seguir este homem com esta diferença.
0: Mas já tem mudado de nome de Instagram.
3: Pois tem. Já tem 187 seguidores. Ué!
11: Mais 7.
3: Mais tu.
20: Bola Branca.
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3: Então, já a seguir temos o Alerta Estupidez. E temos aqui uma história, mais um exclusivo, que envolve o Futebol Clube do Porto e também o Benfica. E zangas por causa de uma música infantil. A sério. Bom, já lá vamos.

0: Madeira. Temos o alerta estupidez, já lá vamos. Antes disso, queria dar-vos uma... Vou baixar um bocadinho aqui o programa.
1: Então,
0: porque tenho aqui uma coisa triste para vos contar. Lembram-se que ontem falei aqui de uma espanhola de 87 anos, Mari Carmen, ameaçada de ter de sair de casa,
1: sim,
0: de despejo, porque
1: um
0: fundo imobiliário, para explicar para quem... Espera, o fundo imobiliário queria comprar o prédio, foi-lhe oferecido um valor de renda altíssimo, ela parece que conseguia pagar, ontem tinha de sair de casa pela quarta vez, era a vez que tinha de acontecer, uma escritora famosa disse que pagava a renda por ela, para ela ficar, mas saiu. Não, o fundo imobiliário, desculpem trazer esta notícia, o fundo imobiliário não aceitou esta oferta, porque ela já tinha estado vários meses sem pagar, não é? Em falta.
1: Mas a lei não a protege?
0: Não a protege. Pagando. Ela ontem, pronto, queria pôr-vos, não é? Porque ontem disse que afinal,
2: sim,
0: ela ficava.
2: E afinal...
0: Queria trazer-vos a notícia de que afinal, quando saí da rádio, fiquei triste, as fotos dela...
1: São muito comoventes, não despejem os velhinhos.
0: Sim, muito comoventes, mas pronto, até porque há algumas pessoas que escreveram a dizer, olha, ela... Foi despejada, pronto.
1: Pois.
0: Ficamos muito tristes com isto e que sirva de alerta. Os espanhóis juntaram-se muito com muitas manifestações por causa da proteção das rendas para as pessoas que ganham dinheiro normal nos países. Mas pronto. Já a seguir, alerta estupidez. E agora o trânsito. Olá, Paulo Soares.
3: Bom dia. Agora, acidente no Eixo Norte-Sul, em Campo Lido, é no sentido Norte-Sul, fila em Sete Rios, na Cril. Acidente depois do IC22 em direção ao estádio. Só uma correção, não é na Cril, é na Crel. Há um acidente depois do IC22 em direção ao estádio. Demora desde o Noda A8. Há filas também no IC19 desde o Cacém. Mantém-se a avaria em Terceira, na esquerda. Também na A5 em Porto Salvo e na A2 a chegar aos Foros da Amora. No Porto, vê-se aí cheia nos dois sentidos, da 20 à 3 e da 20 29 na 1 ao Norte Francos, os acessos à VCI estão todos preenchidos. Linha verde para troca de informações é o 850-50-10.
1: Obrigada, Paula. Até já. Quanto ao tempo para esta quinta-feira, temos um dia com poucas nuvens e as temperaturas a descerem ligeiramente no norte e no centro, mais a norte do que a centro, diria, porque hoje temos o Porto a chegar aos 23, Lisboa com 35 de máxima, Faro com 32.
0: Então vamos lá. Oh, alerta estupidez, bom dia.
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0: Nós parecemos aqueles programas da manhã em que se conta uma notícia triste e a seguir vamos a galhofa.
2: E somos mesmo isso.
0: É, vamos.
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7: Bom dia. O speaker do estádio do Futebol Clube do Porto, após a vitória sobre o Benfica, pôs a tocar a canção Doidas, doidas, doidas, andam as galinhas.
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7: E agora o estádio do Dragão pode ser interditado por causa de uma canção.
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7: A repórter Noélia Marques foi perceber porque é que de tudo o que já aconteceu no estádio do Dragão é isto que pode fechar o estádio.
5: Estou com Luciana Lopes Gonçalves, da Liga Portuguesa de Futebol, certo?
1: Sim, sim, sou a Roque, da Liga.
5: A revisora oficial de contas.
1: Não, não, minha senhora, sou a revisora oficial de cânticos. Eu avalio o quão mal podem fazer os cânticos e depois a Liga pôr nos clubes em conformidade.
5: E o que acha a Liga desta canção das galinhas?
1: Bom, é assim, ainda não decidimos, mas eu acho que é a pior canção de sempre. É pior, não se pode interferir no imaginário das crianças.
5: Ah, então acha pior que aquela do Filhos da SLB?
1: Muito pior. SLB, filhos de uma senhora que se dedica a atividades pouco nobre, SLB, é insultuoso. Mas faz parte da linguagem do futebol, não é? É uma coisa que faz parte. É uma expressão que já vem do século XIX, quando um lord inglês, vendo o árbitro marcar uma falta contra a sua equipa, gritou assim: Vossa digníssima excelência, o juiz desta partida apresenta-se neste campo com um tremendíssimo filho de uma vigorosíssima meretriz. E, portanto, isso é um ritual musical que tem mais de 100 anos. É uma tradição.
5: E aquele de, ai, quem me dera, que o avião da Chapecoense fosse do Benfica.
1: Pois, esse foi feio a insinuarem que apreciavam que os jogadores do rival falecessem num desastre aéreo. Agora, mas tinha, é assim, tinha alguma musicalidade. Eu, nessa altura, estava de férias na neve e deixei passar. Agora, canções que mexem com o imaginário infantil, minha senhora... É aí que a Liga traça um limite, está a perceber? É aí, não acha?
5: Por acaso não.
1: Pois, é o que me têm dito por acaso os meus colegas. mas ainda vamos reunir novamente. E o que eu vou propor é a proibição total de canções infantis nos estádios, porque as crianças não podem ir ao futebol e achar que aquelas canções que cantam nos infantários, afinal, são para ofender os outros. Senão, diga-me só, onde é que isto vai parar?
5: Não sei.
1: Sei eu. saiu. Hoje é canções infantis como estão, amanhã alteram as letras e começa uma escalada que vai acabar com o futebol português, está a perceber?
5: Mas como assim, escalada?
1: Então repare, se o Porto volta a ganhar, já começam a cantar, não é?
9: Doidas, doidas, doidas andam as galinhas, pois levaram golos lá no buraquinho.
1: E as crianças começam a achar estranho e eu quero ver os pais a explicarem o que raio de que é isso de levar um golo no buraquinho.
5: Ah,
1: não,
5: então
1: é?
5: Explica-se que a baliza é pequenina e parece um buraquinho.
1: Pois, pô, olha, boa sorte com isso. Depois os do Benfica acham que foram roubados e começam a cantar assim.
9: Fui à loja do mestre André e comprei um árbitrezinho, pipi, pi, um árbitrezinho.
1: Pois, realmente, estas pessoas não sabem esta música, é, que realmente fica no ouvido, mas... Mas aqui já podemos estar no campo da difamação. Da difamação.
5: Difamação também.
1: Que eu fico muito nervosa com isto. É um assunto que realmente me toca muito. É assim, mesmo que digam assim, ah não, isto é um André Ocalhas. Não é, não é.
5: Portanto, a Luciana teme que isso piore a rivalidade de Benfica-Porto.
1: Não, mas é que há mais. É que há mais. É que depois há sempre uns palermas que se lembram que um dos três grandes ainda não ofendido, não é? Ainda não foi ofendido. E depois desatam a cantar assim em alto.
9: Tirei o pau lagarto, tu
5: lagarto, tu.
1: Estás a ver? Não, não, por favor, não faça isso. Não é? É que aqui já estamos a entrar no capítulo da violência contra adeptos de outra grande instituição, que é o Sporting Clube de Portugal.
5: Então, para concluir, ou acaba-se com as canções infantis, ou nunca mais uma criança pode ir ver um jogo aos estádios dos três grandes.
1: É pior que isso, minha senhora, é muito pior. Eu temo que esta moda pegue de tal forma que todos os anos no Jamor, a equipa que ganhar a Taça de Portugal, em vez de fazer guarda de honra ao vencido, começa a cantar isto.
9: Perdeste a taça, que choradeira, e na cabeça tens um melão.
1: E é isto que eu não admito, está a perceber? Está a perceber?
5: Percebi, percebi.
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0: Estas músicas dos Napa ficam no ouvido. Olhem, vocês sabem que eu adoro aqui recordar momentos da história da televisão e queria trazer um. Em janeiro de 1993, na RTP1, a Manuela Mora Guedes estava a entrevistar Paulo Futre. Concentrem-se.
1: Olha, deixa a menina falar.
2: É Paulo Futre?
0: Ouçam.
2: Ou Frute?
0: Manuela.
1: Tu estás Mora Guedes, levada da breca?
0: Tá. E não está a ouvir. Estava a entrevistar Paulo Futre no telejornal. E estava a insistir muito em saber quanto é que ele ia ganhar no Benfica.
2: Ah, isso é sempre um tema sensível.
0: Pois, mas sabem o que é que aconteceu? O Futre devolveu-lhe a pergunta e perguntou: e já agora, quanto é que ganhas tu?
1: E bem, mas assim a tratá-la por tu, a Manuela Moraguetes deve ter adorado também.
0: Bom, ele tinha vindo de Espanha e lá tratamos toda a gente por tu. Portanto, mas, ele fez o mesmo.
2: A questão é, ela disse quanto é que ganhava. É que em 1993 ninguém dizia a ninguém qual era o seu ordenado.
1: Nem
2: em
1: 1993,
2: menos...
1: nem agora.
2: Pois,
1: sim.
2: E muito menos na televisão.
0: Sim,
2: não é?
0: Sim. Na verdade, mais de 30 anos depois, falar de salário continua a não ser propriamente uma conversa lá muito confortável para muita gente. Mas a Manuela Mora Guedes respondeu: atenção, 400 contos.
1: Olha, muito bem. Já agora, nós hoje em dia sabemos sequer se estamos a ganhar aquilo que devíamos? Não sabemos, não é?
0: Uhum.
1: É precisamente por isso que nós queremos propor às pessoas que pensem nisto. Quanto é que vale o seu trabalho? Como saber, não é? Quanto é que vale? E se estamos a ser bem pagos? E como é que se pede um aumento? É a conversa do novo episódio do Lado R do Trabalho com a Carla Rocha e que sai hoje.
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0: É só procurar. Estamos a 7 para as 9. Hoje temos Tia Belinda.

0: Não. Mas sabe aquelas pessoas que vão às Sim. compras sem óculos e que pegam assim na camisola e dizem: ai, é 9,99€, ganda pechincha. Chegam à caixa todas lindas e depois descobrem que afinal era 39,99€, não é? Só que para não dar parte fraco, depois dizem assim: sim, eu vi. Eu estava a ver só se o sistema funcionava.
1: Claro, e depois no dia seguinte voltam para trocar, para pedir a devolução.
2: Olha, já que falamos de roupa, já viram este comentário aqui na Renascença? A Carla contou-nos no Instagram que já andou o dia todo com uma meia de cada cor, bem diferentes, porque as calçou às escuras.
0: Fogo.
2: Sim, sim. Portanto, se tiver também aqui alguma história para contar que tenha a ver com isto, com ver mal e vestir roupa, depois andar com ela todo o dia, pode deixar a sua história no Instagram da
1: Renascença.
2: Por acaso,
1: ontem estavas com a camisola ao contrário, lembras?
2: Pois estava. Pois estava.
0: E não recebeste um presente. Então, é contar nos comentários do Reel, não estás bem a ver a cena do Instagram da Renascença.
1: Sim. Confundir o preço de uma etiqueta ou trocar as cores das meias pode ser sinal de que não está bem a ver a cena.
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2: Bom dia para si.
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2: Aqui estamos, sempre consigo, 9 da manhã, 8 nos Açores. Muito bom dia, olá Sérgio Costa.
3: Bom dia.
2: Bom dia, mais uma vez, 8 horas, quinta-feira, o mundo a acontecer. O que é que nos trazes das notícias?
3: Passos Coelho não é central na estratégia do PSD. Porta-voz do partido distancia-se do ex-líder. Diretores de escolas consideram inaceitável a ausência de rankings.
2: E hoje temos a seleção a jogar. E no desporto, Rui Viegas?
20: Temos, sim senhor, Portugal, país de Gales, mas ontem falou-se de finanças de Benfica e Sporting na Portugal Futebol Summit na Cidade do Futebol.
2: Estão agora 20 graus em Lisboa, 17 no Porto, 24 em Faro. As notícias na Renascença, a edição de Sérgio Costa.
3: Nunca um responsável social-democrata terá sido tão distante e até agressivo para com Pedro Passos Coelho. O porta-voz do PSD, Sebastião Bugalho, garante que o partido não está a ser condicionado pelas intervenções do antigo primeiro-ministro no programa Hora da Verdade, da Renascença e do Jornal Público. Sebastião Bugalho sublinha mesmo que Passos Coelho não é central na estratégia do PSD.
21: Ele não é alguém que seja central naquilo que estamos a fazer. Porque aquilo que estamos a fazer faríamos apesar dele. E aquilo que vamos fazer não faremos por causa dele. Portanto,
22: não é central, mas levou há alguns meses o primeiro-ministro a antecipar eleições diretas e a chamá-lo a jogo. Portanto, algum peso ou alguma influência ainda tem no PSD.
21: Olha, eu estava lá sentado e não senti nada que o presidente do partido estivesse a desafiar ninguém para ir a jogo.
3: E mesmo garantindo não estar a responder a Pedro Passos Coelho, Sebastião Bugalho questiona o que fizeram os que pedem reformas.
21: Eu não estou a responder, nem vou responder ao ex-primeiro-ministro. Mas é as pessoas que dizem na praça pública, de boca cheia, que não há reformas deste governo. E eu lanço um desafio aos nossos leitores e ouvintes, que é, sempre que alguém disser isso, perguntem-se que reformas é que essa pessoa fez e que reformas é que ela está a defender que se façam. E rapidamente se aperceberão que a resposta às duas perguntas é a mesma. Nenhuma.
3: Excerto da entrevista a Sebastião Bugalho, porta-voz do PSD, no programa Hora da Verdade da Renascença e do Jornal Público. Nesta edição está a Susana Madureira Martins, editora de política da Renascença. Susana, bom dia.
23: Bom dia.
3: Ouvimos aqui Sebastião Bugalho. Isto é medo de Passos Coelho ou é o PSD a querer assumir, de facto, um confronto com o antigo líder?
23: Não. Passos Coelho incomoda há muito tempo esta direção do PSD e agora sobretudo numa altura em que o governo está profundamente acossado com sondagens dramáticas que colocam este PSD abaixo do Chega e do Partido Socialista. E Sebastião Bugalho, que é um porta-voz do partido muito particular, uma espécie de maverick, muitas vezes a correr numa pista muito própria, diz exatamente aquilo que Luís Montenegro ou mesmo Hugo Soares lhes custa dizer pela proximidade que tiveram com o governo de Passos Coelho. Há aqui uma segunda nota, Sérgio, é que a legislatura está exatamente a meio e este PSD e o governo estão profundamente isolados, aparentemente com o eleitorado muito afastado, muito zangado, e sucedem-se estes ajustes de contas já sem filtro e em todas as direções. A declaração de Luís Montenegro na semana passada, num tom até algo agressivo, mais do que anúncios, foi um ajuste de contas com as oposições de 2026 e um ajuste de contas com 2009 e com a bancarrota. Aqui, Sebastião Bugalho, um bocadinho mais sem filtro, diz aquilo que outros são mais contidos a dizer.
3: Obrigado, Susana. Susana Madureira Martins, análise da editora de política da Renascença. António José Seguro, reunido com Leão XIV no Vaticano, o Presidente da República já confirmou que aproveita a oportunidade para convidar o Papa a visitar Portugal, eventualmente no próximo ano. Seguro também revelou que gostaria de falar com Leão XIV sobre a paz, a nova encíclica, a inteligência artificial, o encontro entre o Presidente da República e o Papa ainda decorre. E durante o dia, além de visitar a Capela Sistina e a Basílica de São Pedro, o Presidente da República marcará a presença na inauguração de uma escultura de Ciso Vieira nos Jardins do Vaticano. A peça O Encontro foi concebida para o pavilhão da Santa Sé, na Bienal de Veneza de 2023. A obra em mármore branco, que se assemelha a uma figura humana esguia, ficará agora instalada num ponto alto do jardim, junto a uma oliveira, a partir do qual se vê a cúpula da Basílica de São Pedro. A marcar amanhã a indicação de que os Estados Unidos terão alertado a Europa para um possível ataque russo com drones, a CIA terá alertado nomeadamente Espanha Espanha, França e Itália para risco de ataques lançados a partir de navios mercantes no Mediterrâneo. Informação avançada pelo El Mundo. Na leitura do coordenador de risco geopolítico da Porto Business School, a possibilidade existe, embora pouco provável, é a leitura de Jorge Rodrigues.
0: Ataques deste género são uma possibilidade. A probabilidade será menor, mas temos que ter qualquer tipo de reação preparada para isto. Um drone perfeitamente identificado como sendo russo e perfeitamente identificado como tendo esse objetivo e essa missão, não haverá a mínima dúvida que é um ataque direto e, portanto, poderá ser evocado artigo 4º e artigo 5º. Agora, não nos parece o passo mais imediato. De qualquer maneira, o artigo 4º é sempre possível e é um passo intermédio para evitar uma imediata escalada.
3: Análise de Jorge Rodrigues. As finanças de Benfica e Sporting em debate no Portugal Futebol Summit, que a Renascença acompanha até amanhã. Assunto em destaque na informação desportiva. Rui Viegas.
20: E o homem das finanças do Benfica, Nuno Catarino, assegura que os encarnados podem aguentar dois maus anos sem Liga dos Campeões. Já Frederico Varandas diz e explica que prefere a Liga dos Campeões a tudo o resto.
1: Champions League é, para nós, é o objetivo número um.
20: O presidente do Sporting falava no Portugal Futebol Summit, que a Renascença acompanha na cidade do futebol em Oeiras. Esta quinta-feira, Roberto Carlos é um dos convidados. O antigo internacional brasileiro, que ontem visitou as instalações da Federação. Após as 13, trazemos-lhe ainda a tertúlia Bola Branca em direto no YouTube, hoje com mais convidados.
22: O desporto com o Rui Viegas. E Sérgio, temos aqui notícia de mais um atraso da educação em Portugal. Sim. Não há dados para fazer os rankings das escolas e o Ministério da Educação não dá explicações para o atraso. É, os diretores de escolas falam em situação inaceitável.
3: É verdade, acusam o Ministério de falta de transparência. Já passaram 3 meses da data habitual para a divulgação dos rankings e o Ministério da Educação continua sem explicar esse atraso. Rodrigo Queiroz e Mel, da Associação de Estabelecimentos de Ensino Particular e Cooperativo, alerta que a falta de resultados revela pouca transparência.
4: Não é aceitável, não é de todo, até do ponto de vista agora mais político, que este governo não os ponha cá fora. Espanta-nos que nesta altura ainda não haja os rankings, quer dizer, Portugal tinha entrado numa senda de transparência. Falta de resultados não é bom para o sistema e não augura futuros risonhos.
3: E esta é uma crítica que se estende também aos diretores das escolas públicas. Desde março que a Renascença questiona o Ministério da Educação, pois, mas não há ainda uma resposta.
22: E os especialistas, quem sabe, o que é que diz?
3: Admitem desinteresse por parte do Ministério da Educação. No entanto, João Maroco, especialista em educação, defende que os rankings continuam a ser úteis.
5: Qual é a utilidade de termos esses dados agora, depois do ano letivo ter começado? Bom, a intervenção nas escolas, obviamente, é nula, mas é muito importante que nós mantenhamos uma série temporal da evolução dos rankings das escolas.
3: João Maroco, excerto de um trabalho da jornalista Ana Kotovits, disponível no site da Renascença. Ao contrário de outros anos, ainda não há rankings e, portanto, há aqui diretores a considerar esta situação, pois, inaceitável.
22: Este é o ano dos atrasos. É inacreditável. Pois, é os exames, é os resultados,
3: assim,
22: é o arranque
3: é o ano
22: letivo.
3: Dos atrasos.
22: Ah, por si. Pelo menos na educação. Até já, Sérgio.
3: Até já.
22: 9 horas, 8 minutos. Bom dia.
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0: Olá, bom dia, seja bem-vindo. Já cá temos Tia Beli. Se calhar estamos a fazer assim...
1: muito espalhafato.
0: Sim, acho que
1: ela
0: sim.
1: Ela aprecia uma atitude um pouco mais contida. Bom dia, tia.
2: Olá. Olá, bom dia, querida.
0: Como
2: boas?
0: Como está?
2: Muito obrigada.
0: Diga-me que vai falar da Stella.
2: Não.
0: Ah! Não vai.
2: Não vai.
0: Não vai.
1: É
0: sim,
1: que
0: senhora.
1: Sou contra.
0: As pessoas têm de se acalmar imediatamente já a seguir. Agora, Paulo Soares, com o trânsito.
3: Ainda com alguns problemas em Lisboa. Acidente na Ponte Vasco da Gama, em Sul Norte, ocupa a via esquerda no final do tabuleiro e há demora desde a área de serviço. Na Crela, acidente em Montemor, sentido Alverca Estádio, fila desde o nó da A8. Há acidente ainda no acesso dos túneis Benfica ao IC19 em direção a Sintra e fila à passagem. De resto, ainda há demora na A5 em Porto Salvo e na A2 desde os Foros da Amora. No Porto, trânsito lento na VSAI do Freixo à Via Norte e da A29 na 1. Ao Nó de Francos, acesso à vez ainda todos preenchidos. Linha Verde 850-50-10.
1: Obrigada, Paulo, e até já. Até quanto já. Ao tempo, vamos saber das máximas para hoje, que descem ligeiramente, sobretudo no Norte e no Centro, mas descem mais no Norte. Hoje temos o Porto a chegar aos 23, Lisboa quente com 35 de máxima, 32 para Faro. As cidades mais quentes hoje, Évora com 38, Santarém com 37, 36 para Beja e para Castelo Branco, 35 em Porto Alegre, 34 em Bragança. 33 a máxima em Setúbal, Viseu e Vila Real, 32 para Coimbra, Braga e a Guarda com 30, 29 para Leiria, 22 em Viana do Castelo e Aveiro com 20. A máxima em Ponta Delgada, 25, para o Funchal, 30. 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
0: Agora, depressa.
1: Os remédios, não é? Os medicamentos.
0: Pois
1: os
0: é,
1: remédios.
0: Vai aviar os remédios.
1: Quando são a tia está presente, eu começo a questionar as minhas escolhas de palavras.
0: A sério?
2: Pois, não precisa de ser psidónia só porque trabalha na telefonia.
0: Temos para ouvir Madcon e depois vamos falar com o Tia Bli.
2: Pois é.

0: Aí, vamos lá receber e ouvir a Tia Beli. 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
1: A menina não ouve os gritos.
2: As pessoas estão com um ar um bocado de séria demais.
3: As pessoas têm que se acalmar imediatamente.
0: Imediatamente.
4: O quê?
5: Então...
4: As meninas estão a dizer que eu posso comer red velvet e não engordar.
5: Não,
4: não acredito. A sério?
0: Ninguém disse.
5: Mas nós não dissemos isso.
4: Eu
5: tia.
4: Posso comer red velvet todos os dias se quiser.
0: Não.
5: Quer dizer, pode, mas.
4: Juro que posso comer red velvet todos os dias ao pequeno almoço em forma de granola. Não acredito.
0: Não é verdade sequer. Pode, não.
5: Pode,
0: não é?
5: Pode, mas não dissemos
4: nada. Está bem, pronto. Começadora, está a brincar. O que eu estou a dizer? Deixem-me dizer.
5: Pronto, diga-lhe.
4: Que agora há uma nova granola com sabor a red velvet no Pingo Doce, que é maravilhosa. Tem pedaços de chocolate branco. Ai, pedaços. 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
5: Não se diz pedaços.
4: E é uma fonte de fibra como a nós queremos. Também que em birretas.
0: Pronto,
4: estava
0: então
4: a fazer uma brincadeira.
0: Pronto, está bem.
4: Menina.
0: Ai, como tá a red velvet, tia. E não engorde. Mas não se diz pedaços?
4: É bocadinhos, agora pedaços.
0: E então, está boa?
4: Olá, oh, querida, a menina há bocado estava a fazer uma adivinha. Não faça adivinhas. Começadora.
0: Que adivinha que eu fiz? Não, estávamos com o microfone em baixo e a Inês estava a perguntar-nos se adivinhávamos uma pessoa.
4: E nós não queremos adivinhar nada. Nós cansamos muito já.
0: Conte logo, não é?
4: Sim,
0: conte,
4: diga
0: tá
4: logo.
0: Está bem, está bem, está bem.
4: Pronto,
0: fazer, então desculpe.
4: Fazer-se interessante.
0: Não se enerve. Então como é que foi a semana?
4: Então, preocupadíssima.
0: Porquê?
4: Porquê? Porque a Francisca, lembras da Francisca? A minha amiga que
0: sua amiga.
4: Se sarou.
0: Sim, sim, sim. Ah, ficou um bocado mística.
4: Pronto.
0: Isso.
4: Deitado num retepio que eu ando super preocupado. Agora tem uma coisa que se instala no telemóvel.
0: Que é?
4: Que é tipo um catálogo com homens.
5: Ah, sei.
0: Ah, é uma aplicação de encontros.
4: É tipo é assim, isso,
0: chama-se
4: é
0: Tinder.
4: E ela escolhe uns senhores, ela escreve umas coisas sobre ela e eles também escrevem umas coisas sobre
0: no
4: eles.
0: No vosso caso chama-se Tia Inder?
4: É Tia Inder.
0: Não, tia, não se ria, não se ria das coisas que ela diz, está bem?
4: E esta aqui é assim uma coisa mais para pessoas mais velhas e ela diz que é baseado no respeito mútuo.
0: Ah, é o Bumble.
4: Eu assim, ó Francisca, tudo menos respeito mútuo, não seja Posidónia. É uma coisa mais Posidónia que há. Bem, isto aqui, como é para mais velhos, aquilo parecia um catálogo dos leilões Cabral de Moncada. Está a ver o que eu estou à vida. Tudo belíssimo. Uns
5: boa
4: senhores
5: referência.
4: Amorosos com umas fotografias, um a pescar, outro agarrado a um peixe de cotete,
0: nos seus iates.
4: Um
0: ai,
4: a fazer
0: horror.
4: Músculos
0: assassinos.
4: Na ginástica. Há uns que depois põem assim a fotografia que é só do pescoço para baixo.
0: Como assim?
4: Que dó, que dó, que dó. Realmente os homens não têm imaginação nenhuma. Coitadinhos, coitadinhos, coitadinhos. E depois mostrou-me então a página dela.
0: Ok.
4: E eu vou para ver a página dela e é tudo uma mentira pegada.
0: Ai.
4: Eu olho assim e vejo assim. Aventureira. E oh Francisca, desde quando é que a menina é aventureira? Desculpa, a única aventura que a menina teve na vida foi uma vez que tivemos que ir ao Colombo de metro. Quer dizer, foi a única coisa assim mais de risco que a menina teve na vida. Depois, adoro ler. Adoro ler.
0: E não é verdade, nunca a vi ler na vida.
5: Não.
4: Nunca pegou no livro. A única coisa que ela lê é Ola, por causa das cosquices, das coisas.
0: Pronto,
4: que a menina
0: mas
4: conhece.
0: Lê. Perfeitamente.
4: Depois, hobbies. Adoro ir a museus. E eu, Francisca, menina, desculpe, não pode estar a mentir desta maneira às pessoas.
0: Não vai.
4: O menino nunca foi ao museu. Ela, fui. Eu assim, não foi. Ela, fui uma vez ao Prado. Pois, foi uma vez ao Prado porque nós estávamos em Madrid, achávamos que íamos à Prada e entrámos no Prado sem querer.
0: Foi sem querer.
4: Foi ao museu, mas foi sem querer. E saímos a correr porque não estávamos com pachorra para aquilo. E depois, acho que aquilo tem lá umas opções. E ela, às tantas, foi-me assim, fluida. Francisco, o que é isto? Não sei, mas estava aqui nas opções e eu acho engraçado fluida. Então desde que ela põe fluida.
0: Como uma blusa de seda.
4: Achou que era uma coisa meio de dança, está a ver?
0: Sim.
4: É umas pessoas estranhíssimas a ter conversa com ela.
0: Pois.
4: Umas mulheres com umas franjas. É tudo um horror.
0: Sou eu. Não sou
4: aquelas cortinhas, né? Aquelas franjas cortinhas.
5: Sim,
4: cá atrás.
5: Sim.
4: E bem, tudo uma mentira pegada, depois ela vai para os encontros. Diz, tenho um encontro. Tenho um encontro. Antigamente a pessoa, o encontro era uma coisa que acontecia,
0: pois,
4: não é?
0: Pois.
4: Hoje em dia a pessoa tem um encontro, porque eu não sei. Fiquei preocupadíssima porque eu disse, Francisca, depois a menina vai a estas coisas, vai ao chá, ou não sei o que é que a menina combina com eles, e o que é que a menina diz sobre aquilo que a menina escreveu lá na sua página?
0: Pois.
4: Que ele vai lhe perguntar, é aventureira, e a menina o que é que responde? É um bocado como na escola, não é? Diga por palavras
0: claro.
4: Suas, tem que justificar as respostas. Diga por palavras suas o que é que quer dizer aventureira. Não é? Depois aquilo corre mal e lá nos liga a dizer que correu mal com o senhor do peixe ou correu mal com o senhor do que não sei o quê. E eu no outro dia disse-lhe ao Francisco: se faz favor, querida, eu e a pureza estamos-lhe a pagar uma terapeuta para a menina falar sobre estes assuntos. Não esteja sempre a ligar cada vez que vai tomar chá com alguém, a correr bem ou a correr mal, porque nós depois também não conseguimos dar fé a tudo.
0: Claro, não,
4: não
0: acompanham.
4: Não consigo acompanhar os nomes. E depois nós não temos, é assim, não desabafem muito connosco, que é uma intimidade que nós não queremos.
5: É, não é?
4: Nós somos assim mais levezinhos. Olha, por exemplo, no outro dia, só para contar rapidamente, estava nas Amoreiras com a pureza. Uhum. E vimos lá ao fundo uma que é a Teresinha. Toda a vida era do colégio que nós treinávamos. Sim. A Teresona. E ela treinava sempre com umas cruzes ao pescoço apertadas para
6: ficar atrás. Sim, foi um género. Isso foi um género.
4: Nós a fugir, a fugir, a fugir. Às tantas, no supermercado, de um lado para o outro, a tentar fugir. Cai a pirâmide das maçãs da Alcobaça, fica eu e a pureza secadas e ela: oh, Beli, estava à sua procura, bem parecia que a tinha visto.
6: Pumba, tudo estragado.
5: É do chapéu.
4: Olá, Teresinha, conte lá como é que está. E ela: ah, não estou nada bem.
5: Ah, desabafou.
4: Eu: pronto, então diga lá. É daquelas pessoas que parece que começa logo com uma intimidade, parece que entra para dentro. Sim. Das nossas cuecas, sabe? Não queria saber.
6: Isso foi um grande passo agora.
0: Olha, no que toca a contar a vida íntima às pessoas.
4: As pessoas acalmem-se um bocado imediatamente.
0: Imediatamente.
3: As pessoas têm que se acalmar.
0: Não disse.
3: Imediatamente.
0: O nome da aplicação.
6: Eu acho que é o Bumble.
0: Acho que

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0: Então, Cortês, calma.
1: Não estás a gostar, hein?
0: Estou a amar. 9h23. Hoje joga a seleção portuguesa.
2: É sim. Contra quem? Sabe? País de Galos.
0: Contra
2: não é?
0: País de Galos.
1: Ah,
0: sim.
1: Olha, não sabia.
0: Sim. Isso é o país dos Galos contra o país de Galos.
2: E por acaso, temos aqui um galo. É agora,
0: sim,
2: esse momento.
0: É sim, senhora.
2: Temos aqui o nosso galo favorito, Cristiano Ronaldo, o rei da capoeira, que ontem esteve lado a lado com Jorge Jesus, portanto, duas figuras míticas, na conferência de imprensa da antevisão deste jogo. E Cristiano Ronaldo achei-o ontem especialmente inspirado.
3: E entendo muito bem que alguns canais gostam de me atacar e tentam me matar já há vários anos, mas isso não tem hipótese nenhuma, só mesmo com uma caçadeira. E mesmo assim, eu não consigo me desviar da bala, imagina.
0: Estava intenso.
2: Parece que está a dar ideias, não é? Só com uma caçadeira e mesmo assim não consegue. Imagina eu fazer aquele movimento tipo do Matrix,
0: sei.
2: Faz assim uma espécie de limbo.
0: Sim, sim.
2: E a bala passa-lhe por cima. Havia um grande interesse por parte dos jornalistas naquela questão de quando é que vai ser o último jogo de Cristiano Ronaldo, porque ele disse que provavelmente este era o último ano da carreira. Então as pessoas querem perceber ao certo quando é que acaba, se é no final da Liga das Nações, se é depois. Houve muita insistência e ele começou a ficar ligeiramente aborrecido.
4: E depois uma pergunta mais pessoal, porque não sei se quer revelar quando é que vai ser o seu último.
5: Sou
4: uma
5: Madalena.
4: Sim.
5: Compreendes? Estão muitos jornalistas, por favor, opta por uma.
4: Por uma.
3: Escolhe a pergunta que tu quiseres.
4: A segunda acredito que não vá responder, que é sobre o final.
3: Pode não, ou não responder, dizer... sabes porquê?
4: Porque
3: eu não sei.
4: Então, mas vai contar aos portugueses antes de um jogo ou vai surpreendê-los no final desse jogo e dizer que
3: foi... Eu gostava de responder essa pergunta, mas eu não sei de responder essa pergunta porque eu não sei. Eu aprendi uma coisa a partir dos meus 30 e muitos anos, que é vive o momento, não penses no amanhã. Dizes-me assim, é possível? É. Bastante provável? É. Mas vai acontecer? Não, não sei.
4: Mas
3: não
4: vai
3: sei.
4: Avisar os portugueses primeiro antes do jogo?
3: Porque eu sou os portugueses, aviso ao mundo. Sou worldwide, não sou só dos portugueses.
2: Eu sou worldwide. Acho que é daquelas frases de Ronaldo que ficaram para a história. E também houve ali um momento que parecia meio Marcelo Rebelo de Sousa, não é?
0: Pois
2: vai
0: é,
2: acontecer,
0: sim.
2: É provável.
0: Sim, mas, tal e qual.
2: Não é?
0: Não,
2: agora, Cristiano Ronaldo ficou espantado pela quantidade de jornalistas, mulheres, tuas colegas, no fundo, Inês, mulheres mães jornalistas presentes na sala.
5: Fechamos as televisões aqui com o Canal 11, por favor. Patrícia.
3: Estou a dar muito ênfase às mulheres, não sei porquê.
0: Ênfase.
2: Estão a dar muito ênfase às mulheres, não sei porquê. Isto é já a convivenciar mais com Jorge Jesus. E as mulheres são tramadas porque as mulheres encostaram Cristiano Ronaldo à parede. Terminamos com esta.
3: Olá.
6: Jorge Jesus, na última, quando fez a convocatória, disse: quem está em forma joga, quem não está, não joga. O que lhe pergunto é: Cristiano Ronaldo está em forma para jogar os 90 minutos, uma vez que foi tão criticado no Mundial porque jogou 90 minutos, ou está. Física e mentalmente.
3: O que é que tu achas? Tu viste os jogos que eu fiz para então... lançar?
6: Vejo.
3: Vê? O que é que achas?
6: Acho que sim.
3: Bem, mais ou menos.
6: Acho que sim, mas joga
3: mesmo
6: lá.
3: Mesmo fazendo gols
6: deles,
3: não.
6: Mas
3: não
6: joga
3: dá.
6: Lá os 90 minutos.
3: Mas porquê não jogar os 90 minutos?
6: Nem todos jogam, não é?
3: Não todos os jogos, mas porquê não jogar de vez em quando 90 minutos?
6: Mas está em forma para jogar esses 90 minutos?
3: Se tu viste os jogos do Al Nassr, tu sabes.
6: Sim, mas a seleção não é o Al Nassr.
0: Ah! Pumbas, ela ali, tuca,
1: ganhou.
0: Tuca,
1: toma,
0: tuca.
1: Toma.
2: Sim, ganhou. As mulheres são tramadas e eram mais mulheres do que homens, o que achei curioso numa... Se pensarmos que há uns anos o jornalismo esportivo era muito dominado pelos senhores.
1: E até diria que, se calhar, se fosse um

0: Também fazer aquela pergunta, não sei se Cristiano se dirigia assim, mas tu achas que...
1: Ah, por acaso acho que sim, porque sim. Ele dirigiu-se assim a alguns também.
0: Okay,
1: sim,
0: okay.
1: Sim, acho que ele tratou todos mal por igual.
2: Já agora, o jogo é às 7h45 com o País de Gales e pode ouvir o relato aqui na Renascença.
0: Agora, num tema nada a ver, mas tudo a ver, que é, estávamos a ouvir o Cristiano Ronaldo dizer como é que é, estão a dar muito ênfase às mulheres. Ênfase às mulheres. E a quantidade de mensagens que eu vi a propósito da morte de Jorge Palma, mas não só, de outras pessoas também, de pessoas que desejam que ele tenha o interno descanso.
1: Que é um descanso para dentro.
2: Mas pronto, e para dentro?
0: É interno. Deus lhe deu o interno descanso.
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2: São 9:30 da manhã, bom dia. Olá, Teresa Almeida, mais uma vez.
0: Olá, bom
2: dia. Contamos contigo para que nos contes o que é que marca a atualidade.
0: Que já terminou a audiência do Presidente da República com o Papa, demorou 40 minutos. António José Seguro está agora reunido com o Secretário para as Relações com os Estados e as Organizações Internacionais da Santa Sé, o Arcebispo Paul Richard Gallagher. Não condiciona a estratégia do Governo. Sebastião Bugalho diz que Passos Coelho não é central naquilo que o Governo está a fazer. Garantiu em entrevista ao programa Hora da Verdade da Renascença Jornal Público, o Vice-Presidente do PSD insta mesmo os que pedem reformas a revelar as que já fizeram. O aumento do custo de vida volta ao Parlamento com propostas de vários partidos para aliviar as despesas das famílias. Pede-se a descida do IVA, dos combustíveis e dos bens alimentares. Logo à noite há uma vigília junto ao Parlamento contra as novas regras dos despejos e a subida das rendas. Contestam a possibilidade do despejo ao fim de 2 meses de renda em atraso. É só para criar medo e uma possibilidade remota. É assim que Jorge Rodrigues, o diretor do Observatório da Porto Business School, comenta o aviso da CIA para a possibilidade de ataques russos com drones lançados a partir do Mediterrâneo contra a França, Espanha e Itália.
2: Até logo, Teresa Almeida. Mais notícias no site da Renascença. No que toca ao desporto, hoje joga a seleção.
23: Exatamente, e Gonçalo Inácio e Fábio Silva ficam de fora da recepção ao País de Gales para o arranque da Liga das Nações. A lista dos jogadores da seleção no site da UEFA não inclui o defesa do Sporting e o avançado do Dortmund. São permitidos no máximo 23 jogadores na ficha de jogo. Jorge Jesus convocou 25, por isso teve de cortar 2. Apito inicial às 19h45 em Alvalade, com relato na Renascença e transmissão da Bola Branca Especial também no YouTube.
2: Até já, Rui Viegas, meio-dia 45, versão alargada da Bola Branca.
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2: Bem, já que falávamos há bocadinho de futebol, queria lembrar que está a acontecer uma grande cimeira de futebol. Chama-se Portugal Futebol Summit. Começou ontem, 23, continua hoje e termina amanhã, dia 25. Então são 3 dias em que a Renascença vai estar a acompanhar de perto esta cimeira internacional sobre inovação e desenvolvimento da indústria do futebol. Enfim, está a reunir líderes, atletas, clubes, federações, empresas de mais de 35 países, são mais de 200 oradores nacionais e internacionais e mais de uma centena de organizações desportivas. Portanto, é mesmo um super acontecimento relacionado com o futebol. Se quiser saber mais, passe pelo site da Renascença.
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2: Já agora. Este super gigante evento também pode ser acompanhado no YouTube da Renascença depois do meio-dia e 45. Bom dia!

0: Ex Bruno Mars a tocar na Renascença. Já a seguir temos a Hora do Recreio. Vamos brincar às três coisas que... Olá, Paulo Soares.
1: Bom dia.
0: Então onde é que está mais complicada esta hora?
1: Mantém-se o acidente na Ponte Vasta Gama, sul-norte, corte via esquerda, quase no final do tabuleiro, demora desde as portagens. Na Crela, acidente em Montemora, em direção ao estádio, fila à passagem. Na segunda circular há agora um acidente, depois do eixo norte-sul, sentido aeroporto Benfica, para-se desde o relógio. Filas ainda na A5, em Porto Salvo, também na A2, desde os Foros da Amora. No Porto, ainda há trânsito lento, na feia saída, Ponto Freixo A3 e da A29 na 1 ao norte. De Francos, linha verde, 850-50-10.
2: Beijinhos para o Soares.
1: Até amanhã.
2: Até amanhã. Ora bem, quanto ao tempo para esta quinta-feira, temos um dia quente pela frente, mais a sul do que a norte. O Porto hoje chega aos 23 de máxima, Lisboa aos 35 e Faro aos 32. Continuamos com temperaturas muito altas, sobretudo em Évora, que é a cidade mais quente hoje e vai chegar aos 38. E temos, por exemplo, Santarém com 37, 36 para Beja e Castelo Branco, entre as mais fresquinhas. Aveiro com 20, Viana do Castelo com 22.
0: Ouvi-te atentamente a dizer as temperaturas enquanto estava aqui a registar-me numa aplicação onde me pede a data de nascimento e só quer dizer-vos que andei muito à roda.
2: Pois.
0: No ano?
2: Para te jogaste blackjack, não é?
0: Muito para trás.
3: Vou pagar uma jantarada, vou dar uma donation já.
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0: Vamos?
1: Vamos a isso.
5: Vamos ver, tem que ser.
1: Vamos à Hora do Recreio jogar às 3 coisas que...
4: As 3 coisas que...
1: Tenho medo. Um dia temos de incluir esta categoria. 3 coisas que fazem ser ti velhos. Arrastar a minha idade muito para
0: pois
1: baixo.
0: Pois é, verdade.
2: Eu acho que sim. Se isto é a Hora do Recreio, o prémio, aqui devíamos instaurar um prémio que era em tazos, ou então em bulicaus.
5: Ah, eu gostava muito de receber um carregamento de bulical.
1: Então, bulicaus, está bem.
2: Senhores do bulical, queremos um patrocínio, se faz favor.
1: Sim. Portanto, todos os dias alguém ganha um bulical.
2: Isso.
1: Pronto. Oh, então vamos, vamos às 3 coisas.
0: Pois no fim do mês percebes logo quem é que se ganha
5: quem
0: é
5: que
0: anda
5: a ganhar.
1: Sim, que é a grande vencedora mesmo. A grande vencedora.
0: Sim.
2: A então, Panrica.
0: Quem começa?
1: Começas tu.
0: Está bem, vamos lá.
1: Pode ser. Vamos a isso. Então, 3 coisas que te recusas a comprar:
0: carne, animais e sapatos azuis turquesa.
5: Recusas-te a usar
0: não
5: sapatos
0: gosto,
5: azul turquesa.
0: Não gosto muito de azul turquesa.
2: Tu nunca me apareces aqui com um par de sapatos azul turquesa que eu vou-te atirar isso à cara.
0: Podem ter
5: o sobre... sapato.
1: Podem não, e sou obrigada a comprar um bife ou um sapato azul turquesa.
0: Sempre um sapato azul turquesa.
1: Pois pintavas.
0: Mas que não pode ser de crocodilo.
1: Então vamos lá.
5: Num crocodilo azul.
1: 3 coisas que a Inês traz sempre para a rádio.
0: Brincos, uma camisola e a sua mala e o seu computador.
5: 4 coisas, está desclassificada, foi demais.
1: Não. Ela não traz sempre.
0: É que não,
1: uma delas não valia, ela não traz sempre uma camisola.
0: Traz sempre uma camisola?
2: Não.
0: Seja de manga curta
1: não.
0: Ou de manga comprida,
1: traz sempre.
2: Se é manga curta, já não
0: pronto,
2: é uma camisola.
0: Então acertei, traz acertaste. Brincos. Então vá. O que é que era isto? Ela estava assim a abrir os braços
2: ovos.
0: E a fechar.
2: Ovos,
0: pois é.
1: Também
0: ovos.
1: Não ia lá.
0: Sim.
1: Pois é, o que é que ela traz uma galinha para. Bom, 3 atividades outdoor que tu não consegues fazer, porque tu fazes muitas.
0: Ok, olha, kitesurf, ski e snowboard.
5: Ela muito hoje bem. Está inspiradíssima.
2: Está ótima. Sabes porquê? É porque é sobre ela. Claro, então ela responde
5: como egocêntrica.
1: Vamos lá, Joana, estás pronta?
5: Não, mas vamos.
1: Vamos continuar no egocentrismo da Ana Galvão. 3 coisas que Ana Galvão, de que Ana Galvão se pode esquecer.
5: Tudo? De tudo e nada. Dos óculos, das chaves de casa e da carteira.
0: Verdade.
1: Bem,
2: tudo,
1: mais
2: alguma coisa e ainda um pouco mais.
1: Muito bem. 3 coisas que são ilegais fazer aqui e agora.
5: Fumar, beber álcool e violar pessoas.
0: É verdade.
2: Não é ilegal. Não é ilegal fumar,
5: aqui
2: não é ilegal.
5: É
2: onde
5: ilegal.
2: É que está a lei que diz que não
5: em
2: se pode fumar?
5: Não se pode fumar.
0: Em espaços fechados.
2: Está bem.
1: Aqui não pode.
2: Pois é, pois é. Tens razão.
1: Não pode, não pode.
2: Então é melhor apagar.
0: Beber. Mas espera, e beber é proibido?
5: Álcool, aqui na rádio?
0: Sim, é proibido.
2: Isso
0: está na Constituição.
5: Às 9h44.
1: Posso estar a quebrar as regras da rádio.
0: Espera.
1: Há regras aqui dentro.
0: Tu podes beber.
5: Mas agora, segundo a lei portuguesa, disse é proibido.
1: É ilegal.
0: Não é ilegal. Não podes dizer na rádio. Mas podes beber. Ninguém. Não está proibido nos estatutos da Rádio Renascença.
5: Duvido que possa estar a beber álcool enquanto trabalho.
2: Mas pergunto, não, mas a Constituição perguntar? Não prevalece sobre os estatutos da Rádio Renascença?
0: Bom,
2: eu não posso dizer que é inconstitucional aquilo que me estão a dizer. dizer? Vamos tá lá.
6: Bem. Vamos tentar isso.
5: Vá, deita lá esse copo.
6: Inês, está pronta?
5: Eu só fiz duas.
2: Calma, Jorge Miranda, vamos.
6: Joana, três coisas que se perguntam tipicamente à inteligência artificial.
5: Dói-me o dedo, será cancro? Dói-me o estômago, será cancro? Dói-me a cabeça, será cancro? Minhas conversas com o ChatGPT são só isto.
2: Que horror! Que horror! Dedo!
5: Bom, e ele diz sempre que pode ser, mas que é melhor consultar um médico.
6: Muito bem, Inês, estás pronta. Três coisas que a Joana detesta:
2: sair à noite, beber e fumar.
6: Muito bem.
5: Boa. Beber também não detesto. Mas vou deixar para
2: Não adoras.
6: Muito bem.
5: Beber aqui e agora detesto. É que não.
7: Ela já. Já usufruímos de um copo.
2: O que é que devia ser sido assim? De que é que tu detestas?
7: Abraços.
5: Não,
2: não, não detesto.
5: Abraços.
6: O Benfica.
5: Fortes. Era o Benfica. As pessoas ficavam desagradadas, mas foi a primeira que me ocorreu.
2: Sim. O marido, os filhos e o Benfica.
6: Três coisas que não se deve dizer num funeral.
2: Até à próxima. Era um porco e ainda bem que morreu.
5: Oh, adorei.
6: Adorei. Vai, se afaste, vai,
5: mas eu aposto que até à próxima imensa gente diz sem querer, não é?
2: Pois é, é um clássico.
7: Não se diz, é um morto.
5: Isso é que não se pode dizer.
2: Já não houve, pois.
6: E agora, três coisas que te fazem chorar.
2: Tudo que mete a crianças, cebolas e li um poema.
7: Qual poema? Qual
5: diga,
7: poema?
5: Diga qual.
7: Diga qual poema.
2: Um poema de Fernando Pessoa.
5: Qual?
7: Qual?
2: Que dizia assim:
5: pedras no caminho.
2: Pronto, minha mãe é pobrezinha, não tem nada para me dar, mas dá-me beijo, coitadinha. Mas eu gosto mais de broa.
5: Isso é Albert Caio.
7: É, que bom. Estamos a 15 para as 10.

0: que nos ouvem. Não, agora a falar a sério, eu acho que devíamos todos ir para casa hoje fazer uma grande limpeza ao armário dos medicamentos.
1: Vai ficar toda a gente espantada com a quantidade de coisas que se acumulam. Eu tenho a certeza que muita gente vai encontrar uma caixa de comprimidos cujo prazo terminou quando ainda usávamos máscaras em todo o lado.
2: E portanto, testes
1: em
2: mesmo
1: 2020.
2: Também. Exato. Sim. A ideia é simples. De vez em quando, toda a gente devia rever os medicamentos que tem em casa.
1: Os que estão fora de prazo ou que já não utiliza não devem ficar eternamente esquecidos nem ir para o lixo normal.
2: Exatamente. Isso é muito importante. É juntar e levá-los a uma farmácia ou para a farmácia aderente com contentor valor médio.
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0: Estamos agora a 9 para as 10. Bom dia. Eu grito tão alto, mas estou alto.
1: Esta conversa já me está a desagradar, portanto, acabou.
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1: Que é isto?
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0: E hoje, aqui...
1: Foi como?
0: Assim. Não uma.
2: Não uma.
0: Não duas.
2: Não duas. Mas três horas.
0: Ok.
2: Vão comidos, com o xixi feito.
0: E com uma almofada na mala.
2: E uma almofadinha.
5: Tu não sabes.
0: Eu não. Mas
2: tu,
0: quê?
2: Tu não sabes.
0: Eu não sei.
2: Tu não sabes.
0: Eu não sei. Atenção, quem nos governa, atenta a isto. O que é que podemos vender para ficarmos...
1: Ah, isso era importante saber.
0: Mais ricos. Ricos. Sim.
6: Não sei, uma PlayStation 5 serve.
1: Bravo. É assim para salvar Portugal.
0: É
1: assim.
2: Malta, se tiverem PlayStation 5 aí em casa,
1: e até uma
2: vamos organizar
1: Switch.
2: Uma recolha. Juntamos PlayStation 5 e Portugal vai ser great again. Fast track e embarque. Eu disse fast track. Disse que fosse a rainha
1: senhora.
2: De Inglaterra.
1: Fast track.
2: Fast track e embarque prioritário.
7: Falo sempre assim!
2: Sim, sim.
7: Como se estivessem muito zangados!
1: Olá, Mona, barraco máximo, ando cheio de dores do estômago. Lembrei-me de repente podia ser eu, imaginem, com uma tenda de campismo no meio da Decathlon, de repente saía lá dentro e gritava: barraco, gente! Com 10% de desconto até ao final de setembro. Ou então outra ideia ainda: anúncios de medicamentos, aqueles de venda livre,
0: sei,
1: não é?
0: Sei.
1: Aparecia o Fernandinho e gritava: Mona, estás com dores de Mona? Eu ajudo-te, amor. Toma aspirina, vai ser barraco, gente.
0: Cadê o fã?
2: Depois os do Benfica acham que foram roubados e começam a cantar assim:
8: fui à loja do mestre André e comprei um árbitrezinho, pipipi, um árbitrezinho.
2: Pois, realmente, estas pessoas não sabem esta música, é que realmente fica no ouvido. Mas aqui já podemos estar no campo da difumação. Da difamação.
1: Difumação também.
9: Maçadoras, que birreta. Oh, querida, a menina cá estava a fazer uma adivinha. Não faça adivinhas. Começadora,
2: que
9: nós não queremos adivinhar nada, nós cansamos muito já.
2: Conte logo, não é?
9: Sim,
2: conte,
9: diga
2: tá
9: logo.
2: Está bem, está bem, está bem.
0: Pronto, é
9: fazer,
0: então,
9: fazer-se de interessante.
2: Não se enerve.
1: Eu sou Worldwide.
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0: Ai, que bom. E tivemos aqui Tia Beli, sempre com o supermercado da Tia Beli, o Pingo 12. Sim.
2: Até amanhã já é sexta-feira.
0: Amanhã já é sexta-feira.
1: Ai,
0: sim. Ai, é verdade. Deu-te um aperto de felicidade.
2: Um alívio.
0: Um alívio, sim.
2: Não estava assim de repente a lembrar.
0: Amanhã estamos de volta e depois das 7:30 da manhã temos aqui um novo espaço recém-estreado que se chama Ouvimos, mas não julgamos.
2: Olha, e eu por acaso tenho aqui já uma questão que me afligiu esta. Não é afligir, mas vá, que me deu aqui que pensar esta semana e se calhar trago amanhã para debater.
0: Podes dizer, já estás a ver com, irem pensando.
2: Tem a ver com trabalhos de casa, sabes?
1: És contra ou a favor?
2: Não, nem é isso. Não, a questão é se deves ou não deves fazer trabalhos de casa com as crianças ou deixá-los sofrer com as consequências das suas falhas, não é verdade? Ou andar sempre em cima. Porque
1: não,
2: o ano passado foi complicado, porque eu andava ali um bocado obcecada com, sempre assim em cima do assunto, e este ano decidi para mim que não
0: vais
2: largá-los. Ganhar cabelos brancos à conta desse assunto.
0: Alguns dos trabalhos do Pedro em trabalhos manuais podem não ter sido feitos pelo Pedro.
2: É sim, mas esse eu exijo que sejam feitos por mim.
1: Lembro-me sempre uma história de um amigo na escola, cujo nome não vou revelar, em que chegamos lá, era para desenhar uma caravela, pá, as nossas todas defeituosas, e quando a dele era... Era impossível ter sido feita por
0: era
1: uma pessoa
0: uma
1: com menos de 10 anos. Sim. Parecia feita pelo Júlio Pomar.
2: Exato.
1: Esparcem ao menos.
0: Então, até amanhã. Beijinhos.
2: Até amanhã.
0: Já a seguir, Zé Coimbra e Aziz Zé Tupal. Consigo aqui na Renascença.
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15: Muito bom dia, são 10 horas, 9 nos Açores. Bom dia, Sérgio Costa.
16: Olá, viva, bom dia.
17: Bom dia.
15: Vamos aos destaques desta edição.
16: Já terminou a audiência do Papa ao Presidente António José Seguro, mais detalhes já a seguir. Liga Portuguesa contra o Cancro alerta para o que diz ser o desinvestimento na investigação oncológica em Portugal.
17: Para esta quinta-feira pode ter uma pequena descida da temperatura máxima no Norte e Centro, Porto chegar aos 23 graus, Lisboa com máximas de 35, Faro 32, Ponta Delgada 25 e Funchal também a chegar aos 30.
15: Vai começar agora a edição das 10.
16: Demorou 40 minutos a audiência do Papa ao Presidente da República, António José Seguro. A audiência alargada do Presidente com Leão XIV terminou pouco depois das 9:50, hora italiana, tendo a reunião a sós durado 40 minutos. António José Seguro está agora reunido com o Secretário para as Relações com os Estados e Organizações Internacionais da Santa Sé, o Arcebispo Paul Richard Gallagher. Passos Coelho não é central na estratégia do PSD. O PSD não está a ser condicionado pelas intervenções do antigo Primeiro-Ministro. São palavras do porta-voz do partido, Sebastião Bugalho, no programa Hora da Verdade da Renascença e Jornal Público, mesmo garantindo não estar a responder a Passos Coelho. O responsável social-democrata questiona o que fizeram os que pedem reformas. São ideias de uma entrevista no programa Hora da Verdade, que já pode ler em rr.pt e ouvir na íntegra depois das 11 da noite. A Liga Portuguesa contra o Cancro alerta para o desinvestimento na investigação oncológica em Portugal. O presidente da Liga, Vítor Veloso, defende o maior apoio aos jovens investigadores para evitar que estes especialistas emigrem.
18: Não tem havido um investimento, muito pelo contrário, tem havido um desinvestimento na área de investigação, nomeadamente no cancro. Se nós investíssemos mais nos jovens investíamos com certeza na situação de escolher mais em Portugal, de fixar em Portugal.
16: Vítor Veloso, neste Dia Mundial da Investigação em Cancro, para marcar a data, a Liga Portuguesa contra o Cancro promove no Porto o 8º Encontro Nacional de Jovens Investigadores em Oncologia, que reúne 71 trabalhos científicos. Há 42 utentes à espera de vaga para tratamento às dependências de álcool e drogas em Lisboa. Número conhecido no dia em que ficam concluídas as obras de remodelação e volta a abrir portas à unidade de alcoologia da capital. O serviço foi encerrado por falta de condições de segurança há 6 anos. A partir de hoje dispõe de 16 camas, um reforço da capacidade sublinhado pela presidente do ICAD, o Instituto para os Comportamentos Aditivos e Dependências.
0: Vamos aumentar a capacidade de internamento de 10 para 16. As camas não são suficientes, neste momento ainda temos lista de espera, de qualquer maneira é um aumento de 60%, não é? Estamos aqui a tentar fazer as obras também no internamento que era das taipas para podermos aumentar a capacidade de internamento do ICAD para as desabituações na área de Lisboa.
16: Joana Teixeira, presidente do ICAD, ouvida pela jornalista Anabela Góis. Sismo na Turquia, o abalo teve magnitude de 5,1 na escala aberta de Richter e atingiu a região leste do país. A Autoridade Turca de Gestão de Catástrofes e Emergências diz não ter até agora relatos de danos humanos ou materiais, mas que o levantamento de danos ainda prossegue. É uma das grandes coleções de arte contemporânea em Portugal e a partir de hoje pode ser conhecida através da voz de um dos artistas portugueses. A coleção da FLAD, Fundação Luso-Americana para o Desenvolvimento, integra obras de vários criadores nacionais e esta quinta-feira dá início a um ciclo de conversas. Em conversa com a Maria João Costa, o responsável da coleção, Miguel von Haff Peres, explica que o objetivo é dar visibilidade a este importante espólio de arte.
19: É uma maneira também de dar visibilidade à coleção e é também pensar que esta tradição oral, digamos, da voz dos artistas é bastante lacunar em Portugal e, portanto, acho que é sempre importante ouvir a voz dos artistas.
16: O primeiro convidado é o artista Rui Sanches. A sessão conta com a curadora Sara Antónia Matos. Tem início às 6:30 PM no auditório da FLAD em Lisboa, no site da Renascença. Pode saber mais sobre esta iniciativa Coleção FLAD, os diálogos. Aqui fica mais uma sugestão. No final desta edição das 10, chegou ao fim. Zé e Azizé.
15: Ok.
20: Obrigada.
15: Até amanhã, Sérgio. Foi a edição das 10 com o Sérgio Costa.
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15: Olá, muito bom dia.
20: Bom
15: boa
20: dia,
15: quinta-feira.
20: Boa quinta-feira. Agora vou repetir tudo o que tu dizes. Imagina ser a emissão assim.
15: A seguir vamos falar de uma coisa que a Zé fez ontem que eu nunca faria na vida.
20: Queres que eu diga já o que é que foi?
15: Diz já e depois explicas.
20: Ontem tive um jantar às cegas.
15: É,
20: ou
15: pá,
20: seja,
15: nunca.
20: Estava vendada, então não podia ver o que é que estava a comer.
15: Quer saber tudo já a seguir? Vamos lá.
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0: Quem me vê os 4:30 na Renascença, bom dia, como é que está? Tudo bem? Nós estamos aqui, eu e a Zizé. Zizé, conta por favor o que é que aconteceu ontem. A Zizé fez uma coisa que eu acho que nunca vou conseguir fazer, que é um jantar às cegas,
1: exatamente.
0: Não é?
1: Exatamente.
0: Não sabias o que é que estava a fazer.
1: Eu ontem fui a um evento em que nos desafiaram a comermos vendadas, portanto não sabíamos o que é que estava à nossa frente, porque aquilo era um evento por causa de um perfume novo, pronto. Então nós tínhamos que, a partir da comida, descobrir os ingredientes que o perfume também tinha.
0: Ok, giro.
1: Pronto, e daí estávamos vendadas. Olha, digo já uma coisa. Esta experiência para pessoas ansiosas é caótica. Pessoa ansiosa, eu sou, é verdade. Portanto, eu estava ali meio ansiosa, mas houve um momento em que acalmei a minha cabeça e foquei-me só na comida. E é muito giro porque, de facto, tu sentes todos os sabores na boca.
0: Pronto, estás focada só no paladar.
1: Estamos só focados no paladar.
0: O que é que
1: paladar.
0: Conseguiste identificar?
1: Olha, logo no primeiro prato identificámos laranja. Tinha tomate e tinha mussarela também, mas a laranja era o foco principal e também a pimenta rosa.
0: Ah,
1: depois,
0: boa.
1: No segundo prato, eram assim uns raviolis com carne. Adorei, incrível. E senti mesmo ali, sabes, ali o recheio dos raviolis, foi incrível. E depois, no final, tivemos canelone.
0: Canelone, sim.
1: Que tinha assim um mascarpone com lima. E daí o limão,
0: não houve coisas estranhas.
1: Não,
0: houve
1: como
0: insetos,
1: é que não. Não. Calma, não é esse tipo de experiência.
0: Sim,
1: sabes que há restaurantes. Olha, por exemplo, as meninas estavam lá a falar ontem durante o jantar. Há uma experiência que é feita, acho eu, no Sheraton, onde são pessoas mesmo cegas, não é? Que te estão a servir a comida. A sala está toda escura e tu estás a experienciar a comida como se fosses também cega. E eles ensinam depois de truques para tu perceberes onde é que estão os talheres, onde é que está o copo, onde é que está a comida. Portanto,
0: sim,
1: é giro. Eu acho que ia experimentar.
0: É um
1: e como é óbvio
0: sentido.
1: Que a comida é de confiança.
0: É
1: não
0: confiança,
1: vão pôr
0: pronto.
1: Lá coisas estranhas. No, calma, não estás num programa de televisão.
0: Então vá, mas hoje vamos falar um bocadinho sobre isso. Falar destas experiências. Partilhe connosco qual foi a coisa mais fora que já fez. Pode ser isto, pode ser um jantar às regras. Partilhe connosco essas experiências, se já teve, como ontem a Zizé teve. Mas, sei lá, um salto de paraquedas, surf em ondas gigantes, antes, jet ski no alto mar. Olha, uma coisa que eu já fiz foi nadar com tubarões. Tu olhas para mim e não acreditas, mas eu fiz isso.
1: E então? Como é que foi?
0: Não pensei muito no assunto.
1: Ai, olha,
0: eles estavam lá, eu vi-os e andava na minha e...
1: Eu não ia conseguir,
0: Mas eu fiz isso.
1: Mas outra experiência que eu gostava de saber se os nossos ouvintes já tiveram é o speed dating.
0: Speed dating.
1: Aquela coisa de ter vários encontros numa noite só. Olha, se tiverem algum ouvinte que tenha tido essa experiência...
0: Calma, tens que explicar connosco. Isso melhor. Vários encontros numa noite só, mas é de se conhecerem, não é?
1: Sim,
0: de falar, calma. De falar.
1: Sim, estava a falar disso, não estou a perceber o que é que tu estás a falar. Mas sim, o speed dating, que é literalmente, há uma experiência assim em que as pessoas vão ao restaurante e depois vão trocando de mesa a conhecerem pessoas novas. Portanto, se alguém tiver já feito isto, que partilhe
0: connosco. Há uma coisa gira que também pode ser considerada uma experiência radical, que eu também já fiz, que foi caminhar numa ponte suspensa a grande altura, e fiz isso em Arouca, é uma ponte que está a cerca de praticamente 200 metros de altura, liga ali as duas...
1: Que é assim de madeira?
0: Não é madeira, não.
1: Mas
0: é,
1: que houve um desfile aí.
0: É uma ponte suspensa de... Tem 500 e tal metros. São 516 metros de comprimento. E é uma experiência, porque há pessoas que não conseguem de todo chegar.
1: Olha,
0: nem a meio.
1: Eu
0: tem
1: acho
0: que atrás.
1: Eu não ia conseguir. Eu confesso que sou uma pessoa medricas. Eu tenho medo de tudo e mais alguma coisa.
0: Então,
1: por isso é que eu fico ansiosa só de ter os olhos tapados para comer. Imagina.
0: Partilhe connosco. Qual foi aí a experiência mais radical, mais fora que já teve? 962-007-500. E nós vamos também aqui, sei lá, pensar, olha, conduzir um jeep nas dunas. No deserto também é giro, porque... Nunca sabes bem o que é que está depois
1: pois
0: da duna,
1: é.
0: Não é? Aquilo, fiz isso no Dubai.
1: Olha, um homem cheio de experiência, José Coimbra.
0: Isto é, sabes que, pronto, a idade vai acumulando aqui as experiências. Bom dia!

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1: Aí me confiei na mãe natureza e foi espetacular. Repetia de novo. Bom dia desde a Alemanha.
2: Beijinhos para a Alemanha, beijinhos para todos os nossos ouvintes que nos ouvem da Alemanha e parabéns por esta experiência muito corajosa e lá está, espero que tenha tido ali um bom fotógrafo para o conteúdozinho depois no Instagram, que vale a pena. Não vai uma pessoa mergulhar 7 metros para depois não ter uma foto,
3: depois
2: lá por amor de Deus.
3: Mande-nos uma foto se tiver. Também tive uma experiência radical no Egito, que foi entrar nas pirâmides. Aquilo era tão claustrofóbico que...
2: É.
3: Foi difícil, mas consegui.
2: Muitas pessoas dizem isso, sim, que se sentem ali meio sufocadas ali dentro.
3: Vamos estar um instantinho até à Disney.
4: Bom dia a todos. Bom dia. À semelhança dessa prova às cegas, tive uma há muitos, muitos anos atrás, há mais de 20 anos atrás. Foi na Disneyland Paris, na altura fui com os meus pais. E lembro-me que havia lá uma diversão que era o Space Mountain. Agora tem outro nome, mas
2: acho
4: o nome ficou-me na cabeça de tão fantástico que foi.
3: Space
4: aquilo
3: Mountain.
4: Não tem mais nada que se diga, é apenas uma montanha russa, mas às escuras.
2: Pois é.
4: E foi fenomenal. Até hoje foi a experiência
3: nunca
4: que mais me marcou. Eu lembro-me dela como se fosse ontem. Eu tinha 14 anos na altura, portanto já estou a caminho dos 40. Foi tão fantástica que ficou até hoje. Bom trabalho, meninos.
3: Obrigada.
2: Mas acho que hoje em dia ainda existe e é uma das montanhas russas mais assustadoras ali da Disney. Mas sabes que eu tenho uma história muito engraçada na Disney, que foi o quê? Lá está, eu sou medricas, as minhas amigas sabem, e nós fomos a uma diversão que é a do Nemo. E aquilo, eu cheguei
3: parece
2: lá
3: crianças,
2: e
3: né?
2: eu disse à minha amiga: olha, eu tenho medo, vê lá se isto tipo, não é uma montanha russa. Ela: não, não te preocupes, olha aqui, estão crianças a andar nisto, achas que o Nemo aqui um barquinho, isto é alguma coisa de especial. Eu: ok, confiei. Assim que entrei, assim que aquilo começou a andar e eu percebi que aquilo era uma montanha russa, que aquela porcaria rodava, olha, eu fiquei tipo: nunca mais confio nesta minha amiga.
3: Fica
2: hoje em dia
3: a dica,
2: é a minha melhor amiga, mas pronto, ela sabia que eu ia gostar no final, se bem que não atrai. Mas acho que às vezes é preciso desafiar-nos com estas coisas.
3: Exatamente, mas fica a dica para quem for à Disney: não caia nessa asneira, porque
2: o
3: que se não gostar de montanhas russas, claro.
2: O Nemo é uma montanha russa. Está bem?
3: Bom, continuam a chegar aqui muitas experiências, isso é bom. Daqui a pouco temos aqui uma coisa, vamos aprender a pedir um aumento.
2: Olha, isso é uma grande experiência.
3: Isto é espetacular.
2: Uma experiência muito assustadora.
3: É muito radical. Já lá vamos.
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7: Estamos a falar de experiências, temos aqui ouvintes muito destemidos.
8: Então.
7: Temos aqui mensagens lindas. Só que uma da Catarina Alves. Aconteceu o mesmo que a Azizé, mas com isto na Disney, mas com o elevador do Twilight Zone. Ela diz assim: nos primeiros segundos achei que a diversão estava variada e que estávamos todos a cair.
8: Não.
7: Era mesmo assim.
8: Olha, a mim não me apanham nessa. Aliás, não sei se é o mesmo elevador, mas Twilight há um elevador Zone na Disney, que é o do hotel.
7: Sim, sim, essa percebe-se que vem por aí abaixo.
8: Exato.
7: Né?
8: As minhas amigas assim, não, olha, vem connosco depois do Nemo. Não, vem connosco, aquilo é super giro. Não vou!
7: Não,
8: esta não vou mesmo. Consigo ver que aquela porcaria cai.
7: Vamos ouvir o Nuno. Ele tem aqui uma experiência terrífica.
8: Então.
9: Bom dia. A minha maior experiência radical de sempre foi super intensa. Só a fiz uma vez e jamais voltarei a fazer. Que foi discutir com a minha esposa. Nunca mais o irei fazer.
7: Força.
8: É uma experiência. É uma experiência. Eu, como mulher, não aconselho.
7: Não sai daí. Daqui a pouco vai saber como pedir um aumento. Pode ficar já aí com essa dica. E vamos ter novidades de George Michael já daqui a pouco.
8: Verdade. 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

0: chegar.
1: É a Bárbara Tinoco a fugir de ser. Faltam 25 minutos para as 11. Bom dia, chegou agora, bem-vindo. Sou José Coimbra, com a Azizete Paulo.
2: Bom dia.
1: E está aí quase a fazer 10 anos que George Michael partiu. Foi no dia de Natal, em 2016, e a MTV não o esquece.
2: Pois não. O cantor vai ser homenageado por Ray, Somber e também Teddy Swims nos MTV Video Music Awards, já no domingo, e os três artistas foram escolhidos para que a música de George Michael chegasse às novas gerações. E também são os três grandes fãs, aliás, do cantor. E estas escolhas acho que até fazem muito sentido, porque a Ray primeiro está no auge da sua carreira, lançou um novo álbum há pouco tempo, portanto está super aí on top de tudo que são listas. Ela que tem ali uma forte componente de soul, jazz e pop na voz e também na sua interpretação. O Teddy Swims vocalmente é o que se aproxima mais de George Michael, e o Somber representa bem aqui esta mensagem de dar a conhecer George Michael à nova geração.
1: Isto vai ser muito giro. Esta homenagem nos MTV acontece, e também é curioso, poucas semanas antes do lançamento mundial do filme, que é um concerto de George Michael, que é The Faith Tour. E é curioso como isto está tudo ligado, porque porque em 1989 o George Michael ganhou o prémio VMA Video Vanguard, que é o prémio de carreira da MTV, para artistas que tiveram impacto na história dos videoclipes, e são incríveis os videoclipes de George Michael, e por isso esse prémio. E isto aconteceu pouco mais de 6 meses depois de George Michael ter vencido o Grammy do álbum do ano, nessa altura, que foi o Faith.
2: Portanto, um grande ano aqui para George Michael.
1: E agora, este prémio da MTV, que em 89 foi entregue a George Michael por Madonna, ao que dizem, é Madonna que vai abrir os VMA deste ano.
2: Exatamente. Portanto, está aqui tudo ligado.
1: Tudo faz sentido, está tudo certo.
2: Tudo faz sentido.
1: Aí está, George Michael na Renascença. Faith.

0: De mim, de mim.
1: De mim.
0: É a Carvinho Gorras ali nas Nascentes Memória, 15 minutos para as 11 da manhã. Aziz, imagina que amanhã decides pedir um aumento ao nosso chefe.
1: Tenso.
0: Sabes como começar essa conversa?
1: É assim, eu espero que ele não esteja a ouvir. Ou se calhar esteja, não sei. Se calhar dizia simpaticamente: olá, bom dia, chefe, tem 5 minutinhos. É que estive aqui a fazer contas à vida e tenho aqui algumas despesas novas.
0: Não sei, talvez essa não seja a melhor aproximação.
1: Se calhar convém chegar à conversa com mais qualquer coisa, não é assim?
0: Exatamente, foi precisamente isso que a nossa Carla Rocha perguntou aos convidados no novo episódio de O Lado R do Trabalho. Afinal, como é que se pede um aumento? Eu quero muito ouvir isto.
1: Os convidados da Carla foram Érica Pereira, Professional Talent Solutions Director da Randstad, e João Guerreiro, People and Culture Director da Sovena Group. Vamos lá ouvir, tenho muita curiosidade.
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3: Érica, como é que se pede um aumento?
4: Bom, já tocámos um bocadinho também, não é? Ou seja, é um conjunto de ferramentas. No entanto, começa exatamente por isso. Ou seja, perceber qual é que é o meu valor no mercado, com base naquilo que tem vindo a ser o meu percurso. Aquilo que, em termos também de competências, numa série de ferramentas que eu possa aportar ainda, aquilo que é o meu projeto atual, e até numa lógica de progressão de carreira, de projeto, não tem que ser sempre no modelo de vertical, né? Portanto, eu posso ter um projeto muito mais interessante, posso não ter uma liderança, posso não gerir pessoas, posso ir para um projeto internacional. Portanto, ter muito bem definidas aquilo que são as minhas ambições, as minhas motivações, qual é que é o meu valor de mercado, e depois ter os factos, não é? E apresentar. Uhum, apresentá-los e dizer exatamente que eu entrei aqui, tinha estas e estas objetivos, estão cumpridos, o que é que eu agora também posso, de que forma é que eu também posso entregar mais à organização?
5: Essa é a pergunta do milhão. Não é? eu não querendo fugir à pergunta, mas gosto sempre de inverter, tal como a Érica se estava a referir, inverter a questão e perguntar ao colaborador: para onde é que quer ir? Para onde é que deseja ir? Para onde é que quer crescer? Para onde é que quer evoluir? O que é que a empresa lhe pode proporcionar em termos de formação, em termos daquilo que são os projetos, enfim, a nossa dimensão também, enfim, a escala que temos? Onde é que se vê daqui por 2 ou 3 anos? E a partir daí, perceber com ele que patamar é que pode atingir e que patamar salarial também é que pode chegar. E, portanto, acho que uma conversa nestes moldes é muito mais positiva, muito mais produtiva do que simplesmente dizer sim ou não, vai ter um incremento salarial.
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0: Então, o que é que nós tirámos daqui? Que,
1: percebeste?
0: Sim, antes de pedirmos o aumento, convém perceber quanto é que valemos e ter argumentos e saber também para onde é que queremos ir.
1: E essa é apenas uma parte da conversa: salários, competências, progressão na carreira e aquilo que está a mudar no mercado de trabalho.
0: Então, novo episódio de O Lado R do Trabalho com Carla Rocha, já disponível no site da Renascença, também no YouTube e em podcast.
1: Um episódio útil para todos. O Lado R do Trabalho é uma parceria da Renascença com a Randstad. Portanto, para a próxima já sabe como é que
0: como é que se
1: pedir
0: faz,
1: um aumento.
0: Maroon 5, né?

0: Chandelier é Sia na Renascença, há 5 minutos das 11 da manhã. 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
0: Daqui a pouco temos as notícias com o Vítor Mesquita.
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21: Muito bom dia, são 11 horas 10 nos Açores. Bom dia, Vítor Mesquita.
23: Bom dia, Zé e Azizé.
20: Bom dia.
21: Vamos conhecer os títulos desta edição.
23: Presidente da Câmara do Porto também critica impacto do sistema Volta. Pelo menos 13 detidos em operação para travar abastecimento de lanchas no Algarve.
24: Para esta quinta-feira pode esperar máximas de 23 graus no Porto, Lisboa a chegar aos 35, Faro a chegar aos 32, Ponta Delgada com 25 e Funchal com 30.
21: Vai começar agora a edição das 11.
23: 13 detidos, duas lanchas e uma viatura com jerrycans apreendidas. É o balanço de uma operação esta manhã em Alvor, no Algarve. Fonte da investigação adianta à Renascença que as autoridades fizeram interceção às primeiras horas da manhã em contornos que estão ainda por clarificar. A viatura apreendida estava nas imediações da praia. Suspeita-se que esteja ligada ao abastecimento das lanchas. Mais um autarca social-democrata a questionar a forma como funciona o sistema Volta. Agora é o presidente da Câmara do Porto a admitir que também na cidade há um problema de higiene e limpeza urbana. Pedro Duarte defende a necessidade de repensar soluções para o sistema de devolução de garrafas e latas, que diz ser, em tese, uma boa medida.
25: Nós temos um problema associado à limpeza urbana e à higiene urbana relacionado com o Volta, porque sabemos que há um conjunto significativo de cidadãos que, de facto, na busca de embalagens, acabam por prejudicar aquilo que é a limpeza urbana. E, sem dúvida, temos esse problema. E eu acho que faz sentido nós repensarmos soluções que, não prejudicando aquilo que é uma boa medida, teoricamente, pelo menos, mas que isso também não causa uma degradação do espaço público. Portanto, acho que esse ponto de equilíbrio tem que ser encontrado e espero que o Governo esteja a pensar isso. Nós temos toda a disponibilidade para ajudarmos.
23: Pedro Duarte, que no outro plano faz um balanço muito positivo, acima das expectativas de pouco mais de uma semana de proibição de caminhões na VCI, no Porto. O autarca revela não ter ainda números, mas refere que os primeiros dados apontam para um mais rápido fluxo do trânsito automóvel na via de cintura interna.
25: Um balanço extraordinariamente positivo, não é? Acho que está acima das expectativas, claramente. Eu não conheço nenhum português que não esteja satisfeito com esta medida. É evidente que eu percebo que quem é camionista ou quem tem uma empresa desta área que eventualmente se sinta menos confortável com a medida, embora eu acho que a prazo vão perceber também que até para eles se calhar é melhor. É verdade que se tem que fazer um pouco mais de quilómetros quem tem que ir para Crepe, mas se calhar se fizerem contas, o estar no para-arranca aqui na VCI gastam mais combustível do que propriamente dar a volta pela Crepe.
23: O presidente da Câmara do Porto, Pedro Duarte, à margem de uma operação de limpeza e encerramento da zona inferior do viaduto de Grijó, com a retirada do local de algumas pessoas em situação de sem-abrigo, a autarquia garante local para pernoitarem. Demorou 40 minutos a audiência do Papa ao Presidente da República. A audiência alargada de António José Seguro com Leão XIV terminou pouco depois das 9h50, hora italiana, tendo a reunião a sós durado 40 minutos. Na agenda de Seguro está também um encontro esta manhã com o secretário para as relações com os Estados e as organizações internacionais da Santa Sé, o arcebispo Paul Richard Gallagher. 4 meses depois da data habitual, continuam por divulgar os dados que servem de base aos rankings das escolas. Também os resultados das provas moda do ano passado ainda não chegaram aos estabelecimentos de ensino. Os diretores escolares criticam a falta de transparência do Ministério da Educação. Dizem que o atraso reduz a utilidade dos dados. A Liga Portuguesa contra o Cancro alerta para o desinvestimento na investigação oncológica em Portugal. O presidente da Liga, Vítor Veloso, defende o maior apoio aos jovens investigadores para evitar que emigrem.
26: Não tem havido um investimento, muito pelo contrário, tem havido um desinvestimento na área de investigação, nomeadamente no cancro. Se nós investíssemos mais nos jovens, investíamos com certeza na situação de escolher mais em Portugal, de fixar em Portugal.
23: Vítor Veloso, neste Dia Mundial da Investigação em Cancro, para marcar a data, a Liga Portuguesa contra o Cancro promove no Porto o 8º Encontro Nacional de Jovens Investigadores em Oncologia, que reúne 71 trabalhos científicos, tudo em permanente atualização, Zé Azizé, no site da Renascença.
21: Ok, até já, Vítor. Agora 11 horas 4 minutos.
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21: 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A seguir, novidades de Taylor Swift.
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0: Dai, dai, Shakira, 11 horas 12 minutos, chegou agora, bem-vindo. Está no sítio certo, está com a Renascença. Eu sou o José Coimbra, com a Azizé Topal. E será que os fãs de Taylor Swift estão preparados para o dia de amanhã?
1: Ah, eu espero que estejam, porque amanhã não vamos ter um, nem dois, mas sim quatro músicas novas. De repente,
0: quatro músicas novas, exatamente.
1: A Taylor Swift perdeu a cabeça.
0: Exatamente, ela anunciou a versão deluxe do álbum The Life of a Showgirl, de Encore.
1: Exatamente, já se conhece o nome das quatro músicas. A primeira chama-se Patient Zero, Cleveland, Pink Clouding e também Babylon. Mas já se sabe que a Taylor Swift gosta sempre de dar assim pistas antes de lançar coisas novas, e a primeira música anunciada foi o Patient Zero, e os fãs perceberam que vinha aí algo novo, porque ela decidiu trocar todos os O's que tinha na biografia dela no Instagram para zeros.
0: Exatamente. Isso é o que as fãs dizem, que são os easter eggs, não é?
1: Exatamente.
0: São as pequenas pistas, não é? Aquelas pistas pequeninas, dicas.
1: A Taylor Swift adora deixar assim pistas, e eu acho que as Swifties já estão super treinadas, e elas estão sempre atentas a estas coisas. E a forma como este álbum Deluxe surgiu foi muito engraçado, porque a Taylor disse que não ia fazer mais nada com este álbum, ou seja, não ia fazer novas músicas para este álbum, mas ela viajou até à Suíça então para celebrar todo o sucesso que o álbum inicial tinha tido com os produtores, e durante a viagem de repente disseram: por que não fazermos mais algumas músicas? E foi assim que surgiu a versão Deluxe, ou seja, ela foi para lá para celebrar o álbum, não é? O The Life of a Showgirl, e de repente, olha, vamos só
0: e
1: fazer
0: agora,
1: aqui
0: fazemos mais
1: umas
0: algumas
1: músicas.
0: Exatamente. E agora... E agora temos aí, não uma, não duas, não três, quatro.
1: Exatamente.
0: Taylor Swift é daquelas que é inimiga do descanso.
1: Totalmente,
0: não é?
1: Totalmente. Portanto, já sabe.

0: Kiss Me é Amaro na Renascença. Bom dia, boa viagem. Agora 11h20. 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
0: Daqui a pouco temos Teddy Swims e vamos também ao Fact or Fake de hoje.
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10: Muito bom dia, 11h26, hoje é quinta-feira, foi dia de Tia Belista. Esteve cá esta manhã, às quintas-feiras, Vasco Pereira Coutinho, juntas às nossas 3 da manhã.
11: Exatamente, e hoje a Tia Beli trouxe as aplicações de encontros. 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
10: Está na hora então do Fact or Fake. Hoje joga a nossa seleção de futebol. Cristiano Ronaldo falou ontem, falou de muitas coisas, até do mestre da culinária. Ele diz que não sabe quando é que vai acabar a carreira, disse que não tem idade para pensar no futuro, vive o presente e o dia-a-dia, e falou também do golo 1000.
11: Exatamente.
10: E agora este é o Fact or Fake de hoje. Para Cristiano Ronaldo, marcar o golo 1000, tanto faz que seja no Al Nassr como na nossa seleção. Facto ou fake?
11: Eu acho que é facto.
10: Achas que é facto? Tanto
11: acho
10: faz que seja num sítio como no outro.
11: Acho
10: importa
11: que
10: seja um golo 1000.
11: Exatamente.
10: Ok, é o palpite da Azizé.
11: Porque,
10: e o seu?
11: Porque, calma, porque isto do golo 1000, os golos que ele está a somar são todos os golos que ele marcou na carreira.
10: Sim,
11: pronto,
10: sim.
11: Ok, eu acho que é facto.
10: Então, é facto, ok. Então vá, 962-007-500, diga-nos se é facto ou se é fake. Para Cristiano Ronaldo, marcar o golo 1000, tanto faz que seja no Al Nassr, o clube onde ele joga, ou na Seleção Nacional. Fact ou fake? Depois já vamos ouvir o que é que o Cristiano disse sobre isto.
11: Eu voto no facto.
10: Agora, Mr. Know-It-All, Jerry Swims, na Renascença. Bom dia, boa viagem.

0: É o Coolio na Renascença, há 25 minutos do meio-dia. Estamos a jogar o Fact or Fake e estamos já aqui a antecipar o jogo mais logo da seleção portuguesa, mais um jogo de Cristiano Ronaldo, que vai jogar.
1: O selecionador disse que o Cristiano Ronaldo vai jogar início. Tem andado louco nas entrevistas. Louco!
0: Ontem meteu-se com o nosso André Maia.
1: É verdade. Coitadinho do André. Fica com pena. O André devia ter respondido.
0: Sobre o mestre da culinária.
1: Coitado, o André estava só tipo, olha, és o mestre e ele, que é o mestre da culinária? Calma, Ronaldo.
0: Calma.
1: Está tudo bem.
0: Ora bem, a afirmação de hoje é para Cristiano Ronaldo marcar o gol 1000, tanto faz que seja no Al Nassr como na Seleção Nacional. Será facto ou será fake? Vamos até a França ouvir o Joaquim Dias. Olá, Joaquim.
2: Bom dia, Zé Coimbra. E às Zé Tupal.
1: Bom dia.
2: Tudo bem?
1: Tudo bem.
2: Eu acho que é facto. Tenho a certeza que é facto.
0: Então.
2: Porque vi ontem a entrevista dele e é facto.
0: Tanto faz que seja num sítio como no outro.
2: Fazer o golo 1000 na seleção era a cereja do topo do bolo.
0: Ah, então é fake.
2: Muito bom dia aos dois. Bom então, trabalho. Daqui é o Joaquim Campos, de França.
0: Boa.
2: Grande abraço e beijinho para a Gisé.
1: Beijinhos.
0: Então, Joaquim Baralhoso.
1: Então,
0: pelo raciocínio do Joaquim, é fake.
1: O que é que ele disse?
0: Estava a dizer, eu vi a conferência ontem. E o Ronaldo disse que era a cereja no topo do bolo marcar o gol pela seleção. Mas o que eu estou a dizer, até é fake, porque o que eu estou a dizer é que tanto faz.
1: Marcar o gol 1000 na seleção.
0: Sim.
1: Pois, está bem.
0: Está bem, então vamos ouvir a Ana. Olá, Ana.
3: Bom dia. Eu acho que para ele qualquer um dos dois conta,
1: pois.
3: Seja no Al-Nassr.
0: Então é fake.
3: Ou na nossa seleção.
1: Está-me a irritar.
3: Mas, preferencialmente, ele poderia ficar mais contente, digo eu,
1: pois.
3: Se fosse com a nossa seleção.
1: Exatamente.
3: Mas já é uma opinião muito própria e muito minha. Mas é claro que qualquer um dos dois deve dar para contabilizar o seu golo humilde.
0: Sim.
3: Portanto, eu acho que é... Que é facto.
0: Que é facto, ok, tanto faz, uma coisa como outra. Pronto,
1: eu
0: okay.
1: Acho que é facto, porque ele quer é marcar o golo 1000. Se marcar na seleção, ainda melhor, mas tanto faz,
0: será?
1: Acho eu.
0: Vamos ouvir o Cristiano já a seguir, a falar sobre isso, sobre o golo 1000, que está quase. Snow Patrol agora.

0: Just Like a Pill, Pink, na Renascença, a 12 minutos do meio-dia. Se chegou agora, estamos a jogar o Fact or Fake. As opiniões dividem-se. Tu postaste no facto, não é?
1: Eu acho que tanto faz ele marcar o Cristiano Ronaldo marcar o golo 100 no Al Nassr ou na seleção.
0: Sim, a maior parte das pessoas diz que é facto, sim.
1: Que é facto.
0: Que tanto faz.
1: Olha, sabes, antes de passares aí os áudios, sabes que um dos meus sonhos é conhecer o Ronaldo.
0: É,
1: eu adorava conhecer o Ronaldo. E dizem que nós estamos sempre a 5 pessoas de conhecer o nosso ídolo.
0: Sim.
1: Não é que o Ronaldo seja o meu ídolo, mas eu gostava de o conhecer. E agora o André Maia ontem esteve com o Ronaldo, portanto eu estou super próxima de conhecer o Ronaldo. Já viste?
0: Bom, vamos ouvir aqui o Paulo. Olá, Paulo.
2: Bom dia, meus acompanhantes, nesta hora.
1: Bom dia.
2: Da Rádio Nascença, que vão sempre aqui a 30 km comigo.
0: Excelente.
2: Eu acho que é fake. Que ele vai marcar o golo meu na seleção portuguesa. Nem seja agora amigável, mas vai marcar um golo meu na seleção.
1: Mas ainda falta, até ele chegar aos 1000.
0: Uns 20 e tal. Bom, então, para Cristiano Ronaldo marcar o golo 1000, tanto faz que seja no Al Nassr como na seleção. Vamos ouvir o próprio Cristiano falar sobre este tema ontem na conferência de imprensa.
3: Marcar o golo 1000 pelo Al Nassr ou na seleção nacional? Obrigado.
4: Sabes a resposta?
3: Pela seleção, claro.
4: Claro, claro. Para mim era, como diz o Mister uns dias atrás, era a cereja no topo do bolo.
0: Exatamente. Era fake, então.
1: Era fake.
0: Cristiano quer marcar o golo 1000 na seleção, claro.
1: Prefere?
0: Prefere, sim, prefere. Mas
1: prefere.
0: Faz mais sentido ser na seleção.
1: Claro,
0: não é?
1: Dá um gostinho, não é?
0: Pronto.
1: Lá está, é a cereja no topo do bolo. Ou o topo do bolo na cereja.
0: No topo do bolo.
1: No topo do bolo.
0: No topo do bolo. É? Bom, amanhã temos Fact or Fake dedicado à Tia Bli, que esteve cá hoje com as
1: Portanto,
0: pessoas que têm que se acalmar.
1: Ouça o episódio.
0: Exatamente.
1: Está disponível em podcast.

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1: Beautiful things. Benson Boone na Renascença. Hoje é o segundo dia do Portugal Futebol Summit. O mundo do futebol está reunido em Oeiras. A Renascença acompanha esta cimeira sobre inovação e desenvolvimento da indústria do futebol.
2: No Portugal Futebol Summit estão atletas, clubes, federações, empresas e também startups de mais de 35 países. E daqui a pouco, depois da Bola Branca do meio-dia 45, temos Tertúlia Bola Branca em direto no YouTube da Renascença a partir do Portugal Futebol Summit.
1: Entre outros assuntos, será incontornável falar da estreia de Jorge Jesus como selecionador nacional. Portugal defronta hoje o país de Gales, em Alvalade. Os convidados desta tertúlia daqui a pouco, Nuno Gomes e Beto Pimparello. Nuno Gomes, enfim, uma lenda do futebol português, é jogador, exerce funções de especialista em alto rendimento na FIFA, e o Beto também é jogador e antigo guarda-redes, membro hoje em dia do Conselho de Administração da Fundação da FPF. E a moderação vai ser, como sempre, do Hugo Tavares da Silva.
2: Começa logo
1: depois da Bola Branca no YouTube.
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1: Muito boa tarde, é meio-dia, 11 horas nos Açores.
20: O anjo do Senhor anunciou a Maria.
21: E ela concebeu do Espírito Santo.
20: Ave Maria.

0: Rogai por nós, Santa Mãe de Deus,
1: para que sejamos dignos das promessas de Cristo.
0: Oremos. Infundi, Senhor, a vossa graça em nossas almas, para que nós, que pela anunciação do anjo conhecemos a encarnação de Cristo, vosso Filho, pela sua paixão e morte na cruz e com a intercessão da bem-aventurada Virgem Maria, alcancemos a glória da ressurreição. Por Cristo, Senhor nosso.
1: Amém.
0: Glória ao Pai, e ao Filho, e ao Espírito Santo.

0: Passam agora 3 minutos do meio-dia. Vamos conhecer os destaques desta edição. Vítor Mesquita.
1: Habitação, preço do metro quadrado atinge novo recorde em agosto. Lancha rápida detectada no Algarve, pelo menos 14 pessoas identificadas.
0: Está no ar a edição do meio-dia.
1: Pelo menos 14 identificados, dois botes de borracha com motor e um ligeiro de mercadorias com 137 jerricãs de combustível apreendidos. É o balanço de uma operação da GNR que detectou de madrugada em Alvor, no Algarve, uma operação de transfega de combustível destinada a uma lancha rápida, suspeita de ser usada para o tráfico de droga. Em comunicado, a GNR adianta que até o momento foram identificados 14 cidadãos estrangeiros. 8 dos indivíduos encontram-se indocumentados. Ao que a Renascença apurou, 12 são de nacionalidade espanhola, um de nacionalidade francesa, há ainda um cidadão marroquino. A avaliação das casas pelos bancos volta a subir em agosto e atinge um novo máximo. De acordo com o Instituto Nacional de Estatística, o valor mediano chegou aos 2.254 euros por metro quadrado, são mais 14 euros do que no mês anterior. A avaliação sobe 14,7% em agosto, ainda assim abaixo dos 15,2% registados em julho. A Península de Setúbal registra o maior aumento. E o Ministro da Economia apela a uma redução no consumo de combustíveis. Castro Almeida aponta a medida como primeiro passo para regular os preços do mercado.
2: Estamos dependentes das decisões individuais das famílias, das pessoas, das empresas, que têm que fazer tudo para evitar o consumo como forma de baixar os preços. Essa é a primeira medida, sem dúvida.
1: Em Bruxelas, em véspera do protesto dos transportadores contra o preço do combustível, Castro Almeida reafirma disponibilidade de diálogo, mas com limite.
3: Outras medidas.
2: O governo está sempre atento à realidade e estamos sempre em contacto com as associações empresariais, designadamente da área dos transportes, e estamos sempre atentos a ver que medidas devem ser tomadas em cada momento e disponíveis para participar neste esforço que os portugueses estão a fazer. Era o que faltava, que o governo do país não estivesse sempre atento perante este clima de dificuldades. Agora temos um limite. Não vamos quebrar o princípio das contas certas. Vamos procurar não entrar em déficit por causa deste assunto.
1: O Ministro da Economia, Castro Almeida, aqui num registro da RTP. Mais um autarca social-democrata a questionar a forma como funciona o sistema Volta. Agora é o Presidente da Câmara do Porto a admitir que também na cidade há um problema de higiene e limpeza urbana. Pedro Duarte defende a necessidade de repensar soluções para o sistema de devolução de garrafas e latas, que diz ser em tese uma boa medida.
4: Nós temos um problema associado à limpeza urbana e à higiene urbana relacionado com o Volta. Sabemos que há um conjunto significativo de cidadãos que, de facto, na busca de embalagens, acabam por prejudicar aquilo que é a limpeza urbana. E sem dúvida que temos esse problema. E eu acho que faz sentido nós repensarmos soluções que, não prejudicando aquilo que é uma boa medida, teoricamente, pelo menos, mas que desse disso também não cause uma degradação do espaço público. Portanto, acho que esse ponto de equilíbrio tem que ser encontrado e espero que o Governo esteja a pensar isso. Nós temos toda a disponibilidade para ajudarmos.
1: Pedro Duarte, que no outro plano faz um balanço muito positivo, acima das expectativas de pouco mais de uma semana de proibição de caminhões na VCI no Porto. O autarca revela não ter ainda números, mas refere que os primeiros dados apontam para um mais rápido fluxo do trânsito automóvel na via de cintura interna. É um tema, Zé Azizé, que vai estar desenvolvido no site da Renascença.
0: Ok, foi a edição do meio-dia com o Vítor Mesquita. Já a seguir, o amor existe, CNN.
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0: Então muito boa tarde, boa quinta-feira e muito obrigado por estar com a Renascença.
7: É verdade, obrigada, já é tarde, finalmente, meio-dia, estamos quase a ir almoçar. O que é que está a fazer? Posso ir almocinho? Diga-nos.
0: Olha,
7: lá.
0: Partilhe connosco, 962-007-500.
7: Para abrir aqui o apetite.
0: Agora, a Nena.
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0: Eu adoro esta música. Stephen Sanchez, Until I Found You. E agora está a chegar uma noite muito especial. Já falta, menos de um mês, não é? Para aí menos de um mês.
1: Sim.
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0: fosse fácil. Se fosse fácil, não é? É um maninho na Renascença. Agora, meio-dia e 20, há um dia muito quente pela frente.
1: É verdade, está sim, senhora. Porto a chegar aos 23 graus, Lisboa a chegar aos 35, Faro 32, Ponta Delgada com máximas de 25 graus e Funchal a chegar aos 30. Cada vez que sei que agora estamos no outono, mas está a dar. Mas estão assim com estas temperaturas, não é? De verão. Uhum. Lembro-me sempre da música do FF. O meu verão não acabou.
0: E vai manter-se assim pelo menos até domingo, até aí ao fim de semana. Exatamente. 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
1: Então já nos disseram o que é que andam a fazer para o almoço, não?
0: Ah, vá, temos aqui uma fotografia espetacular do Marcelino. Quer dizer, não é do Marcelino, é do Molotov que o Marcelino fez.
1: Ai, é Molotov.
0: Olá, Marcelino, bom dia, tudo bem?
2: Olá, é o Marcelino mais uma vez. Olha, para já ainda só saiu a sobremesa. São servidos?
0: Obrigado.
2: Agora o almoço. É só para as 14, ainda estou a decidir o que se vai fazer.
0: Muito bem.
1: Mas ele está a fazer isso em casa ou está?
0: Nem está em casa, a foto que ele mandou é em casa.
1: Incrível, grande banquete.
0: Mas temos aqui o Carlos Paes que diz que vai ser um arroz de vinha de alhos, para que é uma coisa levezinha. Uma coisa levezinha agora para o almoço. E depois temos aqui muitas pessoas que ainda, olha, por exemplo, aqui o Diogo diz que está a trabalhar e que só daqui por uma hora ele vai de Provença Nova até Coimbra, está em trabalho, e que só daqui por uma hora é que irá almoçar.
1: Nós também nos falta um bocadinho, faltam uns sim. 40 minutos.
0: Exatamente.
1: Portanto, é aguentar.
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0: ser.
1: Era
0: pode
1: uma
0: ser.
1: Boa música.
0: E esta semana foi muito engraçado porque hoje é a estreia do nosso selecionador, do Jorge Jesus.
1: É verdade, e ele começou com o pé direito.
0: Foi muito bom porque houve imagens durante os treinos do Jesus a acompanhar os jogadores no aquecimento e fazia o mesmo que ele. Aos 72 anos está ali em grande forma mesmo.
1: É verdade, eu fui ver este vídeo, está na live mode e para mim o que ganha são os comentários. Então olha, um dos comentários é: faz mais que muitos professores de educação física. Verdade, verdade, eu concordo. E depois é: ele correu mais este bocadinho do que eu a semana inteira. Também
0: sim,
1: concordo,
0: certo,
1: também
0: certo.
1: Concordo. Portanto, há aqui muitos comentários e às vezes eu se acho graça a um vídeo, depois acho ainda mais graça aos comentários.
0: Os comentários
1: fazem o vídeo. Portanto, olha, está aqui um a dizer: deixa correr. Vamos lá ver como é que vai correr hoje.
0: Vai correr bem.
1: Portugal,
0: a jogar com a Irlândia, vai ter aqui transmissão, claro, na Bola Branca da Renascença. Daqui a pouco temos edição de Bola Branca com o Rui Viegas. Agora, Ed Sheeran.

0: espetacular, Mountains, Carolina Deslandes com Agir.
1: Tu gostas muito desta música?
0: Adoro esta música.
1: Aliás, olha, será que vamos ter este banger na nova turnê da Carolina Deslandes? Ela que se prepara para a sua primeira grande digressão europeia, vai-se chamar a Tour Voa, e ela vai mesmo voar de janeiro e fevereiro de 2027. E também está a preparar um concerto muito especial na Mel Arena em 2027 para celebrar 10 anos da canção A Vida Toda.
0: Que giro. Como é que ela vai voar? Vai mesmo voar? Vai mesmo?
1: Sim, então vai de cidade em cidade europeia. Tá, vai voar de avião.
0: E saía do palco a voar assim.
1: Não, olha, se calhar, não sei. Temos que ver.
0: Vi o Michael Jackson a voar.
1: Eu já vi o Justin Bieber também a voar. 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
1: A seguir temos a Bola Branca, edição de Rui Viegas.
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1: Vamos aos títulos desta edição, Rui.
4: António Salvador imita o discurso de Ronaldo e diz que sai quando acharem que já não serve para o Braga. Nesta Bola Branca vamos ouvir ainda Vasco Vilaça, quase rei do mundo no triatlo.
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4: Olá, boa tarde a todos. António Salvador faz de Ronaldo e garante que não está agarrado ao lugar. O presidente do Sporting de Braga falava na última hora na Cimeira Portugal Futebol Summit, que a Renascença acompanha na sede da Federação em Oeiras. Esta quinta-feira, os ex-internacionais Roberto Carlos, Júlio César, Deco Davids são igualmente alguns dos convidados. Da cidade do futebol junta-se a nós em direto o André Maia. André, muito boa tarde. Conta-nos o que disse o líder do Sporting de Braga.
5: Olá Rui, bom dia. É um discurso muito parecido com aquele que Cristiano Ronaldo teve ontem sobre até quando continuará na presidência do Sporting de Braga. Usou mesmo uma frase igual à de Cristiano: ficará até ser útil ao clube.
6: Não corro por nenhuma marca, eu corro por aquilo que é os objetivos que eu imponho e os meus sócios, adeptos pretendem para o clube. E no dia que eu achar que não sou capaz de conseguir isso, eu serei o primeiro a passar a bola para que outro possa assumir o meu lugar.
5: Num dos painéis mais requisitados do dia, que teve Ruben Amorim a assistir na plateia, António Salvador anunciou ainda um plano já em marcha para remodelar o Estádio Municipal de Braga.
6: Nós estamos neste momento a trabalhar com a Legend num grande estudo de remodelação do estádio, okay. E iremos em breve falar com a Câmara para que possamos negociar a compra do estádio, ficarmos com o estádio definitivamente. Vamos ter que remodelar o estádio todo, vamos fazer um investimento bastante avultado, cerca de 50 milhões de euros no estádio.
5: António Salvador, esta manhã em que falou também Patrick Moraes de Carvalho, presidente e recandidato à presidência do Belenense. As eleições estão a chegar. Ontem o anúncio de mais um candidato, o quarto, mas Patrick não acredita que todos entrem mesmo na corrida.
7: Eu penso que vão haver apenas dois candidatos, os outros dois parece-me que não entregaram as listas. Eu tenho pena, porque acho que quanto mais candidatos houver, melhor para a pluralidade que um clube como o Belenenses deve ter, e todas as listas concorrentes são bem-vindas.
5: A Portugal Futebol Summit vai continuar esta tarde e até amanhã. Depois do almoço, destaque para palestras com Deco, Adriano Silva, Rui Rodrigues, presidente do Vitória Sport Clube, e claro, também já a seguir com a presença do Nuno Gomes e também do Beto nesta Tertúlia Bola Branca.
4: Muito obrigado, André Maia. Exatamente, dentro de minutos trazemos-lhe a Tertúlia Bola Branca em direto no YouTube da Renascença, com mais convidados à conversa com o Hugo Tavares da Silva. Hugo, viva, boa tarde.
8: Boa tarde, Rui. Hoje, no dia que arranca a era Jorge Jesus na seleção, recebemos na Tertúlia Bola Branca dois antigos internacionais portugueses. Nuno Gomes e Beto Pimparel vão estar na Tertúlia para falar da seleção e de memórias. É já a seguir em direto no YouTube da Renascença e em irr.pt.
4: Muito bem, sem mais demoras, a seguir à Bola Branca, vamos então à Tertúlia Bola Branca especial, a partir da cidade do futebol. Gonçalo Inácio e Fábio Silva ficam de fora da recepção desta noite ao País de Gales para o arranque da Liga das Nações. A lista dos jogadores da seleção no site da UEFA não inclui o defesa do Sporting e o avançado do Dortmund. São permitidos no máximo 23 jogadores na ficha de jogo. Jorge Jesus convocou 25, tendo sido, por isso, obrigado a cortar 2. Jogo às 19h45 em Alvalade, com relato na Renascença e transmissão da Bola Branca Especial também no YouTube, à mesma hora para o nosso grupo Noruega-Dinamarca. Outra seleção lusa, a de sub-21, está na Bulgária, onde amanhã começa a tripla jornada de apuramento para o Europeu de 2027. Os selecionados de Luís Freire treinam esta tarde às 4, meia hora antes a conferência de imprensa de antevisão do desafio com os búlgaros. No futebol nacional, em plena paragem, o Benfica exige castigos ao Porto após o clássico. Entretanto, não há lesão de Prestiani. O extremo tranquiliza os adeptos do Benfica e treina em pleno na seleção da Argentina. Do Porto, o atacante Jiménez, por sua vez, treina à parte no México. Do Sporting, Maxi Araújo está a esta hora em campo no Japão, no particular que estreia Diego Forlán como selecionador uruguaio. Rodrigo Salazar começou no banco e entrou aos 68 minutos. A partida está com 82 e nesta altura registra-se uma igualdade a uma bola. Em Marrocos, o campeonato que hoje começa tem pela primeira vez 6 treinadores portugueses. Na antecâmara do Mundial de 2030, o futebol marroquino abre as portas. Rui Almeida treina o campeão Fez, Pedro Gonçalves o Far Rabat, Paulo Sérgio o VAC Casablanca, enquanto Ricardo Cheu dirige o El Jadida, Formosinho orienta o Fuz Rabat e Jorge Paixão comanda o Meknes. No triatlo, Portugal está nos Mundiais de Pontevedra com 14 atletas e um sonho do tamanho do mundo, o título para Vasco Vilaça. O triatleta de 26 anos lidera o ranking e basta-lhe o 5º lugar domingo nesta superfinal para ser o primeiro homem português campeão.
0: Eu não gosto muito de pensar nisso, porque no momento em que começo a pensar que chega um 5º lugar ou chega um 4º lugar, é o momento que me estou a meter a mim numa situação de perigo, diria. Ou seja, acho que é melhor apontar para cima e se correr mal, se calhar fica em 4º, em 5º, e quando formos ver as contas dá tudo certo. Agora, acho que não há forma mais bonita de ser campeão do mundo do que ganhar essa prova. Acho que é fácil aqui, o objetivo mental é ganhar. Porque também ninguém vai para uma prova lutar por um 2º lugar.
4: Vilaça seria o 2º português da história campeão do mundo, o primeiro desde a Vanessa Fernandes em 2007.
0: É de certa forma o ciclo da vida, o ciclo do desporto. Ou seja, eu não estaria cá sem a Vanessa e espero daqui a 10 anos que quem quer que seja que esteja cá que diga: eu também não estaria cá sem o Vasco.
4: Entrevistado pela Inês Braga Sampaio, Vasco Vilaça não esconde o que se sente nestas horas que antecedem a prova.
0: Antes da prova há muito ruído, há muito nervosismo. O momento da partida fica tudo calado. De repente entras na tua bolha e és tu e a água, e és tu e a bicicleta, e és tu e a corrida.
4: O triatleta luso que aprendeu e amadureceu com os últimos Jogos Olímpicos.
0: Tinha muito para aprender e acho que a experiência de Paris está-me a ajudar muito na preparação agora para a finalíssima em Pontevedra. Porque acaba por ser para mim uma situação parecida de pressão.
4: Vasco Vilaça para ler em rr.pt, ele que estará acompanhado de Ricardo Batista, João Nuno Batista e Miguel Tiago Silva. Destaque ainda para as elites femininas, um dia antes, no sábado, com Maria Tomé, ambas as provas às 17 horas. No ciclismo, Rui Oliveira e Ivo Oliveira renovaram até 2029 com Emirates. Anunciou esta quinta-feira a equipa onde correm igualmente João Almeida e António Morgado. No ténis, Nuno Borges desistiu do ATP de Chengdu na China por gestão física. Já Jaime Faria está na 2ª ronda após bater um tenista francês. E no MotoGP, a terminar, é oficial. O Mundial continua em Portugal até 2029, sempre no circuito de Portimão, que este ano vai receber a prova de 20 a 22 de novembro. O Grande Prémio da Tailândia será o primeiro da nova época e Valência será o último. Fica tudo em rr.pt, o site da Renascença na internet. Para todos, muito boa tarde.
1: Foi a Bola Branca, edição do Rui Viegas. Faltam 7 minutos para a 1 da tarde.
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1: E agora 6 minutos para uma. Eu e a Zizé voltamos amanhã às 10 da manhã, sexta-feira. Yay. Sexta! E já cá está o Paulo Fragoso. Olá, Paulo.
9: Olá,
1: tudo
9: viva,
1: bem? Como é que estás?
9: Bem.
1: Está tudo bem?
9: Tudo ótimo.
10: Tudo bem. Olha, hoje de manhã estivemos a falar de experiências assim fora da caixa. Tens assim alguma?
9: Olha, por acaso jantei assim elevado, 100 metros.
1: Pendurado num guindaste para
9: aí. Sim, exatamente. Sim.
10: Foi onde?
9: Para quem tem vertigens, foi um bocadinho estranho. Eu tenho vertigens.
10: Foi ali em Lisboa?
9: Sim. Não, foi no Algarve.
10: Ah, mas deve ser interessante.
1: Também não era para mim essa também.
10: Essa também não.
9: Mas eu arrisquei. Eu gosto de vez em quando a tirar-me para fora de pé.
10: Exato.
9: E pronto, arrisquei.
10: Olha, sabes o que ontem reparei? Que eu reparei que a comer de olhos vendados, uma pessoa fica cheia mais rapidamente. Vou começar a pôr isso em ação para ver se come menos.
1: Estás a saborear melhor as coisas e vai assimilando melhor, se calhar. Então vá. Beijinhos. Boa quinta-feira.
10: Até amanhã.
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9: Boa tarde, é 1h, meio-dia nos Açores. Vamos ao encontro das notícias na Renascença. Já cá está o Vítor Mesquita. Vítor, boa tarde.
6: Boa tarde, Paulo.
9: Bem-vindo. Que Obrigado. Notícias destacas esta hora?
6: Presidente da República convicto de que convite ao Papa para visitar Portugal terá resposta à altura. Ministro da Economia também apela à poupança de combustível.
9: E quanto a temperaturas nesta hora? Porto com 19 graus, Lisboa com 27, Porto Alegre 29, Faro está com 31 graus. As notícias à hora certa na Renascença, edição de Vítor Mesquita.
6: Presidente da República convicto de que a resposta do Papa ao renovado pedido para visitar Portugal no próximo ano será ao nível do convite que fez enquanto chefe de Estado há minutos, em resposta à vaticanista Aura Miguel. António José Seguro remeteu, contudo, para Leão XIV a resposta.
7: Cabe, naturalmente, ao Papa dizer e dar, digamos, a notícia pública daquilo que será a sua decisão para a visita a 2027. Mas tenho a minha convicção que vai ser uma resposta ao nível do convite que lhe fizeres.
6: António José Seguro, que esteve reunido esta manhã em audiência com o Papa Leão XIV, destaca do encontro a conclusão de que há pessoas que não desistem da esperança.
7: E saio desta reunião com uma convicção reforçada, que nestes tempos precisamente de incertezas, nós precisamos de pessoas livres e de instituições que atribuam ao diálogo, à diplomacia e à política os instrumentos para encontrarmos as soluções para resolvermos os problemas, designadamente de guerra, que existam do mundo. E saí também com esta convicção, de que há pessoas que não desistem da esperança.
6: O Presidente da República, António José Seguro, em declarações aos jornalistas nos Jardins do Vaticano, momento em que inaugurou, aproveitado para inaugurar a escultura Encontro do arquiteto português Álvaro Siza Vieira. Mais à frente, nesta edição, vamos conferir as expectativas da comunidade portuguesa em relação à visita pastoral do Papa Leão XIV à França, que começa já amanhã. Depois da Ministra do Ambiente, também o Ministro da Economia aconselha famílias e empresas a reduzirem o consumo de combustíveis sempre que tenham alternativa. Manuel Castro Almeida sublinha que uma menor procura pode ajudar a baixar os preços.
8: Estamos dependentes das decisões individuais das famílias, das pessoas, das empresas, que têm que fazer tudo para evitar o consumo como forma de baixar os preços. Essa é a primeira medida, sem dúvida.
6: Em Bruxelas, e em véspera do protesto dos transportadores contra a subida, desde logo, do preço do gasóleo, Castro Almeida reafirma disponibilidade de diálogo, mas com limites.
8: Estamos sempre atentos a ver que medidas devem ser tomadas em cada momento e disponíveis para participar neste esforço que os portugueses estão a fazer. Era o que faltava, que o governo do país não estivesse sempre atento perante este clima de dificuldades. Agora temos um limite. Não vamos quebrar o princípio das contas certas. Vamos procurar não entrar em déficit por causa deste assunto.
6: O Ministro da Economia, Castro Almeida, em Bruxelas, aqui em registros da RTP. A avaliação das casas pelos bancos volta a subir em agosto e atinge um novo máximo. De acordo com o Instituto Nacional de Estatística, o valor mediano chegou aos 2.254 euros por metro quadrado. São mais 14 euros do que no mês anterior. A avaliação sobe 14,7% em agosto, ainda assim abaixo dos 15,2% registados em julho. A Península de Setúbal registra o maior aumento. Pelo menos 14 pessoas identificadas apenas dois botes de borracha a motor e um ligeiro de mercadorias com 137 jerrycans de combustível apreendidos. É o balanço de uma operação da GNR que detectou de madrugada em Alvor, no Algarve, uma operação de transfega de combustível destinada a uma lancha rápida, suspeita de ser usada para o tráfico de droga. Em comunicado, a GNR adianta que até ao momento foram identificados 14 cidadãos estrangeiros, 8 deles indocumentados, ao que a Renascença apurou, 12 são de nacionalidade espanhola, 1 de nacionalidade francesa, ainda um cidadão marroquino. Mais um autarca social-democrata a questionar a forma como funciona o sistema Volta, agora o presidente da Câmara do Porto, que admite que também na cidade há um problema de higiene e limpeza urbana. Pedro Duarte defende a necessidade de repensar soluções para o sistema de devolução de garrafas e latas, que diz ser em tese uma boa medida.
0: Nós temos um problema associado à limpeza urbana e à higiene urbana relacionado com o Volta, porque sabemos que há um conjunto significativo de cidadãos que, de facto, na busca de embalagens, acabam por prejudicar aquilo que é a limpeza urbana. E sem dúvida que temos esse problema, e eu acho que faz sentido nós repensarmos soluções que, não prejudicando aquilo que é uma boa medida, teoricamente, pelo menos, mas que desse disso também não causa uma degradação do espaço público. Portanto, acho que esse ponto de equilíbrio tem que ser encontrado e espero que o Governo esteja a pensar isso. Nós temos toda a disponibilidade para ajudarmos.
6: Pedro Duarte, que noutro plano faz um balanço muito positivo, acima das expectativas, de pouco mais de uma semana de proibição de caminhões na VCI no Porto. O autarca revela não ter ainda números, mas refere que os primeiros dados apontam para um mais rápido fluxo do trânsito automóvel na via de cintura interna.
9: E Vítor, olhamos agora para a expectativa da comunidade portuguesa em França em relação à visita pastoral do Papa, que tem início já amanhã.
6: Sim, e haverá bandeiras e cânticos em português na recepção a Leão XIV em Paris. Hermano Sanches Rui, atualmente presidente da Associação Ativa, um grupo de amizade das cidades geminadas de Portugal e França, diz à Renascença que a comunidade portuguesa está mobilizada. O antigo vereador na Câmara de Paris adianta que as comunidades católicas portuguesas na cidade estão a participar na preparação da visita.
1: Elas todas estão a participar, bom, muito dentro da organização francesa, porque de facto é a Igreja Francesa que está a organizar as presenças, as locações, bom. Mas é óbvio que os nossos têm sempre essa vontade também de expressar a parte mais portuguesa, e não tenho dúvida que vai haver e bandeiras portuguesas, mas também, sobretudo, os cânticos.
6: Hermano Sanches Ruivo adianta que essa grande mobilização está direcionada em especial para a missa prevista para o centro de Paris, também para a visita do Papa na Catedral de Notre-Dame. O antigo vereador lembra que na capital francesa há dezenas de comunidades católicas com missas em português. Também em declarações à Renascença, o padre Rui Pedro, sacerdote scalabriniano, que trabalha diretamente com a paróquia portuguesa de Sacré-Cœur de Gentilly, em Paris, promete acompanhar os paroquianos em todos os momentos significativos da presença de Leão XIV na capital francesa. O sacerdote sublinha a importância da viagem do Papa, destaca em particular o gesto de Leão XIV de se encontrar com vítimas de abusos na igreja, diz tratar-se de um abalo sísmico com dimensão assinalável no país.
2: A França sofreu, mais do que Portugal, sofreu esse abalo sísmico dos abusos, de facto, de sexuais e do poder. O Papa, na verdade, sem dar muito visibilidade a isso, irá encontrar, creio que será em Lourdes, um grupo de vítimas de abusos por parte da Igreja.
6: Em França, desde setembro de 1996, membro ativo da paróquia Sacré-Cœur de Gentilly, Isabel Monteiro Lemos sublinha a grande emoção de ver uma grande quantidade de pessoas a preparar-se para receber o Papa e promete já amanhã acompanhar de perto a visita.
10: Durante o percurso de sexta-feira, vou tentar estar no Boulevard de Montparnasse, que é aqui perto da minha casa, talvez mesmo do ponto de partida que é Notre-Dame-des-Champs. Se conseguir lá chegar, porque isto vai ser difícil certamente de conseguir ir mesmo próximo dos percursos.
6: Testemunhos de portugueses em França, recolhidos pelo jornalista Henrique Cunha. Paulo, são as expectativas da comunidade portuguesa há poucas horas do início da viagem do Papa à França, que inclui passagens por três cidades, Paris, Lourdes e Metz. Esta visita pastoral tem início amanhã, termina na segunda-feira. Vamos acompanhá-la a par e passo.
9: Foi a edição da Uma na Renascença com o Vítor Mesquita. Até já, Vítor.
6: Até já.
9: Quanto à música, trago-lhe Bruno Mars e os Calema já de seguida.
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Esta é a Renascença, eu sou o Paulo Fragoso. Boa tarde, boa quinta-feira. Certamente já ia pensar no fim de semana, não é? Pois fica a saber, se quiser ir à praia, está à vontade, à vontadinha mesmo, porque o calor vai continuar durante o fim de semana. Um bocadinho menos de calor, mas mesmo assim, calor. Agora, a grande novidade é que na próxima semana vai chover. Essa é que é a grande verdade. Pelo menos é essa a previsão de quem entende da matéria, que é, como quem diz, os técnicos do Instituto Português do Mar e da Atmosfera. 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E diga-se a verdade que já estou com um bocadinho de saudades da chuva, mas daquela chuva miudinha só.

0: 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Boa tarde, eu sou o Paulo Fragoso. Daqui a pouco, apanho o balanço de Carol G, também com os Backstreet Boys à sua espera, e Callum Scott.
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Mais à frente, vou recuperar um bocadinho daquilo que foi esta manhã. Um Extremamente Desagradável.

Renascença, e ainda vai a tempo de ver a tertúlia Bola Branca, que neste momento está em direto no YouTube da sua Renascença. Moderação de Hugo Tavares da Silva, jornalista que hoje convida Nuno Gomes, ex-jogador de futebol, e Beto, ex-guarda-redes. Eles vão estar à conversa a falar, obviamente, de futebol no dia em que Jorge Jesus se estreia como selecionador nacional. A nossa seleção joga contra o país de Gales mais logo para a Liga das Nações no estádio de Alvalade. Se não puder ver em direto, pode ver depois, obviamente, em diferido no canal YouTube da sua Renascença, a tertúlia Bola Branca. A Renascença que está a acompanhar a par e passo Portugal Futebol Summit, que está na Cidade do Futebol até amanhã. Pode saber tudo também no site da sua Renascença.

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9: Boa tarde, são 2 horas, 1 hora nos Açores. Altura para atualizarmos as notícias na Renascença. Olá, Vítor Mesquita, boa tarde.
10: Olá, Paulo.
9: Títulos desta edição.
10: Líder do PS denuncia deslocação de reserva estratégica de combustíveis para a França e quer explicações do Ministério do Ambiente. O Porto não vai aceitar que seja normal viver na rua, garante o autarca Pedro Duarte.
9: Porto, que nesta altura tem 19 graus, registados, Lisboa 29, Faro com 30, Fundão com 33. Notícias na Renascença, edição de Vítor Mesquita.
10: José Luís Carneiro denuncia a alegada deslocação da Reserva Estratégica Nacional de Combustíveis para a França e quer explicações do Governo. Em declarações aos jornalistas esta tarde em Lisboa, o líder do PS refere também a ter informações de que o país estará a receber um tipo de crude que não tem condições para refinar.
11: Tivemos a informação de que o Estado português mobilizou uma parte das suas reservas estratégicas de energia para a França. E tivemos também a informação de que o Estado português estará a adquirir uma tipologia de crude que não tem aplicação enquanto combustível imediato. Exige um tipo de refinação que nós não temos sequer no país. E por isso vamos requerer informação à Ministra do Ambiente, na medida em que, a serem verdadeiras as informações que me transmitiram e que nos transmitiram, significaria que o país poderá estar numa situação crítica quanto às reservas estratégicas de combustíveis.
10: Questionado pelos jornalistas, José Luís Carneiro não refere a origem da informação.
11: Terá havido 132 mil toneladas de reservas que foram mobilizadas para França, à luz das informações que temos. São informações de que nos foram transmitidas que as reservas estratégicas do país, em termos de combustíveis, têm, digamos, dois problemas. Um, a mobilização de uma parte dessas reservas que demoram tempo a remobilizar para o território nacional. Segundo, aquisições de reservas de combustíveis que não têm aplicação direta porque obrigam a uma refinação que nós não somos capazes sequer de fazer no país.
10: José Luís Carneiro quer por isso explicações da Ministra do Ambiente, mas também do Ministro da Economia, que ainda esta manhã em Bruxelas apelou de novo à poupança no consumo de combustíveis por famílias e empresas. A avaliação das casas pelos bancos volta a subir em agosto e atinge um novo máximo. De acordo com o Instituto Nacional de Estatística, o valor mediano chegou aos 2.254 euros por metro quadrado, são mais 14 euros do que no mês anterior. O Porto não vai aceitar que seja normal viver na rua, garantia do Presidente da Câmara, que nesta manhã acompanhou uma operação de retirada de mais de 20 pessoas em situação de sem-abrigo, instaladas com tendas e outras estruturas debaixo do viaduto de Grijó. Pedro Duarte explica que as pessoas poderão passar a utilizar um centro de pernoita recentemente inaugurado. O autarca acrescenta que estão previstas outras operações semelhantes noutras zonas da cidade.
0: Está em causa a segurança, está em causa a salubridade e está em causa a dignidade humana. Nós não aceitamos que na cidade se torne normal as pessoas viverem na rua. E, em segundo lugar, nós temos a obrigação de dar condições de dignidade mínimas às pessoas. Ora, nós tivemos a oportunidade já, a partir do dia 14, 15 de setembro, de abrirmos um centro de pernoita aqui muito perto desta zona, onde temos, de facto, hoje em dia, condições para essas pessoas terem um teto para dormir. E, nessa circunstância, a partir daí, temos de atuar.
10: Pedro Duarte, Presidente da Câmara do Porto. O Presidente da República está convicto de que a resposta do Papa ao renovado pedido para visitar Portugal no próximo ano será ao nível do convite que fez enquanto chefe de Estado. Esta tarde, em resposta à vaticanista Ana Miguel, António José Seguro remete, contudo, a resposta para Leão XIV.
12: Cabe, naturalmente, ao Papa dizer e dar, digamos, a notícia pública daquilo que será a sua decisão para a visita a 2027. Mas tenho a minha convicção que vai ser uma resposta ao nível do convite que lhe fizemos.
10: António José Seguro esteve reunido esta manhã em audiência com o Papa Leão XIV. Destaca do encontro a conclusão de que há pessoas que não desistem da esperança e a sintonia na defesa da paz. Tudo para conferir, Paulo, no site da Renascença.
9: Muito bem, até daqui a menos de uma hora. Até já, Vitor.
10: Até já.
9: Quanto à música, Wiz Khalifa com Charlie Puth, de seguida na Renascença.
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1: O projeto começou no início de 2023, como tantos de nós. O norte-americano Tyler Brickley andava pelas redes sociais e ficava cada vez mais emocionalmente pesado com as mensagens de ódio que lia em todo o lado, mesmo que não lhe fossem dirigidas. Foi nessa altura que teve a ideia: e se criasse um movimento da bondade? Foi assim que nasceu a Kindness Mob. E como é que funciona? É muito simples. Por um dia é escolhido um alvo para essa bondade. Tyler escolhe um criador de conteúdo e pede que lhe inundam a secção de comentários com mensagens positivas. O movimento Kindness Mob tem site, canal no TikTok, no Discord, e já tem uma lista de 500 mil voluntários inscritos para serem os executantes dessa onda de bondade. Através dos canais deste movimento podem ser sugeridos criadores para serem os próximos escolhidos. Tyler criou algumas regras. Normalmente não aceita sugestões de criadores que já têm um número expressivo de seguidores, não escolhe alguém que esteja a angariar fundos, nem escolhe ninguém que tenha uma relação direta a quem os sugere. Por exemplo, um marido que sugere a mulher ou o melhor amigo. Depois de escolhido, Tyler vai aos canais da Kindness Mob, identifica e justifica o ou a eleita do dia. Depois é esperar a magia dos seus 500 mil seguidores. A Kindness Mob é totalmente voluntária, não envolve dinheiro em nenhuma fase, nem reuniões para tomar decisões, garante Tyler. Em entrevista à BBC, o fundador deste movimento diz que até ao momento já organizou 350 manifestações de bondade e, em alguns casos, a iniciativa mudou a vida dessa pessoa.
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0: O facto da Renascença ser cada vez mais a sua rádio merece ser celebrado com fogo de artifício musical, atenção. E isso fica a cargo da Katy Perry, já a seguir.
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É a Renascença, sempre consigo, cada vez mais a sua rádio. Muito obrigado pela sua fantástica companhia. Obrigado por ser tão fiel à sua Renascença. Eu aqui consigo, se não se importa, sempre nos seus arranques de tarde. Qualquer coisa, estou também no WhatsApp Renascença, ok? WhatsApp que vai ser preciso já daqui a pouco para jogar qual é a música, qual é ela. Fala.

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16: São 3 horas, 2 horas nos Açores. Vamos já atualizar as notícias na Renascença. Vítor Mesquita, boa tarde.
17: Boa tarde, Paulo.
16: Títulos desta edição.
17: Combustíveis, líder do PS quer governo explicar a alegada mobilização da Reserva Estratégica Nacional para a França. Greve de funcionários da AIMA a 6 de outubro.
16: E estão nesta hora 33 graus em Bragança. Lisboa está com 31, Faro e Coimbra 29, o Porto com 18 graus. Notícias à hora certa na Renascença com Vítor Mesquita.
17: Marca esta tarde a denúncia de José Luís Carneiro de uma alegada deslocação da Reserva Estratégica Nacional de Combustíveis para a França. Sem adiantar a origem da informação, o líder do PS afirma que a ser verdadeira pode significar que o país estará numa situação crítica. Quer por isso explicações da Ministra do Ambiente, vai colocar a questão no debate putestativo desta tarde no Parlamento. Carneiro avança mesmo com um número.
18: Terá havido 132 mil toneladas de reservas que foram mobilizadas para a França, à luz das informações que temos. São informações que nos foram transmitidas que as reservas estratégicas do país, em termos de combustíveis, têm, digamos, dois problemas. Um, a mobilização de uma parte dessas reservas que demoram tempo a remobilizar para o território nacional. Segundo, aquisições de reservas de combustíveis que não têm aplicação direta porque obrigam a uma refinação que nós não somos capazes sequer de fazer no país.
17: Carneiro quer por isso explicações da Ministra do Ambiente, mas também do Ministro da Economia, que ainda esta manhã em Bruxelas apelou de novo à poupança no consumo de combustíveis por empresas e famílias. Os trabalhadores da Agência para a Integração, Migrações e Asilo vão fazer greve no próximo dia 6 de outubro. O Sindicato dos Técnicos de Migração diz que até agora não houve abertura para negociar as reivindicações, que passam pela criação de uma carreira técnica própria e a atribuição de um suplemento remuneratório à semelhança do que recebem GNR e PSP. A gota d'água, diz Manuela Nisa, foi a saída do presidente da AIMA, o que vai criar ainda mais desestabilização, diz a presidente do sindicato.
19: Nós pedimos essa reunião quando o MAI reconheceu especificidade no tratamento das questões migratórias, especificidade essa baseada exatamente em argumentos que nós próprios tínhamos apresentado. Nós não estamos contra a atribuição de suplemento à GNR e à PSP. Nós queremos é um tratamento igual. Nessa medida, pedimos uma audiência. Até hoje, não houve qualquer resposta. De maneira que achamos por bem que não podíamos esperar mais tempo, ainda por cima, perante o facto desta desestabilização com a saída do Sr. Presidente.
17: Greve de 24 horas na AIMA, a 6 de outubro, vai abranger todos os trabalhadores. A resposta do Papa estará ao nível do renovado convite feito pelo Presidente da República para que visite Portugal no próximo ano. É a convicção de António José Seguro, que esta manhã foi recebida em audiência no Vaticano por Leão XIV. O chefe de Estado remete, contudo, a decisão para o Papa, depois de um encontro em que destaca a conclusão de que há pessoas que não desistem da esperança e a sintonia na defesa da paz. Marcado para esta hora o funeral de Jorge Palma, o músico morreu na segunda feira aos 76 anos. O cortejo fúnebre segue da Voz do Operário em Lisboa até ao cemitério do Alto São João para uma cerimónia reservada à família e amigos próximos. Ainda sobre o músico, nota Paulo para o artigo de opinião da cantora Márcia no site da Renascença, no qual a artista lembra e homenageia o autor de canções como Bairro do Amor ou Frágil. Está tudo em rr.pt.
16: E vou já espreitar. Conta a nós, Vítor Mesquita, um abraço, até amanhã.
17: Abraço, até amanhã.
16: Música de seguida para si na Renascença com Alicia Keys.
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1: Ah, grande António Zambujo, ouviu na Renascença até às 13h11 o Pica do Sete. Agora, o que é que será que vai ouvir quando lhe mostrar a música que está hoje em jogo? Já vamos saber disso tudo.
2: Qual é a música? Qual é ela?
1: Ora, vamos lá ver se continua assim complicadinho como ontem. Fui acusado mais uma vez, mas eu gosto disso. Portanto, esteja lá verdadeiramente à vontade para o dizer. Hoje, sem mais demoras, é isto que está em jogo. O que é isto? Diga-me já, 962-007-500 é o WhatsApp Renascença. Baby,

0: Ora, nem propósito, a pôr à prova a sua memória auditiva quando jogamos, o qual é a música, qual é ela. Lúcia, como é que estou hoje? Conte-me tudo.
1: Tu, se calhar, hoje estás um bocadinho complicadinho, mas eu acho que é Gala Freed from Desire. Beijinho.
0: Obrigado, Lúcia. O que é que pensa que é, Telma? Conte lá.
1: Penso que esta seja canja, ou peanuts, como tu lhe queiras chamar. Freed from Desire. Na, na, na, na, na, na, na, na, na, na. Obrigado por estares desse lado. Beijinho, Paulo.
0: Ora, é só obrigado eu, Telma. Hoje, se calhar, é mais peanuts, já que joga a Seleção Nacional, com o Jorge Jesus a treinar, será mais peanuts. Mas não sei, mais à frente saberemos. Para já, quer saber da Karina?
2: 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A música é dos Gala e chama-se Freed from Desire. Beijinhos.
0: Obrigado, Karina. Será? 962-007-500 é o WhatsApp Renascença.
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0: Renascença, e porque há pessoas que, enfim, dizem coisas que se calhar não deviam, ficam sujeitas a que a Joana Marques, sempre atenta, seja extremamente desagradável.
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2: Agora vou-lhe mandar mensagem para ela fazer um babado comigo. Que eu amei aquela diva, quero ser bestie dela. Amei, vamos fazer um som juntos, vamos fazer um barraco nível máximo. Olha, aqui nós demos fama a uma pessoa certa, não demos fama a uma pessoa que não merecia.
3: Exatamente, uma pessoa certíssima que finalmente tem o seu merecido lugar ao sol. Isto é o mesmo que olhar para o bêbado da aldeia, aquele que invade sempre o palco das festas da terra para dançar os peitos da cabritinha em breakdance.
4: Num ritmo que só ele sabe.
3: Sim, sabes que estão a ouvir uma música própria na cabeça.
4: Sim,
3: e pensar, vamos lá fazer deste homem a próxima estrela de Portugal. Ele é uma pessoa certa, ele merece fama.
2: Eu vejo muitas pessoas a falar, no Brasil é que era. Se fosse no Brasil, ela já estava super famosa, já tinha feito bué contratos e não sei o quê. É essa a diferença de Portugal para Brasil. Eu acho que o marketing em Portugal ainda é muito fraco. Sabem? Olha, digam-se, não seria interessante marcas pegarem em mim na cena do barraco e eu fazer publicidade a produtos, mesmo com qualidade, com gravação mesmo de vídeo, para grandes empresas? As pessoas iam partilhar, iam-se rir. Tipo assim, barracos, até sabem o que é que está, a promoção bombástica do Oxá, tipo eu assim num supermercado. Batia, tenho a certeza que batia. Aqui as marcas em Portugal é que não apoiam neste tipo de criadores assim engraçados.
4: Não, não
3: que ninguém pega nestes criadores engraçados como eu. Assim, por acaso, lembrei-me, de repente podia ser eu, imaginem. Com uma tenda de campismo no meio da Decathlon, de repente saía lá dentro e gritava: barraco, gente, com 10% de desconto até ao final de setembro.
2: Mas afinal, o que é que está a acontecer em

0: terapeuta. 50 mil entradas em 24 horas e dezenas de pessoas morrem.
1: Ele até foi um mais sério.
0: Uma das maiores crises migratórias alguma vez registada entre a fronteira de Marrocos e Espanha. Mas afinal, onde fica Ceuta e por que motivo as pessoas estão a tentar chegar lá?
2: Mas afinal, onde fica Ceuta, escreve-se com C ou com S? Barraco, gente! Imensa gente que parece das barracas desembarcou em Ceuta. Parecia a apresentação de um trabalho de grupo do quinto ano, mas pelo menos desta vez ele não tentou colar-se, tipo, sabe o que é que ficava mesmo bem, monas? Era eu em Ceuta também.
3: Mas espera aí.
2: A gritar babado. Extremamente desagradável.
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0: Bem, eu costumo admitir isto, mas isto hoje está muito fácil, é impressão minha, Alberto.
1: Hoje é fácil, hoje vai com karaoke. É pá, grande karaoke fatela. É pá, agora quem canta e a música.
0: Porque ainda até às quatro, ainda vai saber se é essa que está em jogo e quem canta, como é que se chama a música. Já lá vamos. Para já, obrigado por esse karaoke fatela. É talvez os karaokes mais fáceis de fazer da história do qual é a música e qual ela. Se ainda não viu, a música hoje em jogo é esta. E a que é que lhe soou isto, Penélope?
2: Para mim é o Free From Desire. 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Bom, é o que eu acredito.
0: Pois, mais à frente já vamos saber se foi esse mesmo que ouviu aí nas suas memórias auditivas e no seu ouvidinho. 962-007-500, estamos a jogar qual é a música, qual é ela. Para já em português, no Ribeiro, Saloia.

0: Sempre, mas sempre consigo ir desse lado. O que seria de mim sem a sua presença? Obrigado por estar com a Renascença e, claro, aqui comigo, Paulo Fragoso, a pôr à prova as suas memórias auditivas. Hoje, mais uma daquelas que eu acho que não foi assim tão complicada quanto isso. João, confiando que sabe, diga lá.
1: Eu aposto um em 100 como vou acertar. Ou não, porque já há sempre aquela rasteirinha ali, aquela falsidadezinha que é fácil, depois não é. Mas pronto,
0: como
1: olha.
0: Assim?
1: Eu parece-me que é Freed from Desire dos Gala. Vamos por esta aposta e logo se verá, se dá para aí uma rasteirizinha daquelas, como tu sabes. Grande abraço, amigo.
0: Como só eu sei, não é? Pois ok, João. Muito obrigado. Tenho aqui outro João. É fácil ou não é, João Santos?
2: É fácil, especialmente para os portistas, porque quem é portista e quem vai ao Estádio do Dragão adora ouvir essa música. Que se não estou em erro, é a música que toca quando o Porto marca aos adversários no Estádio do Dragão. Freed from Desire dos Gala, facílimo. Resto de boa tarde.
0: Obrigado, João. Pois então, vamos até ao ano em que Lúcio Muniz alcançou o melhor resultado de sempre no Festival de Eurovisão, isto até à vitória do Salvador Sobral em 2017, claro. Dá para Karaoke Fatela, O Meu Coração Não Tem Cor. Estamos de pé. E quando a grande estrela da NBA se juntou a Bugs Bunny e outros personagens. Foi um filme obrigatório para a criançada da segunda metade dos anos 90, o Space Jam.
3: When the world's greatest athlete, Michael Jordan, teams up with the world's best loved cartoon character, Bugs Bunny, you won't believe your eyes.
4: What's going on here?
5: We need your help!
0: Foi ainda uma época em que, para saber o que dava na televisão, tinha de desfolhar a TV Guia ou jornais. Não existia Netflix, streaming, gravação na cloud, nem aplicações móveis. E se perdesse um episódio da sua série favorita, tinha mesmo perdido, não é? Caso esquecesse de gravar no videogravador. Ora, uma das séries que tentei não perder um episódio que fosse foi aquela que tinha Chuck Norris no papel de Walker, o Ranger do Texas.

Isto é 1996, ano em que uma cantora italiana começou por conquistar as pistas de dança, mas acabou por ganhar uma segunda vida completamente inesperada. Anos mais tarde, um adepto do Wigan, um clube de futebol de Inglaterra, adaptou o refrão para Will Griggs on Fire para homenagear o jogador. O cântico pegou no Europeu 2016 com a seleção da Irlanda do Norte.

desde então é um dos cânticos mais populares das claques, cantado para celebrar jogadores, equipas, seleções e grandes vitórias. Pois já que se ouviu que no estádio do Dragão ouve-se esta música, ao falar também se ouviu muitas vezes dedicada ao avançado Paulinho. Ora, de hit dança dos anos 90, verdadeiro hino das bancadas, poucos imaginavam este destino para a canção de Gala. Hoje, qual é a música? Qual é ela? Freed from Desire, na Renascença, a sua rádio que é a rádio oficial do Portugal Futebol Summit, evento que decorre até amanhã com representantes de 35 países ligados ao desporto rei. E agora, venha lá o Carol Fatela. Na, na, na, na, na, na. Você sabe.

Rodrigo Aqualel e mais uma tarde aqui consigo na Renascença. Eu sou Paulo Fragoso. Só pequena retificação, parece que esta na música não passa no Dragão. A que passa mesmo é This Girl de Kongs, na verdade. Peço imensa desculpa, não sabia. Só que tinha a área mais ali ao meu lado. Ora, de seguida, fica com o Takeaway. Vai ficar muito bem com a Inês Nogueira e o Daniel Leitão para o que resta desta sua tarde de quinta-feira. Fica aí a Maro a cantar Kiss Me na sua Renascença. 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Bom resto de dia, boa viagem, semana na estrada. Ficamos a 6 minutos das 4.

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19: Boa tarde, são agora 4 horas, 3 nos Açores. É a altura de irmos até à edição das 4 com Miguel Coelho. Boa tarde.
20: Olá Inês, boa tarde.
19: O que é que há a destacar agora, Miguel?
20: Governo ausente do debate desta tarde no Parlamento, em que se discutem, entre outras, propostas para reduzir o IVA dos combustíveis. Depois de ter sido encontrado mais um conjunto de jerrycans com combustível no Algarve, alegadamente relacionado com tráfico de droga, um ex-responsável da Polícia Marítima diz à Renascença que o fenómeno está a alastrar e é preocupante em Portugal.
19: Vamos então até às notícias das 4, agora com Miguel Coelho.
20: PSD e Chega voltaram a trocar acusações esta tarde na Assembleia da República. O debate é sobre as propostas do Chega para reduzir o IVA dos combustíveis para a taxa intermédia. André Ventura apelou ao PS para viabilizar a proposta e criticou a ausência do governo neste debate. O líder parlamentar social-democrata Hugo Soares acusou Ventura de estar a enganar as pessoas.
21: Eu vou-lhe dizer, o senhor é um aldrabão. Os portugueses têm que saber, para lá dos TikToks, que aquilo que o deputado André Ventura está hoje a prometer não tem aplicação amanhã, teria eventualmente aplicação em janeiro. Não era hoje, nem amanhã, era em janeiro. Mas, Sr. Presidente, só um inculto ou um aldrabão poderia dizer que o Primeiro-Ministro de Portugal, que não está hoje neste debate, estaria numa gala de futebol.
20: Na resposta, André Ventura devolveu a acusação.
22: Qualquer aldrabice é dizer às pessoas que estão cada vez melhor, é ir abrir a bolsa em Nova Iorque e dizer que estamos na melhor economia europeia e depois cá dentro, em vez de baixarem os impostos sobre os combustíveis, dizem às pessoas para apanhar a boleia ou para pouparem nos combustíveis. É isso que é aldrabice política.
20: Assim vai o debate na Assembleia, marcado por acusações entre PSD e Chega. Isto numa altura em que o líder socialista prometeu, entretanto, questionar a ministra do Ambiente sobre a alegada deslocação da Reserva Estratégica Nacional de Combustíveis para a França. Uma denúncia feita por José Luís Carneiro nas últimas horas. Sem adiantar a origem da informação, o secretário-geral do PS afirmou que, a ser verdadeira, poderia significar que o país estaria numa situação crítica ao nível dos combustíveis. No entanto, fonte oficial da Entidade Nacional para o Setor Energético, citada pela CNN Portugal, afirma que a deslocação de 132 toneladas e meia de petróleo para a França, da Reserva Estratégica Nacional, foi motivada, afinal, pelo encerramento da refinaria de Matosinhos em 2021. Estava o PS no poder, uma vez que sem a refinaria de Matosinhos a capacidade nacional de armazenamento de combustível ficou mais reduzida. Foi contratado o armazenamento durante 10 anos em França. É um tema que vamos desenvolver ao longo desta tarde. Pelo menos 14 pessoas identificadas, dois botes a motor e um ligeiro de mercadorias com 137 jerrycans de combustível apreendidos. É o balanço de uma operação da GNR que detectou na última madrugada em Alvor, no Algarve, uma operação de transfega de combustível destinada a uma lancha rápida, suspeita de ser usada para o tráfico de droga. Ao que a Renascença apurou, 12 dos suspeitos são espanhóis, um francês e um marroquino. O tráfico de droga na costa portuguesa não é novo, mas o fenómeno está a ganhar dimensões preocupantes que podem acarretar o aumento da criminalidade violenta. O alerta é de Paulo Daniel Dias, ex-chefe de informações da Polícia Marítima, que há vários anos estuda as redes de tráfico. O especialista fala numa nova forma de atuação das redes que fazem de Portugal uma plataforma logística para o tráfico internacional ao largo da costa.
23: A maneira como está a ser utilizada e principalmente as redes em terra, que são portuguesas em grande parte e que estão a apoiar estas redes de narcotráfico, é de facto um fenómeno novo. Zonas pescatórias, zonas com uma parca capacidade económica e em que o dinheiro fácil permite que eles façam abastecimentos de combustível e cada vez mais as zonas costeiras e zonas pescatórias são cada vez mais uma vertente auxiliar destas redes.
20: Declarações deste antigo responsável de informações da Polícia Marítima, a jornalista Isabel Pacheco, um tema que vai estar desenvolvido em rr.pt. E atenção a quem vive no bairro de Alvalade, em Lisboa, vão ser hoje libertados 30 mil mosquitos na freguesia, mosquitos estéreis, atenção, não é para usar o inseticida. Estes mosquitos são machos e por isso não picam e têm uma função importante. Vão tentar reduzir a população do mosquito tigre asiático, que anda por aí, Inês e Daniel, não sei se já os viram. É uma espécie que pode transmitir doenças como dengue, zika e febre amarela. E este projeto piloto visa justamente tentar controlar essas populações de mosquito tigre asiático. Se correr bem, em maio do próximo ano haverá nova libertação de mosquitos estéreis.
19: Portanto, zona de Alvalade a evitar.
0: É isso, e estar atento.
19: Embora não pique,
0: estar atento a mosquitos de kimono.
20: Também não sei se eles vão ficar por Alvalade, a verdade é essa.
0: Mas atenção aos mosquitos com kimono, porque à partida podem ser destes.
20: Podem ser, podem ser.
19: Para que é que tu só inventas, homem? Obrigada, Miguel. Até já.
20: Até já.
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19: São 4:05, boa viagem com a Renascença. Arranca agora este takeaway comigo, Inês Nogueira e Daniel Leitão. E atenção que as temperaturas que se fazem sentir nesta altura são no mínimo boas. Ponta Delgada a chegar aos 23 graus, Funchal a marcar 29, Faro a chegar aos 32, Porto a marcar 24 e Lisboa a marcar 33 graus. 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Arranca agora mais um programa e eu e o Daniel temos tanta coisa para falar hoje que eu não sei para onde é que me vou virar.
0: É pelo início.
19: É?
0: Vamos pelo início.
19: Vamos pelo
0: acho
19: início?
0: Que é assim.
19: Achas que faz mais sentido?
0: É pelo início. Okay. Eu acho que sim.
19: Para já, The Weeknd.

0: Boa viagem com a Renascença nesta quinta-feira, fim de semana cada vez mais perto, e sim, são boas notícias. Mas entretanto, Daniel, sabes, há temas de saúde sobre os quais às vezes só começamos a querer saber mais quando nos tocam de perto.
1: E o linfoma é um deles, mas há sinais, tratamentos e avanços científicos que muita gente ainda desconhece.
0: Foi por isso que gravei Conversas de Esperança 2.0, uma conversa com uma médica e uma doente sobre aquilo que acontece antes, durante e depois de um diagnóstico de linfoma.
1: E pode ver e ouvir tudo em rr.pt e no YouTube da Renascença.
0: Exatamente. Conversas de Esperança, uma campanha em que a Renascença se associa à Associação Portuguesa contra a Leucemia e à Gilead de Kite. Portanto, vale a pena passar, seja pelo site, seja pelo canal do YouTube, para estar a par desta conversa. Para já, a Joji. Ai, há tanto tempo que eu já não ouvia Joji. Tinha todas as saudades de Joji.
1: Era.
0: Lembras-te como é que esta se chama? Glimpse of Us. Gosto tanto. Queria mesmo matar saudades desta
1: era
0: música.
1: Isso.
0: Era só isto.
1: Eu gosto muito deste início, não é?
0: É assim muito soft. Oh.

0: Atenção que hoje é dia de Inspetora Gadget e eu, modéstia à parte,
1: sim,
0: acho que o gadget de hoje vai te interessar, Daniel, a ti e a quem nos ouve.
1: Ah, é?
0: Uhum.
1: Ao fim de 6 meses há um que... Estou a brincar.
0: Que mal. Eu acho que já houve um ou outro que tu até
1: não,
0: gostaste.
1: Já houve.
0: De uma forma
1: houve.
0: Geral, há sempre uma solução para os gadgets que eu tenho serem mais... Uma solução mais prática do que
1: não,
0: ter o
1: claro,
0: gadget.
1: Não, claro, sim. Resolve alguma questão, não é?
0: Mas eu acho que este em específico tu vais gostar e quem nos ouve também. Portanto, eu acho que vale a pena ficar desse lado para ouvir.
1: Fica aqui curioso, então.
0: Exato,
1: e ansioso.
0: Ficas curioso e ficas também com o Coldplay, que é quem chega já a seguir.
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0: Está na altura de irmos.
1: Não estava à espera desta. Não estava à espera desta.
0: Desculpa, foi um flex a mim própria.
1: Sim, bora. E vem ela, olha ela.
0: Eu sou tão fã de ter esta base para mim só para este momento.
1: Fiz isso na vida.
0: Não é?
1: Sabes, chega-se ao mercado, tem cenouras. Inspector Gadget.
0: Era bom, de facto. Mas há outra coisa que mudou a minha vida, Daniel.
1: Então,
0: deixa-me apresentar-te a ti e a quem nos ouve o meu mais recente, eu acho que é uma mentira, mas um dos meus recentes gadgets, que é nada mais, nada menos do que um coubo. Eu achei que nunca me iria render a um e-reader, para quem não sabe o que é. É como se fosse uma espécie de um tablet que dá para ler livros e que o próprio ecrã não corresponde ao de um tablet. A textura é diferente, tem apenas dois botões para andar para cima e para baixo, neste caso é para virar a página. E eu achei que nunca me ia render ao coubo. Eu achei que era daquelas à moda antiga, que gosta de sentir o papel,
1: o cheiro
0: do livro, que gosta de marcar, que gosta de gatafunhar aquilo tudo, escrever, sublinhar.
1: Agora já não gatafunhas, é isso?
0: Já não gatafunho. Porquê? Okay. Porque posso gatafunhar no coubo.
1: Ah, tu consegues aí apontar.
0: A versão do coubo que eu comprei permite com que eu não só sublinhe, mas como saiba qual é que é, o que é que significa, por exemplo, uma palavra. Ao pressionar nela, abre imediatamente o glossário, o dicionário, para dizer então o que é que quer dizer.
1: E pagas pelo glossário ou pelo dicionário?
0: Não.
1: Ok.
0: Já está incluído. E depois podes destacar a palavra, imagina. Neste caso eu pus esta palavra, como tu viste, azul. E agora mudei de folha, desculpa.
1: Ok, está azul.
0: Pois, portanto, claro. O coubo, eu acho que tem muitas vantagens.
1: Isto não tem uma caneta? Eu sinto que falta uma caneta. Não
0: tem, tem. Eu ainda não comprei. Ainda não adquiri a caneta. Mas o que é que eu tenho a dizer sobre o coubo? Eu acho que o coubo faz com que nós andemos menos pesadas. Eu fui viajar, fiz uma viagem grande de 3 semanas que não queria ir com 10 livros atrás e tinha aqui 30 livros dentro. Apenas com, sei lá, isto
1: pois
0: não pesa sequer 1 quilo. Pesa lá
1: pois
0: tudo.
1: Eu percebo.
0: Portanto, consigo pôr muitos livros aí dentro. Acho que aumenta o meu tempo de leitura. E melhor, ele está sempre dentro da mala. Imagina, vou para uma consulta. O médico atrasou-se, estou há uma hora à espera.
1: Claro,
0: não estou a fazer scroll no TikTok, estou a ler um livro.
1: Vais ler um livro.
0: E eu acho que este ponto é super importante, porque eu acho que o coubo diminuiu o meu tempo de ecrã no telemóvel.
1: E neste momento estás a ler o livro O Namorado?
0: Sim.
1: Ok.
0: Mas olha,
1: tu és dessas pessoas que não tira o plásticozinho de cima das letras,
0: que
1: é para elas não é oxidarem.
0: Sim. Uhum.
1: Olha, e como é que é não poderes, sabes, aquele gesto muito que é lamber
0: eu adoro
1: o dedo
0: lamber.
1: Para virar a página. Não gostas,
0: não
1: depois eu percebo, também ficas com a língua a ceder a papel, não é?
0: Mas eu acho que é inacreditável. Certo. E dá para pôr todos os livros que nós queremos aí dentro. E eu adotei uma coisa que eu acho que é muito fixe, que é...
1: Sim.
0: Eu tenho os livros aí e se gostar de facto muito, muito de um livro,
1: compras
0: depois vou comprar
1: em
0: físico.
1: Vou-te já dizer, para mim é um 10. Eu acho que...
0: Jura?
1: É
0: temos
1: um
0: 10 de Daniel, então.
1: É um 10, imagina, para quem viaja, não sei o quê,
0: é
1: giro.
0: Prático.
1: Imagina, neste momento tenho isto com séries, que é tipo quando vou viajar, vejo no telefone, era melhor um tablet, mas de repente já tenho demasiados ecrãs em casa, acabo por utilizar o telefone à mesma. Pronto. O que é que eu ia só dizer? O que eu acho que devia acontecer era as pessoas deviam ter a opção, porque o que me choca é que neste momento um e-book é quase o mesmo preço que uma versão em papel.
0: É verdade.
1: E eu sinto que o consumidor, e talvez também o escritor, esteja a ser, como é que eu ia te explicar, um bocadinho aldrabado no meio disto.
0: Um bocadinho, um pouco.
1: Porque, pronto, a maior parte do dinheiro das vendas não reverte para o escritor, é para os intermediários pelo meio, e eu sinto que o que devia acontecer era... O preço é o mesmo para a versão física ou digital? Sendo que tu compras a versão física e ao mesmo tempo tens a digital. Se tu que chegares lá e disseres, senhor, quer este livro? E ele, sim senhor, está aqui, ah não, só quer a versão digital. E ele, pronto, é uma opção tua, percebes? Tu pagas
0: concordo.
1: O valor do livro e levas também a papel ou não.
0: Concordo,
1: agora,
0: em absoluto.
1: Uma diferença entre um livro de papel com 500 páginas que custa só mais 1 euro do que a versão digital que não levas nada, não é? Levas
0: exato.
1: Só um fecheiro.
0: Sim, sim, sim, sim.
1: Acho que é um bocado descabido. Mas olha, bom, 10.
0: 10?
1: É o meu primeiro 10 aqui, ok?
0: Temos um 10 no
1: Gadget. É o meu primeiro 10 aqui, sim.
0: Podia
1: ser mais do que 10.
0: Podia ser mais do que 10.
1: Se não tivesse a ler O Namorado.
0: Calma, mas podes recuar e

0: Faltam 11 minutos para as 5 da tarde e sendo que é quinta-feira, eu acho que é o momento ideal para João Malheiro do Watch Party nos pôr a par de todas as novidades, de tudo aquilo que vai acontecer hoje. Portanto, João, conta-nos tudo, por favor.
1: Olá, tudo bem? Finalmente completam a caderneta do Watch Party, não é?
0: Exatamente.
2: Sim, estávamos aqui estávamos com a Daniela e com a Inês repetidas.
1: É verdade.
2: Para a troca e finalmente calhou-nos o cromo em falta.
3: Exatamente. Olhem, hoje trago uma sugestão diferente do habitual. Isto porque vamos gravar um Watch Party especial daqui a algumas horas.
0: Uau.
3: Vai ser no Tribeca Open Air, mais uma sessão, agora no Centro Cívico de Vila Nova de Gaia. E vamos falar com o ator José Martins, que é o protagonista de A Memória do Cheiro das Coisas, que é o filme que é candidato a Portugal aos Oscars. Portanto,
0: incrível.
3: Vai ser uma conversa muito interessante.
0: Estou muito, muito curiosa para ouvir.
2: Sim, senhor.
0: E... João, queres relembrar só quem nos ouve a que dias é que sai o Watch Party?
3: O Watch Party sai hoje, todas as quintas-feiras.
0: Exatamente.
3: Temos um novo episódio. Sendo que, atenção, a seguir à gravação de hoje do Watch Party com o José Martins, vamos ter o filme Nuremberg a ser exibido também no Centro Cívico Vila Nova de Gaia. E isto é tudo gratuito. As inscrições ainda estão abertas. Têm que ir ao site oficial e aproveitar enquanto ainda podem.
0: Uau!
2: Oh, Gaia,
0: senhor,
2: hoje está um rubro.
3: Gaia é sempre um epicentro de histórias marcantes, como
0: exatamente.
3: Dizia David Bruno.
0: Estão a dar tudo hoje, naquilo que diz respeito a séries, filmes e
2: não, eu receio que não aconteça mais nada em Gaia até dezembro, porque estão a gastar os cartuchos todos hoje.
3: E ainda temos outra sugestão, assim rapidinha.
2: Em Gaia também?
3: Não, em Gaia não. Ah, em Espanha, okay. Numa ilha em Maiorca,
2: okay.
3: É o El Problema Final, a nova série da Netflix, que tem um elemento português. É o José Condessa, que é o convidado do Watch Party que já saiu hoje.
0: Ai, que bom convidado. Deixa-me
3: ele
0: que te diga,
3: fala de todo o papel da série e só não nos diz quem é que é o criminoso por trás deste whodunit, que nós já tivemos acesso antecipado e podemos dizer que é mesmo muito bom. São 4 episódios que se vêem numa tarde.
0: Portanto,
2: okay.
0: Não há spoiler.
2: É uma espécie de
0: ruído.
3: Não podemos,
0: série.
3: Não podemos dar spoiler. Mas recomendamos muito, sim. É muito divertido e passa a voar.
0: Como é que se chama?
3: El Problema Final.
2: E agora o João dizia, eu não posso fazer spoiler, mas tenho atenção ao gato que está na janela. Não é?
0: Imagina isso acontecer.
3: É preciso muita atenção nesta série, é verdade.
2: Okay.
0: Então fica a sugestão e vai ser certamente a minha companhia no fim de semana. Portanto, muito obrigada, João.
1: Obrigado.
3: Até à próxima.
0: Foi um prazer receber-te aqui. E para si que me está a ouvir, já sabe.
2: Em Gaia. Para você que me está a ouvir em Gaia.
0: Exatamente. Para si que está em Gaia, não se esqueça de ir até ao epicentro disto do Tribeca Open Air a acontecer. E também não se esqueça.

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19: Boa tarde, são agora 5 horas, 4 nos Açores. É a altura de irmos até à edição das 5 com Miguel Coelho. Boa tarde.
20: Olá Inês, boa tarde.
19: Quais é que são os títulos em destaque a esta hora, Miguel?
20: Conselho das Finanças Públicas reviu em alta a previsão de crescimento económico em Portugal e já aponta para 2,2% este ano. Costa e Silva, antigo Ministro da Economia, alerta para os riscos de quase um terço da Reserva Estratégica Nacional de Combustíveis estar armazenada no estrangeiro.
19: Nesta altura, Ponta Delgada está a marcar 23 graus, Funchal a marcar 29, Faro a chegar aos 32, Porto hoje com 24 graus e Lisboa a chegar aos 33. Agora sim, a altura de irmos até à edição das 5 com Miguel Coelho.
20: O Ministério da Educação está em falta, não cumpriu a decisão judicial que o obrigava a colocar na escola um aluno com necessidades educativas específicas. A sentença do Tribunal Administrativo e Judicial de Almada, a que a Renascença teve acesso, dava 3 dias ao Ministério de Fernando Alexandre para colocar o aluno no agrupamento de escolas de Pinhal de Frades, no Seixal, com todos os recursos necessários. O prazo terminou ontem e hoje esta criança deveria ter ido à escola, mas não foi isso que aconteceu. É o que avança Lourenço Santos, do Movimento Inclusão Efetiva.
21: Mas continua em casa. E hoje, de acordo com a sentença, devia começar a frequentar a escola e ter os apoios que são necessários e que estão descritos. E isso não se verificou. Portanto, o Ministério está a incumprir uma decisão judicial. Isto é algo que é preocupante. Porque já não chega o Ministério não conseguir reunir as condições para as crianças com necessidades específicas, quando depois, confrontado com uma decisão judicial, continua a não cumprir.
20: Nestas declarações à jornalista Fátima Casanova, este dirigente do Movimento Inclusão Efetiva diz que a família pondera avançar com um pedido de indenização por cada dia que o filho ficar sem frequentar a escola. A Renascença já pediu esclarecimentos ao Ministério da Educação, mas ainda não obtivemos resposta. O Conselho das Finanças Públicas reviu em alta o crescimento da economia portuguesa este ano para 2,2%. São mais 6 décimas do que esta mesma entidade previa em abril. O Conselho das Finanças Públicas afirma que esta nova previsão reflete a resiliência da economia perante as tempestades atlânticas e o choque energético associado ao conflito no Médio Oriente. Esta projeção é até mais otimista do que a do governo, que aponta para um crescimento de 2% da economia este ano. E o Ministro da Economia diz-se disponível para o diálogo, mas com limites. Na véspera de um anunciado protesto de empresários de terraplanagem, extração e transporte de terras e inertes, Castro Almeida afirma que não vai ceder no princípio das contas certas.
22: Estamos sempre atentos a ver que medidas devem ser tomadas em cada momento e disponíveis para participar neste esforço que os portugueses estão a fazer. Era o que faltava, que o governo do país não estivesse sempre atento perante este clima de dificuldades. Agora temos um limite. Não vamos quebrar o princípio das contas certas. Vamos procurar não entrar em déficit por causa deste assunto.
20: Limite definido pelo Ministro da Economia em declarações em Bruxelas. Para amanhã está prevista uma marcha lenta contra o aumento dos combustíveis entre Ceroa, no município de Passos de Ferreira, e Coimbra. Cristiano Augusto, da JMM Demolições, de Penafiel, diz que o setor das terraplanagens também precisa de ajuda.
23: Vamos nos manifestar de forma ordeira, de forma conscienciosa. Só queremos chamar a atenção do governo, de que nós existimos, de que estamos aqui, que somos a base de qualquer início de construção. Portanto, tudo começa por nós, pelo setor das terraplanagens, e precisamos desse tipo de apoio porque também não temos alternativas. Porque se eu tivesse a possibilidade de comprar caminhões elétricos e máquinas elétricas, se calhar esta questão não se colocaria, não é? Agora, nós não temos alternativa, estamos completamente dependentes do gasóleo. Uma máquina a gastar 500 litros de gasóleo por dia tem um impacto brutal, não é? Na nossa estrutura de custos.
20: Ouvido pela jornalista Anabela Góes, Cristiano Augusto diz que gasta entre 100 mil a 150 mil litros de gasóleo por mês e que tem contratos fechados há vários meses, porque a subida dos combustíveis contribui para os prejuízos. Para amanhã está previsto então um protesto com centenas de camionistas em marcha lenta em direção à região de Coimbra.
19: E a marcar as últimas horas, a denúncia avançada por José Luís Carneiro da deslocação de uma parte da Reserva Estratégica Nacional de Combustíveis para a França. Ao todo, Miguel, mais de 130 mil toneladas.
20: Sim, o líder socialista não esclareceu a origem desta informação, pede contudo explicações ao governo, afirmando que a ser verdadeira significaria que o país poderia estar numa situação crítica quanto às reservas estratégicas de combustíveis. No entanto, e de acordo com uma notícia avançada, entretanto, pela CNN Portugal, terá sido o encerramento da refinaria de Matosinhos em 2021, a forçar o Estado a transferir reservas estratégicas de petróleo para a França, um transporte que, de resto, terá custado mais de 2 milhões de euros. Ainda de acordo com esta notícia, a decisão teria sido tomada depois de a refinaria de Sines, operada pela Galp, ter comunicado à ENSE, Entidade Nacional para o Setor Energético, que não conseguia garantir o armazenamento de todo o crudo na infraestrutura. A Renascença já tentou confirmar esta informação junto da ENSE. Aguardemos resposta. Apesar de não dispor de informação sobre este caso concreto, António Costa e Silva, antigo Ministro da Economia e especialista em petróleos, explica na Renascença que cerca de 30% das reservas portuguesas estarão há décadas localizadas noutros países europeus, sobretudo na Alemanha, por falta de capacidade de armazenamento, e considera que esse facto é motivo de preocupação.
0: Parte das nossas reservas estratégicas, particularmente de conserva ao petróleo, estão localizadas no exterior do país, em particular na Alemanha. Eu sempre levantei essa questão: o que é que podemos fazer se a situação for muito difícil e tivermos que rapidamente ter recurso a elas? Penso que se faz bem colocar isso no debate público e pedir explicações e ver exatamente o que está a ser feito.
1: Mas porquê é que as nossas reservas estratégicas de combustíveis estão parcialmente, como disse, na Alemanha? Porquê é que não estão cá?
0: Nós temos reservas no país. Na altura em que isso foi decidido, muito provavelmente a nossa capacidade de armazenamento no país estava esgotada a esse nível e, portanto, decidiu-se recorrer ao exterior. Mas o que eu tenho levantado não é só nesta crise, mas nas últimas crises, é se não deve haver uma revisão de toda essa política e dessa arquitetura, porque se nós precisarmos das reservas, elas têm que rapidamente estar no país.
1: E se estiver na Alemanha ou em França, não chegam cá rapidamente?
0: Não, imagino que haja uma crise generalizada de abastecimento, os transportes ficam mais difíceis e é evidente que as reservas estarem localizadas é muito mais seguro.
1: O setor diz-me que parte das reservas portuguesas estão localizadas no exterior, particularmente na Alemanha. Consegue perceber que percentagem dessas reservas é que lá estão?
0: Sim. A última vez que analisei os dados, aqui há uns anos atrás, eram cerca de 30%. Nesta altura não sei exatamente qual é a situação, mas provavelmente estará mais ou menos estável.
1: Ainda é uma percentagem bastante elevada.
0: Sim, é uma percentagem grande. Uma situação de grande aperto é algo que nós devíamos minimizar e localizar no país o máximo que for possível. Por isso defendo essa revisão.
1: Quando é que se decidiu que as reservas...
0: Não me recordo exatamente a altura, mas já tem décadas essa decisão. Mas nós temos que rever sempre as decisões em função daquilo que está a acontecer. E eu acho que hoje faço a questão que a segurança energética, a segurança do abastecimento e do transporte oferece, é muito útil rever todas as políticas estratégicas que temos a esse respeito. E esta é uma delas, claramente.
20: António Costa e Silva, antigo Ministro da Economia e especialista em Engenharia de Petróleos, entrevistado por Pedro Mesquita. Ao que a Renascença apurou, entretanto, a Ministra do Ambiente irá reagir em breve às suspeitas levantadas por José Luís Carneiro sobre o envio de parte da Reserva Estratégica de Combustíveis para a França. Foi com aplausos que centenas de pessoas assinalaram a partida do cortejo fúnebre de Jorge Palma esta tarde da Voz do Operário em Lisboa, uma derradeira ovação para o cantor que morreu na passada segunda-feira aos 76 anos. A cerimónia de cremação é reservada à família e amigos mais próximos, mas foram muitos os que fizeram questão de acompanhar a pé a viatura que transportou o corpo até ao cemitério do Alto de São João. Já esta tarde falámos aqui, Inês e Daniel, de mosquitos em Lisboa. Uhum. Agora, notícia de que em Vagos, no distrito de Aveiro, as aulas foram esta tarde canceladas em 7 escolas devido a uma infestação de moscas. Segundo o agrupamento de escolas, a situação obrigou à suspensão do serviço de refeições por falta de condições de higiene e segurança alimentar. A delegada de saúde e a direção da escola vão fazer nova avaliação amanhã para verificar se haverá condições para retomar as aulas.
19: Mas o que é que se está a passar?
3: É assim, eu lembro que na altura que andava na escola, a comida não era espetacular. Mas
19: daí era limpinha.
3: Por outro lado, é bem assim, há que pensar, está tão na moda, não é? Mosca é proteína.
19: Ai, não venhas com isso. Para aqui.
3: Não? Um caldinho de mosca?
19: Não. Já falámos muito melhor, Daniel.
20: E que tal aulas práticas de ciências da natureza? Biologia?
3: Não.
19: A dissecar a mosca, a levantar a asa transparente.
20: Basta vê-las passar.
19: Exato.
3: Ah, o que faz confusão é a asa ser transparente.
19: Não. Acabou esta conversa das moscas. Obrigada, Miguel. Até já.
20: Até já.
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19: Boa viagem, uma ótima tarde nesta quinta-feira com a Renascença. São praticamente 5h10. Como é que está o trânsito, Manel?
3: Já está um pouco complicado. No Porto vê-se aí sentido Freixa Rábida lenta entre Bonjoia e A3 e no inverso há lentidão entre Paranhos e A3. Há abrandamentos também na Avenida AEP. Em Lisboa, acidente na A5, sentido Lisboa-Cascais, junto a Carcavelos, a provocar demoras. No inverso, há lentidão entre Monsanto e as Amoreiras. Segunda Circular está lenta nos dois sentidos, entre Benfica e o Campo Grande, e a Quiril sentido Algesta Cavém está lenta entre a Pontinha e Olival Basto. O acesso à Ponte 25 de Abril está demorado desde Campo Lido. A linha verde é 850-5010.
19: Muito bem, Manel. E o tempo para amanhã, sexta-feira, Daniel?
3: Céu um pouco nublado ao limpo, descida a temperatura em especial da máxima no norte e centro e uma subida de temperatura no Algarve. As máximas vão chegar aos 23 graus no Porto, 26 em Ponta Delgada, 30 no Funchal, 31 em Lisboa, 34 em Faro.
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19: São 5h10 e eu quero só dizer que há pouco apresentei o meu gadget do dia de hoje, não é? Da nossa inspetora gadget. E este WhatsApp está ao rubro. A Filipa Reis mandou-me dizer assim: ainda melhor no Kobo, dá para procurar palavras no livro. Por exemplo, não me lembro de quem é esta personagem. Procuro pelo nome no livro para me lembrar de quem é. É ótimo. Vês?
3: Boa.
19: Percebes? Só pontos a favor.
3: Percebo, percebo.
19: A Patrícia mandou-me também a dizer: olá Inês. Olá Inês Nogueira, uau, foi super.
3: Formalismo, claro, então. Super não formal. Lado nenhum.
19: Mas esse Kobo, os livros são teus e consegues partilhar com alguém ou tens de pagar a subscrição para ler os livros online? E se deixares de pagar, deixas de ter acesso ao livro e não podes emprestar a ninguém? Mas é fixe gatafunhar os livros no Kobo, sim. Obrigada pela partilha neste Inspector Gadget. Olha, eu não pago subscrição nenhuma e tenho lá os livros na mesma, portanto.
3: Mas que é compra, dá, consegues comprar os livros avulso, não é? Como compras um livro normal, depois fica lá. Está lá, tá na memória do coisa.
19: E também dá para partilhar entre amigos.
3: Ah, tu consegues-me oferecer um livro através daí?
19: Consigo-te oferecer um livro.
3: Mas se tu mandas o livro, ficas sem ele?
19: Não sei, nunca experimentei.
3: Ah, manda-me todos os tens, por
19: Vou
3: favor.
19: Vou mandar. Para já, à CIA.

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0: Quem é que está a cantar, Daniel? Só para ter a certeza que estás preparado para aquilo que aí vem.
1: Eu não te vou dizer porque eu te continuo aqui intrigado com o fenómeno.
0: Qual fenómeno?
1: É assim, amigos.
0: O que é que foi? Desembucha!
1: A minha colega de programa, a Inês Nogueira.
0: Sim, sou eu.
1: Ela tem um péssimo hábito que é... Ela deve ter sido uma péssima filha pequena, no sentido de que fazia aquilo tudo que não sabe fazer, por exemplo, falar com estranhos. Ela devia falar toda a
0: gente. Eu era super trombuda.
1: Porque ela está aqui no estúdio e passam pessoas ao lado do estúdio, isto tem uma parede de vidro, e ela fala às pessoas como se as conhecesse. Não, e não é tipo um olá, tipo, passou aqui um rapaz, ela piscou-lhe o olho. Piscou-lhe o olho.
0: Sabes porquê, Daniel?
1: A seguir passa outra pessoa e ela manda um beijinho. E eu penso, mas que é? Nunca vejo estas pessoas na vida.
0: O que sabes isto? Porquê?
1: Então, neste momento, imagina, eu estou a querer ouvir uma música e os barulhos só isso assim.
0: É para as pessoas terem noção da quantidade de pessoas que vêm a esta rádio e que estão sempre aqui a passar no vidro.
1: Eu estou sempre à espera quando é que entra um cavalo, está sempre a pescar o olho, está sempre.
0: Não sejas assim, sabes o que é que eu estava a fazer?
1: O quê?
0: A biscoitar.
1: A biscoitar?
0: A biscoitar. Como? Não estás a par?
1: Então, o quê?
0: Ah, então pera, é para ouvir isto com muita atenção.
2: Os miúdos agora fazem conteúdo mesmo de biscoitar. E é mesmo um conteúdo a ser gira. E estão a biscoitar, estás a perceber? Estão a dar o biscoito.
1: Gosto disso.
2: Eu sinto que os stories vieram normalizar isso porque de repente podes pôr uma música da Ariana Grande por cima e não fica assim tão ridículo. Meio que estás num videoclipe. Aquela pessoa está só em silêncio para a câmara a mandar beijinhos.
3: Paulo Fragoso, biscoita?
2: Não. A única que biscoita na Renascença é a Inês Nogueira. Daniel Leitão a biscoitar? Não. Joana Marques a biscoitar? Não, Ana Galvão. Ninguém biscoita na Renascença.
0: Então, para que não restem dúvidas, isto era Mafalda Castro e Rui Simões no seu podcast Bate-Pé, em que falaram de nós, Daniel.
1: Malta.
0: E deixaram bem claro o que é biscoitar. E que eu biscoito.
1: Sim,
0: e tu não, percebes?
1: Eu tenho uma opinião
0: é
1: um bocado polémica sobre isto.
0: É por isso que eu estou aqui durante a nossa emissão de rádio.
1: Sim.
0: A fazer e a pescar os olhos, porque estão sempre aqui pessoas a passar e o cumprimento e faço aquele
1: flerte sem
0: querer.
1: Em tempos havia um senhor, estava no salão, que era o senhor do adeus. Tu és a senhora do beijinho e do pescar o olho.
0: Eu sou a senhora bem educada.
1: Mas eu estou a falar aqui num fenómeno que é de redes sociais, né?
0: Sim.
1: Que aquelas pessoas estão a filmar-se, a fazer qualquer coisa.
0: E a serem só giras.
1: E a serem só, pois. Essa é que é a minha questão, a minha opinião polémica. Não há pessoas que biscoitam ou não. Há pessoas é que querem à força fazer um conteúdo, mas não têm nada para dizer. E então metem uma música de fundo e dizem, olha para mim, isso é normal. E é zero normal, é zero natural. Aquilo não é natural. Ah, é um conteúdo orgânico. Não é orgânico. Percebem? Ninguém está maquilhado a fazer um galão de manhã. Ninguém. Não é? Ninguém tem uma louça toda XPTO para comer uma porcaria de uns cornflakes. Ninguém tem aqueles copos gigantes de vidro com uma palhinha de vidro. Ninguém tem aquilo. Ou usa uma vez porque depois partes aquilo. Percebem? Não é? Ninguém faz os cafezinhos com espuma 3 metros de altura.
0: Eu não sei o que é que...
1: Não me tramem, para não dizer uma coisa ou outra palavra. Hã? Pelo amor de Deus, aquilo não existe. Aquilo que é orgânico levou 3 horas a preparar. Entendem? É orgânico no sentido de já me pode crescer uma raiz, como sabes quando metes um feijão dentro de um bocado de algodão?
0: Começa a vir aquilo. Isso no primeiro ano da escola.
1: Exatamente, começa a crescer aquele grelo.
0: Sim.
1: Se isso for ser orgânico, vocês são orgânicos, porque começa-vos a crescer quase um ramo por aí fora. Pelo amor de Deus, pá. Não consigo, não consigo. Desculpem lá, não é orgânico. É biscoitar.
0: Tu não consegues biscoitar?
1: Hã?
0: Tenta lá biscoitar.
1: Eu consigo,
0: Daniel.
1: Biscoitar, mas a minha questão é porque é que eu ia biscoitar?
0: Vamos provar à Mafalda e ao
1: eu
0: Rui.
1: Eu sou ao contrário.
0: Oh. Vamos, ouve-me.
1: Mas peraí,
0: ouve-me até ao fim, não. Vamos provar à Mafalda e ao Rui que tu sabes biscoitar.
1: O quê?
0: Biscoita. Mas biscoita para a tua câmara.
1: Mas não há, não há esse sentido de... Não é na razão para biscoitar, entendes?
0: Claro,
1: mas
0: que há, já, sempre temos, razão.
1: Mas tens para uma música de fundo. Agradável.
0: Então vá, consigo. Vou biscoitar. Vou
1: biscoitar. Tens uma caneta.
0: Não tenho uma caneta. Queres uma powerbank?
1: Não dá. Vamos fingir que a minha garrafa d'água... Deixa-me uma caneta. Pronto. Então queres que eu biscoite?
0: Quero que tu biscoites.
1: Então isto é um biscoito.
0: Mas vai falando.
1: Estava assim.
0: Que é para
1: não,
0: quem
1: não.
0: Está a ouvir.
1: Ah, está bem. Tu é que vais relatar o que eu estou a fazer.
0: Ok, eu vou relatar.
1: Pronto. E as letras garrafais é manhã de trabalho.
0: Ok.
1: POV, manhã de trabalho.
0: Ok. Então, neste momento, Daniel Leitão está a escrever no seu computador, acabou de enfiar o lápis na boca e agora está a balançar o lápis perto da sua cara. Neste momento, agarra no telemóvel, ainda com a caneta na mão, e faz um leve scroll apenas com um dedo. Agora acaba de atender uma chamada. E está a rir-se imenso, mas sempre no seu melhor. Ok, desligou a chamada, voltou a ficar sério e agarrou-se ao computador a teclar imenso. Super focado. Não sabe mais o que é que há de fazer. Voltou a pegar no lápis, a bater com o lápis assim na outra mão. Bebe um bocadinho de água e revira os olhos ao mesmo tempo. E nesta altura... Ai, respira fundo e coça a cabeça. Coça o seu belíssimo cabelo grisalho. Fecha o computador, tira os fones da cabeça, levanta-se. E vai dar uma volta, não sei muito bem onde. Ok, voltaste. Então.
4: Biscoitei, eu não biscoitei.
0: Biscoitaste.
1: Caramba, isto foi uma caixa inteira de biscoitos gachurtidos. Sabes?
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0: Uma ótima tarde nesta quinta-feira com a Renascença. E hoje queremos então falar sobre uma palavra difícil, mas sobretudo do que acontece depois dela aparecer. Um dia na vida de alguém, não é? Estamos a falar do linfoma.
1: Sim, em Conversas de Esperança, a Inês conversa com uma médica e uma doente para perceber melhor esta doença, os sinais a que devemos estar atentos, o percurso desde o diagnóstico e aquilo que a evolução da ciência está a tornar possível. Vamos ouvir um excerto.
0: Primeiro, Catarina, depois de tudo aquilo que viveu, que não foi, obviamente, nada fácil, antes pelo contrário, foi muito duro, o que é que significa hoje para si a palavra esperança, sendo que estas são as conversas de esperança?
2: Eu acredito que nós devemos sempre acreditar que vamos ficar curados e que o amor também vence tudo, não é? O amor da família, dos amigos, acho que a esperança...
0: É uma base fundamental, não é?
2: É uma base fundamental para essa esperança. E manter a fé. Sou católica e, portanto, eu acredito que também me ajudou muito nessa
0: claro
2: esperança.
0: Sim. Claro que sim. Doutora, e do ponto de vista de quem trata estes doentes todos os dias, onde é que hoje está a esperança?
3: Eu acredito que cada vez mais a esperança está de mãos dadas com uma coisa, com a investigação, com a inovação. E sem essa investigação, essa inovação, todas estas pessoas que estão dedicadas a esta área mais básica, nós não teríamos hoje esta conversa.
0: Claro.
3: E, portanto, eu acho que temos que disponibilizar o mais rapidamente possível todos estes fármacos inovadores no momento certo e na altura certa. E, sobretudo, acho que em Portugal ainda estamos um bocadinho... acho que iria aumentar um bocadinho mais a nossa capacidade de tratar doentes, que era... ter mais até ensaios clínicos com novas moléculas para exatamente podermos mais rapidamente ter fármacos capazes de ultrapassar as vicissitudes, no fundo, de células que elas próprias conseguem adquirir resistências [S2]
0: Claro. [S1]
3: A tudo, não é? Temos, felizmente, muitos casos de sucesso, mas há doentes que precisam de outras alternativas e realmente... A investigação e inovação é fundamental, a investigação básica e clínica.
0: Eu achei muito importante falar sobre este tema e porque, de facto, não pode haver tabus para falar sobre estas coisas que podem, de facto, acontecer a qualquer um.
1: A conversa completa está disponível em rr.pt e no YouTube da Renascença.
0: 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Para já, há Bryan Adams aqui na Renascença. Boa viagem.

0: Renascença e também com este takeaway. E chega agora a altura de termos explicações. Esta tarde vamos falar dos rankings das escolas. Não, ainda não saíram e isso é que é de estranhar. Já começou o novo ano letivo e o governo ainda não divulgou os dados estatísticos relativos a 24-25 que permitiriam saber qual foi a melhor escola, onde estavam os melhores alunos e a que disciplinas. Nesta altura, Miguel, já estamos no ano letivo 26-27, o que é que justifica este atraso?
1: A verdade é que não sabemos. Já questionámos por diversas vezes o Ministério da Educação, mas não obtivemos ainda qualquer resposta e quando não há explicações oficiais, naturalmente abre-se o espaço à especulação, não é? Há quem levante dúvidas sobre a fiabilidade dos números que tenham sido apurados, outros falam em problemas relacionados com a reforma orgânica do Ministério da Educação e recordo que os dados que dão origem aos rankings eram disponibilizados pela Direção-Geral das Estatísticas da Educação e Ciência, que foi extinta há cerca de um ano. As competências transitaram para uma nova entidade, que é a Direção-Geral de Estudos e Planeamento e Avaliação.
2: E o Ministério da Educação, como é que fica no meio disto tudo?
1: Tem ficado, como disse, em silêncio, porque já desde março que a Renascença tem procurado saber o que se passa com os dados estatísticos e nunca foi dada qualquer justificação para o atraso ou adiantada qualquer data para a divulgação dos rankings e os últimos pedidos de esclarecimento foram enviados já esta semana para o gabinete do ministro Fernando Alexandre, mas a verdade é que também não tiveram ainda resposta.
0: E o que é que dizem os diretores escolares?
1: Estão também preocupados, dizem que não é aceitável, é um sentimento que se pode qualificar de perplexidade, que é comum aos diretores de escolas públicas e privadas que foram contactados pela Renascença. Alegam que a base de dados é importante para a análise de cada escola, ver como está a evoluir, fazer comparações e defendem também que divulgar os rankings é uma questão de transparência. E recordo que o atual ministro é ele próprio um grande defensor da transparência e da divulgação de dados estatísticos.
2: Exato. Mas mesmo que fossem divulgados hoje, não é? Tendo em conta a altura do campeonato em que já estamos, ainda seria útil divulgar esta informação?
1: Bem, divulgar os dados relativos às notas dos exames feitos em 2025 poderá, de facto, não ter já assim uma grande utilidade prática para as escolas, porque, entretanto, de facto, já decorreu um novo ano letivo, já começou outro. É também a opinião de um investigador ouvido pela Renascença, João Maroco, que, no entanto, não deixa de defender a divulgação dos dados para se manter uma série temporal da evolução das notas dos exames. No fundo, a divulgação dos rankings nunca peca por ser excessiva.
0: Exato.
1: Porque toda a informação que tínhamos é sempre construtiva.
2: Mas seja para uma questão futura para se manter o tracking da
1: evolução.
2: Exatamente. Claro.
0: Esta informação para se poderem fazer então os rankings é a única que está em falta ou há outros dados que já deveriam ter chegado às escolas, Miguel?
1: Na verdade há outros dados, porque as escolas continuam também à espera dos relatórios das chamadas provas MODA, as provas de monitorização da aprendizagem, um novo modelo de avaliação externa obrigatório, aplicado aos alunos do 4º e do 6º ano de escolaridade. Foram feitas pela primeira vez estas provas MODA entre maio e junho de 2025 e os relatórios foram na altura disponibilizados às escolas em setembro de 2025, mesmo antes, portanto, do início do ano letivo, cumprindo-se aquilo que o ministro tinha defendido quando anunciou a criação das provas MODA, mas nesta altura o ano letivo de 2026-27 já está em andamento, o de 25-26 já lá vai, há muito, e nesta altura os diretores ainda não obtiveram qualquer indicação sobre a data previsível da chegada também dos resultados das provas MODA às escolas. De resto, este é um tema, quer da ausência dos rankings, quer também das provas MODA, que está desenvolvido em rr.pt num artigo assinado pela Ana Kotovits.
0: E é precisamente aí que vai estar também este explicador. Portanto, muito obrigada, Miguel, e já voltamos nas notícias.
1: Até já.
0: Até já.

0: o trânsito está melhor ou nem por isso, Manel?
1: Nem por isso, até podemos dizer que está pior. No Porto, vê-se aí sentido Freixa Rábida, a lentidão entre Bonjoia e A3 e mais à frente entre a Boa Vista e a Rábida. No inverso, a lentidão entre a Boa Vista e a A3. Os acessos à VCI estão bastante preenchidos. Em Lisboa, há dois acidentes na Cril, sentido Algeja Cavanha, provocar lentidão entre o bairro Padre Cruz e Odivelas. No inverso, há acidentes junto às Galinheiras, também a provocar muita demora. A segunda circular está lenta nos dois sentidos, entre Benfica e o Campo Grande, e C19, sentido Sintra-Lisboa, está lenta entre Alfragide e Queluz, e o acesso à Ponte 25 de Abril está demorado desde Campolide. A linha verde é 850-5010.
0: E quanto ao tempo para amanhã, Daniel?
2: Céu pouco nublado ou limpo, descida a temperatura em especial da máxima no norte e centro e uma subida de temperatura no Algarve. As máximas estas chegam aos 22 graus no Porto, 26 em Ponta Delgada, 30 no Funchal, 31 em Lisboa, 34 em Faro.
0: Eu não posso acreditar nisto. Temos então a Selma Ralph, com o nome Toca, porque eu tinha muitas saudades de Kizomba.
2: Pode ok, ser? Pode.
0: Desculpa, eu queria só assinalar este momento. Eu sei esta música de cor e salteado, sabes. Daniel.
2: Vamos provar isso.
0: Vamos provar isso?
2: Bora lá.
0: Queres mesmo?
2: Quero.
0: Certeza?
2: Sim.
0: Ok.
2: Vai, bora.

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0: Boa tarde, são agora 6 horas 5 nos Açores. É a altura de irmos até às notícias das 6 com o Miguel Coelho. Boa tarde.
18: Olá Inês, boa tarde.
0: O que é que há a destacar agora, Miguel?
18: As declarações de José Luís Carneiro sobre o envio de combustíveis para a França por parte de Portugal leva a Ministra do Ambiente a acusar o líder do PS de irresponsabilidade e falsidade. O Presidente da República falou com o Papa durante a audiência desta manhã sobre o impacto dos preços dos combustíveis no orçamento das famílias portuguesas.
0: Nesta altura, Lisboa está a marcar 30 graus, o Porto a chegar aos 22, Faro a marcar 30, Funchal hoje com 28 graus e Ponta Delgada a chegar aos 23. Agora sim, a altura de irmos à edição das 6 com Miguel Coelho.
18: Mais de 400 operacionais, apoiados por 12 meios aéreos, tentam controlar um incêndio em Almalaguês, no Conselho de Coimbra. De acordo com a Proteção Civil, é um fogo que está muito próximo da aldeia de Tremoa de Lá. As chamas lavram numa zona de mato eucaliptal, numa área sem acessos. A Ministra do Ambiente acusou o líder do PS de irresponsabilidade e de falsidade, mas afirma que há 132 mil toneladas de combustível português em França por incapacidade de armazenamento no nosso país. Depois das questões levantadas por José Luís Carneiro, a Ministra Maria da Graça Carvalho falou aos jornalistas na conferência de imprensa que seguiu ao Conselho de Ministros para dizer que esta foi uma solução encontrada após o fecho da refinaria de Matosinhos em 2021, uma decisão tomada ainda durante o governo do PS. A ministra assegurou ainda que hoje Portugal mantém plenamente garantida a segurança no abastecimento de combustíveis. Entretanto, há pouco na Assembleia da República, José Luís Carneiro voltou a este tema. Foi durante o encerramento do debate sobre a redução de impostos para fazer face ao aumento do custo de vida, com o líder socialista a referir que, se estiver enganado, então o aviso terá servido como serviço público.
19: Temos a informação de que parte das reservas estratégicas de combustíveis foram mobilizadas para fora de Portugal e que outra parte dessa reserva são em coque de petróleo e, portanto, não mobilizável com a celeridade que se exige. Vamos, por isso, requerer esclarecimentos urgentes ao Governo. A ser verdade, significaria um elevado risco para a segurança energética nacional. Se não for verdade, ficaremos todos mais tranquilos com os nossos deveres de serviço público ao país.
18: José Luís Carneiro a reafirmar que vai pedir esclarecimentos adicionais ao Governo quanto aos projetos do Chega para reduzirem o IVA dos combustíveis e dos bens essenciais e também do Partido Socialista, que alargava a outros bens a redução do IVA, foram todos chumbados esta tarde no Parlamento. O Presidente da República foi hoje recebido pelo Papa, a quem renovou o convite para visitar Portugal no ano que vem. No encontro, que se prolongou por 40 minutos, houve ainda a oportunidade para falar do impacto que a subida do preço dos combustíveis está a ter no orçamento das famílias portuguesas, com António José Seguro a defender, na conversa com Leão 14, que é essencial acabar com as guerras na Ucrânia e no Médio Oriente.
20: Essa é uma das razões pelas quais o preço do petróleo está elevadíssimo, que leva e conduz a uma pressão inflacionista e que as pessoas com o mesmo dinheiro não consigam comprar tantos medicamentos. Eu, aliás, tive a oportunidade de dizer ao Papa que em Portugal há muitas pessoas que não chegam, que o dinheiro não estica até ao final do mês. E, portanto, nós temos que encontrar soluções e uma delas é cessar com as armas. O mesmo na Ucrânia. Quer dizer, não se justifica absolutamente estas guerras. É necessário que os líderes se sentem, dialoguem, encontrem soluções para os seus problemas.
18: António José Seguro, à saída do encontro com o Papa Leão XIV no Vaticano.
0: E é já amanhã que o Papa viaja para a França. Será o início de uma visita de 4 dias, Miguel, que a Renascença vai acompanhar de perto.
18: Sim, como é habitual, a vaticanista da Renascença, Aura Miguel, vai seguir no avião papal para relatar todos os momentos desta visita de Leão XIV à França. Vai levar o Papa a Paris, Lourdes e Metz. Aura Miguel, que está em direto connosco agora a partir de Roma. Aura, boa tarde.
21: Olá, boa tarde.
18: Pergunto como é que estão as expectativas para esta viagem do Papa.
21: Ai, alta, é mesmo uma grande expectativa, só para fazermos uma ideia, quando abriram as inscrições para o encontro que vai haver amanhã à noite no Estádio Saint-Denis com os jovens, em 15 minutos esgotaram os 80 mil lugares e ficaram 30 mil em lista de espera. Portanto, isto é um exemplo da grande adesão e entusiasmo. Paris também, durante a missa que vai haver no sábado, na missa de Champs-Élysées, já se fala em quase 1 milhão de pessoas, portanto um entusiasmo muito parecido com o que se passou em Espanha, diria. importante também é a quantidade de, digamos, de eventos em cada dia na agenda do Papa.
18: Já podemos falar um pouco mais disso, mas eu perguntava-te antes, que França é esta que o Papa vai encontrar? Ou seja, sabemos que é um país onde o catolicismo se mantém forte, mas em que enfrenta também um grande sentimento de rejeição.
21: Sim, os próprios cardeais da Igreja Francesa estão um bocado espantados com isto e já em várias ocasiões à imprensa disseram, pelo menos com algum sentido de humor, dizia que desde 1968 o lema da França era nem Deus nem Senhor, cada um faz o que lhe apetece, e anos depois questiona-se se o mundo ficou melhor desde então, porque se relegou Deus para a margem e não ficaram melhores. Os contrastes também se manifestam no sentido oposto, é que tem aumentado imensos batismos aos milhares de jovens e adultos. O fenómeno, só para fazermos uma ideia, o ano passado, em 2025, foram cerca de 20 mil novos batismos, um aumento de 45% em relação ao ano anterior, e ao mesmo tempo também no ano passado a França registrou um aumento de vandalismo, profanações, incêndios, roubos e danos graves nas igrejas. Portanto, é exatamente neste contexto que o Papa chega à França, e se calhar por isso mesmo é que há esta expectativa, uma sede de palavras diferentes do que as habitualmente agressivas de um lado ou do outro que têm acompanhado a vida da França. Ainda por cima vai chegar pouco tempo depois da França aprovar a eutanásia. Portanto, haverá momentos certamente significativos. Um deles amanhã já é a visita à sede da Unesco, e onde já o Vaticano já disse que vai reforçar esta necessidade de estabelecer uma espécie de carta ética para orientar o progresso tecnológico e a ciência ao serviço da paz. Enfim, há imensos pontos altos, e amanhã, bem cedo de manhã, partimos para quatro momentos importantes. Um deles é no Eliseu, com Macron e as autoridades do país, depois na Unesco, vai ainda durante a tarde à renovada Notre-Dame, rezar com representantes da Igreja Católica, e depois lá está o grande encontro com os jovens para terminar em alta o primeiro dia em França, e certamente será assim nas outras etapas.
18: Sim. Só uma nota adicional de curiosidade, soube-se que o Papa declinou o convite de Macron para um banquete. É uma situação invulgar ou não?
21: Sim, isso ocorreu muito na imprensa e havia logo imensas interpretações, e por isso Macron não vai a nenhuma celebração religiosa, também não tem que ir, portanto não é a primeira vez que acontece que os chefes de Estado não estão presentes nas celebrações religiosas. Mas a realidade é que, desde que me lembro, e é já há 40 anos que acompanho as viagens papais, o Papa nunca aceita banquetes, e portanto não me parece que seja uma imigração direta com Macron, mas enfim, sabemos como é que muitas vezes são as especulações. Mas encontro com Macron, sim, vai haver ao longo destes dias, mas creio que a expectativa e a curiosidade de quais serão as palavras do Papa nestes dias está em alta.
18: Sem banquete, ficar-se-ão seguramente pelo croissant. Obrigado, Aura Miguel, a enviada especial da Renascença, que vai então acompanhar esta viagem de 4 dias do Papa Leão XIV à França. Vamos acompanhar ao pormenor também com transmissões vídeo dos principais momentos, quer no site da Renascença, quer no canal de YouTube. E daqui a pouco as notícias do desporto em bola branca. Destaque para o Portugal-País de Gales desta noite, partida da Liga das Nações. Primeiro jogo da seleção na era Jorge Jesus. Vai ter relato aqui na Renascença. A bola branca é às 6:15, com edição do Eduardo Soares da Silva.
1: Muito obrigada, Miguel, e até já.
18: Até já.
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1: Praticamente 6:10, boa viagem nesta quinta-feira. Como é que estão as coisas, Manel?
22: Estão bastante complicadas. No Porto, vê-se aí sentido Freixa Rábida, lentidão entre Bonjoia e A3 e mais à frente entre a Boa Vista e a Rábida. No inverso, há demora entre a Boa Vista e a A3. Os acessos à VCI estão bastante preenchidos. Em Lisboa, há acidente na Cril, sentido Algeixa Cavém, a provocar demora entre o bairro Padre Cruz e Odivelas. No inverso, também um acidente junto às Galinheiras, a provocar muita demora. Segunda circular está lenta nos dois sentidos, entre Benfica e o Campo Grande. Grande. IC19 também está lenta nos dois sentidos, entre Alfragide e Queluz, e o acesso à Ponte 25 de Abril está demorado desde Campo Lido. A linha verde é 850-5010.
1: Muito obrigada, Manel. E como é que vai estar o tempo amanhã, Daniel?
3: 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Prevê-se céu pouco nublado ao limpo, uma descida de temperatura em especial da máxima no norte e centro e uma subida de temperatura no Algarve. As máximas chegam aos 22 graus no Porto, 26 em Ponta Delgada, 30 no Funchal, 31 em Lisboa, 34 em Faro.
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1: 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Enfim, para já, há DJ Snake com Justin Bieber, esta Let Me Love You. Façam uma boa viagem, boa quinta-feira.

0: Let Me Love You, diz o Justin Bieber com DJ Snake aqui na Renascença, agora que são praticamente 6:15 e atenção que já estamos a 24 de setembro, não tarda, estamos em outubro.
1: Tempo passa a correr.
0: Falta um mês menos um dia.
1: Um mês mais um dia.
0: Isso, desculpa.
1: Não, hoje é 24, não, falta um mês menos. Sim, tens razão.
0: Uau, esquece. Inacreditável eu ter razão.
1: É verdade, é
0: para
1: muito
0: ter
1: malta.
0: Uma das datas mais
1: malta
0: importantes na
1: vão
0: sua
1: buscar
0: agenda.
1: As lanternas, preparem o rádio e tudo, porque o mundo está para acabar. A Inês teve razão agora, portanto isto é certo e sabido.
2: Tens tanta graça.
0: Não, bem, do que é que estamos a falar nesta data do 23 de outubro e também do 20 de novembro?
1: Temos às 3 da manhã ao vivo.
0: Exatamente.
1: Não é? 23 de outubro no Coliseu de Lisboa, 20 de novembro no Coliseu do Porto.
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0: São 6:15, está na altura de irmos então à Bola Branca com o Eduardo Soares da Silva. Boa tarde, o que é que há a destacar?
6: Viva, boa tarde. O que esperar esta noite do primeiro jogo de Jorge Jesus no comando técnico da Seleção Nacional? Deco está de regresso a Portugal, mas não para recrutar para o Barcelona.
0: Está no ar então a Bola Branca com o Eduardo Soares da Silva.
6: Faltam menos de 2 horas para o pontapé de saída de uma nova era na Seleção Nacional. Roberto Martínez deixou a seleção e Portugal entra num novo ciclo com Jorge Jesus como treinador. A partir das 8:45, a seleção recebe o País de Gales, em Alvalade, na primeira jornada da Liga das Nações. Um jogo que, segundo o comentador Renascença Francisco Sousa, não deverá reservar muitas novidades.
7: Jesus não mudou muito face ao que existia anteriormente no plantel do chamado Clube Seleção, com Roberto Martínez. Foram apenas 4 mudanças nesta convocatória, sendo que um desses jogadores que é novidade, Fábio Silva, até está de fora dos convocados finais para o jogo frente a Gales. Esperam-se ainda assim algumas mudanças, tal como o próprio Jorge Jesus já perspectivou na conferência de antevisão a este encontro, quer do ponto de vista do modelo de jogo, quer também do sistema. Acredito que vá aqui querer, neste primeiro jogo, manter uma base sedimentada que já vem do Mundial e acrescentando eventualmente jogadores com os quais já trabalhou ao longo da carreira. Parece-me que Diogo Costa será o titular na baliza, João Cancelo e Nuno Mendes jogarão nas laterais, os centrais à partida serão Ruben Dias e Renato Veiga, não creio que vá mudar muito nesta base. Depois há aqui uma dúvida entre Ruben Neves e Palhinha, são perfis de médios diferentes, mas Jesus já trabalhou com ambos e há aqui algumas questões, creio que poderá privilegiar Ruben Neves para este jogo e deixando o perfil mais físico de Palhinha para os duelos com os nórdicos. Depois acredito que João Neves, Bruno Fernandes e Vitinha vão ter também um lugar, uma espécie de losango no meio campo, com o duo João Félix e Cristiano Ronaldo, jogadores que trabalharam em duo com Jorge Jesus no Al Nassr, como titulares na frente de ataque.
6: A leitura do comentador Renascença Francisco Sousa. Ainda não foram conhecidos os 11 iniciais. Fora da ficha de jogo ficam o central Gonçalo Inácio e também o avançado Fábio Silva. Portugal, País de Gales, 7:45, com relato aqui na Renascença. Na cidade do futebol decorre o Portugal Futebol Summit, onde há instantes esteve Deco, o antigo internacional português e diretor desportivo do Barcelona, que André Maia garante que não está em Portugal em missão de recrutamento para o Barça.
8: Exatamente, Eduardo. Boa tarde. Depois de um mercado de transferências agitado em Barcelona, a Bola Branca teve de perguntar sobre alguns nomes ao agora diretor desportivo do Barça. No verão, por exemplo, falou-se no interesse em Sheldrup, Soares, Pavlidis, mas Deco garante não vai aproveitar para falar nem ver ninguém na viagem a Portugal.
9: Não vim ver. Já vi muitos jogadores esse ano. Vou focar no que é o dia a dia e já vamos preparar isso mais para frente.
8: Mas confirma que houve algum interesse, pelo menos, do Barcelona em alguns jogos?
9: Não, no fundo, o mercado, quando se fala de jogadores, óbvio que há uma lista enorme, mas sim, há bons jogadores. Acho que Portugal sempre houve grandes jogadores e continua tendo nos grandes clubes, no Sporting, no Porto, no Benfica. Óbvio que quando se fala em Barcelona acabamos olhando mais para esses clubes.
8: Deco que admite a Liga Espanhola ficou mais interessante com a chegada de José Mourinho à Espanha. Quem concorda é Aitor Caranca, que também passou por cá, o ex-adjunto de Mourinho na primeira passagem por Madrid. Achou boa decisão o regresso do amigo.
2: Quando um amigo le chama o Real Madrid, pois sempre.
5: Quando um amigo é chamado para o Real Madrid, tens de ficar contente. Até porque no final do dia, o José e o Real Madrid são os melhores do mundo. Por isso estou convencido de que vai correr bem. No princípio, é normal que custe, até porque o Barcelona está a trabalhar bem com o Flick há 3 anos. É normal que custe no início.
2: 3 temporadas e, bueno, pues, al final, é normal que cueste.
8: Caranca, com desejo de boa sorte ao Real de Mourinho. Quem não pôde falar de Mourinho foi Roberto Carlos, disse que não estava autorizado. Falou, por exemplo, sobre Nuno Mendes, considera ser o sucessor na lateral esquerda.
10: Ele pode ser melhor que eu, isso é mais claro que água, né? É um menino novo, vem ganhando títulos importantes, mantém uma regularidade boa em cada jogo, joga com alegria, uma potência física impressionante. E eu fico feliz que às vezes as pessoas comparam ele comigo, né? Ou eu com ele. É o futebol moderno e a gente precisa de jogadores novos com essa qualidade.
8: Mas também o Futebol Nacional esta tarde. Rui Rodrigues, presidente do Vitória Sport Clube de Guimarães, subiu ao palco principal e garante que Tiago Margarido é para continuar.
11: O treinador está a fazer o seu trabalho, todos os jogadores estão a fazer o trabalho deles. Como disse, portanto, as próprias estatísticas demonstram que nós temos estado bem naquilo que são os jogos, faltando, evidentemente, a finalização. Portanto, nós acreditamos naquilo que é o nosso processo. Portanto, não podemos estar. O Vitória é um clube que precisa de estabilidade, precisa ter consistência e, para isso, temos também. O tempo é necessário, não é?
8: São os destaques principais desta tarde na Portugal Futebol Summit. Amanhã é o dia dedicado mais ao futebol feminino e também às modalidades.
6: Obrigado, André Maia. A reportagem na Cidade do Futebol, no Portugal Futebol Summit. Para o Porto, a vitória no Clássico teve um significado para lá do relevado. Quem o diz é André Vilas Boas, no seu editorial mensal na revista Dragões. O presidente dos Portistas escreve que a equipa respondeu à arrogância de quem passou semanas a tentar diminuir o Futebol Clube do Porto com insultos, suspeitas fabricadas e tentativas de condicionamento. Vilas Boas fala ainda num manto marrom, uma mistura de verde e vermelho que traduz o alinhamento da segunda circular, onde parecem já ter fundado um novo clube. Em última hora, o Conselho de Disciplina multou o Porto em mais de 26 mil euros pelos incidentes no Clássico e o Benfica terá de pagar também cerca de 9 mil euros. Nas modalidades, Vasco Vilaça está às portas da história e pode ser campeão do mundo de triatlo este fim de semana. Aos 26 anos, poderá tornar-se o segundo português de sempre a vencer o Mundial, depois de Vanessa Fernandes. Vilaça lidera o ranking mundial e basta-lhe o 5º lugar no domingo na finalíssima em Pontevedra, na Galiza. Em entrevista à Bola Branca, o triatleta não quer meter-se na armadilha de meter a fasquia por baixo.
12: Eu não gosto muito de pensar nisso, porque no momento em que começa a pensar que chega um 5º lugar ou chega um 4º lugar, é o momento que me estou a meter a mim numa situação de perigo, diria. Ou seja, acho que é melhor apontar para cima e, se correr mal, se calhar fica em 4º ou em 5º e, quando formos ver as contas, dá tudo certo. Agora, acho que não há forma mais bonita de ser campeão do mundo do que ganhar essa prova. Portanto, acho que é fácil aqui, o objetivo mental é ganhar. Porque também ninguém vai para uma prova lutar por um 2º lugar.
6: Vasco Vilaça não quer ir para a finalíssima do Mundial de Triatlo de calculadora na mão. A entrevista à Inês Braga Sampaio pode ser lida no site da Renascença em rr.pt. A fechar, é oficial, o Algarve vai continuar a receber o Mundial de MotoGP até 2029. O anúncio do autódromo e do MotoGP foi feito esta manhã. O atual contrato terminava esta temporada com a corrida que se vai disputar a 22 de novembro. Está tudo no site da Renascença a partir das 7:30, emissão Bola Branca para o Portugal, País de Gales. Boa tarde.
0: Foi esta a Bola Branca com Eduardo Soares da Silva aqui na Renascença.
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0: São 6h24, o que significa que não tarda, está aí o Seja o que Deus quiser. Hoje vamos dar os parabéns à Sofia, mas o Daniel Leitão já vai explicar tudo como deve ser. Antes ainda, há Olivia Rodrigo para ouvir.
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0: Sejam muito bem-vindos a mais uma edição do Seja o que Deus Quiser. Está tudo bem contigo, Inês?
1: Está tudo ótimo.
0: Ainda bem, ainda bem. Eu hoje estou estupidamente contente porque, ao que parece, hoje é dia de festa. Fiesta! Ponham o chapéuzinho cone na cabeça, vão buscar as vossas línguas da sogra, preparem-se porque deve haver triângulos de sandes mistas e copos de shot com gelatina. Agora, perguntas tu e muito bem. Mas o que é que estamos a festejar?
1: Exato. Não avisaste?
0: Honestamente, também não sei bem. Mas eu sou apologista que não é preciso haver propriamente um motivo para festejar o que é que seja.
1: Okay? Gosto.
0: E lembrei-me disso quando me parei com uma publicação da Sofia no Instagram.
2: Parabéns hoje a mim.
0: Para tudo.
1: Parabéns hoje a mim.
0: Independentemente do meu entusiasmo em celebrar o que quer que seja, tenho que fazer aqui uma ressalva. É só a mim que me irrita pessoas que fazem isto. Pessoas que cantam os parabéns a si próprias. Isto não corta totalmente o sentido do que é cantar os parabéns.
1: Se não tiver mais ninguém à volta, pode ser esquisito, sim.
0: Opa, para mim isto é o equivalente a darmos abraço a nós mesmos, sabes? Aquele cruzado de braços em redor do nosso tronco.
1: E
0: até temos aquelas palmadinhas, sabes? Assim nas costas e tal, com a nossa própria mão. Epá, assim, cada um faz o que quer e está tudo bem. Mas peço desculpa, mas isto parece-me meio ridículo. Já não temos 6 anos e não estamos naqueles dias em que não tínhamos ninguém para brincar às casinhas connosco, certo? Portanto, não faz muito sentido. Bom, depois deste meu desabafo, vamos continuar a acompanhar a ocasião que a Sofia estava a celebrar.

0: Como? Escolhi respirar. Eu ia jurar que a letra dos parabéns não é assim. Nesta parte não é aquela do nesta data, querida. E por que raio é que haveríamos de dar os parabéns só porque alguém decidiu respirar? Até porque se ela tivesse escolhido não respirar, dificilmente ela estaria aqui para lhe cantarmos o que quer que fosse, não é? Quando muito, podíamos estar a tocar qualquer coisita, tipo, sei lá, a marcha fúnebre.
1: Às tantas.
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0: 11 anos, por acaso pela voz e também pelo vídeo que a Sofia publicou, eu diria que ela aparenta ter um pouco mais que 11 anos. Além disso, não percebi esta parte do sem vontade de voltar. Voltar onde, Sofia? Ah, pera, tu queres ver que a Sofia é uma ex-criminosa que esteve encarcerada e está agora a comemorar os anos que ela faz desde que saiu da prisão? Pode ser isso. Pode ser isso, pode. Porque ela até diz que são 11 anos livres, como quem diz. Antes não era livre. Porquê? Porque estava presa. Será que é isso?
2: Parabéns à coragem e à escolha que eu fiz.
0: Eu não estou a conseguir acompanhar esta celebração da Sofia. Isto é o aniversário mais enigmático de sempre. Parabéns à coragem e à escolha que eu fiz. Mas a escolha que ela fez para estar em liberdade não depende dela, diria eu, não é? Deve ter chegado ao fim a sua pena e saiu como qualquer outro prisioneiro. Uhum. A não ser que... Tu queres ver? Tu queres ver que a Sofia está em liberdade não por ter sido libertada, mas porque se evadiu da cadeia. Neste caso...
1: Nunca se sabe, Daniel.
0: Neste caso, de facto, teria sido uma escolha dela. Agora, não parece que seja muito inteligente da parte dela vir vangloriar-se e fugir ao facto de ter fugido da cadeia para as redes sociais. E se as autoridades viam isto, Sofia? O que vais fazer à tua vida, Sofia?
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1: É uma Pronto, música e agora de até... parabéns.
0: Pera, e agora até confessa como é que fugiu da prisão. Foi com recurso a bombas de fumo. Deve ter rebentado uma ou duas e entre o denso fumo que se formou, ela aproveitou para fugir. Não sei o que pensar, nem do facto de a Sofia ser uma fugitiva, nem do facto dela falar aberta e publicamente desta questão. Isto é capaz de ser das histórias mais mirabolantes que eu já ouvi.
1: Estás a ver muito Prison Break.

0: Rimou.
1: Não.
0: Mas rimou.
1: Sim, está bem, mas não. Isto não é aquilo que eu estou a pensar, pois não.
0: É isso mesmo.
1: Tu queres ver que toda esta celebração com direito a bolo, velas, cantoria de parabéns está relacionada com o facto de a Sofia fazer 11 anos que deixou de fumar?
0: Eu diria que é. Seguramente.
1: Não seria demasiado absurdo ou quê? As ideias para conteúdos devem estar mesmo escassas, não é? É que 11 nem sequer é um número redondo. Porquê festejar os 11 anos e não ter feito quando fez 10 anos? Ou esperar e fazer os 15 ou 20?
0: Se calhar fez uma coisa muito mais megalómana e nós não sabemos, não, Daniel.
1: Ou então está naquela. Eu não vou aguentar até aos 15, é melhor festejar já isto que dá um bom conteúdo para as redes. Imagina que isto vira moda, não é? Pessoas a cantar os parabéns nas redes sociais a si mesmas porque faz X anos que deixaram de comer carne de porco, de roer as unhas, de ver os programas da Cristina Ferreira, não é? É que são tudo coisas que nos fazem bem, mas daí a fazer todo este aparato...
2: Parabéns a mim e a todos vocês que deixaram de fumar. À nossa.
1: À nossa? Isso é um brinde, Sofia. Um brinde faz com um copo com bebida na mão, não com um bolo de limão nas mãos. Atenção, eu acho lindamente que a Sofia e tantas outras pessoas deixem de fumar e consigam deixar efetivamente de fumar. Óbvio. É de facto louvável, temos que lhes dar os parabéns. Mas somos nós, o resto do mundo, que temos de os parabenizar. Não são os próprios eles mesmos, percebem? Nem tão pouco é caso para fazer um bolo, acender velas, cantar os parabéns, gravar e publicar nas redes sociais. Eu percebi o que aconteceu aqui.
0: Mas havia um bolo?
1: Havia um bolo. Ah. Vou contar mais, é um bolo de limão coberto com um caramelo de limão também ele, percebes?
0: Ficaste com inveja.
1: Não, fez muita confusão porque o bolo é feito de limão e o limão vai com a casca e tudo. Não perguntes. Okay. E ela diz, está muito fofinho e não estava. Quando ela cortou o vídeo, não estava. Agora... Eu percebi o que é que se passou aqui. Ela teve uma ideia. Não estava a ter muitas ideias para conteúdo. Pensei, olha, faz hoje anos que se calhar faço isto.
0: Se calhar canto.
1: Olha, e se calhar faço também um bolo e já são dois conteúdos só com... Pumba, estás a ver? Só numa manhã arrumo aqui uma com uma receita.
0: E cantoria.
1: Toma lá, não é?
0: Logo assim.
1: Enfim, quando um amigo ou uma amiga nossa são pais, também lhes damos os parabéns, mas não somos literais ao ponto de lhes cantar os parabéns. Então, Inês, não sei o quê. E tu dizes, é que faz coisas, não é?
0: Fui mãe,
1: não sei o quê, nasceu ontem com não sei quê. Faz lá isso.
0: Então, olha, nasceu ontem Daniel com 3,3 kg e tem 20 centímetros. Não sei quantos centímetros é que os bebés têm.
1: É bom que tenha um bocadinho mais.
0: É? 34 centímetros, está bom?
1: Talvez um bocadinho mais. Bom,
0: 50.
1: Mas não é relevante para a história. Mas é tipo, tu dizes isto e digo logo a seguir. Parabéns a você. Não faz sentido. Não faz sentido, não é? É que se assim for, eu também me sinto no direito de fazer isto. Repara só.
0: Ai, ai.
1: Parabéns hoje a mim, que escolhi abdicar.

0: minutos, 15 minutos, tenho tanto a celebrar. Deixei de comer cacauetes e tenho os intestinos a funcionar. Parabéns a mim e a todos vocês que deixaram de comer cacauetes.
1: Parabéns, Daniel.
0: À nossa.
1: Ai, meu Deus.
0: À nossa.
1: Não estava no meu bingo card, confesso.
0: Atenção, e antes de ponhas com ideias, Inês, e me tentes incriminar, porque ainda há 5 minutos estava a comer cacauetes aqui no estúdio, é mentira. Eram cajus e castanhas do Pará, ok?
1: Sim, sim, sim, tudo
0: até
1: super.
0: Até amanhã
1: healthy.
0: E seja o que Deus quiser. Tenho a renascença, então seja
1: o que Deus quiser. Homem, eu não estava pronta para isto.
0: Eu gosto, eu gosto, eu gosto de aprender.
1: Eu adoro quando tu cantas.
0: Adoras.
1: Juro.
0: Temos que ir a um karaoke.
1: Eu quero fazer uma vaquinha neste programa.
0: Sim.
1: Para tu cantares mais vezes.
0: Olha, um dia deste sou a convidada musical. Sabes?
1: Sim.
0: Pronto.
1: Pode ser.
0: É arranjar um supermercado que apoia a ideia.
1: Era só isto que eu queria. Boa viagem com a Renascença. Faltam 20 minutos para a chance.

0: Faltam 14 minutos, aliás, 13, nesta altura, para as 7 da tarde, momento de irmos ao trânsito, Manel.
1: Vamos ao trânsito. No Porto, vê-se aí sentido Freixa Rábida, a lentidão entre a Bom Joia e A3 e mais à frente entre o Amial e a Rábida. No inverso, há demora entre a Boa Vista e A3. Os acessos à VCI estão bastante preenchidos. Em Lisboa, há acidente na Cril, sentido Algecha Cavém, a provocar demora entre o bairro Padre Cruz e Odivelas. No inverso, também um acidente junto às Galinheiras, a provocar muita lentidão. Segunda Circular está demorada nos dois sentidos, entre Benfica e o Campo Grande, e a IC19 também está lenta nos dois sentidos, entre Alfragide e Queluz. Há 5 sentido Lisboa-Cascais está lenta entre Caselas e Queijas e, no inverso, há filas entre Monsanto e as Amoreiras. O acesso à Ponte 25 de Abril está lento desde Campo Livre. A linha verde é 850-5010.
0: E quanto ao tempo para amanhã, sexta-feira, Daniel?
2: Céu pouco nublado... Não, estou a brincar. Céu pouco nublado ao limpo, descida de temperatura em especial da máxima no Norte e Centro e uma subida de temperatura no Algarve. As máximas chegam aos 22 no Porto, 26 em Ponta Delgada, 30 no Funchal, 31 em Lisboa, 34 em Faro.
0: Tu esticas-te e qualquer dia fazes a meteorologia mesmo a cantar.

0: tarde, boa viagem com a Renascença. Este takeaway está quase, quase de saída. E ainda bem que Sónia Santos já aqui está.
1: E a Inês disse isto com um alívio.
2: Sim, nota-se muito.
1: O que é que se passa aqui hoje?
0: Eu acabei de ser abusada pelo meu colega. Porque fala a bebê quando fala com uma criança de um ano.
1: Pois, eu assisti a esse gozanço e tenho mixed
0: Sónia,
1: feelings.
0: Para.
2: Opa, é verdade.
0: Já ontem ficaste do lado dele.
2: Imagina,
1: ele tem um ano, portanto é muito pequenino.
2: Está bem, mas faz um cuticu, pronto.
0: Sou italiano, tendo a ouvir uma coisa.
2: Mas de repente não vamos estar a fazer para titi.
0: Tu vais-me dizer que tu não falavas assim com os teus filhos.
2: Se eu entrasse aqui neste estúdio e a meio desta conversa, eu estava na dúvida se ela tinha um sobrinho ou um cão. Juro. E a minha questão é esta: se eu tiver um cão, como é que ela faz? Vai lá chegar à minha casa, vai conversar para ele, vai começar.
0: Mas eu mereço isto.
2: O que é que ele vai fazer?
0: Mereço.
2: O que é que tu vais fazer ao meu cão?
0: Não, ele tem um ano, rapaz.
2: O cão?
0: Não, bebê, é o meu sobrinho. Olha agora. Oh, Sónia, tu salva-me isto. Vais mesmo
1: pronto.
0: Ficar do lado dele?
1: Não, com um ano está bem. Eu gosto. Eu sou daquelas pessoas que gosta de falar com as crianças pequeninas de igual para igual.
2: Pronto. Certo, é assim que elas aprendem.
1: Não uso leite, pocho.
2: Pois.
1: Eu quero um leitinho. Queres leite ou não, pá? Despacha-te, resposta.
0: Imagina falar logo assim. É com a Sónia Santos que segue viagem. Até amanhã.
2: Até amanhã.

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15: 7 horas 6 nos Açores. Vamos às notícias na Renascença. A edição é do Miguel Coelho. Miguel, boa tarde.
16: Olá, Sónia, boa tarde.
15: Quais são os destaques?
16: Incêndios mantêm-se ativos em Coimbra e também Odmira. É mais um dia de muito calor. Homem detido pelo atropelamento de dois polícias, seguido de fuga, fica em liberdade.
15: As notícias com Miguel Coelho. Neste momento, o Porto está com 21 graus, Lisboa 28, 27 em Faro e também no Funchal e 24 em Ponta Delgada. Vamos então à informação. A edição é do Miguel Coelho.
16: E esta é a noite de estreia de Jorge Jesus ao comando da Seleção Nacional de Futebol. A partir das 7h45, Portugal defronta o País de Gales, em Alvalade, uma partida a contar para a Liga das Nações. Em direto, Eduardo Soares da Silva, que vai assegurar o relato desta partida aqui em direto na Renascença. Aliás, é o Pedro Castelo, em direto de Alvalade. Pedro, boa tarde.
17: Muito boa tarde.
16: Qual
17: boa
16: é a final? O primeiro 11 da era Jorge Jesus.
17: É isso mesmo, havia essa expectativa para perceber qual seria a primeira aposta em termos de 11 iniciais de Jorge Jesus enquanto selecionador nacional. Ora, João Neves é suplente, é talvez a grande novidade em relação àquilo que poderia ser esperado. Vai jogar Diogo Costa na baliza, depois João Cancelo, Ruben Dias, Renato Veiga e Nuno Mendes formam o quarteto defensivo. No meio-campo, Ruben Neves aparece na posição 6, uma posição da qual Jorge Jesus já tinha dito, não abdica. Havia a expectativa de poder ser ou não João Palhinha, mas é Ruben Neves quem joga nessa posição. Depois jogarão também Bruno Fernandes, Vitinha e Pedro Neto, e mais à frente já sabia que Cristiano Ronaldo seria titular. É João Félix que joga ao lado dele, os companheiros do Al Nassr também a serem titulares neste primeiro 11 de Jorge Jesus pela Seleção Nacional. Do outro lado vai estar uma equipa do País de Gales que não esteve no último Euro, não esteve no último Mundial, vai tentando uma transformação no pós-Gareth Bale com Craig Bellamy e que aposta em Danny Ward na baliza, depois Neco Williams, Cabango, Ben Davies e à esquerda da defesa Jada Silva, no meio campo Josh Sheehan e também Jordan James com Ethan Ampadu. Mais à frente jogarão Brandon Johnson, o Luis Comas e ainda David Brooks. Estas as escolhas do País de Gales. Do lado de Portugal, a grande novidade obviamente é Jorge Jesus, aos 72 anos será o mais velho selecionador da história da seleção portuguesa, e Cristiano Ronaldo, é ele mais 10, é titular em Alvalade.
16: Muito bem, vamos então aguardar por uma estreia bem sucedida por parte de Jorge Jesus esta noite no Portugal País de Gales. Relato do Pedro Castelo aqui numa emissão especial de Bola Branca para ouvir a partir das 7h30. É uma partida que vamos também acompanhar com o habitual especial vídeo em rr.pt e no canal YouTube da Renascença. Os difíceis acessos estão a dificultar o combate ao incêndio em Almalaguês, no concelho de Coimbra. Segundo fonte da Proteção Civil contactada pela Renascença, não há casas em risco. Nesta altura, estão a ser, contudo, colocados mais meios no perímetro do fogo. No teatro de operações já estão mais de 430 operacionais, apoiados por 9 meios aéreos. Há ainda outro incêndio ativo a esta hora, lavra no concelho de Odmira, no Alentejo. Mobiliza 5 meios aéreos e mais de 250 operacionais. O homem detido pelo atropelamento de 2 agentes da Polícia de Segurança Pública na segunda-feira em Portimão ficou sujeito a apresentações semanais num posto policial. O detido fugiu do local após o incidente, esteve em paradeiro desconhecido até se ter entregado às autoridades na quarta-feira de manhã, acompanhado por um advogado. O governo prolongou o apoio à botija de gás solidária de 25 euros até dezembro. Decisão aprovada em Conselho de Ministros, terá um custo de 5,7 milhões de euros. Foi ainda aprovado o regime extraordinário para garantir que todas as empresas de transportes conseguem aceder aos apoios criados no âmbito da crise energética. O objetivo é assegurar uma compensação correspondente a 70% do custo extraordinário do aumento dos combustíveis. O Conselho de Ministros aprovou, por outro lado, o alargamento de 2 linhas de metro no Porto, num total de 420 milhões de euros, bem como um investimento no sistema de mobilidade do Mondego, num reforço do investimento de 66 milhões de euros para manutenção e aquisição de 5 viaturas.
15: E a marcar as últimas horas, a polémica sobre o combustível português armazenado em França, um caso que levou a Ministra do Ambiente a dirigir acusações ao líder do PS, Miguel.
16: Sim, a Ministra acusa José Luís Carneiro de irresponsabilidade e de falsidade, confirma, contudo, que há 132 mil toneladas de combustível português em França, mas explica que é por incapacidade de armazenamento no país. Carneiro tinha denunciado o envio de combustível para a França, alertando que podia ser um indício de que o país poderia estar numa situação crítica quanto às reservas estratégicas. No entanto, a Ministra explicou que esta foi a solução encontrada depois do fecho da refinaria de Matosinhos em 2021, uma decisão tomada ainda durante os governos socialistas.
18: A própria Galp transmitiu à ENSE não ter capacidade de continuar o contrato de armazenamento de combustível que tinha em Portugal na sequência no encerramento da refinaria de Matosinhos. Nós temos esta carta em que relata exatamente estes factos. Foi por isso que Portugal se viu obrigada a enviar parte das suas reservas para a França. Estamos a falar de menos de um décimo da nossa reserva que está armazenada em França. Portugal tem 132 mil toneladas de crude armazenado em França, mas gostava de salientar que este crude é a propriedade do Estado português e pode ser mobilizado a qualquer momento por decisão do governo. E só pode ser utilizado pelo nosso país por decisão do governo.
16: A ministra Maria de Graça Carvalho, na conferência de imprensa após o Conselho de Ministros, em que aproveitou para anunciar que Portugal vai investir na construção de novos depósitos de armazenamento de combustível, mas que só estarão prontos daqui a 5 ou 6 anos. Nesta edição das 7 temos o habitual comentário de João César das Neves. Boa tarde.
19: Olá, boa tarde.
16: Os combustíveis, como se percebe, mantém-se um tema aqui sensível. Esteve bem, na sua opinião, José Luís Carneiro, levantar este problema em público sem apurar os motivos do envio do combustível para a França?
19: Bem, penso que, de facto, não esteve bem. Ele, em geral, não tem estado mal, tem tido uma boa liderança da oposição, mas desta vez penso que tropeçou e fez uma asneira grave, não é? Porque há aqui dois problemas diferentes. O primeiro tem a ver com a decisão de onde guardar a nossa reserva estratégica de petróleo, não é? E isso é uma decisão económica, tem que fazer os cálculos, tem que saber se é mais barato fazer cá, fazer lá fora. A decisão foi tomada em 2021 de acabar com a refinaria de Matosinhos e, por consequência, por uma parte da nossa reserva em França. Tem que se fazer o estudo, não sei, não olhei para os fenómenos, mas é uma decisão estratégica e não tem nada a ver com o dia de ontem e o dia de amanhã, tem a ver com uma atitude de fundo. Não é? Evidentemente que não ficámos sem esse petróleo, como foi explicado, está guardado noutro sítio, é caro estar lá fora, não sabemos se é mais caro estar cá dentro, é preciso fazer a análise. Mas uma coisa completamente diferente é alarmar a população a dizer vamos ter aqui uma crise de falta de energia por causa do petróleo estar em França. Isso é um disparate. É um disparate, primeiro, porque o petróleo continua a ser nosso e vem em qualquer momento, podemos chamá-lo, demoram umas horas a cá chegar. E segundo, porque evidentemente não há a menor suspeita de haver uma falta de quebra de petróleo. Poderá haver mais caro ou mais barato, mas não é disso que está em causa.
16: Embora
19: este alarme foi político, não tem nenhuma base económica.
16: Embora já esta tarde aqui na Renascença, o antigo ministro da Economia, António Costa e Silva, tenha alertado para os riscos, segundo ele, de Portugal ter cerca de 30% das reservas estratégicas no estrangeiro, sobretudo na Alemanha, agora também em França. Esse combustível, estando fora do país, não cria aqui um risco adicional em caso de uma crise grave de combustíveis?
19: É um risco mínimo. Quer dizer, o que eu disse, é preciso comparar o custo de ter cá, em ter noutro sítio. Esses países são países maiores, são países que têm já outras normas certamente mais baratas que as nossas, e assim como nós importamos uma enorme quantidade de produtos de outros países que não conseguimos produzir internamente, porque não faz sentido para um país do nosso tamanho ter essas produções, também não faz sentido termos necessariamente ter armazenagem toda cá. É um estudo estratégico, tem que ser feito. Quem fez e estudou chegou a esta conclusão. Se alguém tem dados novos, pode dizê-los. Não acredito que o Sr. Ministro da Economia, o ex-ministro da Economia, tenha analisado cuidadosamente o fenómeno e dizer que, de facto, foi uma asneira. Duvido muito dos seus conhecimentos desse tema, que é um tema bastante específico e é um negócio muito particular. Penso que estão a usar isto para criar um alarme e deviam tratar de assuntos mais sérios. Infelizmente temos demasiados problemas em Portugal para estarmos a tratar dos assuntos que não existem.
16: Obrigado, João César das Neves, pelo seu comentário. É um tema também, Sónia, que está desenvolvido em rr.pt.
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15: Vamos seguir viagem com John Legend, não tarda nada, All of Me, mas para já ouvimos o Manuel Cabral, são informações preciosas. Se está no trânsito, precioso, não é? Exatamente. Dá uma ajuda. Estás bem, Manuel?
25: Eu estou ótimo, e tu?
15: Também, tudo bem. E o trânsito, como é que está?
2: não está tão bem como nós. No Porto, vê-se aí sentido Freixa Rábida, está lento entre Bonjoia e A3 e mais à frente entre a Boa Vista e a Rábida. No inverso, há lentidão entre Paranhos e A3. Os acessos à VCI estão bastante preenchidos. Em Lisboa, a segunda circular está lenta nos dois sentidos, entre Benfica e o Campo Grande, e o IC19 sentido Lisboa-Sintra tem lentidão entre Alfragide e Queluz. Há 5 sentido Lisboa-Cascais, tem demora entre Caselas e Queijas, e no inverso, há filas entre Monsanto e as Amoreiras. O acesso à Ponte 25 de Abril está demorado desde Campo Lido. A linha verde é 850-5010.
15: Tempo para amanhã. Temos máxima de 22 graus para o Porto, 26 para Ponta Delgada, 30 para o Funchal, 31 para Lisboa e 34 para Faro. Portanto, desce a temperatura. Não sei se já ouviu dizer, vamos ter chuva para a semana.
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15: São 7h11, estamos juntos só até às 7h30, porque hoje é a emissão especial Bola Branca, mas até lá, as músicas fantásticas da Renascença. Boa.

7h17, boa viagem, está com a Renascença. E acho que outubro torna mesmo oficial os regressos, não é? O regresso ao trabalho, o regresso à escola, o reencontro com os colegas, os cadernos novos. A sensação de que desta vez é que vamos mesmo organizar a vida. Também tem dessas, eu tenho sempre em setembro. Bom, já lá vamos em outubro e ainda não organizei nada. Bom, mas confesso, aquilo de que tinha mesmo saudades era de ouvir episódios novos do Extremamente Desagradável, certo? 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Justin Bieber na Renascença. Boa viagem.

0: Nunca igual, são agora 7h20. Ora, hoje estamos juntos pouquinho tempo, não é? Daqui a pouquinho começa a emissão especial Bola Branca para acompanhar a nossa seleção frente ao País de Gales. Já a seguir, e antes da Bola Branca, há Jorge Palma para recordar, Encosta-te a mim. E já agora lembrar que em novembro de 2024 Jorge Palma esteve à conversa com o Carlos Bastos no programa Música PT. Enfim, falou da vida, das escolhas, de um caminho que para ele nunca esteve verdadeiramente em dúvida, e o convite é que recorde essa conversa, a conversa completa, sábado, depois das 11, no Música PT. Portanto, o Música PT especial, depois das 11, com Jorge Palma. Temos encontro marcado para amanhã às 7. Fique bem.
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0: São 7:30 da tarde em Portugal Continental e na Madeira, menos uma hora nos Açores.
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0: Muito boa tarde, está no ar a Bola Branca Especial para acompanhar o início de uma nova era na Seleção Nacional. Saiu Roberto Martínez, entra Jorge Jesus, que hoje se estreia frente ao País de Gales em Alvalade para a Liga das Nações. Portugal arranca a defesa do título que conquistou no ano passado na Alemanha. Hoje há mais 3 jogos da Liga A, a primeira divisão da Liga das Nações. No grupo 2, Países Baixos, Alemanha e Sérvia, Grécia. E no grupo 4, o grupo de Portugal, há duelo nórdico entre a Noruega e a Dinamarca. Um jogo com forte presença dos jogadores que estão no campeonato português. A Noruega tem Fredrik Osnes no 11 inicial, a lateral esquerdo, e Sheldrup no banco de suplentes. A Dinamarca tem Viktor Froholt como titular e também Morten Hjulmand, do antigo capitão de equipa do Sporting. É um jogo que vamos acompanhar com especial atenção por ser precisamente do grupo de Portugal os próximos adversários da Seleção Nacional. 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Mas não vamos perder mais tempo. Vamos até ao estádio de Alvalade para conhecer o primeiro 11 inicial da era de Jorge Jesus. A Renascença tem no minuto a minuto Alexandre Silva. Em Alvalade, os cuidados técnicos são do Rui Glória, os comentários do Francisco Sousa e o relato é do Pedro Castelo. Viva Pedro!
2: Olá, viva Eduardo, olá também a todos os ouvintes da Renascença, ouvintes Bola Branca. No dia em que o país se despediu de um dos maiores da cultura portuguesa, um dos maiores do futebol português faz a estreia à frente da nossa seleção. Falamos de alguém que tirou a mão do queixo e não pensou mais nisso. Enquanto alguns fizeram figura e outros sucumbiram à batota, Jorge Jesus chegou onde queria e tem gozado bem a sua rota. Aos 72 anos, torna-se hoje no selecionador mais velho de sempre a orientar Portugal. E que no final, caro Jorge, possamos todos cantar Portugal, Portugal, deixa-nos rir. Obrigado, Jorge Palma. Boa sorte, Jorge Jesus. Jesus que apresenta como principal 11, principais jogadores, aliás, os 11 iniciais nesta partida de estreia à frente da seleção: Diogo Costa na baliza, João Cancelo, Ruben Dias, Renato Veiga e Nuno Mendes no quarteto defensivo, depois um meio-campo com Ruben Neves, Vitinha, e a partir daqui, até porque Jorge Jesus já falou hoje à RTP sobre os posicionamentos dos jogadores, eles são estes: Pedro Neto, Bruno Fernandes, João Félix e Cristiano Ronaldo. Mas as movimentações, as dinâmicas, vamos ver a partir de alguns minutos. Falta cerca de mais ou menos 12 minutos para o pontapé de saída aqui em Alvalade. Já disse o técnico nacional Jorge Jesus, Bruno Fernandes vai ser um meia quando a equipa tiver a bola. O Francisco Sousa já vai explicar tudo isto. Do lado do País de Gales, o 11 escolhido por Craig Bellamy é constituído por Danny Ward na baliza, depois Neco Williams, Ben Cabango, Ben Davies e Jay da Silva no quarteto defensivo, meio campo com 3 unidades, Josh Sheehan, Jordan James e Ethan Ampadu, e mais à frente nas alas David Brooks e Brandon Johnson, um dos principais jogadores nesta altura de Gales, e na frente o avançado do Liverpool, Luis Comas. Esta a equipa inicial escolhida por Craig Bellamy, também ele um antigo internacional galês, um grande jogador, um grande avançado, foi 78 vezes internacional e marcou 19 golos pela seleção. Nesta altura as equipas ainda não entraram no relvado e Francisco Sousa, vamos olhar então, comentador Renascença neste encontro, vamos olhar, Francisco, muito boa tarde e bem-vindo, para as escolhas de Jorge Jesus, que já esteve a explicar as tais dinâmicas que quer implementar nesta equipa, e até porque ele conhece bem Cristiano Ronaldo, e ele falou muitas vezes das características de Cristiano terem de ser aproveitadas pelos jogadores que vão jogar atrás dele.
3: É verdade, Pedro, muito boa tarde, um abraço também ao Rui Glória, do

0: Bernardo Silva e a quem nos ouve, é efetivamente uma seleção à procura de um traço novo, por mais que seja quase na prática o mesmo grupo que esteve no último campeonato do mundo, e de resto sem o Fábio Silva, que era uma das novidades e que hoje fica na bancada. Há três novidades nos convocados finais para este jogo com Gales, mas a base de jogadores é a mesma, mudando obviamente a ideia principal, mudando o sistema, eventualmente também de forma bastante vincada, e os princípios na forma como a equipa se orienta defensivamente, e de resto esse é um aspecto também focado pelo Jorge Jesus nestas declarações, diria mais explícitas até, se quisermos, num plano tático, mesmo em cima deste encontro frente aos galeses, e dando conta também da forma como pretende que a equipa se comporte defensivamente. E já sabemos que Jorge Jesus é sempre um treinador muito atento ao detalhe nos ajustes defensivos da linha defensiva. Os comportamentos coletivos são habitualmente ímpares, quer na pressão, por vezes em zonas mais subidas, quer sobretudo na orientação das linhas, linha defensiva, linha de meio campo, uma equipa muito compacta, e que hoje já poderemos aqui ver numa espécie de esboço, se quisermos. E até foi interessante olhar para o aquecimento e perceber que esta equipa teve mesmo poucos treinos, porque ao contrário do aquecimento mais convencional no regime dos clubes, em que não vemos grandes detalhes táticos, aqui houve treino para a linha defensiva, houve um enquadramento dos posicionamentos que os jogadores vão ter em campo, e já foi possível ver, o próprio Jorge Jesus também disse à RTP, o Pedro Neto do lado direito, o Bruno Fernandes vai ser esse tal meia, mas a partir ali da meia esquerda, mas sempre com alguma liberdade de rotação. Por vezes podemos ver o Félix a cair também mais por ali, até para se associar ao lateral Nuno Mendes. Há uma declaração também importante do Jorge Jesus, que pede a Cristiano Ronaldo para que não venha receber jogo tantas vezes mais atrás. Digamos que é um papel que Cristiano procura ter de protagonista, mas que muitas vezes acaba por ser um bocadinho inócuo para o que a equipa necessita realmente, em termos coletivos. Até porque o jogador não é propriamente muito forte nos movimentos de arrastamento, em apoio, claro, consegue sempre levar algum defesa com ele, mas depois não tem a mesma capacidade para ir atacar os metros mais à frente quando é necessário. E portanto acho que com Jesus também podemos ver aqui uma órbita de Cristiano Ronaldo com mais criatividade, com mais jogadores a atacarem o corredor central, a deixar esse R7 no fundo na sua área de especialidade aos 41 anos, que é o ataque às zonas de finalização.
1: Algo que estava difícil de perceber na seleção nacional, mas que aparentemente Jorge Jesus vai trazer neste início de aventura como selecionador. Ele que, é bom lembrar, aos 72 anos torna-se no mais velho selecionador de sempre da seleção portuguesa e faz hoje a estreia. Ele que também nunca orientou nenhuma seleção, é portanto uma estreia a dobrar para Jorge Jesus aqui em Alvalade, num estádio que conhece bem, foi aqui várias vezes adversário do Sporting, mas também obviamente porque foi treinador do Sporting durante duas temporadas e três temporadas, aliás, entre 2015 e 2018. Nesta altura temos uma bandeira de Portugal, uma gigante bandeira de Portugal, um pouco à imagem daquilo que aconteceu no Mundial, mas hoje só a de Portugal, junto à zona central do terreno de jogo. As equipas vão entrar daqui a pouco, falta apresentar a equipa de arbitragem, que é chefiada por Donatas Romas, da Lituânia. Ele tem 37 anos, é internacional desde 2016 e apita o segundo jogo da seleção portuguesa, esteve no 5-1 à Polónia em 2024 no Estádio do Dragão. Depois, Soren Storks, o alemão, é o vídeo-árbitro. O VAR é Donatas Simenas, também lituano. Também da Letónia vem toda a restante equipa de arbitragem. Os assistentes aqui ao Alvalade são Alexandras Radiusas e Dovibas Suziadelis. O quarto árbitro é Robertas Valikovic. Estão lançados os dados para esta partida, com Portugal a querer entrar da melhor forma na defesa do título de vencedor da Liga das Nações. Esta é a primeira divisão da Liga das Nações, a Liga A. Este é o grupo 4 e Portugal, além de defrontar o País de Gales, vai defrontar também a Noruega, já no próximo domingo, fora de casa. Depois joga também com a Dinamarca, fora de casa, e joga com a Noruega em casa no Dragão. Depois jogará também, mas já em novembro, com a Dinamarca em Braga e vai terminar em casa deste País de Gales no dia 17 de novembro esta fase de grupos da Liga das Nações. Portugal, recordo, já venceu por duas vezes a competição, ganhou-a em 2018-2019 com Fernando Santos como selecionador e também ganhou-a com Roberto Martínez em 24-25, a última edição em que derrotou a Espanha, já campeã da Europa e futura campeã do mundo num desempate através das grandes penalidades. Nesta altura as equipas estão quase a entrar no relvado e por isso também a subir de tom. Todo o entusiasmo em Alvalade, ainda não está uma casa cheia, mas para lá caminha e é de acreditar que possam efetivamente chegar ainda os adeptos que faltam para preencher as poucas cadeiras verdes que nesta altura estão ainda livres em Alvalade. É um mar muito vermelho e verde também porque os adeptos do País de Gales estão bem presentes, é uma enorme falange de apoio ao País de Gales que preenche por completo a zona reservada aos adeptos adversários, também eles vestidos de vermelho, sendo que Portugal hoje vai equipar de vermelho e o País de Gales vai jogar com equipamento alternativo. Agora vamos para a cerimónia dos hinos nacionais, o hino do País de Gales em Alvalade.

O hino do País de Gales vai seguir-se a portuguesa, com os jogadores de Portugal a abraçarem-se, os que estão já perfilados para agora o grande momento em Alvalade, o hino de Portugal.

0: momento de alegria e alvalade antes deste Portugal-País de Gales, jornada 1 do Grupo 4 da Liga das Nações. Portugal que estreia o novo selecionador Jorge Jesus com Diogo Costa na baliza, João Cancelo, Ruben Dias, Renato Veiga e Nuno Mendes na defesa, meio campo com Ruben Neves e Vitinha, daí para a frente Pedro Neto, Bruno Fernandes, João Félix e Cristiano Ronaldo. Este 11 de Portugal na estreia de Jorge Jesus como selecionador português aos 72 anos, ele que depois de ter treinado várias equipas em Portugal, trabalhou também na Arábia Saudita, onde esteve no Al Nassr na época passada, no Brasil e na Turquia. Está tudo pronto para o arranque. Agora as fotografias da praxe dos 11 iniciais, os capitães vão juntar-se à equipa de arbitragem dentro de segundos para escolher quem sai com a bola e quem joga de que lado para que lado. É um ambiente fantástico este, nesta altura, em Alvalade, na antecâmara deste Portugal, País de Gales.
1: Já voltamos daqui a pouco a Alvalade para o pontapé de saída.
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1: Regressamos a Alvalade, ao Portugal, País de Gales. Está tudo a postos, Pedro Castelo, para o pontapé de saída da era de Jorge Jesus na Seleção Nacional.
0: É isso mesmo, já estiveram o Danny Ward e também o Cristiano. Aliás, não foi o Danny Ward, porque quem lá esteve foi o Ben Davis, o capitão, e também o Cristiano Ronaldo, a escolherem quem saía com a bola. As equipas agora vão juntar-se, cada uma no seu meio campo, para aquele momento de reunião entre todos, numa altura em que há agora uma homenagem também a Jorge Palma em Alvalade. Ouvimos muito a fundo, muito no fundo, uma música de Jorge Palma antes dos jogadores ganharem as posições. Jorge Palma, que como sabe é uma das notícias tristes da atualidade em Portugal, e hoje obviamente todos querem fazer uma homenagem aqui também em Alvalade a esse nome grande da cultura portuguesa. Creio que agora já não está a tocar. É muito barulho também aqui em volta da nossa zona de reportagem. As equipas já posicionadas e obviamente Francisco, há aqui grande expectativa para perceber, afinal de contas, onde é que cada jogador vai alinhar. Para já parece que João Félix está mais próximo de Cristiano, Bruno aqui a descair pela esquerda, o Pedro Neto é que já está destacadíssimo na linha lateral como extremo direito.
5: Sim, é isso mesmo. Félix funcionará sempre nesta lógica de segundo avançado. O Vitinha vai estar uns passos mais à frente, claramente, do que acontecia com Roberto Martínez.
0: A bola já rola no relvado de Alvalade com lançamento para a equipa portuguesa do lado direito. O meio-campo adversário é João Cancelo, quem vai executar. O lateral direito do Barcelona, 32 anos, faz a internacionalização número 73. Joga na zona central, é Vitinha quem tem a bola, vai libertar para a meia-esquerda para o colega de equipa e de seleção, Nuno Mendes. Nuno Mendes que foi alvo de rasgadíssimos elogios de Roberto Carlos. E atenção que elogios a um lateral esquerdo feitos por Roberto Carlos valem a dobrar ou a triplicar um dos melhores da posição, para muitos o melhor da posição da história do futebol. Mas ele diz que Nuno Mendes talvez seja mesmo melhor do que ele, é também amplamente considerado como o melhor lateral esquerdo da atualidade. Joga Portugal com João Félix. João Félix a libertar para Nuno Mendes, vai tentar ficar com a bola, não consegue, é desarmado. Aparece a tentativa de saída para o ataque do lado direito com Luís Comas, mas a bola sai pela linha lateral. É lançamento para Portugal. Lançamento para Nuno Mendes executar. Vai ali esperar agora sim para colocar a bola jogável em Cancelo. Agora sim Ruben Neves para trás, a jogar para Ruben Dias. Ruben Dias liberta na direita para Pedro Neto, o canhoto do Chelsea, vai voltar atrás para Ruben Dias novamente. Internacionalização número 81, aliás, para o central natural da Amadora. Ele joga no City. A Portugal tenta ter bola, não consegue, o desarma. O País de Gales está a jogar com camisola amarela, calção eu creio que seja preto ou azul muito escuro, e meia amarela. Portugal está com o equipamento todo vermelho, aquele que utilizou também no Campeonato do Mundo. Recordo que este país de Gales não esteve no Mundial, não esteve também no último Europeu de 2022. É um país de Gales à procura de ganhar novo ânimo. A saída também, por exemplo, de Gareth Bale, durante muitos anos foi a grande bandeira desta seleção. Antes já tinha saído, por exemplo, também Craig Bellamy, que foi internacional em 78 ocasiões, e que estamos a falar do atual selecionador do país de Gales. País de Gales que jogou pela última vez em junho, perdeu por 2-1 com a Roménia num jogo de preparação dos romenos para o Mundial. Não ganha há 4 partidas. A última vitória foi um 7-1 frente à Macedónia do Norte em casa, na qualificação para o Mundial. Não conseguiu essa qualificação o país de Gales, porque na meia final do playoff perdeu perante a Bósnia nos penaltis. Bósnia que depois eliminaria a Itália na final do playoff. Mas para já a conseguir ter bola a equipa de Craig Bellamy, com o atraso na zona central de Ethan Ampadu. A bola vai chegar até Ben Davies, o central do Tottenham, atrasou para Danny Ward. Danny Ward depois a jogar curtinho no apoio de Ethan Ampadu, abre mais à esquerda, é para Ben Davies. Ben Davies não tem ninguém perto dele, está a organizar completamente à vontade, o central de 34 anos. Portugal não pressiona, está na expectativa. Jorge Jesus está de pé, camisa branca e calça azul escura, está de pé na linha limite da sua área técnica. Do outro lado, creio que de fato de treino e também com polo branco, o Craig Bellamy, o selecionador galês. A bola para trás é para o Ward. O Ward vai bater, não, joga mais do lado direito para o apoio de Ben Cabango. Cabango depois a tentar sair a jogar e consegue. Bem jogado pela formação do país de Gales, a sair pela zona central com Josh Sheehan, ele que joga no Bolton. Aliás, esta equipa, grande parte joga naturalmente nos campeonatos ingleses, nem todos na Premier League, também no Championship, mas é uma equipa tradicionalmente sempre com muita gente do futebol inglês. Aliás, dos 28 convocados, só 6 jogam no país de Gales, 1 joga na Escócia, os outros 21 jogam em Inglaterra. Já agora, sobre Portugal, importa também dizer que apenas 6 jogadores jogam no futebol português, e 3 deles são os guarda-redes. É curioso que há um de cada um dos 3 grandes. Na baliza está Diogo Costa, do Futebol Clube do Porto. Há Rui Silva a jogar em casa, o guarda-redes do Sporting, e também foi chamado numa estreia em chamadas à seleção A Samuel Soares, o guarda-redes que tem sido titular no campeonato no Benfica. Atenção a Brandon Johnson a tentar furar, vai procurar a linha final para depois fazer o cruzamento contra o corpo de Nuno Mendes, e sai a equipa portuguesa para o ataque. Mas é até agora uma equipa do país de Gales a surpreender, a conseguir ter muita bola no meio-campo adversário. Mais um entendimento agora com David Brooks a jogar com Neco Williams. Outra vez Brooks no cruzamento e quase que marca a seleção do país de Gales. A bola sai por cima, mas havia também posição irregular. Mas é um excelente entendimento, e o país de Gales e o público do país de Gales mostra-se também entusiasmado, porque de facto é uma grande entrada aqui em Alvalade, Francisco.
5: Sim, a seleção portuguesa ainda se está a reconhecer, e de facto com alguma dificuldade perante uma equipa galesa que gosta de ter a bola, com Craig Bellamy, e que também sabe ter estes momentos mais corajosos a nível da pressão subida, e utilizando referências individuais está aqui a causar alguns problemas à primeira fase de construção portuguesa, não projetando muitos laterais para já a equipa de Jorge Jesus, e deixando num primeiro escalão o Ruben Neves. O Vitinho é um pouco mais à frente, mas há uma dificuldade em ligar, e Gales para já muito bem na forma como está a condicionar a saída pelo lado esquerdo da seleção portuguesa.
0: Lançamento para Nuno Mendes. Nuno Mendes a jogar para João Félix, muito pressionado por Neco Williams, acaba por ser desarmado. Aparece depois o apoio de Comas para tentar fazer o cruzamento. Prefere jogar mais na linha lateral. Agora a recuperação. João Félix na ação defensiva joga para Vitinha. Vitinha atrasa até ao guarda-redes Diogo Costa. Um atraso perigoso, mas que Diogo Costa conseguiu receber, manter a calma, lançar ataque. Cancelo tentava sair, não consegue. Pressão altíssima dos homens do país de Gales. Novamente a combinarem sobre a esquerda agora, com Jay da Silva a jogar na zona central, é para o Jordan James poder jogar mais à frente. Boa combinação, cair David Brooks, o árbitro diz que não há nada, pode sair Portugal para o ataque com o Vitinha, abre à esquerda para Nuno Mendes, vai travar a progressão Portugal, mantém a posse com Vitinha a receber novamente. Aí está o camisola 23, 44 internacionalizações com esta, ainda não marcou pela seleção portuguesa. Houve um bonito agora de Cristiano. Deixou para Bruno Fernandes, atrasou para Nuno Mendes. Este joga no grande círculo, é para Ruben Neves. Ruben Neves abre na meia direita para o Ruben Dias, que abriu tudo encostado à linha lateral para a combinação do Pedro Neto. Mais para trás, outra vez com Neves. Neves, Ruben, porque o João está no banco. A bola agora para Nuno Mendes. Nuno Mendes de novo para a zona central, é para Vitinha. No banco Portugal tem Rui Silva, Samuel Soares, Diogo Dalot, Tomás Araújo, Nuno Tavares, João Palhinha, Bernardo Silva, João Neves, Francisco Trincão, Gonçalo Ramos, Francisco Conceição e Rafael Leão. Agora não sei bem o passe de Cancelo para João Félix. A bola perdeu-se pela linha final. De fora ficaram Gonçalo Inácio e também Fábio Silva. Dos 26 convocados ficaram estes dois de fora, uma vez que a UEFA permite 24 jogadores convocados para cada partida e, portanto, a ficarem de fora o central do Sporting e o avançado do Borussia de Dortmund. Agora Renato Veiga a tentar ganhar nas alturas, na luta com Lewis Comas, ganha o homem do Villarreal, formado no Sporting, mas a bola sai pela linha lateral, é lançamento para David Brooks. David Brooks atrasa para Neco Williams. Neco Williams do Nottingham Forest a atrasar ainda mais, é para o ex-defensivo Ben Cabango, o jogador do Swansea, este joga no País de Gales. A bola para trás para o guarda-redes Danny Ward, jogador do Wrexham, 34 anos, País de Gales, que teve de fazer 3 alterações em relação à lista inicial devido a problemas físicos. Tiveram de sair o Carl Darlow do Man United, do guarda-redes, também o Harry Wilson, que é uma das grandes estrelas desta seleção nesta altura, o extremo do Leeds, e ainda o Nathan Broadhead do Wrexham, que também se lesionou. Entraram o David Cornell, guarda-redes do Leicester, o Charlie Savage do Reading e também o Joe Taylor do Huddersfield. Há também contar com as lesões de Joe Roden e de Dylan Lachlor, que são jogadores que em princípio fariam sempre parte dos escolhidos de Craig Bellamy. Portugal, com muito apoio nas bancadas, vai trocando a bola, há muito entusiasmo. Portugal tenta ter bola, tenta acalmar aquele ímpeto, aquela pressão que a equipa do País de Gales estava a fazer. Agora Diogo Costa a jogar para a posse de bola de Ruben Dias, abriu para Cancelo, joga novo para o corredor central, onde está o Ruben Neves a lateralizar o jogo até ao lado esquerdo para a peitaça do Nuno Mendes. Matou no peito e colou na relva. Joga para Cristiano Ronaldo. Outra vez o Bruá no estádio, sempre que o 7 toca na bola. É o capitão. Leva 979 gols na carreira. Atenção a Cristiano. Remate cruzado e a defesa. A defesa caiu do guarda-redes. Não. O árbitro diz que não. Esticou-se bastante o Danny Ward. O remate saiu ao lado, mas é a primeira vez que Portugal consegue finalizar uma jogada com uma desmarcação de Cristiano Ronaldo nas costas da defensiva.
5: Sim, é bem jogado, desde logo, porque o Vitinho encontra bem o João Félix entre linhas e este imediatamente a conseguir deslocar a bola para fora do central direito do País de Gales, onde apareceu o Cristiano, que vai descaindo nitidamente mais na meia esquerda. Não tinha grande ângulo para o remate, mas foi a primeira situação ofensiva de algum relevo para a seleção portuguesa.
0: Está agora a pressão de Portugal também a não deixar sair o País de Gales para o ataque. Vai Renato Veiga tentar antecipar-se para ficar com a bola, mas é batido. Atenção a Lewis Comas, vai ganhar sobre Veiga. Depois tenta lá chegar também o Ruben Neves e aparece a ajuda de Nuno Mendes para Portugal conseguir recuperar e lançar ataque com Ruben Dias. Nesta altura estamos ainda com muito no início da partida, com 10 minutos da primeira parte, ainda sem golos em Alvalade. Portugal 0, Gales também 0.
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1: Em Oslo, no outro jogo do Grupo 4, o Grupo de Portugal, nesta Liga das Nações, ainda 0-0 entre a Noruega e a Dinamarca. Apenas um golo no Grupo 2. A Sérvia está a vencer por 1-0 a seleção da Grécia. No Países Baixos, a Alemanha também ainda 0-0 no marcador. Vamos regressar a Alvalade. Portugal, País de Gales, também ainda sem golos. Pedro Castelo.
0: É isso mesmo, não há golos em Alvalade. Houve uma tentativa de finalização para Portugal, Cristiano Ronaldo a rematar ao lado, lá vem Portugal outra vez no meio campo contrário, com a subida de João Cancelo, pode tentar a combinação, puxou para o pé direito, abriu do lado direito também, é para o cruzamento, Pedro Neto vai para a grande área, pode cabecear Ronaldo, faz a assistência, não vinha ninguém, mas sobra ainda para Vitinha, pode rematar, puxou pé esquerdo, agora João Félix pontapé contra o adversário, ganha canto. Agora sim, Portugal a conseguir chegar mais vezes perto da grande área e a conseguir criar muitos problemas. A equipa do País de Gales ganha canto para ser batido por Bruno Fernandes. Grande saída para o ataque com o lateral direito, João Cancelo, a conseguir incorporar bem a ação ofensiva. Vamos ao canto, é à esquerda, é para Bruno Fernandes. Bruno Fernandes vai levantar, porque não há ninguém para dar apoio por perto. Ele faz o sinal para os colegas de equipa, agora sim a bola vai subir, é para a linha da pequena área, afasta a defensiva de Gales, sobra ainda para Ruben Neves, de longe, já passa ao lado. Bom pontapé do médio do Al Hilal, ainda assim a passar ao lado da baliza do guarda-redes Danny Ward, mas é importante que Portugal consiga assustar o País de Gales para começar a ganhar metros, porque até aqui os primeiros 10 minutos Portugal esteve muito atrás.
5: É verdade, sim. Portugal conseguiu aqui uma boa saída pela direita, com o Cancelo a combinar com o Vitinha, triangulação e depois a invadir o corredor central. E na sequência deu-se aquela série de remates interrompida pela linha defensiva do País de Gales, mas já foi uma jogada diferente, com o lateral a invadir o espaço interior e depois a procurar abrir no extremo.
0: Bola na posse do guarda-redes Danny Ward. Depois do pontapé de baliza, ficou com a bola ainda a equipa do País de Gales na zona defensiva. Já não está a conseguir construir. Portugal a reagir bem àquela boa entrada do País de Gales. Agora troca a bola no momento para Ruben Neves. Ruben Neves para Renato Veiga. Outra vez Ruben Neves recebe da pé canhoto com o pé direito. Vai orientar e vai fazer o passe lá para a frente à procura de João Félix. Mas a bola sai com muita força para as mãos de Danny Ward. Agora joga novamente o País de Gales com Ben Cabango, o jogador que alinha no Swansea, tem 27 anos. Ligação à frente é para Lewis Comas na luta com Renato Veiga. O árbitro Donatas Romsás diz que há falta do central português. É ali em cima da linha do meio campo. O livre vai ser batido pelo Josh Sheehan. Tudo muito devagarinho, aliás, é o Ethan Ampadu quem vai bater este pontapé livre, atrasou para Ben Davies. Ben Davies a adiantar já para o meio campo contrário, aparece a dar apoio o Jordan James. Depois a bola a chegar novamente ao eixo defensivo da equipa de Gales para Neco Williams tentar colocar na frente. A desmarcação é boa, é de Lewis Comas a cair muito sobre o lado direito, acompanhado por Renato Veiga, toca na bola ao central português a lançamento.
5: Está aqui um duelo interessante, o Comas é um avançado físico, filho também de um antigo internacional, mas no caso era médio, e vai dando trabalho para já quando se movimenta a baixar em apoio ou então nesta forma como ataca também o espaço entre o central e o lateral. É sempre um avançado que desgasta muito o marcador direto.
0: O último jogo de Portugal foi nos oitavos de final do Campeonato do Mundo, derrota por 1-0 com Espanha, o gol de Merino aos 90+1 já na compensação. Vai fazer lançamento longo a equipa do País de Gales, a bola a entrar na zona da linha da pequena área, mas há um toque de cabeça que eleva para as mãos de Diogo Costa, o guarda-redes de 27 anos, nasceu na Suíça, formado no Futebol Clube do Porto. A bola para Vitinha. Vitinha a trazer a bola para a meia esquerda, pode encostar para Nuno Mendes. Aí está a receber o lateral do Paris Saint-Germain, vai voltar à zona central, é para o Renato Veiga. Renato Veiga depois para Ruben Dias. Ruben Dias para João Cancelo, encostado na linha está o Pedro Neto, ainda Cancelo, lateraliza, vai depois jogar para Pedro Neto, que atrasa na direção de Ruben Neves. Agora é o Renato Veiga. Renato Veiga vai libertar novamente para Ruben Dias. Vão trocando os homens da retaguarda da seleção nacional. O nosso selecionador Jorge Jesus já está ali com metade da camisa para fora, de certeza, porque ele não para de dar indicações, braços levantados, sempre muito ativo. João Félix está bem jogado, é para Bruno Fernandes, pode libertar para Cristiano, está na grande área, vai para o remate, desvio por cima da baliza, o desvio do homem do País de Gales que acompanhou a desmarcação de Cristiano Ronaldo. Foi determinante a ação de Neco Williams, depois de um excelente entendimento e com um passe açucarado de João Félix de calcanhar para Bruno Fernandes.
5: É verdade, muito bem jogado pela seleção portuguesa, desde logo com o Ruben Dias a conseguir fazer com que o passe entrasse uma vez mais dentro do bloco galês e depois, grande pormenor do João Félix, no entendimento com Bruno Fernandes, esta ideia de ter os criativos o mais próximo possível dessa zona de criação, precisamente com o Cristiano depois a atacar a baliza a partir da meia esquerda.
0: Vai Bruno Fernandes levantar esta bola, não, joga rasteiro, é para Nuno Mendes, vai devolver a Bruno Fernandes, agora sim sai o cruzamento para a grande área, a bola é boa, cabeceamento por cima! A aparecer lá nas alturas o Ruben Dias a cabecear, mas a bola a passar por cima do alvo. Mais uma boa possibilidade para Portugal. Começa a aproximar-se mais a seleção de Jorge Jesus, a seleção de todos nós, da baliza de Danny Ward. Agora com 17 minutos em Alvalade. Ainda não houve golos. Portugal 0, País de Gales 0.
1: Há, no entanto, já um golo no outro jogo do grupo de Portugal. A Noruega marca primeiro por Oscar Bob aos 13 minutos. Um grande golo do avançado do Fulham, numa altura em que Erling Haaland acaba de fazer o 2-0 para a seleção da Noruega.
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1: De hoje, o da Noruega vem o primeiro aviso para a seleção portuguesa, que vai defrontar a Noruega duas vezes nesta pausa internacional. Ainda sem golos, a Alvalade continua o Portugal, País de Gales.
0: E continua também Portugal encostado na frente com a tentativa de finta de Pedro Neto. Vai conseguir ganhar a pontapé de canto? Não. O árbitro assistente diz que há falta de Pedro Neto e, por isso, há livre para a equipa do País de Gales a falta sobre Brennan Johnson, que, apesar de ainda não ter aparecido muito no jogo, mas é, naturalmente, Francisco, um dos jogadores mais destacados desta equipa em termos de carreira.
5: Sim, sem dúvida, um dos mais talentosos, marcada essa carreira pela irregularidade de rendimento ao longo, diria, dos últimos 2-3 anos, mas sendo um jogador que a qualquer momento pode abanar com o jogo pela capacidade de partir para cima, de associação também, tecnicamente é muito dotado. Mas sobre Portugal, há aqui a destacar a forma como a equipa tem vindo a aprimorar também a sua capacidade para recuperar a bola em zona alta. Percebeu-se claramente que ainda era uma equipa a tentar reconhecer-se dentro desta nova roupagem dada por Jorge Jesus nos primeiros minutos, vacilar até um bocadinho sob pressão, a não conseguir ligar jogo, com algumas dificuldades também para se orientar defensivamente, mas de facto temos visto agora de forma mais permanente a linha defensiva em cima da linha de meio campo, Portugal a conseguir anular a construção de Gales e a não dar muita margem. Os galeses vão batendo a bola longa, vão desperdiçando posses e Portugal vai conseguindo também ter mais capacidade para prolongar os seus ataques, com o Ruben Neves também muitas vezes a vir ao meio dos centrais e encontrar a ligação por fora, quer à direita, quer à esquerda, mas nos últimos minutos mais do lado direito.
0: E agora novamente a tentar isso mesmo, Ruben Dias fez um passo com muita força para Pedro Neto e a bola saiu pela linha lateral. É lançamento para Jay da Silva. Este lateral do Coventry tem 29 anos a combinar na zona central com o Ben Cabango. Depois a bola na frente à procura novamente de Luís Comas na dividida com o Renato Veiga. Nova falta do central português que está a ter alguma dificuldade para conseguir, digamos, travar este avançado do Liverpool, jovem de 21 anos. Tem dado ali muito trabalho ao Renato Veiga. Filhos de jogadores internacionais, o Francisco há pouco falou, do Comas, antigo médio, e o Renato Veiga, filho de Nelson Veiga, internacional por Cabo Verde, que era um defesa, que também jogou em vários clubes em Portugal. Aí está Renato Veiga com bola, vai ter apoio de Ruben Dias, agora é a vez de Gales também não pressionar. Renato Veiga pisa a bola, dá agora sim para Ruben Dias, libertou do lado direito para o apoio de Ruben Neves. Ruben Neves vai ter Vitinha também a mostrar-se, prefere jogar mais para trás, é na direção de Ruben Dias. Agora Renato Veiga abre à esquerda para Nuno Mendes, apoio por perto de Cristiano Ronaldo, joga no capitão, outra vez Nuno Mendes, no meio de dois, não passa no segundo, ganha ainda assim lançamento de linha lateral, vai ser feito precisamente por Nuno Mendes. Nuno Mendes tem apoio de Cristiano, tem apoio também de Vitinha. Agora sim a sair o passe para Vitinha, que atrasa ainda mais na direção de Diogo Costa. Diogo Costa que joga pela seleção já na partida 49 com a seleção principal portuguesa. Ele foi um dos heróis da conquista da última Liga das Nações, a defender o penalti de Morata e a oferecer o título a Portugal no desempate por penaltis. A bola para Nuno Mendes, Portugal joga bem, trocou bem, Nuno Mendes cruzamento, Cristiano não chega e Pedro Neto também não. Ainda houve quem gritasse golo, Pedro Neto, vamos lá corrigir, chegar chegou, não chegou, foi a tempo de conseguir rematar na direção certa. É o remate cruzado do Pedro Neto depois de um cruzamento à esquerda muito bem tirado. e após também uma jogada trabalhada com paciência por Portugal, à espera de encontrar a altura certa para atacar o espaço.
5: É verdade, e com a mobilidade do Bruno Fernandes a ser chave na definição do triângulo do lado direito, depois o Ruben Neves a fazer o que tão bem sabe, a virar o centro do jogo, a encontrar o Nuno Mendes aberto do lado esquerdo, o cruzamento a sair limpo para a área. Não chegou o Cristiano, mas o Pedro Neto quase tinha a oportunidade.
0: Agora João Félix fora da grande área, o remate e o gol!

0: Félix a rematar de fora da área e a fazer o primeiro em Alvalade, remate colocadíssimo, bem se esticou Danny Ward, mas não conseguiu evitar o primeiro para Portugal a meio da primeira parte. João Félix a ganhar confiança com Jorge Jesus, ele que foi uma das peças importantes do título do Al Nassr na época passada, a fazer aqui 1-0 para a seleção portuguesa e a dar vantagem à equipa nacional. O primeiro golo da era Jorge Jesus é marcado por um velho conhecido do novo selecionador.
1: Sim, começa numa recuperação do Nuno Mendes, que habilita o João Félix no corredor central, com a panorâmica para a baliza e a rematar colocado de pé direito. Portugal também aqui a conseguir forçar erros a partir desse momento da pressão, e estava de facto a começar a perceber-se essa superioridade portuguesa na forma como ia conseguindo antecipar melhor as tentativas de construção do País de Gales, como ia anulando também quer a ligação mais direta, quer mais apoiada, e de facto a encontrar também mais facilmente os caminhos para chegar à frente. Há pouco foi numa jogada mais coletiva e com variação de um lado ao outro, agora foi a partir de uma recuperação em zona alta.
0: E agora pedia-se falta no meio-campo sobre precisamente João Félix. O público não gosta que o árbitro não tivesse marcado falta, mas ele vai lá a seguir e consegue a recuperação. João Félix, que esta temporada já marca pela quinta vez, já trazia 4 golos pelo Al Nassr, e pela seleção nacional é o 13º golo para o camisola número 11 de Portugal. Já mexeu o marcador em Alvalade. Já foi colorido o resultado. Agora, 24 minutos da primeira parte. Portugal 1, marcou João Félix. Gales 0.
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3: Está vivo o jogo em Oslo, na Noruega. Reduz agora a seleção da Dinamarca. Grande golo de livre direto de Damsgaard nesta altura. Também com 25 minutos de jogo, Noruega 2, Dinamarca 1. É o outro jogo do grupo da seleção portuguesa.
0: E com grande animação no marcador, aqui um golo, João Félix, 22 minutos a inaugurar o marcador para Portugal. É o primeiro golo, como dizíamos, da era Jorge Jesus à frente da seleção nacional. Um jogo que não começou de facto muito bem para Portugal, mas que aos poucos tem conseguido vir a evidenciar a maior categoria que tem, porque não há outra forma de dizer. Portugal é muito melhor que o País de Gales e está a conseguir mostrar isso também em campo, já com várias aproximações à baliza contrária. Pedro Neto a tentar ganhar, pedia mão na bola do jogador do País de Gales, Jay da Silva. O árbitro mandou jogar.
1: Este é mais um apontamento, Pedro, a forma como já vimos o Diogo Costa tentar ligar mais direto sob pressão para o Pedro Neto, que é um jogador muito forte no ataque ao espaço.
0: Agora Cristiano Ronaldo, o Bruafa, porque ele ameaçou rematar, deu ali mais uma voltinha a mais, melhor dizendo, com a bola, não conseguiu depois entender-se com o Vitinha. Joga o País de Gales depois da recuperação na zona central com Josh Sheehan, abriu na meia esquerda para o Jay da Silva, outra vez Sheehan a receber o médio, levanta a cabeça, vai atrasar para Ben Davis a trazer a bola para o corredor direito, pelo menos olha para cá, vai tentando perceber quem é que está livre de marcação, trabalha para Neco Williams pressionado por Bruno Fernandes a cair muito sobre a esquerda, nomeadamente quando Portugal está a defender, faz ali praticamente de médio esquerdo, digamos assim, na seleção nacional. Aí está a equipa do País de Gales a trocar à vontade na zona do meio campo, vai tentando construir com o Ethan Ampado, a bola a chegar agora à esquerda para o lateral de Jay da Silva, para dentro é Jordan James a tentar a combinação, estava muito metido por dentro o Brandon Johnson, a bola não entrou, sobra ainda para o Brooks, pode rematar a baliza, tenta o passe, vai tentar chegar primeiro o Ruben Neves, não toca na bola, mas ela vai chegar até ao guarda-redes. Diogo Costa passou o perigo para a baliza portuguesa.
1: Foi uma das primeiras vezes em que eles conseguiam entrar num ataque mais organizado na estrutura defensiva portuguesa, e com o movimento de Jordan James a arrastar adversários, também a forma como conseguiu aqui a equipa de Gales finalmente ter alguma capacidade para ligar o jogo com mais qualidade e sabendo mover as marcações portuguesas.
0: Pedro Neto olhou para a baliza, vai tentar um remate longe, ainda Pedro Neto, já não tem espaço, liberta na esquerda para Nuno Mendes. Nuno Mendes a olhar para a grande área para poder fazer o cruzamento, tentou combinação curta para Bruno Fernandes, a bola morre nas mãos do guarda-redes Danny Ward. Ele que já joga do lado esquerdo para Jay da Silva. Há pouco Nuno Mendes com a bola, hoje é bom lembrar, ele faz o jogo 50 pela seleção nacional. lateral esquerdo formado no Sporting e que se deu a conhecer em termos de futebol ao mais alto nível aqui mesmo em Alvalade, ao serviço do Sporting Clube de Portugal. É bicampeão da Champions com o Paris Saint-Germain, tal como, claro, Vitinha, tal como também o Gonçalo Ramos, que entretanto já saiu para o AC Milan, e também, claro, João Neves, que hoje está no banco de suplentes nas primeiras escolhas de Jorge Jesus enquanto selecionador. A bola jogada para o camisola 7, David Brooks. Falta de Renato Veiga. É meio do meio campo do País de Gales. Livre já batido por Josh Sheehan. A atrasar para Ben Davis. Ben Davis, depois, sem qualquer pressão, olha para a zona do meio campo para perceber se há alguém livre de marcação. Há uma desmarcação do Brennan Johnson. Ele prefere jogar mais curto no apoio de Lewis Comas. E depois há ali uma entrada que Renato Veiga, creio, faz. E Renato Veiga já fez aqui várias faltas consecutivas, vai ser agora avisado por Donatas Rumsas, porque daqui a pouco vai haver cartão amarelo. Ele tem disputado muitos lances com o Lewis Comas a fazer falta, e agora aqui a deixar já o primeiro aviso o árbitro da Lituânia, internacional desde 2016. Como disse já no início da transmissão, é o segundo jogo que apita de Portugal. Esteve no Dragão em 2024, num Portugal 5, Polónia 1. Ora, bola jogada para o ataque, mas isto foi quase uma devolução a Portugal. Não, ninguém se desmarcou e a bola saiu pela linha final. É pontapé de baliza para a equipa de Portugal e para Diogo Costa.
1: Sim, uma fase de maior calma. E a Portugal a perder aqui um pouco de critério na ligação. O País de Gales a tentar baixar o médio defensivo, que é um jogador até com algumas capacidades no passo longo, Ampadu, mas a não dirigir bem essa bola. No fundo, a tentar aqui um 3 para 2 nessa saída, mas mesmo assim a ter agora poucos recursos criativos, essencialmente porque não está a encontrar demasiadas vezes quer o Brooks, quer o Brennan Johnson, que são os jogadores que dão melhor ligação lá na frente.
0: Agora Cristiano Ronaldo sofreu uma falta de Ben Cabango, já batido livre pelo próprio Cristiano Ronaldo. Joga Vitinha, Vitinha para Renato Veiga, vai abrir do lado direito para o Ruben Dias, encosta tudo na lateral para Pedro Neto, está metido por dentro João Cancelo, lá vai Neto, joga para Cancelo, camisola 20 a rodar e depois a deixar para Vitinha, recebe o camisola número 23, natural de Santo Tirso. Vitinha deixou para Renato Veiga, abriu à esquerda para Nuno Mendes, Nuno Mendes para dentro, joga na combinação com Bruno Fernandes, levanta a cabeça o médio do Man United, adiantou para João Félix, apareceu o corte de David Brooks, mas sobra para Portugal. Joga Ruben Neves para Ruben Dias. Os Rubens a trocarem a bola e encostar agora do lado direito para a combinação de Cancelo com Pedro Neto. Cancelo para Vitinha. Vitinha vai atrasar para o meio campo defensivo. É para Ruben Neves. Deixou para Renato Veiga. Olha para a frente. Faz o passe frontal. Bem jogado. Bruno Fernandes combina com Ronaldo. Ainda Bruno Fernandes a meio do meio campo. Pode libertar do lado direito. O passe é feito. É para João Cancelo. Olha para a grande área e faz o cruzamento. Segundo posto. Muito largo. E vai sair a bola pela linha final. É pontapé do baliza. Numa altura em que se vai aqui ensaiando uma onda, a famosa ola mexicana, mas para já a maré está à baixa em Alvalade. Estamos nesta altura com meia hora de jogo. Marcou João Félix ao minuto 22. Portugal 1, País de Gales 0.
3: Está quente, está animado, está rasgadinho o duelo nórdico no outro jogo do Grupo de Portugal nesta Liga das Nações. Com 31 minutos continua Noruega 2, Dinamarca 1. De recordar que Frederik Oshness do Benfica é titular como lateral esquerdo na Noruega. Andrés Kjeldrup também do Benfica é suplente na seleção norueguesa. Do lado da Dinamarca, Victor Fraol do Porto com a camisola número 7 é titular.
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3: Em Alvalade, Portugal vai vencendo a seleção do País de Gales por 1-0. O relato é do Pedro Castelo.
0: E há aqui um lance em que os jogadores portugueses ficaram a pedir uma mão na bola na sequência do pontapé de canto. O árbitro diz para esperarem, mas diz que é pontapé de canto. Está confirmado, o VAR Soren Storks, o alemão, já terá dado essa indicação. Pontapé de canto à direita, a bola vai ser levantada para a linha da pequena área, afasta a formação de Gales, vai lá Portugal ainda tentar ficar com a bola e consegue, sobra para a equipa nacional, só que agora é que houve mesmo mão na bola do Ruben Neves, ou aliás do Pedro Neto, diz o árbitro da partida, Donatas Romsas, e é portanto pontapé livre para a equipa do País de Gales.
3: É, esclarecendo o lance de há instantes na área, vemos agora neste preciso momento uma nova repetição, a bola toca efetivamente no braço direito de Josh Sheehan, o número 22 do País de Gales, está a tentar fugir a esse contacto, não está propriamente colado ao corpo o braço direito, no mínimo arriscado este lance de Josh Sheehan, mas que não mereceu intervenção do vídeo-árbitro.
0: Portugal vai jogando no centro defensivo com Renato Veiga. Renato Veiga para Ruben Dias. Ruben Dias adianta para a meia-direita, apoio de João Cancelo. Portugal tem trocado muitas vezes a bola naquela zona. Paciência de um lado para o outro, a tentar com que se faça aqui cair um pouco mais a organização defensiva do País de Gales. Agora arranca no momento sozinho contra o mundo, entrou na grande área, fica a pedir uma falta. Sobra ainda para Ronaldo, pé direito, a puxar para tentar um cruzamento. Faz o cruzamento, o remate é que sai mal de João Félix, mais uma oportunidade e também muitas queixas de Nuno Mendes. Ele embalou ali com vários adversários pela frente, ultrapassou a maior parte deles, depois foi desarmado, ficou a pedir uma falta. Daqui de cima é quase impossível termos alguma ideia feita sobre o lance. Depois Ronaldo para João Félix, mas o remate foi muito lento.
1: Sim, mas foi um movimento individual muito interessante do Nuno Mendes para furar pela linha defensiva do País de Gales, a vir de fora para dentro, galgando metros com bola, é algo que ele também faz muito bem. E portanto foi aqui de facto uma tentativa pelo menos de Portugal ativar uma via mais individual para se aproximar da baliza do Danny Ward.
0: O País de Gales tenta ter um pouco mais de bola, já não acontece há algum tempo, outra vez Portugal a conseguir a recuperação. Ruben Neves para João Félix, Cristiano vai abrir à esquerda, é bem jogado, Bruno Fernandes pode fazer o cruzamento, pé canhoto, a bola a subir no segundo posto, não há ninguém, vai sobrar ainda para o domínio de Cancelo, outro cruzamento, desta vez foi muito baixinho e corta a defensiva por Ben Davis, bola para fora, lançamento para Portugal. Lançamento à direita. Bola já jogada para a equipa portuguesa no atraso até ao Renato Veiga. Renato Veiga depois para Ruben Neves. Ruben Neves vai levantar a cabeça, joga curtinho. É para o Pedro Neto que combina com João Félix, que é autenticamente arrancado pela raiz. E creio que vai haver mesmo o primeiro cartão amarelo da partida, ou não? Não, o árbitro tirou algo da parte de trás dos calções, digamos, mas afinal era o spray. Mas é uma falta dura e perigosa, é numa zona muito perigosa, aquele lance construído por Portugal, e é então apenas falta e não cartão amarelo para Portugal. Já está junto à bola, além de Nuno Mendes, Cristiano Ronaldo. Ele que tem 146 golos pela seleção portuguesa.
1: Lembrar o livre de Nuno Mendes ao Uzbequistão no Campeonato do Mundo. Começou numa jogada em que toda a gente esperava o remate de Cristiano do lado uzbeco e o Nuno Mendes acabou por conseguir surpreender com uma execução fantástica.
0: Mais ou menos dali.
1: É, muito semelhante à zona do terreno.
0: Barreira com três homens de Portugal à frente da barreira do País de Gales, vai apitar as Donatas Romsas. Aí está a autorização dada, vamos lá ver quem é que vai bater o livre. Cristiano parte para a bola, é mesmo dele, um remate contra a barreira, ela ia na direção da baliza talvez, mas a conseguir ali o homem do País de Gales com a cabeça evitar que a bola passasse aquela zona. Nuno Mendes a jogar novamente para Portugal, joga com Vitinha, abre na esquerda para Bruno Fernandes, outra vez Vitinha a receber, vai libertar no grande círculo, é para Ruben Neves entrar no meio campo contrário e depois a libertar tudo à direita para o João Cancelo. Pedro Neto, pé esquerdo, atrasou, é para Ruben Dias. Ruben Dias depois para Renato Veiga, meio campo defensivo, mas já muito perto da linha divisória, a libertar outra vez para para a meia direita do ataque nacional, onde Ruben Neves recebe e combina com João Cancelo. Outra vez Ruben Neves vai abrir tudo para Pedro Neto. Pedro Neto a tentar arrancar em velocidade, lá vai ele, meteu-me abaixo, já passou pelo primeiro, vai tentar passar pelo segundo, não liberta para Cancelo, cruzamento a sair em tempo útil, vai chegar Ronaldo, primeira bola a passar ao lado da baliza no do capitão de Portugal. Entendimento à direita entre Pedro Neto e João Cancelo e depois a finalização para Cristiano Ronaldo, a bola a passar ao lado da baliza de Danny Ward.
1: Mas mais uma triangulação do lado direito e com a capacidade para o Ruben Neves meter o primeiro passo e para haver um entendimento entre o Pedro Neto ligeiramente mais metido por dentro com o lateral a chegar por fora. Eles podem fazer estas permutas de forma constante. Cristiano novamente mais na meia esquerda, atacando a zona do segundo poste. Portanto, começam-se aqui de facto também a estabelecer relações e a definirem-se padrões nesta primeira amostra da equipa agora orientada por Jorge Jesus.
0: Então sabe, estamos também agora no YouTube, pode ver a nossa emissão, assistir também ao relato que hoje é feito desde Alvalade, neste Portugal 1, País de Gales 0, marcou João Félix ao minuto 22. Estamos juntos na Renascença, sempre, nunca igual. Aí está Portugal a tentar ligar o jogo da direita à esquerda, mas agora Bruno Fernandes foi um erro de cálculo, deixou a bola bater e deixou-a fugir pela linha lateral. É lançamento para a equipa de Gales. Neco Williams para executar. Neco Williams vai jogar para a zona central, afasta daquela zona o Ethan Ampado, depois a bola vai sobrar novamente para os portugueses. Ruben Dias com o lance controlado, deixa para Cancelo. Portugal que aqui em Alvalade em 19 ocasiões só por duas vezes perdeu, portanto tem um amplo, digamos, tem um amplo registo de bons resultados aqui em Alvalade. Mantém-se o diferendo com o Benfica, por isso não há jogos na Luz. Este em Alvalade, depois jogará também nesta Liga das Nações, fase de grupos no Dragão e ainda nesta paragem, na outra paragem de novembro, há de jogar em Braga. Bola para a equipa do País de Gales, a trocar atrás, Ben Davies, mais atrás ainda para Danny Ward. Danny Ward depois sem qualquer marcação, tem a bola já na meia lua da grande área, pontapé longo para a desmarcação do camisola 17, que é o Jordan James, mas a saída atenta de Diogo Costa a conseguir antecipar-se e a resolver o problema para Portugal. Mas lá vai outra vez Gales, nova combinação, David Brooks a libertar no passe que seria para a desmarcação de Lewis Comas. Vai ainda tentar a equipa de Gales mais uma ligação ao ataque, muita pressão de Portugal, boa recuperação para o Ruben Neves e Portugal consegue ter bola. Cristiano atrasa, Nuno Mendes vai meter calma no jogo e Portugal volta a construir desde trás. Aí está o passe longo de Cancelo para a peitaça de Pedro Neto, no 1 para 1 com Jay da Silva, pode tentar acelerar o extremo do Chelsea, joga para João Félix. João Félix primeiro, é Cristiano, remate e a defesa! Remate de Cristiano, que fica ali zangadíssimo por não ter conseguido rematar nas melhores condições depois da assistência de João Félix.
1: Mais uma jogada pelo lado direito, novamente com a combinação lateral-extremo, e o Félix encontrar o Cristiano, que tem ali de facto um problema de tração com o relvado, mas foi bem definida esta jogada pela equipa portuguesa, com destaque para a forma como o Pedro Neto encarou num contra um e meteu o passe interior.
0: Agora a recuperação de Portugal ainda no meio campo contrário, mas a bola sobra novamente para Thomas, que tem camisola amarela, a tentarem jogar pela meia direita. Portugal há pouco muito perto de conseguir fazer o 2-0. Estamos a entrar na reta final desta primeira parte, já que animamos também o resultado. Olha a recuperação de Cancelo, pode lançar o contra-ataque de Portugal, faz a finta, vem para a zona central e vai atrasar. Até Ruben Neves, volta a Portugal a construir desde trás. Entramos já nos últimos 5 minutos desta primeira parte, 40 em Alvalade. E Portugal está a vencer por uma bola a zero. O País de Gales, marcou João Félix ao minuto 22 e agora quase que Cristiano chegava àquela bola, mas também foi assinalada posição irregular. O árbitro deu a lei da vantagem e bem, mas Cristiano, se tivesse chegado, bem se esforçou, mas estaria em posição irregular. Ora, voltamos então a relembrar, agora já com 41 da primeira parte, Portugal 1, Gales 0.
3: No grupo 2 da Liga A, da Liga das Nações, a Alemanha de Jürgen Klopp está a vencer os Países Baixos de Xavi Hernández, jogo em solo holandês, 1-0 para a Alemanha nesta altura. Também nesse grupo mantém-se com 41 minutos o Sérvia 1, Grécia 0. No grupo de Portugal mantém-se também o Noruega 2, Dinamarca 1.
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3: Regressamos ao Alvalade, ficamos até tempo de intervalo. Portugal, País de Gales, para a Liga das Nações. O relato do Pedro Castelo.
0: com Portugal a construir sobre a meia esquerda, com Bruno Fernandes, levanta a cabeça ao camisola 8, o capitão do Man United a tocar curtinho, a final é para Vitinha, ele que, Bruno Fernandes, lá à frente fazia um sinal para os jogadores se desmarcarem, era para o João Félix ou o Pedro Neto. Pedro Neto que agora sim se desmarca e recebe uma grande bola de Vitinha, vai entrar do lado direito, o Pedro Neto vai entrar na grande área, já tem pela frente o adversário, tenta o cruzamento, mas não perdeu o norte, Jair da Silva, e tirou pela linha final, é pontapé de canto para a equipa de Portugal.
1: Tem um bom entendimento entre o Bruno Fernandes e o Vitinha. Cá está, onde o Bruno Fernandes anda, habitualmente a equipa consegue ter alguma ligação, excelente variação, e vamos vendo também muitas vezes este tipo de passe de um lado ao outro, hora dos laterais, hora de médios, já vimos Ruben Neves, já vimos agora o Vitinha a procurar aproveitar o facto do Pedro Neto estar em vantagem no 1 contra 1.
0: Canto para o lado de Portugal, é Bruno Fernandes a levantar ao primeiro posto, sai desvio, mas é de um homem do País de Gales, sobra ainda para o João Cancelo. João Cancelo pode devolver a Bruno Fernandes, é isso que faz, a receber com o pé direito, vai tentar mais um cruzamento, já o fez, a bola sobra ainda para Renato Veiga, tenta ficar com ela, não consegue, sobra depois novamente para as cores nacionais, para o Ruben Neves, deixou para Renato Veiga, vai rematar de longe, Renato Veiga, mas muito por cima, a passar o perigo para a baliza do País de Gales, tentativa do central do Villarreal, que hoje faz o jogo 19 pela seleção portuguesa.
1: E ele há pouco estava a atacar o primeiro posto na situação de ponta.

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1: É agora que a bola vai entrar no lateral. É Vitinha quem joga. Vitinha com o apoio frontal de Cristiano. De primeira abre na meia-direita para o Ruben Dias encostar na linha lateral para João Cancelo. Agora Pedro Neto, Félix, Cancelo. Há Rubens atrás, há Joões agora à frente. Atenção a Félix, vai fazer o cruzamento, a tentar um entendimento com Cancelo, mas muito bem. A fechar o Jair da Silva e a conseguir sair para o ataque. Depois liberta na esquerda, mas o País de Gales já não consegue ligar à frente. O passe de Brandon Johnson foi direto para fora e é lançamento para a equipa portuguesa. Estamos no último minuto do tempo de do tempo regulamentar, vamos ver se há tempo de compensação mostrado pelo quarto árbitro. Para já não há ainda qualquer movimentação e é de acreditar que não haja, e não há mesmo. Acaba mesmo aos 45 esta primeira parte, com Portugal a ganhar por 1-0, golo de João Félix ao minuto 22. As equipas encaminham-se para o balneário. Cristiano Ronaldo vai ali abrindo os braços, ele não ficou nada contente com aquela tentativa de finalização que lhe saiu mal e não conseguiu rematar como queria. Portugal não começou bem, Francisco, o País de Gales conseguiu surpreender com aquela boa entrada, embora não tivesse dado grande trabalho a Diogo Costa, mas Portugal depois aos poucos foi tomando conta das operações.
2: É verdade, sim. Portugal acaba por se conseguir estabelecer no meio campo adversário, com mais capacidade também para ser agressivo no momento sem bola, limitar a partir das antecipações da linha defensiva, com os médios também muito subidos a condicionarem permanentemente os dois médios mais de saída da equipa galesa. E portanto foi começando a recuperar mais bolas em zona alta. Claro que ainda falta aqui apurar as dinâmicas, mas percebem-se as intenções, claramente. Uma equipa com mais capacidade para tocar a partir do corredor central, quer em situações de ataque mais acelerado, quer partindo como um ponto base do corredor central para depois variar o jogo para os flancos e a partir daí aproveitar superioridades, quer em termos de triangulações, como fomos vendo mais do lado direito, quer também movimentos individuais. E aí há que destacar também a forma como o Nuno Mendes, por exemplo, conseguiu atacar o espaço de fora para dentro, ter um ou outro movimento de desequilíbrio individual, mas essencialmente ter Vitinha, Bruno Fernandes e João Félix mais próximos acaba sempre por beneficiar a qualidade do jogo da equipa. E o próprio Cristiano Ronaldo, curiosamente, parece até estar mais bem integrado dentro daquela lógica de recuo para procurar jogar em apoio, para tentar dar alguma sequência no passe. Não prejudicou, se quisermos, a equipa, ou não teve aquele papel inócuo que fomos vendo tantas vezes, sobretudo com Roberto Martínez. Ok que em algumas vezes não foram toques que provocaram necessariamente vantagens à equipa, mas em alguns momentos até deu boa sequência e depois surgiu desde logo mais à frente com alguma qualidade, embora não tão bem depois no momento da finalização. Portanto é uma primeira parte, digamos assim, de bom nível, tendo em conta que falamos de uma adaptação que vai exigir o seu tempo, falamos de um processo que tem alterações significativas, alguns ajustes bem, é verdade, também do passado, se quisermos, no entendimento que os jogadores, por exemplo, têm às vezes para fazer perseguições mais individuais. Já vimos isso no período de Roberto Martínez, mas até nos comportamentos da linha defensiva, tão adiantada em alguns momentos, por vezes também a ser capaz de ajustar no momento certo com a capacidade de antecipação dos centrais. Acho que isso vai sendo trabalhado, mas são sinais para já promissores da equipa de Jesus.
1: Está revisto o filme da primeira parte pelo comentador da Renascença, Francisco Sousa. Portugal que termina esta primeira parte com 61% de posse de bola, 13 remates, 2 enquadrados. O País de Gales fez apenas um remate e nenhum enquadrado com a baliza do guarda-redes nacional Diogo Costa. 5 cantos para Portugal, 0 para o País de Gales. Superioridade praticamente absoluta da equipa de Jorge Jesus, que ganha por 1-0. Marcou João Félix ao minuto 22. Nesta altura, intervalo em Alvalade, o relvado está a ser regado. Não há até agora grandes movimentações com vista a alterações já para o arranque do segundo tempo.
3: Já regressamos daqui a pouco até ao estádio de Alvalade para a segunda parte deste Portugal, País de Gales. Terminou.

0: também o primeiro tempo do Noruega-Dinamarca, jogo animado neste duelo entre equipas nórdicas, Noruega 2, Dinamarca 1. De recordar que estas duas seleções ainda vão defrontar Portugal nesta pausa para seleções. Daqui a pouco vamos até ao Pedro Queiro para conferir a restante atualidade.
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0: Estamos em tempo de intervalo no Portugal 1, País de Gales 0 da Liga das Nações. O jogo de estreia de Jorge Jesus como selecionador nacional. Vamos fazer uma pausa no desporto. porque vamos a uma síntese de notícias com o jornalista Pedro Cairo. Viva, Pedro!
3: Olá, boa noite. Os acessos complicados estão a dificultar o combate ao incêndio em Almalaguês, no concelho de Coimbra. Segundo fonte da Proteção Civil, contactada pela Renascença, não há casas em risco. No teatro de operações estão mais de 400 operacionais, apoiados por cerca de 120 viaturas. Ainda um outro grande incêndio a lavrar esta hora, mais a sul, no concelho do Admira, no Alentejo, que mobiliza quase 270 operacionais e cerca de 90 viaturas. Luís Montenegro diz-se preocupado com a crise energética e a escalada do preço dos combustíveis. No discurso que terminou há pouco na Assembleia Geral da ONU, o primeiro-ministro sugeriu que se discuta o mecanismo de formação do preço internacional do petróleo.
4: Devemos perguntar se faz sentido estarmos todos tão dependentes do fator especulativo e da volatilidade dos mercados financeiros e de futuros que fazem incidir o seu efeito a toda a produção, mesmo quando a instabilidade tem origem apenas numa parcela ou num período restrito dessa produção.
3: Luís Montenegro, que em Nova Iorque foi pedir aos membros permanentes do Conselho de Segurança, Estados Unidos, Rússia, França, Reino Unido e China, que tomem de decisões a favor da paz mundial. Ainda por falar em combustíveis, a marcar o dia, por cá, a polémica sobre o combustível português armazenado em França, um caso que levou a Ministra do Ambiente a dirigir acusações ao líder do PS e a acusá-lo de irresponsabilidade e de falsidade. Maria da Graça Carvalho confirma que mais de 100 mil toneladas de combustível português estão em França, mas por incapacidade de armazenamento cá.
6: Portugal tem 132 mil toneladas de crude armazenado em França, mas gostava de salientar que este crude é propriedade do Estado português e pode ser mobilizado a qualquer momento por decisão do governo. E só pode ser utilizado pelo nosso país por decisão do governo.
3: José Luís Carneiro tinha denunciado o envio de combustível para a França, alertando que podia ser um indício de que o país poderia estar numa situação crítica quanto às reservas estratégicas, mas a ministra explicou que esta foi uma solução encontrada depois do fecho da refinaria de Matosinhos em 2021. Maria da Graça Carvalho anunciou ainda que Portugal vai construir novos depósitos de armazenamento de combustível, mas que só estarão prontos daqui a 4 ou 5 anos. O governo prolongou o apoio à botija de gás solidária de 25 euros até dezembro. A decisão foi aprovada em Conselho de Ministros, vai custar ao Estado quase 6 milhões de euros. Foi ainda aprovado o regime extraordinário para garantir que todas as empresas de transportes conseguem aceder aos apoios criados no âmbito de crise energética. O objetivo é assegurar uma compensação correspondente a 70% do custo extraordinário do aumento dos combustíveis. O Conselho de Ministros aprovou ainda o alargamento de duas linhas de metro do Porto e o investimento no sistema de mobilidade do Mondego. Regresso daqui a pouco ao Alvalade para a segunda parte do Portugal País de Gales, edição especial de Bola Branca, com coordenação do Eduardo Soares da Silva.
0: Isso mesmo, muito obrigado. Foi o jornalista Pedro Cairo com a restante atualidade.
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0: Vasco Vilaça pode fazer história, ser campeão do mundo de triatlo este fim de semana. Aos 26 anos, pode ser o segundo português da história a vencer o Mundial, depois de Vanessa Fernandes. Vilaça lidera o ranking mundial e basta-lhe o quinto lugar no domingo, na finalíssima, em Pontevedra, na Galiza. Em entrevista à Bola Branca, o triatleta não quer meter-se na armadilha de colocar a fasquia demasiado baixo.
24: Eu não gosto muito de pensar nisso, porque no momento em que começo a pensar que chega um quinto lugar ou chega um quarto lugar, é o momento que me estou a meter a mim numa situação de perigo, diria. Ou seja, acho que é melhor apontar para cima e se correr mal, se calhar fica em quarto, em quinto, e quando formos ver as contas dá tudo certo. Agora, acho que não há forma mais bonita de ser campeão do mundo do que ganhar essa prova. Portanto, acho que é fácil aqui, o objetivo mental é ganhar. Porque também ninguém vai para uma prova lutar por um segundo lugar.
0: Vasco Vilaça, que não quer ir para a finalíssima do Mundial de Triatlo de calculadora na mão. Entrevista à jornalista Inês Braga Sampaio pode ser lida no site da Renascença em rr.pt. No ciclismo, os gêmeos Rui e Ivo Oliveira renovaram o contrato com a UAE Team Emirates. Os dois irmãos terminavam a ligação com a melhor equipa do mundo no fim deste ano e prolongam por mais 3 anos até 2029. Os dois representam a UAE desde 2019. Estamos em tempo de intervalo do jogo entre Portugal e País de Gales para a Liga das Nações. Vai vencendo a seleção nacional com o golo de João Félix. Também para a Liga das Nações, em tempo de intervalo, no grupo 4, grupo de Portugal, em Oslo, a Noruega vai vencendo a Dinamarca por 2-1. No grupo 2, a Alemanha de Jürgen Klopp vence nos Países Baixos. Países Baixos agora também orientados por Xavi Hernández. A Alemanha está a vencer por 1-0. No mesmo grupo 2, a Sérvia está a bater a Grécia por 1-0. Na Liga B, na segunda divisão da Liga das Nações, Áustria 1, Israel 0 e Kosovo 0, Irlanda também 0. Vamos regressar a Alvalade para acompanhar a segunda parte do jogo entre Portugal e País de Gales. Estarão para regressar as equipas para o segundo tempo. Equipa da Renascença com o minuto a minuto feito pelo Alexandre Silva. A emissão no YouTube é realizada pela Rita Gonçalves. Em Alvalade, os cuidados técnicos do Rui Glória, os comentários do Francisco Sousa e o relato do Pedro Castelo.
1: E com, aparentemente, duas alterações. Não, duas não. A haver é uma, porque, entretanto, já regressou um dos dois que ainda não tinham regressado do lado do País de Gales, David Brooks, estava ali mais demorado. Eu, quando nos despedimos da primeira parte, dizia que não havia grandes movimentações para alterações, mas depois ficaram dois jogadores a fazer exercícios de aquecimento de forma mais ativa. Veremos se para mudar alguma coisa já a abrir a segunda parte ou não. Para já apenas o País de Gales regressou ao relvado, ainda não há sinal nem da equipa de arbitragem, nem da equipa de Portugal. Isto também para lançar aqui um comentário Francisco Sousa. Afinal, não há mesmo nenhuma, porque também entra Luís Cumas, que era o último que faltava para completar a lista dos 11 do País de Gales que jogaram na primeira parte. Portanto, a seleção de Craig Bellamy continua a ser exatamente a mesma em termos de equipa no terreno de jogo. Já Portugal ainda não sabemos, porque já voltou o Donatas Rumsas, o árbitro da partida, mas de Portugal ainda não há sinal. Agora sim, vão regressando os jogadores portugueses. Cristiano Ronaldo foi o primeiro, também Bruno Fernandes, Renato Veiga, Vitinha, Pedro Neto, Ruben Dias, Ruben Neves, o Nuno Mendes, o Cancelo e o João Félix e, claro, o Diogo Costa. Portanto, são exatamente os mesmos, de um lado e do outro, Francisco.
2: É exatamente isso. Não seria, diria, muito expectável, atendendo ao que aconteceu na primeira parte, que tanto um quanto o outro treinador acabassem por fazer alterações. Portugal foi crescendo paulatinamente no jogo, na capacidade para ganhar a bola em zona alta, marcou o golo precisamente a partir de uma recuperação da agressividade do Nuno Mendes, que foi uma vez mais ganhar a imagem dos últimos largos tempos da seleção nacional, um dos melhores da seleção, a servir o João Félix, por sua vez, tal como aconteceu, por exemplo, no último Mundial, outro dos melhores da seleção nacional, permanentemente a ter participação em jogadas no último passo, a conseguir combinar, a chegar para rematar também, a pisar a área. Portanto, foi de facto uma primeira parte em que Portugal foi crescendo paulatinamente, ainda longe do seu potencial máximo, evidentemente nesta nova etapa com Jorge Jesus, mas já fomos vendo aqui alguns apontamentos interessantes, quer em termos de comportamentos defensivos, nomeadamente na pressão alta, com a linha defensiva mais adiantada, quer também em algumas combinações ofensivas.
1: Muito bem, vamos então para esta segunda parte. Recordo que Portugal ganha por 1-0, marcou João Félix ao minuto 22. João Félix, que em termos de golos gosta de marcar na Liga das Nações, porque já é o quarto golo dele ao serviço de Portugal na Liga das Nações. Ele tem 13 no total pela seleção portuguesa. O último tinha sido marcado em março, num jogo de preparação, e agora a voltar aos golos na estreia de Jorge Jesus como selecionador. Já agora sobre o lateral esquerdo, Nuno Mendes, como eu referi, ele chega hoje à internacionalização número 50 e é o segundo mais jovem de sempre a atingir esse número pela seleção, só atrás de Cristiano Ronaldo. Depois deles há Nani, João Moutinho e João Félix a completarem os top 5 jogadores mais jovens de sempre a chegarem aos 50 jogos pela seleção nacional. Rola a bola no meio-campo do País de Gales, que tenta construir, mas mal. Recuperação para Portugal. É para Bruno Fernandes, que pode lançar para Cristiano. A bola para o capitão, ainda Cristiano. Vai puxar para o pé direito, não, pé esquerdo. Vai fazer o cruzamento, levantou, não chega João Félix por um triz. Ainda há tentativa de chegada àquela bola de Pedro Neto, mas em falta sobre Jay da Silva. E é pontapé livre para a equipa do País de Gales. Perda de bola na construção ofensiva dos galeses e Portugal a aproveitar para criar a primeira situação desta segunda parte.
2: E cá está, com Portugal a conseguir limitar a construção por dentro da equipa de Gales, que tem boas intenções com bola, com o Craig Bellamy, mas que obviamente não tem a categoria técnica, sobretudo nos médios, e perante uma pressão agressiva como a que vimos de Portugal, com as referências bem definidas dos dois médios emparelharem no Ampado e no Chian, ficou mais difícil, o passe saiu mal e Portugal recuperou, e de facto a jogada acabou por não ter o melhor desfecho, o cruzamento já muito em esforço do Cristiano, apesar de tudo foi o Félix a aparecer para tentar a finalização de cabeça.
1: Bola agora batida na frente por Danny Ward, o guarda-redes do Wrexham, 34 anos. Eu recordo que o guarda-redes que pertence ao Man United, Carl Darlow, lesionou-se e teve de sair da convocatória de Craig Bellamy. De Portugal a jogar com o Renato Veiga, passe perigoso para Ruben Dias, chega lá primeiro que o adversário, a deixa para Ruben Neves, abriu à esquerda, é para Nuno Mendes, a adiantar para Bruno Fernandes, pode colocar do lado do canhoto onde está o Cristiano Ronaldo, tentava adiantar, tenta também ganhar um lançamento, mas não se safou, foi mais do que visível, não havia nenhum toque na bola do adversário e esta a sair pela linha lateral. Lançamento já executado pela formação galesa, tenta sair pelo lado esquerdo agora com Jada Silva, a Jada Silva a procurar virar-se, não conseguiu perante a oposição de Pedro Neto, a bola para o Danny Ward, afastar de qualquer maneira da sua grande área, Portugal vai recuperar, a bola vai sobrar para Pedro Neto, faz ali o cabrito sobre o adversário, depois a tentar combinar com Ruben Neves, há muita luta pela posse de bola, ganha Pedro Neto, é bem jogado, libertou na direita, atenção a Portugal, cruzamento, Cristiano por cima! Por cima, a tentativa de finalização de Cristiano Ronaldo, e atenção que houve um choque que deitou dois jogadores por terra no lançamento do lance, mas depois o cruzamento à direita do Cancelo e a finalização de Cristiano Ronaldo, quase a resultar no segundo gol. Ele não acerta na baliza, mas agora não foi o Cancelo, foi o Ruben Neves, não foi, que apareceu aqui pelo lado direito,
2: foi exatamente
1: a conseguir fazer o cruzamento. É um falhanço clamoroso de Cristiano.
2: Sim, um falhanço, diria, absurdo de Cristiano Ronaldo, um dos maiores de sempre, mas que de facto parece estar um bocadinho à imagem do que já vimos em alguns dos últimos jogos da seleção portuguesa, a acusar um pouco esta pressão de chegar ao golo mil, muitas vezes acaba por, se calhar, lhe toldar um pouco o discernimento, e aqui foi o caso. A baliza estava a descoberto, o cruzamento parece-me sair bem do Ruben Neves, e de facto foi um desperdício, um bocadinho à imagem do que já tinha acontecido na primeira parte. É certo que se calhar o cruzamento pode ter saído com alguma força a mais, mas de todas as formas podia-se melhor.
1: Já mais uma ocasião para Portugal fazer o 2-0, para já ainda ganha apenas por uma bola, e com isso o país de Gales tem esperanças, vai lançar o ataque, da sua Brennan Johnson, entra na grande área, vai ao chão, o árbitro diz que não há nada, recuperação limpa de Cancelo, a bola a sobrar para Nuno Mendes, que tenta sair para o ataque, sofre falta, à livre para Portugal, mas cá está, 1-0, e o país de Gales vai acreditando que é possível surpreender.
2: Sim, bom movimento do Brennan Johnson, ali na meia à direita, no espaço entre central e lateral, desmarcação de ruptura como ele gosta tanto de fazer. Aqui Gales acabou por conseguir ter a vantagem do Comas ganhar em primeira instância o duelo com o Renato Veiga, e depois soube desenvolver um ataque em aceleração pelo lado direito com essa desmarcação do Johnson no duelo com o Cancelo, foi mesmo ao limite o lateral direito, mas a acompanhar, o Johnson parte do lado esquerdo e foi o Cancelo com ele na referência individual até à meia direita do ataque do país de Gales.
1: 50 minutos em Alvalade, mantém-se o resultado que se verificava ao intervalo, marcou João Félix ao minuto 22, Portugal 1, País de Gales 0.
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0: Regressamos ao Alvalade, Liga das Nações, primeiro jogo de Jorge Jesus no comando técnico da Seleção Nacional. Portugal vai vencendo o País de Gales por uma bola a zero.
1: E o lançamento é mesmo junto a Jorge Jesus, que vai dando muitas indicações para os jogadores portugueses. Vitinha, bem jogado para Cristiano, recebe a liberta depois para Bruno Fernandes, pode entregar tudo à esquerda para a subida de Nuno Mendes, lá vai ele, um autêntico vai e vem naquele corredor, tem pela frente o Neco Williams, joga para dentro, é para Bruno Fernandes, rematou, não faz o cruzamento, e depois quase que o Pedro Neto de cabeça conseguia assistir João Félix, não conseguiu porque apareceu o corte na altura certa do homem do País de Gales a ceder canto para Bruno Fernandes, não, para Ruben Neves à direita. É ele que vai levantar para a área. Ruben Neves Vai ter agora o apoio de Cancelo. Levanta o braço direito o Ruben Neves. Vai mesmo fazer o cruzamento. A bola a chegar à zona de cabeceamento, que sai fraco para as mãos de Danny Ward. A conseguir, creio que, Ruben Dias cabecear, mas sem muita força e fácil para o guarda-redes do País de Gales, que já lançou o ataque com a formação orientada por Craig Bellamy, a tentar acreditar que é possível aqui uma surpresa. Craig Bellamy, que obviamente, com todo o respeito por Portugal, na conferência de imprensa, dizia que a tarefa seria muito difícil, mas que a equipa também tem de ser assim, trata-se de futebol, acreditava que era possível fazer um bom resultado, para já perde por uma bola a zero e acredita que pode surpreender. E agora o Danny Ward a jogar demasiado pelo seguro, foi lá pressionar a equipa portuguesa com o Ruben Neves e acabou por ter de jogar diretamente para fora o guarda-redes galês. Já joga a equipa nacional depois do lançamento da linha lateral. Renato Veiga para a zona central, é para o Bruno Fernandes, foi ali carregado em falta, o árbitro não dá a lei da vantagem, assinala livre para a equipa portuguesa, é ainda dentro do meio campo, aliás, ainda do grande círculo, já no meio campo do País de Gales. É Vitinha quem vai bater, vai encostar tudo à esquerda para Nuno Mendes. Nuno Mendes, que não tem nenhum apoio à frente. Agora aparece Vitinha a tentar desmarcar-se, tem Bruno Fernandes por perto também, grande combinação. Nuno Mendes vai buscar mais à frente, ganha a linha final. Nuno Mendes pode ir para o cruzamento, atrasado, corta! A defensiva do País de Gales, muito bem jogado por Nuno Mendes, até poderia ter tentado ganhar qualquer coisa caindo da ultrapassagem ao segundo adversário, que parece-me ter havido ali um toque, mas ele foi até à linha final para tentar fazer o cruzamento.
2: É um dos jogadores mais transcendentais desta equipa, impressionantes estes movimentos de rotura, a capacidade que tem também para combinar e atacar o espaço, sempre muito bem.
1: Agora Pedro Neto do lado direito, tinha o apoio de João Cancelo, prefere jogar para Ruben Neves, o cruzamento sai ao segundo posto, perigoso, corte! Muito bem, Neco Williams a tirar da zona perigosa, depois David Brooks não consegue passar por Nuno Mendes e ainda ganha o lançamento o lateral português. É de facto um jogador, como tu disseste, transcendental, este internacional português de 24 anos, natural de Lisboa, ele que hoje compra a internacionalização número 50. Agora é Ruben Dias no meio campo defensivo, lateraliza para Cancelo à direita, joga para João Félix para trás, é para Dias agora para João Félix novamente. Ruben Dias recebe pé canhoto, com o pé contrário deixa para Renato Veiga a receber e a orientar imediatamente para a meia esquerda, agora sim lateraliza para Nuno Mendes para Vitinha, olha para a frente, não tem ninguém para fazer a linha de passe e joga para Mendes para Fernandes, Bruno Fernandes outra vez para Nuno Mendes, que atrasa na direção de Renato Veiga para Ruben Dias, vai mastigando o jogo a equipa nacional. Agora o passo longo para a corrida de Pedro Neto a tentar ganhar espaço para entrar na grande área, faz a finta, cruzamento atrasado para o corte de Ben Davies na linha final, é canto para Portugal.
2: Esta é uma via alternativa para a seleção portuguesa, já vimos o Diogo Costa, já vimos também os centrais ou os médios a tentar explorar esta solução de um jogo mais direto nas costas do Jay da Silva, para que o Pedro Neto possa atacar o espaço e cruzar para a área.
1: Agora João Cancelo a tentar ganhar espaço na linha final para poder tirar o cruzamento, faz duas fintas sobre o adversário, tenta agora o cruzamento, mas Jay da Silva acaba por tocar pela linha final. Novo canto para Ruben Neves bater. Aproveita para beber um pouco de água Ruben Neves. Está muito calor ainda. Estão 25 graus. Creio que 25 graus em Lisboa. Já vou confirmar. 23 agora. 23 graus. Ainda assim está uma noite bastante quente aqui em Alvalade. Ruben Neves a levantar é para o cabeceamento de Veiga, mas depois aparece Danny Ward a evitar que João Félix pudesse chegar para a emenda.
2: Outra vez o Veiga como alvo na zona da marca do penalti. Vai-se tentando impor maioritariamente nos duelos, nos pontapés de canto ofensivos para a equipa portuguesa.
1: Estão já em exercícios de aquecimento tanto de um lado como do outro, vários jogadores da seleção nacional, estão 5 elementos em exercícios de aquecimento. Vejo, é muito ao longe, mas vejo o Rafael Leão, também o Gonçalo Ramos, o João Palhinha, creio que o Dalô, e falta-me ali um que não consigo agora perceber quem é o outro jogador que está em exercícios de aquecimento. Joga Portugal com Renato Veiga para João Félix, não consegue receber Ben Davis muito bem a fechar por dentro e a abrir do lado direito para a subida agora de Neco Williams. Neco Williams vai a meio do meio-campo de Portugal fazer o cruzamento, é perigoso, atenção, Brandon Johnson toca para o remate primeira, que sai ao lado e à malha lateral, havia fora de jogo, o remate foi de Lewis Comas, mas fica esta construção ofensiva com poucos toques na bola por parte do País de Gales.
2: É, mas finalmente a equipa galesa a conseguir alguma ligação com o Neco Williams também, que é um lateral que tem bons recursos com os dois pés, tira o cruzamento de pé direito, depois há ali a tentativa de entrada em zona de finalização do Brooks, mas muito espaço essencialmente para o Williams poder conduzir e entrar no meio campo adversário e para o Brennan Johnson atacar na área.
1: Agora quem ataca é Portugal com o João Félix a fazer o passe, mas errou no passe, foi com pouca força, teria de ter sido mais para a frente e assim a bola não chegou até Cristiano Ronaldo, que acompanhava João Félix nesta saída para o ataque. A equipa de Portugal a tentar chegar ao ataque com a formação de Jorge Jesus a combinar entre João Félix e Cristiano, mas falhou aquele último passe para Cristiano Ronaldo. Joga novamente Portugal. O outro jogador que está a aquecer é João Neves na equipa portuguesa. A bola jogada de Diogo Costa para Veiga. Renato Veiga pressionadíssimo por David Brooks, abriu do lado esquerdo para Nuno Mendes. Nuno Mendes a trazer a bola para dentro novamente, Renato Veiga. Agora de novo Portugal a construir desde trás com calma. Esta é a quinta vez que Portugal defronta o País de Gales. Três vitórias para Portugal, uma delas na caminhada para a conquista do Euro 2016. Nas meias finais Portugal ganhou por 2-0. Atenção a Cristiano que marcou nesse jogo.

0: Portugal! Marca o capitão! Cristiano Ronaldo! Minuto 59 em Alvalade! Explosão de alegria! Depois do passo que eu creio ter sido do Bruno Fernandes a lançar a Cristiano, apareceu nas costas da defesa para desviar de Danny Ward, agora sim a conseguir marcar, mas afinal não conta. Afinal não conta, fora de jogo, posição irregular, e Cristiano ficou inconsolável, o capitão da seleção nacional.
1: Sim, percebe-se bem porquê. De facto, estava a ser um jogo um tanto quanto frustrante na dimensão finalizadora, e depois de um excelente movimento de rotura, com a definição de pé esquerdo, acaba por pecar por este fora de jogo, parece de escassos centímetros. De todas as formas, é uma jogada bem trabalhada, a partir do lado direito, com o Cancelo novamente a invadir o corredor central, o Vitinha a deixar no Bruno Fernandes, e é um enorme passe do criativo do Manchester United, só que o timing de desmarcação do Cristiano falhou ali por um nadinha, porque de resto o movimento foi bastante bom.
0: Portanto, o resultado afinal não teve alteração, 1-0 vai valendo, continuando a valer o gol de João Félix, ao minuto 22, Cristiano desta vez conseguiu meter a bola na baliza, mas partiu da posição irregular para receber o passe, grande passe, de Bruno Fernandes. País de Gales a tentar lançar o ataque com a bola jogada para o lado direito pelo guarda-redes, Danny Ward à procura da desmarcação de Nico Williams, o lateral do Nottingham Forest, ganha lançamento e já o fez, deixou para a zona do meio-campo, onde tenta construir o Brandon Johnson. Boa combinação, atenção ao País de Gales a tentar furar, recuperação para Portugal, mas depois a afastar de qualquer maneira, sem qualquer nexo, e entregar a bola outra vez à equipa que hoje visita o estádio José Alvalade. Estamos agora com uma hora de jogo em casa do Leão em Alvalade. O João Félix marcou ao minuto 22 e por isso o resultado continua a ser o mesmo desde essa altura. Portugal 1, País de Gales 0.
2: Em Oslo acaba de empatar Højlund para a Dinamarca, nesta altura com 60 minutos, Noruega 2, Dinamarca 2. De recordar que Portugal vai visitar a Noruega no próximo domingo, vai também receber a seleção norueguesa no domingo seguinte, no dia 4 de outubro, pelo meio, visita a Dinamarca no dia 1 de outubro.
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2: Nesta altura, a condição com os dois jogos ainda por terminar, Portugal é líder deste grupo da Liga das Nações. Vamos regressar a Alvalade. Portugal 1, País de Gales 0. Relato do Pedro Castelo.
0: Enquanto estamos nesta altura já com mais de uma hora de jogo, e atenção que vamos ter a primeira alteração, a entrada do lado do País de Gales, do camisola 20, Daniel James, é a primeira alteração promovida por Craig Bellamy.
1: É, saiu
0: saída
1: o Brooks.
0: Do Brooks, não é?
1: Exatamente. O Brooks até estava a ter alguma participação nos últimos minutos, a procurar envolver-se no corredor central. Há pouco combinou com o Brandon Johnson. Nesta última jogada também apareceu por dentro a ligar jogo e depois ganhou a segunda bola na sequência de um alívio do Nuno Mendes. O Daniel James, essencialmente, é um jogador para dar aqui um bocadinho de melhor definição em termos de remate, arrisca bastante. É um jogador que parte da direita, mas também gosta muito de vir por dentro. E parece-me que é uma aposta para que a equipa de Gales, nesta diferença mínima, consiga discutir melhor o resultado, tendo em conta que o Brooks não estava propriamente a aproximar tanto a equipa da baliza. Acho que o James pode dar mais isso, até na predisposição natural que tem para arriscar mais no remate.
0: Entra o extremo de 29 anos, jogador do Leeds. Agora é Cancelo quem tem bola. Vai atrasar na direção de Vitinha. Vitinha para Ruben Dias. Outra vez Vitinha a trazer a bola para o meio campo de Portugal e depois a olhar para o outro lado. Ninguém livre de marcação. Ele joga para Renato Veiga. Renato Veiga pode abrir tudo à esquerda para Nuno Mendes. Nuno Mendes depois a jogar na direção de quem ameaçou. Agora sim faz o passe. É para Renato Veiga. Renato Veiga para Ruben Neves. Ruben Neves olha para a frente, mas está tudo muito tapado. Muita gente de amarelo na zona do meio-campo defensivo do País de Gales, que hoje joga com este equipamento alternativo. Portugal todo de vermelho, equipamento principal. A bola jogada por Bruno Fernandes, acaba por perdê-la, depois recupera novamente a equipa portuguesa, a Vitinha para João Félix. João Félix muito ativo na construção dos ataques de Portugal, abre do lado direito para Pedro Neto, Pedro Neto para Cancelo, Cancelo vai devolver a Pedro Neto, Pedro Neto tem Vitinha por perto, ainda Pedro Neto com a bola controlada com o pé esquerdo, a jogar agora sim para Vitinha, Vitinha para Ruben Neves, Ruben Neves depois a pisar e a deixar em Vitinha, a Vitinha abre do lado direito para Pedro Neto, a Pedro Neto tem Brandon Johnson pela frente, logo atrás está também o Jay da Silva, os dois homens do lado esquerdo da formação do País de Gales. Ruben Neves, Ruben Neves para Renato Veiga, Renato Veiga vai encostar tudo à esquerda para Nuno Mendes, pode fazer o cruzamento Nuno Mendes, cruzamento sai, mas para o corte dos homens do País de Gales. Insiste Portugal com Vitinha a ficar com a bola, liberta outra vez à esquerda, Nuno Mendes pode fazer o cruzamento, ainda o lateral do Paris Saint-Germain atrasou, Bruno Fernandes pode cruzar, joga rasteiro, é para Ruben Neves, agora Cancelo, Cancelo mais do lado direito para Pedro Neto, olhou para a área, ameaçou o cruzamento, vai tentar arrancar para a linha final, digo eu, a puxar para dentro, é a segunda possibilidade, atrasa no entanto para Ruben Neves, Ruben Neves outra vez a jogar mais atrás, muita paciência do jogo português, não está fácil entrar naquela autêntica muralha defensiva galesa, ainda Vitinha, Vitinha para João Félix, João Félix a fazer a bola viajar para a meia direita para Ruben Neves, Ruben Neves para Cancelo, Cancelo depois a atrasar outra vez para Ruben Neves, troca com João Félix, agora Ruben Neves, mais uma troca com Pedro Neto, Ruben Neves para trás, é para Ruben Dias, Portugal com muita, muita posse de bola, mas sem conseguir entrar no espaço mais ofensivo, Ruben Dias outra vez a abrir para Pedro Neto, Pedro Neto do outro lado tem o Nuno Mendes completamente sozinho, prefere o passo curto, é para Vitinha, Vitinha na zona central para Ruben Neves, agora sim a bola a chegar ao lado esquerdo, é para Nuno Mendes, olhou para a grande área, joga curto, é para Bruno Fernandes, o passo para Cristiano, recebeu, rematou, mas fraco para a defesa do guarda-redes Danny Ward. Tudo tranquilo para a baliza do País de Gales. Agora 66 minutos em Alvalade, Portugal 1, Gales 0.
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2: No Noruega-Dinamarca acaba de entrar Andreas Schjelderup, o jogador do Benfica, precisamente para o lugar de Frederic Costa. Vamos regressar ao Alvalade. O relato é do
6: Pedro Castelo.
0: Duas alterações na seleção portuguesa, saídas de Ruben Neves e de Cristiano Ronaldo. Este bruá no estádio é para a saída de Cristiano Ronaldo. Entram João Palhinha e Gonçalo Ramos na equipa nacional. Alterações feitas ao minuto 67. Vamos à leitura, Francisco Sousa.
1: Parecem-me trocas lógicas e também um sinal de que Cristiano Ronaldo será titular na Noruega. Dada esta gestão física, Jorge Jesus tinha dito que esperava que ele marcasse para depois o retirar de campo, ele até marcou mas acabou anulado, ainda assim parece-me que na dinâmica coletiva Cristiano participou melhor do que acontecia antes com Martínez. Jorge Jesus entende melhor o papel do CR7 nesta fase da carreira, mas depois não esteve muito bem na definição técnica, veremos o que é que o Gonçalo
0: teve
1: Ramos...
0: oportunidades, não?
1: Teve oportunidades, sem dúvida. O Gonçalo Ramos é um jogador com outra dinâmica.
0: Olha, atenção, País de Gales, atenção, bola na grande área, vai ser o cruzamento, corta Renato Veiga, mas o País de Gales já não é a primeira nem a segunda vez que consegue chegar com relativo perigo à zona da área portuguesa.
1: É verdade, e outra vez pelo lado direito, o Neco Williams aliás está mais solto também nesta segunda parte, o Daniel James também veio trazer uma energia renovada, tudo isto começa numa recuperação sobre o lado direito da defesa de Portugal por parte da equipa galesa.
0: Este é também o regresso de João Palhinha à seleção portuguesa, ele que, como se sabe, não esteve nos eleitos para o Campeonato do Mundo e agora faz parte das primeiras escolhas de Jorge Jesus, e temos primeira convocatória na estreia na seleção nacional para o técnico de 72 anos. Atenção ao canto batido, à insistência do País de Gales, tenta tirar dali a equipa nacional, Gonçalo Ramos a tentar afastar o avançado do AC Milan de Ruben Amorim, a bola para fora e lançamento para a equipa portuguesa, Cancelo quem vai executar.
1: sobre o Palhinha, obviamente um médio de perfil diferente do Ruben Neves, e parece-me que é um jogador também para dar aqui um sentido de imposição do ponto de vista do equilíbrio defensivo, numa fase em que o País de Gales tem vindo a crescer, tem vindo a tentar aos poucos também criar, digamos, mais capacidade para ferir a primeira fase de construção de Portugal e para ganhar mais duelos a partir da pressão. O Palhinha vai tentar ali ditar um pouco mais as leis, se quisermos, um jogador mais impositivo, fisicamente robusto e com outra capacidade também a nível do desarme. Portanto, há aqui uma lógica também de gestão da parte de Jorge Jesus, não apenas na vertente física, mas também olhando para os perigos de um eventual crescimento ofensivo da equipa galesa nesta parte final.
0: Uma nota importante também sobre o jogo, agora está interrompido, está a ser assistido um homem da seleção do País de Gales. Para já não se prepara nenhuma alteração. Eu creio que quem está caído é o Ethan Ampado, creio eu, ser ele o jogador que esteve a ser assistido, entretanto já vai caminhando. Sobre o Bruno Fernandes, dizia eu há pouco, ele hoje ultrapassou com 95 internacionalizações, ultrapassou o Rui Costa e entra no top 10 dos jogadores mais internacionais pela seleção portuguesa. Fica também esse número redondo para Bruno Fernandes.
1: O central, o Ben Cabango, que joga no Swansea, do Vitor Matos.
0: E agora cartão amarelo, porque ele voltou a sentar-se porque ainda não estava preparado para entrar o homem que o vai substituir, que creio ser o Chris Mepham.
1: Exatamente, e o central do West Bromwich tem jogado, tem alternado entre a titularidade, enfim, já sabemos como é que é o Championship, com a sequência de habitualmente 3 jogos por semana praticamente, entre um fim de semana e o outro, porque há sempre, ou habitualmente, uma jornada a meio da semana, e ele tem rodado entre a titularidade e o banco. É um central já com uma experiência em positivo também nos duelos, e até uma baixa significativa esta do Cabango, que está muito bem no início da época no Swansea, que é, diria, das melhores equipas a jogar futebol em toda a Grã-Bretanha. Está no segundo escalão e neste momento lidera o Championship com o português Vitor Matos como treinador.
0: Já estamos nos últimos 20 minutos da partida em Alvalade. O resultado mantém-se inalterado desde o minuto 22, quando João Félix marcou para Portugal. Portugal 1, Gales 0.
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2: Regressamos ao estádio de Alvalade, Lisboa. Portugal vai vencendo na estreia de Jorge Jesus pela margem mínima frente ao País de Gales.
0: Agora houve ali jogo interrompido, vai haver bola ao solo para o País de Gales. Lance algo confuso, Francisco, não sei se percebeste bem o que é que teria acontecido.
1: Eu creio que houve ali um entendimento que houve uma falta, pareceu-me, então não sei se não terá sido assinalado fora de jogo, mas não houve.
0: Mas foi bola ao solo.
1: Pois.
0: Os jogadores pararam, o Pedro Neto ainda lá foi tentar acelerar, mas o árbitro depois interrompeu a partida.
1: Eu assumo que tenha existido uma falta, sim, mas Portugal tentava novamente uma triangulação pelo lado direito, com o João Félix a servir muito rapidamente o Pedro Neto no espaço, depois do Cancelo ter sido responsável por iniciar esse ataque mais pelo lado direito, mas sinceramente ainda não descortinei, de facto, ou não consegui descortinar na altura a razão da falta.
0: E agora um canto que é uma autêntica infantilidade da seleção portuguesa. O João Cancelo, para fazer um atraso ao Renato Veiga, parecia que estava a fazer um cruzamento para a área e este não conseguiu dominar. De cabeça ainda tentou em desequilíbrio jogar para a zona de Diogo Costa, mas não conseguiu, e é canto para a equipa do País de Gales, uma equipa que ganha por uma bola a zero. Não se pode dar ao luxo de cometer erros destes.
1: Sim, até porque a seleção galesa é bastante competente no aproveitamento da bola parada ofensiva, tem sempre várias soluções, habitualmente com 6 homens a atacar a área contrária, muitas vezes até os coloca na pequena área, mas aqui vai lançar o cruzamento para uma zona mais afastada.
0: E para a zona do penalti, mas Portugal consegue tirar ainda a insistência do País de Gales, mas com bola para trás, até ao guarda-redes Danny Ward. Danny Ward que vai agora pontapear a bola para o lado esquerdo, Pedro Neto bem a evitar que ela pudesse chegar até à zona de ataque galês. Vai recuperar Jay da Silva, joga depois no apoio dado pelo camisola 2 Chris Maffin. Maffin a receber novamente, ele que agora faz dupla com Ben Davis. Ben Davis mais sobre a esquerda, Chris Maffin mais sobre a direita. Tenta sair a equipa de Galo. João Palhinha tenta a recuperação, não conseguiu. Renato Veiga também não. Sobra a bola para a equipa galesa. Atenção ao cruzamento. Brennan Johnson entra na grande área e vai tentar finalizar. A bola vai à trave, recarga e entra ou não? Não entra e sobra para Diogo Costa. Bandeirão lá embaixo e agora Portugal a colocar-se a jeito completamente. E é uma grandíssima oportunidade para Galo poder fazer o empate.
1: Sim, tremenda esta jogada da equipa galesa a conseguir atrair a pressão. Portugal não está a ser capaz de controlar com bola e desta feita saiu a jogar bem pelo corredor central. O Palhinha não conseguiu anular o Sheehan, depois o Kumas finalmente se libertou do Renato Veiga e o Brennan Johnson foi ao limite buscar aquela bola, ainda bateu no travessão. Havia duas soluções para a recarga e é inacreditável como a equipa galesa não consegue um empate neste lance.
0: Agora é Portugal quem tenta responder com Nuno Mendes, entra na grande área e remate do pé direito, sai por cima do alvo. É uma oportunidade enorme para Portugal, depois de uma grande oportunidade também para o país de Gales. Nuno Mendes teve de vir lá de trás para desequilibrar e muitas vezes tem sido assim que Portugal tem conseguido criar perigo.
1: Sim, completamente. Nuno Mendes, de facto, é um fator diferencial na forma como se projeta pelo lado esquerdo e nesta jogada em específico, está também com a capacidade para conseguir encarar, combinar com o João Félix. Depois, claro, não é um jogador tão apurado para rematar de pé direito quanto de pé esquerdo, mas a combinação foi muito boa.
0: Fica aqui um reparo para os ecrãs, não é bem para os ecrãs, porque nos jogos do Sporting conseguimos ver o tempo de jogo, mas para o grafismo que a Federação escolheu, isto, o resultado vê-se. Agora, em quantos minutos é que vai, se não tivermos o nosso relógio, é impossível. Aliás, os ecrãs são lá do nosso lado direito, quem estiver do nosso lado esquerdo, os galeses, por exemplo, ou têm uma visão mesmo muito avançada, ou então nunca mais vão saber através daquele ecrã em quanto tempo vai o jogo. Mas nós aqui na Renascença sabemos, vai em 76 minutos. Joga a equipa de Portugal com Pedro Neto. Pedro Neto está à procura de espaço para fazer o cruzamento. Ainda Pedro Neto vai atrasar para Bruno Fernandes. Agora sim o cruzamento a sair. Tenta chegar Gonçalo Ramos, não consegue. Não havia ninguém nas costas. E a bola vai sair pela linha lateral e é lançamento para Portugal. Eu creio que agora houve aqui um erro por parte do Neco Williams, porque eu creio que a bola até era para o país de Gales, mas ele foi tentar dominar e depois colocou-a fora. Duas alterações de uma assentada no país de Gales, saídas de Lewis Comas e também do camisola 17 Jordan James, entradas do número 13 Kiefer Moore e também do camisola 19 Sorba Thomas.
1: O Sorba Thomas é um acelerador, assume que vá para a faixa esquerda, desequilibra bem, tem capacidade de cruzamento e o Kiefer Moore é precisamente um dos homens ideais para corresponder no jogo aéreo. Ele destaca-se na forma como se consegue impor em duelos. Será um desafio extra, quer para os centrais, quer para o João Palhinha.
0: Agora Portugal a tentar um cruzamento por Nuno Mendes, cabeceamento sai, não sai, sobra para Cancelo, ainda com a bola lateral direito de Portugal, vai ter apoio por dentro, joga para Palhinha, Palhinha atrasou, é para a zona de Ruben Dias, agora Vitinha a tentar o remate de longe, não, ficou-se apenas pela ameaça, ele que ainda não marcou qualquer golo pela Seleção Nacional. Nuno Mendes a ameaçar a arrancada, joga para Bruno Fernandes, outra vez Vitinha, agora sim vai rematar de longe, mas à figura de Danny Ward, o guarda-redes do País de Gales. E já lança ataque, bola para o Ben Davis. Ben Davis com o passe longo para a desmarcação, mas estava claramente em fora de jogo Daniel James e por isso é livre para a equipa de Portugal. Pouco dizias e bem, o Kiefer Moore é preciso ter cuidado com ele, porque em termos de futebol aéreo o País de Gales ganha aqui um reforço de peso, literalmente, porque ele é mesmo um jogador muito forte fisicamente. João Cancelo muito pressionado, o lateral vai atrasar para Ruben Dias. Ruben Dias para João Palhinha. João Palhinha que deve ter ido ao mesmo barbeiro do Cristiano Ronaldo. O cabelo está parecido, o tom com que aparece nesta fase da temporada. A bola para Nuno Mendes. A bola vai sair pela linha lateral. Esteve bem o lateral a não tocar na bola, deixando-a sair. Ganha o lançamento para Portugal. Portugal que vai voltar a mexer.
1: É entrada bem, o Nuno Tavares.
0: Para o lugar Nuno Tavares Mendes. Para o lugar de Nuno Mendes, não é?
1: Exatamente. Não sei se aqui. Parece-me que também terá mais que ver com a questão da necessidade de gestão física, até porque o Nuno Mendes já foi apresentando problemas nas últimas temporadas, a necessitar de ser gerido no próprio Paris Saint-Germain. E o jogo que aí vem é de facto demasiado importante, até se quisermos olhar para os objetivos mais práticos desta fase de grupos da Nations League. O Roma está bastante bem na equipa da Lazio, inclusive agora num jogo recente com o AC Milan, numa participação mais interior, a combinar as jogadas de golo. E é um jogador também que entra na tal lógica de conhecimento, JJ, trabalhou com ele no Benfica, e tem alguma expectativa que ele possa ser a alternativa mais direta ao Nuno Mendes, como lateral canhoto, porque podem existir laterais destros a jogar a partir da esquerda.
0: Já leva duas assistências esta época na Lazio. Nuno Tavares faz a quarta internacionalização pela seleção principal portuguesa, o jogador formado no Benfica, esteve já no Arsenal, por exemplo, também no Marselha, já está no Lazio há algum tempo e tem sido, como dizia bem o Francisco, um dos destaques deste bom arranque de temporada da equipa laziale. Joga o País de Gales com pressão de João Félix. Vai lá Vitinha também pressionar o guarda-redes Danny Ward. Abre do lado direito para Chris Matham. Matham a abrir tudo à direita para Neco Williams. Outra vez o passo para a zona central. É para o apoio dado ali por Ethan Ampado. Depois o pontapé longo do guarda-redes. Recuperação para Cancelo com o peito. Entrega mal. É para a recuperação imediata de Brennan Johnson. Brennan Johnson agora a aparecer mais em terrenos centrais com Sorba Thomas. A jogar pelo lado esquerdo. Aí está a equipa do País de Gales a tentar combinar do lado direito, o cruzamento a sair e Kiefer Moura a tentar chegar, não chega, corta o Ruben Dias, mas Portugal parece estar aqui em vias de acabar o jogo, a ter de sofrer um bocadinho.
1: Portugal não está a ser capaz de controlar com bola e Gales vai aproveitando. Os timings de salto na pressão da equipa portuguesa já são mais erráticos, já chega mais tarde, a equipa galesa já vai ganhando mais primeiras, segundas bolas e sobretudo pelo lado direito tem sido capaz de criar alguma combinação, como foi o caso nesta jogada.
0: Vamos então ao pontapé de canto à direita para a equipa do País de Gales. A bola a subir para o cabeceamento ao lado para a formação, o pontapé de baliza para a formação de Portugal e bate rapidamente o Diogo Costa. Queria ligar-se ao João Félix, mas assim foi entregar a bola ao adversário. Lá vem o País de Gales novamente a querer acreditar que é possível surpreender em Alvalade. Sorba Thomas, ele que entrou ainda há pouco a jogar na zona central, agora Brennan Johnson a não conseguir receber. Gonçalo Ramos recupera para Portugal, joga para Cancelo, levantou Cancelo para Vitinha, a bola vai passar por cima de Vitinha e vai lá recuperar o Neco Williams, que atrasa na direção de Ben Davis agora para Chris Matham a tentar passar por Gonçalo Ramos, não consegue, a recuperação para Nuno Tavares, aí vai ele em grande velocidade, mas depois Neco Williams a tirar-lhe a bola e a passar o perigo para a seleção do País de Gales, que tenta responder. A bola à esquerda para Sorba Thomas. A Sorba Thomas vai tentar arrancar em velocidade, já tem dois homens sobre ele, volta atrás e atrasa para o apoio de Jay da Silva. Bruno Fernandes, há pouco, como disse, entra no top 10 dos mais internacionais e na próxima vez que entrar em campo com a seleção nacional vai igualar Bruno Alves. Depois, acima está Rui Patrício, com 108 internacionalizações. É o próximo objetivo, porque alcançar Bruno Alves vai alcançar ainda nesta pausa internacional. Depois ficará à espera de chegar até Rui Patrício, que tem 108 internacionalizações. Claro que destacadíssimo à frente está Cristiano Ronaldo com 234, contando com a de hoje. Depois João Moutinho, 146, e a fechar o pódio, Pepe com 141, atrás Figo com 127, Bernardo Silva 113, Nani 112 e Fernando Couto, ainda antes de Rui Patrício, com 110 jogos pela seleção portuguesa. Lançamento para a equipa do País de Gales, lançamento longo para a tentativa de combinação a levar a bola até ao Sorba Thomas, divide com Cancelo, ganha o lateral português, joga agora para Palhinha, a Palhinha na meia esquerda, combinar com Bruno Fernandes. Bruno Fernandes a ficar com a bola ali no meio campo, depois a arrancar, vai tentar jogar para o Gonçalo Ramos, entrou na grande área, remate cruzado, sai à figura do guarda-redes Danny Ward, cá está, movimentação como o Ronaldo fez várias vezes, aliás foi assim que até conseguiu meter a bola na baliza, o lance foi depois invalidado, agora foi a vez de Gonçalo Ramos também tentar entrar por ali.
1: Sim, mas Portugal aposta essencialmente este tipo de passos a rasgar, sobretudo a partir da meia-esquerda, em que o Bruno Fernandes tem estado claramente em destaque deu, por exemplo, aquela bola de golo anulado a Cristiano Ronaldo, agora bastante bem também nesta definição, já tinha lançado um cruzamento perigoso para o Pedro Neto noutra fase da segunda parte, um cruzamento mais para o segundo posto, portanto o Bruno Fernandes vai emergindo como o jogador mais responsável pelos últimos passos da equipa portuguesa.
0: Estamos a entrar na reta final desta partida. País de Gales a tentar esticar o jogo. Nuno Tavares consegue resolver bem de cabeça. Depois Vitinha a tentar ficar com a bola. Não consegue. Não é com o Williams a tentar lançar o ataque galês. É bola jogada na zona central para Itan Ampado. Abre do lado direito para fora. Lançamento para Portugal. Estamos com 84 minutos desta partida. Jornada 1 do Grupo 4 da Liga das Nações. Portugal 1. Marcou João Félix ao minuto 22. País de Gales, 0.
2: Marca o suspeito do costume em Oslo. Erling Haaland visa contra a Dinamarca num canto estudado. Fica o aviso para a seleção portuguesa que vai até à Noruega no próximo domingo. Haaland tem um registro absolutamente incrível pela seleção da Noruega. 26 anos de idade, 56 internacionalizações, 64 golos marcados. Nesta altura, com 82 minutos de jogo, Noruega 3, Dinamarca 2.
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2: Regressamos ao Alvalade. Portugal ainda não pode pensar na Noruega porque vence apenas pela margem mínima frente ao País de Gales. O relato é do
6: Pedro Castelo.
0: E isto está longe de estar fechado. Atenção, ouvintes, bola branca, porque o País de Gales já ameaçou. Portugal tem de tentar fechar o encontro com o segundo golo. João Cancelo para João Palhinha. João Palhinha, camisola 6. João Palhinha, que é um dado também importante da noite de hoje, já não jogava pela seleção há praticamente um ano. Foi em outubro do ano passado, frente à Hungria, curiosamente também aqui em Alvalade, que tinha jogado pela última vez na seleção então comandada por Roberto Martínez. Joga Portugal, joga Nuno Tavares para o Bruno Fernandes. Bruno Fernandes pode abrir à esquerda para Tavares, outra vez faz o passe, tenta entrar o lateral, mas já não vai chegar a tempo porque aparece o corte de Neco Williams e Nuno Tavares depois adormeceu porque ficou a olhar e permitiu que aparecesse lá o Daniel James a ganhar o pontapé de baliza porque rematou contra o corpo do lateral português. Completamente desatento agora na jogada o Nuno Tavares. Este é Vitinha quem tem bola. Vai jogar para Gonçalo Ramos, a abrir para Bruno Fernandes, tenta fazer o cruzamento contra o adversário. Sacode de qualquer maneira a equipa do País de Gales. Entramos já nos últimos 5 minutos, até nos últimos 4 agora, com Portugal a ganhar por uma bola a zero e a saber que vai jogar frente à Noruega no próximo domingo. É um jogo tremendamente complicado frente a Erling Haaland e companhia, que estão a fazer mais uma bela partida hoje nesse grande duelo com a Dinamarca que o Eduardo tem vindo a atualizar nesta emissão Bola Branca. A equipa de Portugal vai se aguentando, mas o País de Gales está a acreditar. Agora a falta de João Palhinha, pontapé livre para a equipa galesa.
1: Entrada do Palhinha para a tal dimensão física, mas a cometer demasiadas faltas e a deixar-se enrolar também neste registro de duelos, que é muito próprio, obviamente, da equipa galesa quando lança um jogador como o Kiefer Moore, por exemplo. Desde logo também quando lança, embora numa vertente diferente dos duelos, um extremo como o Sorba Thomas, que é um jogador potente, rápido e com capacidade para encarar o lateral e que depois tem a cobrança da bola parada. Vamos a ver se não é ele outra vez. Já há pouco causou ali algum perigo a partir de um pontapé de canto.
0: Vamos lá ver quem vai bater este pontapé de canto. Estão lá o Jay da Silva e também o Sorba Thomas. Um de pé direito, outro de pé esquerdo. É Sorba Thomas a levantar para a grande área portuguesa, a tentar ganhar Kiefer Moore de cabeça. Consegue depois a insistência, tira João Palhinha. Ainda Bruno Fernandes para Nuno Tavares, que pode tentar arrancar em velocidade. Passa bem no primeiro adversário. Joga depois para Vitinha, levanta a cabeça o médio do Paris Saint-Germain. Joga na direção de...

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1: Mas do lado do galês é Sorba Thomas quem adianta, aqui foi um cruzamento e um lance em tudo idêntico àquele que aconteceu na área contrária, cruzamentos que em ambos os casos foram feitos demasiado para a frente, mas a bola andou perto de uma e de outra baliza. Atenção, Portugal.
2: Esta não é propriamente a especialidade de Kiefer Moura, é mais para corresponder em zonas de finalização, muita força na bola lançada para a zona do segundo posto onde aparecia Daniel James.
1: Diogo Dalot e também João Neves vão ser lançados na equipa portuguesa, saídas de João Cancelo e de Bruno Fernandes, não é? Exatamente.
2: Sim, aqui de facto a olhar também parece-me para a preocupação com a condição física do Cancelo para aguentar estes últimos minutos no duelo com o Sorba Thomas.
1: Já agora, desculpa, Francisco, mas esta alegria toda no estádio foi quando foi anunciado o nome de João Neves, quando entrou o médio algarvio.
2: É, já é um ídolo absoluto do povo, se quisermos, por tudo o que tem feito no Paris Saint-Germain, essencialmente, mas até pelo papel já demonstrado na seleção nacional, e parece-me que, apesar de hoje não ter sido titular, tem tudo para ser um líder também com o Jorge Jesus. A ver, vamos, de facto, qual será o papel mais permanente. Acredito que vá ser titular no próximo jogo. E, enfim, aqui também uma necessidade de dar algum tempo também, alguma confiança, mais uma internacionalização para o médio do Paris Saint-Germain. Mas sobre o Dalot, só um apontamento, porque me parece que não é uma chamada assim tão justa, tal como já havíamos reforçado no dia da convocatória, tendendo ao início de época algo periclitante no Manchester United. Por exemplo, no Manchester City, do meu ponto de vista, estava um lateral direito com bem mais rendimento imediato, Mateus Nunes.
1: Que ficou de fora desta primeira lista de Jorge Jesus na seleção portuguesa, foi de resto um dos mundialistas que ficaram de fora. 5 minutos de compensação foram dados por Donatas Gomes. Atenção a Portugal, com Gonçalo Ramos a combinar para Pedro Neto, atrasou, é para Diogo Dalot depois a deixar em Renato Veiga vai adiantar curtinho para o Vitinha no grande círculo, abre na esquerda para o apoio dado por João Neves, outra vez Vitinha para Ruben Dias. Podem custar tudo à direita para Dalot. Os vizinhos de Manchester, um do United, outro do City. Aí está novamente Dalot a trocar agora com Palhinha. Combinação com Pedro Neto, entrega mal Pedro Neto. Vai lá Dalot recuperar outra vez para Palhinha. Recebe o médio do Benfica, adiantou. É para o João Félix libertar em Pedro Neto, mas é ali travado em falta. João Félix, à falta de Ethan Ampadu e à livre para Portugal. Num jogo... Ah não, o Cavango tinha visto amarelo, mas foi o único amarelo que foi mostrado pelo árbitro da Lituânia, Donatas Rumsas, a segurar bem a partida. Também não foi assim muito complicada em termos disciplinares. Já se joga novamente, Portugal a partir para o ataque. Estamos já praticamente com 2 dos 5 minutos de compensação cumpridos. Agora levanta Dalot, tenta chegar Pedro Neto, consegue ainda chegar a tempo que a bola ficasse na posse de Portugal. Joga para João Félix a levantar, a ideia era boa para Diogo Dalot, ainda lá vai chegar o lateral à procura do cruzamento, joga de calcanhar, é bem jogado, é para João Félix, remate cruzado contra o adversário, ganha canto a equipa portuguesa.
2: Félix continua ligado à corrente, boa iniciativa ofensiva, também com a participação do Dalot. E acaba por ser um dos jogadores mais cintilantes, embora tenha perdido algum protagonismo nesta segunda parte, mas sobretudo pelo que fez nos primeiros 45 minutos. Acho que esta seleção pode ser a seleção de João Félix também. Não digo com um peso descomunal e desmedido, tendo em conta que há outros jogadores para partilhar essa responsabilidade, mas acho que pode, face ao que já acontecia anteriormente com Martínez, tomar um protagonismo bem mais constante, bem maior.
1: Agora ali um problema com a bola, Pedro Neto foi queixar-se ao árbitro assistente que aquela não estava em condições, já chegou outra ao quarto círculo onde Pedro Neto vai bater o canto à direita do ataque para Portugal. Pedro Neto a levantar o braço direito, a bola também vai subir para a grande área, primeiro poste, tira a defensiva do País de Gales, sobra outra vez para Pedro Neto, matou no peito, ajeitou, atrasou agora para Dalot, Dalot tem Vitinha na zona central, aí está o médio do PSG a receber e levantar para a grande área, cruzamento sai, cabeceamento é que não, de ninguém de Portugal, mas sim de Neco Williams pela linha final, é pontapé de canto agora à esquerda do ataque e é João Félix quem vai bater, ele leva a bola para a zona do pontapé de canto.

0: Os adeptos de Portugal puxam pela equipa nesta reta final. Portugal quer entrar com o pé direito na Liga das Nações. Defende o título conquistado na época passada sobre a Espanha, com a vitória nas grandes penalidades. Vai levantar João Félix, minuto e meio para chegarmos ao final dos 5 de compensação. A bola muito chegada à baliza, tira novamente a equipa do País de Gales, ainda Palhinha no remate contra o corpo do adversário. Tenta tirar o País de Gales e consegue sair para o ataque. Atenção, Brennan Johnson a jogar para Sorba Thomas, de primeira a tentar lançar Kiefer Moore, mas esta bola vai morrer em Diogo Costa, que resolve sem qualquer problema. O passe seria para a velocidade, não de Kiefer Moore, mas sim de Daniel James, mas muito bem. O guarda-redes português atento, segurou, já deixou à esquerda para Nuno Tavares. Nuno Tavares depois a segurar, joga para Vitinha. Temos aí a trilha sonora que nos indica, estamos mesmo no final da partida. Portugal ganha por 1-0, marcou aos 22 minutos. João Félix, Ronaldo também marcou, mas foi anulado. Já nesta segunda parte, Portugal tem de segurar. Portugal, para fazer já 3 pontos e ficar no primeiro lugar, ainda que possa ser dividido, mas no primeiro lugar deste grupo 4 da Liga das Nações. É a primeira divisão da Liga das Nações. Portugal já conquistou a prova por 2 vezes, quer o tri. A ponta pé longo de Renato Veiga para a esquerda para o Nuno Tavares, mas não se fez ao lance. Saiu a bola pela linha lateral, avançamento, e o árbitro já vai ali olhando para o relógio. Não tardará muito a apitar para o final da partida. O homem da Lituânia, Donatas Rumsas, está quase a partida a acabar em Alvalade. Portugal está a ganhar por 1-0 e tenta aguentar essa vantagem. Boa recuperação de bola e acaba a partida. Acaba o jogo em Alvalade. Portugal vence na primeira jornada da Liga das Nações com o golo de João Félix ao minuto 22, a ser determinante para estes 3 pontos, que assim também são os primeiros 3 pontos de Jorge Jesus como selecionador nacional. Uma vitória que não foi recheada de brilhantismo, mas são 3 pontos, era o mais importante nesta altura, ainda com muito pouco trabalho de Jorge Jesus com esta seleção. Fica o mais importante, o triunfo, ainda que haja aqui alguns momentos do jogo que naturalmente devem servir de reflexão para melhorar, e melhorar rapidamente, porque a Noruega no domingo não é o País de Gales.
1: É outro adversário, claramente. Sim, há sinais, há espaços potencialmente interessantes, nomeadamente no papel que fomos destacando, que o João Félix toma a partir do corredor central, podendo andar entre os meios espaços, quer à direita, quer à esquerda, mas sempre com essa mobilidade para ligar aos médios, para poder combinar com laterais e extremos e ao mesmo tempo fornecer bolas de golo ao Cristiano Ronaldo. Acho que também foi interessante ver a forma como o Bruno Fernandes, a partir da meia esquerda, foi distribuindo, foi combinando com o Nuno Mendes, foi lançando passos de ruptura para finalização. Um vale, por exemplo, um golo anulado a Cristiano, o outro vale uma grande oportunidade a Gonçalo Ramos, e já na primeira parte tinha de facto deixado passos de bom nível. O Nuno Mendes também continua a ser um dos jogadores mais relevantes em termos individuais nesta equipa. Isso foi visível no gol decisivo, pela forma como recupera e cede a bola para o João Félix na zona central. Acho que também fomos vendo alguns apontamentos interessantes nas triangulações mais para fora, sobretudo do lado direito, com alguma capacidade para o Cancelo se envolver com o Pedro Neto, encontrar ora um dos médios, ora o João Félix também mais em apoio. Mas acho que isto ainda é pouco, obviamente, é uma amostra curta, e a segunda parte acho que também, com uma equipa mais desgastada, acabou por mostrar que, perante adversários de outro nível, e Gales, obviamente, é uma equipa com alguns valores interessantes, mas não é uma equipa que tenha de facto muitos recursos para superar uma seleção como a portuguesa. Mas mesmo assim, como o timing para conquistar duelos, para jogar na antecipação, para ir com a linha defensiva mais alta, foi sendo diluído com o passar do tempo, também pelo desgaste. A equipa galesa foi crescendo, foi ganhando atrevimento, teve boas saídas, por exemplo, a partir do lado direito com o Neco Williams, conseguiu também algumas jogadas trabalhadas pelo corredor central com um pouco mais de espaço. Portanto, são situações que obviamente têm de ser ajustadas, mas parece-me que, apesar de tudo, até em termos de comportamentos defensivos, mais na primeira parte, quando ainda havia alguma resistência de pulmão, a equipa portuguesa foi obviamente mais capaz e conseguiu recuperar várias bolas altas. De resto, num desses lances acabou por chegar ao golo que dá esta vitória magra, mas importante nesse objetivo de chegar aos quartos de final da Liga das Nações.
0: Ora, Portugal entra então com o pé direito, ganha por 1-0 ao País de Gales, é o regresso às vitórias depois da única derrota de 2026, que foi frente à Espanha no adeus ao Mundial, nos oitavos de final. Agora o regresso aos triunfos diante de uma equipa do País de Gales que de facto não tem grandes armas, mas que chegou a assustar aqui em Alvalade. Portugal não conseguiu de facto ser muito eficaz, porque se tivesse aproveitado poderia ter construído aqui um resultado diferente. Notas importantes: Cristiano Ronaldo já sabia ser titular, foi titular, a bola ainda entrou uma vez, mas foi anulado o lance por fora de jogo. Ainda assim, notou-se que Cristiano Ronaldo estava muito ansioso por querer... Ele na conferência de imprensa voltou a dar aquela imagem, quem está super tranquilo porque quer aproveitar o momento, mas depois em campo nota-se que ele quer e as coisas não estão a aparecer, não é?
1: Quem está super tranquilo habitualmente chuta para canto e nem quer falar sobre estes assuntos. Dispensava que isto fosse tomado como um objetivo assim tão relevante. Acho que Cristiano, por mais que por vezes nos queira vender esta ideia de que não tem uma opção com a marca dos 1000 golos, tem objetivamente essa opção. Para um jogador que, com os detalhes da sua personalidade, isso até diria natural, porque ele sempre se destacou nessa virtude da personalidade, da afirmação também, do ego. E aqui,
2: e Francisco, vou-te interromper porque podemos ouvir uma primeira reação de Bruno Fernandes, o médio da Seleção Nacional, à RTP Notícias.
3: Não, eu acho que a exibição foi melhor que o resultado. Criámos muitas oportunidades, tivemos quase sempre no meio campo adversário, fomos muito capazes de ter bola, de dominar o jogo. Obviamente há sempre aspectos a melhorar em todos os jogos, independentemente do resultado, mas acho que foi uma muito boa exibição. Após 3 dias de trabalho, acho que a equipa assimilou bem as ideias e aquilo que o Mister nos pediu. Mas obviamente há aspectos a melhorar e haverá sempre aspectos a melhorar.
4: Olhando para aquilo que lhe foi pedido por Jorge Jesus, jogou um pouco mais descaído para uma das alas, não é algo que não conheça, mas o que é que lhe foi pedido em concreto para esta partida?
3: Não, eu acho que se repararem bem no jogo, tive quase sempre em espaços interiores, raramente tive em espaço exterior, a defender sim, a pressionar mais o lateral, acompanhar um bocadinho as dinâmicas dos laterais deles, mas a nossa pressão também é muito alta, o que faz com que esteja sempre muito alto no campo, e depois é procurar espaços interiores, tentar ajudar o segundo ponta de lança e a ponta de lança para fazermos algumas combinações e estarmos perto uns dos outros, e acho que resultou bem, mas obviamente vai sempre melhorar com o tempo, com o trabalho, vai ficar cada vez melhor.
4: Bruno, para terminar, o que é que vai mudar nesta era Jorge Jesus? No final do Mundial fiquei sem perceber ou não se naquela flash final apresentou algumas críticas àquilo que a equipa tinha feito. Perguntava-lhe isso também, e se está entusiasmado para aquilo que vem aí com Jorge Jesus.
3: Ah, o Mundial já passou, não fiz críticas nenhumas, simplesmente nós queríamos mais do Mundial, isso não era nada que nós tínhamos escondido à partida para o Mundial. Nós queríamos ir até ao final, queríamos ganhar o Mundial, como dissemos. Infelizmente não fomos capazes disso, e a crítica vai lá estar. É uma crítica mais pessoal do que propriamente coletiva. As expectativas é agora descansar e no próximo jogo ganhar mais 3 pontos.
4: Muito obrigado, Bruno
2: Fernandes. Uma primeira reação de Bruno Fernandes. Vão começar a cair as reações a todo momento. Daqui a 30 segundos regressamos a Alvalade.
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2: Para já ainda não temos mais ninguém na zona de reações da RTP Notícias e por isso regressamos à bancada de imprensa do Estádio de Alvalade, Francisco e Pedro Castelo, para continuarmos a analisar esta vitória de Portugal.
0: Jorge Jesus foi o 13º treinador a vencer o primeiro encontro ao serviço da seleção, fica essa nota, e Portugal consegue pela 3ª vez em 4 edições da Liga das Nações entrar com uma vitória. Escutava aqui o Bruno Fernandes, Francisco, é que há aqui a retirar, ele falou já de algumas questões até técnico-táticas, dizendo falou num segundo avançado sempre, e portanto percebe-se que Jorge Jesus quer que João Félix seja mesmo esse segundo avançado, e falou também do pedido de Jesus de meter gente próxima dos outros dois, e no caso dele, Bruno Fernandes, de estar próximo do Félix e do Cristiano. Essa ideia parece cada vez mais vincada.
1: Sim, claramente, acho que essa é desde logo uma das bases de maior destaque e algo a realçar de diferente face ao que existia anteriormente com Roberto Martínez, e que diria que foi também um traço de evolução, porque acaba por juntar os jogadores de melhor técnica em zonas de decisão, em zonas de criação, e isso é de facto algo que automaticamente beneficia uma equipa com tanto potencial ofensivo. O João Félix quer ligar, quer entrar em zona de remate, mostrou de facto que pode ser um dos jogadores mais importantes nesta equipa. O próprio Cristiano acabou por sair beneficiado, não estrovou tanto na dinâmica de ligação com bola. Depois houve outro ponto no jogo, e que fomos realçando aqui várias vezes, o facto de não ter estado tão afinado a nível de finalização. E aí voltamos ao que estávamos a falar há pouco, parece-me que a opção acaba sempre por trazer uma pressão extra a Cristiano, e não tendo a vitalidade física, a capacidade de antecipação sobre os defesas contrários de outras fases da carreira, acaba em muitos momentos por claudicar mais facilmente onde antes não claudicava tantas vezes de todo, que era precisamente na área contrária, a atacar zonas de remate. Tem tido mais imprecisões, mas creio que isso também acaba por ser natural, atendendo à fase da carreira em que se encontra. Acho que coletivamente, sobretudo...
2: E Francisco, vamos ouvir João Félix, autor do único golo e do primeiro golo da era Jorge Jesus.
6: Para o primeiro jogo, para 2 dias de treino com o Míster, assimilar as ideias todas não é fácil. Acho que em modo geral fizemos um grande jogo, uma seleção que também não era fácil, mas soubemos controlar, soubemos pressionar, controlámos o jogo, acho que nos deixámos respirar, inclusive criamos inúmeras oportunidades, não fizemos mais porque não calhou. Foi 1-0, mas acho que poderiam ter sido 2, 3 ou 4. Mas de modo geral, estou muito contente com a exibição e acho que todos estão.
4: Olhando para a sua carreira e olhando também para esta fase em que está claramente a ter mais relação com Jorge Jesus, esteve no Al-Nassr e agora tem neste momento na seleção, é o treinador que mais consegue exponenciar o seu talento?
6: Sim, ele entende futebol, primeiramente. E
4: mete-o a jogar mais no meio.
6: E segundo, claro, na tática que ele usa. Tem a posição que é a minha posição, segundo avançado, foi onde apareci, foi onde sempre pude ajudar mais a equipa, e é ali que ele mete, e como eu digo sempre, ali estou sempre mais próximo de ajudar a equipa, ou seja, se não for num jogo é no segundo, se não for no segundo é no terceiro.
4: É um treinador que está a mudar a sua carreira?
6: Sim, posso dizer que sim. Sempre nos últimos anos fui habituado a jogar da esquerda para dentro, ou na direita, ou não sei. E desde o ano passado ele meteu-me na minha posição. E toda a gente pode ver o que é que eu posso dar, e que este ano seja igual aqui com a seleção, cada vez que eu tiver a oportunidade que as coisas corram bem e que toda a gente possa ver o verdadeiro eu.
4: João, só para terminar, não resisto a perguntar-lhe quem é que gostava quem essa bola de ouro?
6: Já ontem dei uma entrevista a falar sobre isso. Eu iria para o Lamine.
4: Obrigado.
2: A reação de João Félix aqui com uma clara declaração quase a Jorge Jesus, que o treinou na época passada no Al-Nassr. Nessa época marcou 26 golos e fez 18 assistências. Foi a melhor temporada em termos de números individuais de João Félix, ainda que seja no campeonato saudita. Para já não há mais reações. Francisco, podes prosseguir a tua ideia.
1: Bom, para concluir o que dizia anteriormente, de facto acho que há aqui que olhar para este processo de crescimento da seleção de forma gradual e obviamente sabendo e reconhecendo que a mudança é sempre significativa quando se passa de um treinador como o Roberto Martínez, flexível mas não capaz efetivamente de dotar a equipa de demasiados recursos para a gestão do jogo com bola, para que a equipa se conseguisse superiorizar aos adversários, para que tivesse mais permanência também no tempo de ataque no meio campo adversário, uma equipa a viver muitas fases distintas dentro do próprio jogo, com uma necessidade clara de adaptação ao adversário. aqui com Jesus, acredito que vamos ver uma seleção portuguesa com mais capacidade para se impor, para se querer impor, e a postura defensiva acho que traçou já aqui um caminho, de certa forma, linha defensiva claramente mais alta, a forma como a equipa vai ajustando as marcações, utilizando em muitos momentos também referências individuais numa marcação mais alta, mas conseguindo limitar a saída do adversário. Agora, evidentemente, que hoje também falamos de uma seleção galesa que não tem médios com grande criatividade, com grande capacidade técnica. O desafio que segue frente à Noruega já vai ser bem diferente, perante os jogadores mais categóricos, que saem de pressão com muita facilidade, com a capacidade de encontrar recursos também mais por fora, através de extremos criativos, de um avançado como o Haaland, que nem se dá muito em apoio, mas que pode sempre servir de recurso para uma bola mais longa. E, portanto, já vai ser um teste, claramente, de um grau de exigência superior, perante uma das melhores seleções da atualidade, e acho que a prova disso foi precisamente a campanha no último Campeonato do Mundo por parte da seleção norueguesa. Eu acho que fomos vendo Portugal crescer gradualmente na primeira parte, para depois na segunda parte perder alguns desses pontos fortes que foi exibindo nos 45 minutos iniciais, e mostrou-se também uma equipa portuguesa que não ganhou muito com as trocas por parte de Jorge Jesus, até mesmo a nível da agressividade defensiva. Não creio que o Palhinha tenha tido uma entrada assim tão imponente. A equipa galesa foi encontrando caminhos para sair, é verdade que não definindo muito bem no último momento, mas teve claramente mais margem para chegar ao último terço do que na primeira parte, em que praticamente não fez cócegas, com exceção dos primeiros minutos de jogo, em que a seleção portuguesa ainda estava aqui a tentar adaptar às novas dinâmicas com Jorge Jesus. Foi um jogo algo desgarrado, até a seleção portuguesa a procurar muita via da solução individual, mais por fora, combinações à direita, os passos de ruptura de Bruno Fernandes mais do lado esquerdo, ou as desmarcações dos laterais, primeiro Nuno Mendes e depois Nuno Tavares, mas não houve tanta riqueza e não houve também calma e pausa para gerir
0: mas
1: o jogo com bola.
0: É, digamos, fácil, ou é possível de corrigir, tendo mais tempo de trabalho, a seleção com Jorge Jesus?
1: Acredito que sim, e sendo certo que Jorge Jesus gosta que as equipas imprimam sempre um ritmo muito dinâmico também na fase ofensiva, acho que também há que saber utilizar os perfis de jogadores como o Vitinha, por exemplo, para reter um pouco mais a bola, para dar um pouco mais de calma na circulação, e aliás Portugal fez bem isso em determinados períodos da primeira parte, a rodar de forma mais paciente o jogo, até mesmo na segunda parte, mais nos 15, 20 minutos iniciais, conseguiu ter ali alguma troca de bola prolongada, quanto mais não seja para que a equipa consiga ter essa sensação de controlo do jogo, mesmo que não crie muitas oportunidades e que entre na linha defensiva contrária, consegue pelo menos gerir a bola. E na parte final do jogo, últimos 20 minutos, percebeu-se que Portugal ia lá para os ticões, portanto podia chegar ao 2-0, mas não conseguia ter segurança para gerir o jogo com bola. Mas também defensivamente, porque por vezes a equipa não acertava os timings de pressão e Gales entrava com mais espaço, e se tivesse mais qualidade a definir poderia ter empatado.
2: Vamos escutar João Cancelo à Sport TV, prepara-se para falar o lateral direito da seleção portuguesa.
4: O que é que achou desta primeira partida?
2: Declarações à RTP.
4: A exibição podia ter sido melhor ou não?
7: Sim, acho que sim. Temos muitas coisas a melhorar, o Mister também ainda não teve tempo suficiente para implementar as suas ideias, mas o que conta são os primeiros 3 pontos. A vitória é importantíssima, mas claro que sim, há coisas a melhorar.
4: O que é que mudou? O que é que foi pedido ao João de diferente que era pedido na era Martínez? Chegámos a vê-lo muitas das vezes a ser um lateral a vir por dentro. O que é que mudou agora com o Jesus e o que é que lhe pede Jorge Jesus?
7: Assim, cada treinador tem as suas ideias. Eu acho que eu já tinha trabalhado com isso, eu tive o prazer de trabalhar com isso no Benfica e depois no Al Hilal. São ideias completamente diferentes. Aqui os laterais jogam mais abertos, chegam mais ao ataque. Hoje, por exemplo, não cheguei tantas vezes, também mérito da equipa adversária, mas acho que quando o Mister conseguir implementar as suas ideias e tiver mais tempo de treino, acho que vai correr melhor a nossa ideia de jogo e a forma como vamos jogar daqui para a frente.
4: Muito se tem falado sobre a longevidade de Cristiano Ronaldo. Eu queria perguntar aos jogadores da seleção, e pergunto-lhe assim, se era importante para vocês que Ronaldo fizesse este ciclo final até ao final desta Liga das Nações?
7: Sim, o Cristiano é o nosso capitão, é um símbolo da nossa seleção, do nosso país. Acho que ele ajuda-nos a todos, aos mais jovens, a sermos melhores diariamente. E isso também é importante, acho que é muito bom para o grupo tê-lo aqui e vamos continuar a apoiá-lo assim como ele nos apoia a nós.
4: Só para terminar, porque não resisto, já perguntei ao João Félix também, quem é que gostava que ganhasse a Bola de Ouro? Tanto se discute, os jogadores jogam, têm papel.
7: Já dei a minha opinião pública, eu sou um fã do Lamine. Gosto muito da forma dele jogar, acho que a alegria que ele mete e o futebol de rua que hoje está mais escasso no futebol atual, acho que para mim é o principal vencedor. É claro que aceito quem tenha opiniões diferentes, mas para mim é o Lamine.
4: Obrigado.
2: A reação de João Cancelo ao triunfo da seleção portuguesa por uma bola a zero. Vamos ouvir já diretamente Jorge Jesus, o selecionador português, a primeira flash interview depois da estreia pela seleção.
4: O resultado acabou por ser melhor do que a exibição ou também gostou da exibição?
8: É das duas coisas. Como é óbvio, o resultado é sempre importante, porque toda a gente faz análise pelo resultado. E eu faço análise pelo resultado, que foi importante, mas faço também uma análise, mesmo que não ganhasse, pela organização defensiva da equipa. Reparem, a gente jogou contra Gales, fez-nos um remate no golo. A equipa defensivamente conseguiu segurar esta vitória. Foi a equipa defensivamente que conseguiu segurar esta vitória. Foi importante não sofrermos golos, porque estamos sempre mais perto da vitória. É verdade que houve um ou outro jogador individualmente que sabem fazer melhor, mas naquilo que interessa, que é a ideia de jogo da equipa, acho que para o primeiro jogo tivemos bem.
4: Ainda assim é uma equipa longe daquilo que quer, viu a gesticular muito, a dar muitas indicações, a fazer aquele sinal para a equipa juntar.
8: Exatamente.
4: Outras vezes a pedir a alguém na saída de bola de Gales para chocar, para colar mesmo. Pareceu-me com uma ideia de quase
8: Exato.
4: Colar ao meio homem. Ainda longe daquilo que pretende.
8: Não, é normal, se calhar com o tempo de treinador, se calhar acontece a mesma coisa. É preciso é que, no caso eu, o treinador, perceba o que é que está a acontecer no jogo. E aquilo que eu de facto lhes disse a eles algumas vezes, porque jogámos contra uma equipa muito forte fisicamente, muito, muito homem a homem, não deixou criar espaços, e quando jogas contra estas equipas tu não podes jogar muito longe do portador da bola. E então eu estava a dizer à equipa se juntar mais para poder jogar, e foi isso. Apesar de na primeira parte, os primeiros 15 minutos, a equipa não entrou bem. Nós pensávamos que a equipa, com o adversário, faça a modificação, que ia jogar em 4-3-3. Isso baralhou-nos, de certa maneira, a nossa pressão do João, do Ruben e do Vitinho. Mas depois eles perceberam que, de facto, eles estavam a jogar como nós, num sistema 4-4-2, e a partir daí a equipa conseguiu entrar mais dentro do jogo.
4: Só para terminar, Jorge, esta substituição de Cristiano já estava pensada ou foi aquilo que o jogo ditou?
8: Não, foi aquilo que o jogo ditou. Faltavam 25 minutos. Eu precisava ter um jogador, pelo menos, que tivesse fresquinho para pressionar a saída de bola. Poderia não ter, tecnicamente, em termos ofensivos, a qualidade do Cris, de aparecer, de segurar. Mas sabia que o Gonçalo devia nos dar uma velocidade defensiva logo na nossa primeira linha defensiva, que é importante. E foi um pouco isso que ele fez, porque também tecnicamente também não teve tantas jogadas assim, mas pronto, estou satisfeito com a equipa.
4: Muito obrigado, Jorge.
2: A reação de Jorge Jesus à RTP, se surgir ainda em tempo útil, vamos escutar um pouco mais de Jorge Jesus mais para a frente em conferência de imprensa. Uma nota para o outro jogo do grupo 4 da Liga das Nações. A Noruega venceu a Dinamarca por 3-2. Möller Wolf, lateral esquerda da Noruega, foi expulso já em período de descontos, o que significa que não vai defrontar Portugal no próximo domingo. Enquanto não regressamos a Alvalade para continuar a dissecar o jogo e não temos Jorge Jesus na sala de imprensa, vamos avançar para as notas bola branca.
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2: Pedro Castelo, que nota para o árbitro da partida, o lituano Donatas Rumsas?
0: Olha, não teve muito trabalho, foi levando bem a água ao moinho e acaba por sair daqui com uma nota positiva. Praticamente não se deu por ele, portanto, se por vezes os árbitros são muito criticados, também têm de ser elogiados quando conseguem passar ao lado, mas pelas boas razões do jogo. Portanto, nota 4, fez praticamente tudo bem o homem da Letónia, da Lituânia, aliás, que esteve aqui em Alvalade.
2: Que nota para Jorge Jesus em estreia na Seleção Nacional?
0: Estava aqui a olhar para o Francisco Sousa. Francisco, vamos lá aqui conversar sobre isto. É uma nota positiva, mas também não é de encantar, porque também era difícil com 3 dias a seleção já encantasse.
1: Sim, claramente, já vimos alguns sinais, já os traçámos de certa forma em determinados padrões, os tais comportamentos defensivos que o próprio Jorge Jesus há pouco também explicava, em relações criadas entre os jogadores, em dinâmicas, com João Félix mais solto por dentro, Bruno Fernandes da meia esquerda a lançar passos de ruptura, a combinar com o Nuno Mendes, mas digamos que ainda faltam aqui outros patamares de crescimento, de certa forma, na gestão do jogo com bola, até na primeira fase de construção, falta ganhar alguma variabilidade, alguma riqueza, isto depois também virá do papel de, digamos, que atribuir, por exemplo, ora a um dos médios, ora eventualmente podendo, por exemplo, em alguns momentos deixar um dos laterais mais baixo, que eu não estou necessariamente a ver acontecer com Jorge Jesus, mas que era uma das boas alternativas, por exemplo, exploradas anteriormente por Martínez, que aproveitava aquela saída a 3 do Nuno Mendes perto dos centrais, como várias vezes faz no Paris Saint-Germain com o Luís Henrique, e que eu penso que, digamos assim, num jeito de variabilidade, pode ser uma solução de recurso para surpreender organizações defensivas contrárias. Defensivamente já vimos também boas intenções para a equipa ir mais à frente, pressionar, até hoje com muitas vezes o emparelhamento ao homem para condicionar o jogo galês, mas...
0: Ele falou disso hoje aqui na conferência, na flash interview,
1: precisamente, e isso foi bastante notório no relvado de Alvalade, mas de facto acho que ainda há que ajustar melhor, porque sobretudo com adversários que saibam saltar essa primeira pressão, a equipa portuguesa destapa ali muitos espaços que podem ser devidamente explorados.
0: Nota 3, então?
1: Sim, nota 3, um 3 que se calhar para algumas coisas da primeira parte está ali no 3,5, mas a exibição não foi totalmente convincente.
0: Do outro lado, por razões diferentes, mas se calhar também uma nota 3, não é? Porque o País de Gales, para aquilo que era esperado, esteve bem aqui em Alvalade e até chegou a assustar Portugal e conseguiu sair daqui com uma exibição bastante meritória.
1: É verdade, sim. O Jesus também tocava neste aspecto da adaptação tática. É normal o Gales defender em 4-4-2. Por vezes fala de maneira diferente porque pode subir, neste caso, ou pode deixar um dos extremos a fechar mais por dentro. Neste caso foi um dos médios interiores, em teoria o James, que até é um jogador mais de corredor central, a saltar na pressão e em muitos momentos a fazer movimentos de ruptura, mas a equipa de facto não tem grande criatividade do ponto de vista do meio campo. O Craig Bellamy quer que a equipa jogue objetivamente, e por exemplo quando vemos Gales perante adversários de nível mais baixo, a equipa galesa domina e consegue sair bem da pressão, tem mecanismos bem trabalhados inclusivamente, mas hoje era um adversário de outro nível. Naturalmente Gales até entra bem, e o Jesus também frisou esse aspecto da surpresa nos ajustes da pressão, criar alguma dificuldade a Portugal para construir, e Gales conseguiu até recuperar algumas bolas mais à frente, mas diria que este 3 também se justifica pela forma como mexeu na equipa para ganhar alguma coisa na segunda parte e fazer com que a seleção galesa acreditasse até ao final que era possível chegar a um empate.
0: Eduardo, antecipei-me aqui à nota também para o Craig Bellamy. Vão os dois com 3 pontos, com 3 de nota.
2: Falta apenas escolher o melhor em campo para a Renascença neste jogo.
0: Vamos a isso. Esta era mais ou menos consensual. Marca o golo e teve aqui alguns pormenores que deixam água na boca para perceber o que é que vai ser este João Félix com Jorge Jesus na Seleção Nacional. Ele deixou aqui uma indiretazinha, não a Jesus, aos antecessores e até de clubes. Ele dizia, começaram a chegar à esquerda, às vezes à direita, não sei bem, mas agora sim, jogo na minha posição.
1: É verdade, sim, e aí acho que até foi mais para os treinadores de clubes do que propriamente para Roberto Martínez, ainda que às vezes o tenha posto em posições que não eram propriamente a sua zona de conforto, mas, por exemplo, das vezes que ele foi jogando agora até no último Mundial, mesmo que partindo mais da esquerda, aparecia muitas vezes no corredor central. Lembro o jogo com o Uzbequistão, por exemplo, em que até teve um protagonismo muito, muito interessante nesse sentido, ou com a Colômbia desde logo. Mas acho que é um jogador para crescer nesta equipa, mais solto, a conseguir criar ligação, a participar na dinâmica do último passo também, bolas para o Cristiano poder aparecer a partir da meia esquerda, em combinação por vezes até na meia direita, porque ele de facto andou aqui um bocadinho solto em ambos os chamados meios espaços, e depois também com esta liberdade para poder rematar, porque é um jogador que tem um poder de definição técnico notável. e que acaba a provar que mais do que o campeonato em que se joga, isto tem mesmo que ver com as funções que são atribuídas e com a categoria técnica inerente a cada jogador, porque de facto Félix não pode ser desvalorizado independentemente de estar a jogar na Arábia Saudita ou de estar a jogar no Barça ou no Chelsea ou no Atlético de Madrid. Portanto, é um jogador para ser sempre aproveitado, desde que evidentemente no papel que lhe assente melhor do ponto de vista tático.
0: Foi hoje a primeira vez que João Félix marcou o golo da vitória ao serviço da seleção, ao 13º. Este valeu mesmo uma vitória à seleção portuguesa, portanto o melhor em campo para a equipa da Renascença em Alvalade foi João Félix.
2: Recapitulando as notas Renascença, nota 4 para o árbitro da partida, o lituano Donatas Rumsas, nota 3 para Jorge Jesus, o selecionador português em estreia no novo cargo, nota 3 também para o selecionador do País de Gales, Craig Bellamy, e o melhor em campo para a Renascença, João Félix.
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2: Vamos escutar um pouco de Jorge Jesus, que está também na zona de entrevistas rápidas da Sport TV. Surge agora na Sport TV Mais. Vamos ouvir também um pouco de Jorge Jesus à Sport TV.
10: A primeira vitória e pedir-lhe uma análise. O que é que já vimos de Jorge Jesus aqui e o que é que ainda o deixou, como tantas vezes o vemos, mais eufórico ali no banco e a pedir correções?
11: É normal, começando por aí, boa noite. Há momentos de jogo que eu vejo que há um ou outro jogador mal posicionado em relação àquilo que eu pretendo e tento alertar, tento pedir, tento chamar a atenção. Por isso é que o treinador é treinador, por isso é que é importante o treinador que está ali e perceba o que é que está a passar dentro do jogo. E entramos mal na primeira parte, os primeiros 15, 20 minutos. Eu tinha montado uma estratégia em termos de organização defensiva no meio-campo. Eu pensava que eles vinham jogar com três médios e não com um segundo avançado. E eu dei ordens ao João, ao Vitinha e ao Ruben para posicionalmente terem um posicionamento diferente. E tivemos ali alguma dificuldade de parar aquele jogo no meio. Depois eles perceberam, eu comecei a dizer que eles estavam já de facto um segundo avançado do lado do Ruben, era importante o Ruben fazer o terceiro médio e pronto, e foi os últimos 30 minutos da primeira parte, foi quando nós fizemos o golo, o nosso melhor período. Na segunda parte, esta equipa só nos fez um remato ao golo e mesmo assim nesse remato ao golo, penso eu que o VAR ia tirar a jogada que possivelmente poderia dar golo, que o avançado defende, fica com a bola, a sua recepção com a bola com o braço, mas de qualquer forma o que importa aqui é que fiquei satisfeito defensivamente. A bola parada contra uma equipa também forte, conseguimos estar bem, não deixámos que o adversário entrasse muitas vezes dentro da área, tivesse muitas situações de remates ao nosso gol, não tiveram duas, e pronto, e depois estás mais próximo de ganhar.
10: O Bruno Fernandes hoje aparece aqui mais encostado à esquerda no momento defensivo, porque no momento com a bola estava já muito mais vezes por dentro. É a posição onde podemos ver mais vezes, ou por outro lado, o Mister também já disse que ali atrás do ponta de lança.
11: Cada jogo tem uma história, tem uma estratégia. O Bruno Fernandes, por exemplo, no Sporting, com o Ruben Amorim jogava assim, o Sporting jogava com três, que era o Ruben, não é? E o Ruben jogava ali por dentro, do lado esquerdo, não é? Com do outro lado o outro jogador. E o com ponta de lança. Portanto, é um lugar que ele conhece perfeitamente, como me disse bem. A única diferença que é ele defender, muitas das vezes ele tem que baixar mais. Mas acho que teve, para o primeiro jogo, podia estar melhor com bola. A equipa com bola precisava mais dele.
10: Mister, vou só mesmo para aqui para terminar uma última questão. Qual é que é o tema que tem mesmo que trabalhar já com a equipa nos próximos dias que aí vêm, para ser a Jorge Jesus?
11: O tema não há temas, o processo de uma ideia da equipa tem várias ideias, não é? Aquela que mais me preocupa de momento é defensivamente, é por aí que nós temos feito num dia, praticamente. Um dia foi teórico e outro dia foi prático.
10: Obrigado, Jorge. Obrigado. Jesus, e sorte.
2: Algumas ideias repetidas em relação ao que tinha dito na RTP, outras novas leituras de Jorge Jesus sobre este primeiro jogo na seleção nacional, que terminou com vitória por 1-0 em Alvalade, frente ao País de Gales. Vamos regressar até ao estádio Francisco Sousa e Pedro Castelo para continuarmos a dissecar este primeiro triunfo e olhar também para a frente para o que resta da seleção nacional nesta pausa internacional.
0: E olhando para a frente e pegando nesta última pergunta, boa pergunta a Jorge Jesus, o que é que tem mesmo de ser resolvido já? Claro, tudo demora algum tempo. Há muito pouco tempo de trabalho do selecionador com a seleção nacional, mas Francisco, faço também a pergunta a ti, olhando já para a Noruega e claro, também para os outros jogos, porque esta paragem é mais prolongada do que é habitual, paragem de clubes, não é?
1: Sim, sim.
0: A ação na seleção, o que é que Portugal tem mesmo de ter como prioridade para, obviamente, poder fazer face às dificuldades que aí vêm, porque já dissemos, a Noruega, neste momento, é das melhores seleções que estão aí no futebol europeu e mundial.
1: Sim, e desde logo vem dose dupla, não de forma seguida, mas Portugal vai jogar nos próximos três jogos.
0: E a Dinamarca também é fora, portanto, a Dinamarca fora. Que hoje também se bateu com a Noruega.
1: São dois jogos muito exigentes, claro, perante adversários. Neste momento em fases distintas, diria mais por aí, a Noruega com mais talento puro, com uma equipa muito mais irreverente. A Dinamarca, apesar de tudo, também a tentar aqui criar alguma renovação, até com umas caras conhecidas, como o Viktor Froholt, e a procurar ainda capitalizar jogadores que vêm da geração anterior. Não é uma equipa com tanta estabilidade, desde logo do ponto de vista defensivo, mas que me parece sempre bastante competitiva na dimensão dos duelos, com capacidade também para ter bola, e isso é importante. E esse é um fator em que, de resto, Portugal agora vai ter desafios mais exigentes, porque se Gales é uma equipa que quer jogar, mas não tem os atributos técnicos para chegar, ver e dominar, as seleções da Noruega e da Dinamarca já têm claramente outra capacidade para discutir o jogo, para superar a pressão contrária, já têm mais soluções, quer do ponto de vista coletivo, quer a nível individual, e portanto é de facto uma prioridade, parece-me, para Jorge Jesus tentar aqui manter esta base tática do 4-1-3-2, dar continuidade com estes papéis muito importantes para os jogadores de maior nível técnico, com mais presença a jogar por dentro, mas a equipa tem de ter outra capacidade para gerir o jogo com bola, para ter sequências em que consegue quebrar mais facilmente o adversário. E se é um facto que Portugal na pressão alta esteve melhor e mais acutilante e antecipou mais, e com a linha defensiva alta conseguiu bater-se melhor na primeira parte, na segunda parte já concedeu muitas veleidades para que os galeses fossem saindo, e depois aí faltou de facto esse critério mais apurado no último momento para chegar com perigo efetivo perto da baliza do Diogo Costa, mas mesmo assim houve perigo efetivo, objetivamente, no tal lance de desmarcação do Brennan Johnson do lado esquerdo para o lado direito, ganhando as costas da defesa, e a bola acaba na trave, e ali uma jogada um pouco confusa, mas foi suficiente para causar algum pânico e para mostrar que esta seleção portuguesa de facto ainda tem aqui vários ajustes a fazer. O próprio Renato Veiga, a dada altura, foi sentindo bastantes dificuldades no duelo com o Cu, mas depois lá acertou o timing para antecipar.
0: A dupla com Ruben Dias, em princípio, será sempre peça importante, não é?
1: Peça prioritária.
0: Para jogar ao lado dele,
1: eu acho que o Tomás Araújo pode tomar algum protagonismo, até mesmo como central, mais pela esquerda. É um jogador com capacidade para dar saída, ainda agora vimos isso no clássico frente ao Futebol Clube do Porto, quando o Langley foi expulso, ele passou mais para aquele lado e de facto a conseguir também, até mesmo a nível do passe, dar essa continuidade, e também o provou já agora no jogo europeu frente ao AC Milan, e defensivamente parece-me um jogador cada vez mais capaz de se impor em alguns momentos. Claro que evidentemente ainda tem aqui algumas questões mais técnicas na maneira como aborda os lances, às vezes falta-lhe um pouco de contundência, mas parece-me que até a nível defensivo o Tomás Araújo ganhou alguma maturidade, e parece-me um jogador no global mais completo.
0: O melhor Gonçalo
1: do que o
0: Inácio,
1: Veiga.
0: Não...
1: A questão é essa, é que neste momento não parece que exista um melhor Gonçalo Inácio, porque o melhor Gonçalo Inácio em teoria é a melhor parelha para Rubem Dias, desde logo porque há uma garantia de pé esquerdo, e isso é muito importante, desde logo para a equipa melhorar não apenas na saída de bola, mas às vezes até em alguns movimentos de cobertura por dentro, e isso é que eu acho que também, ou melhor, por fora, queria dizer, e eu acho que esse aspecto também acaba a valorizar o Veiga, porque o Veiga é canhoto e é um jogador impositivo em duelos, que confronta bem estes avançados mais físicos, e por isso, de Martínez para Jorge Jesus, vai mantendo este papel relevante, e portanto acredito que esta vá permanecer como uma dupla teoricamente titular, mas acredito que o Tomás possa ganhar algum protagonismo nestes próximos três jogos.
0: Tenho que te perguntar também, e Cristiano Ronaldo? É para ser titular? É para entrar? Terá capacidade para aguentar um papel diferente, ficar no banco e depois entrar?
1: Eu acho que terá de aguentar, até porque isto já aconteceu anteriormente e este território, vai ser que Cristiano tem a obsessão, tem a prioridade dos 1000 golos. Lá chegará, com toda a certeza. Faltam só 21. Isto não é nada. Cristiano vai continuar a carreira, acredito, pelo menos no futebol saudita, por mais alguns anos. Acredito que possa sair antes da seleção, mas acho que vais atingir esse objetivo certamente. E portanto, acho que o Cristiano também tem de aceitar esse papel.
0: Já disse ontem que o sonho era alcançar os 1000 ao serviço da seleção.
1: É verdade, mas ao mesmo tempo também abriu aqui a porta a que possa ser gerido em termos de condição física, que não precise de ser necessariamente titular em todos os jogos. E eu acho que Jesus tem de medir bem isso também, de acordo com alguém que ele tocou precisamente agora na parte final, não sei se desta última intervenção ou se da primeira flash interview que ouvimos, que é a capacidade defensiva do Gonçalo Ramos, que vai ser muito importante, por exemplo, neste jogo agora na Noruega, perante uma equipa que procura ligar fácil com os médios para depois chegar mais à frente. É uma equipa com futebol, cá está, vertical, mas com capacidade para ligar a partir de trás. E o Cristiano já não tem a mesma capacidade de pressão, obviamente, e para que Portugal seja uma equipa mais forte a querer pressionar alto, como de resto hoje tentou provar, sobretudo na primeira parte frente a Gales, parece-me que o Gonçalo Ramos toma um protagonismo diferente e parece-me que a sua utilização deve ser encarada como prioritária para que Portugal consiga competir melhor nesses jogos.
0: Já no domingo?
1: Sim, já no domingo, e depois podendo fazer novamente a rotação. Eu acho que para mim fazia-me sentido, por exemplo, que pudéssemos ter um jogo para cada, eventualmente, se a lógica é esta de gestão de Cristiano Ronaldo. Acho que Gonçalo agora pode ser titular na Noruega, depois na Dinamarca pode eventualmente voltar Cristiano, e nesta lógica de troca direta por Gonçalo Ramos. Veremos se não vai aqui encaixar também outro perfil de avançado. Eu acredito que o Fábio Silva também vá ter algum protagonismo, nem que seja a partir do banco nestes jogos, mas parece-me que ainda assim, não é que eu concorde diretamente, mas o Cristiano vai continuar a ser prioritário, pelo menos na lógica de Jesus.
0: Não acreditas? O Jesus falou disso do tempo em que o lançou no Sporting. Rafael Leão possa ser a opção também para essa zona?
1: Acredito que possa vir a ser uma solução, sim. Talvez não para o imediato, até porque o Rafael Leão não sei se estará ainda na melhor condição, tendo em conta que começou a época mais tarde, não tem muitos minutos no Galatasaray, mas pode de facto vir a enverdar por esse caminho, até nesta lógica de um duo de avançados. Acho que o Rafael Leão pode de facto ser utilizado nessa posição, e até aconteceu, por exemplo, recordo-me com Martínez, na altura num jogo da Liga das Nações na Croácia, ele fez dupla com o João Félix, foi um jogo em que Portugal já estava apurado, deu aqui para fazer alguns testes, e essa experiência até correu bem, portanto acredito que possa ser explorada novamente agora por Jesus, que o conhece bem e que já o utilizou nessa função.
0: E não para já, mas o Jesus também disse que João Félix no futuro será um primeiro avançado. Não jogou, mas tenho de fazer a pergunta, porque há não muito tempo era visto como um dos indiscutíveis da seleção. Bernardo Silva, vida mais complicada a partir de agora?
1: Acho que o Bernardo terá eventualmente um pouco mais de dificuldade para ser protagonista, ou seja, titular de forma constante e regular nesta equipa. Mas assumo que nesta janela, com 4 jogos no espaço de 11 dias, salvo erro, que possa ser titular de algum destes encontros, até para dar a tal gestão de ritmos, a tal pausa em determinados momentos, que pode ser importante, e em jogos em que também terá adversários mais imponentes nos duelos e na pressão, quer frente à Noruega, quer frente à Dinamarca, ele pode ser uma boa solução para resistir a essa pressão, para segurar a bola, para ganhar faltas, para dar aqui um pouco mais de continuidade, que eu acho que ainda falta à equipa, e que foi visível mais até na segunda parte. Acho que Portugal na segunda parte não conseguiu gerir o jogo tão bem em posse, e é importante também ter esses momentos em que a calma gera um pouco mais e não deixa a partida tão aberta, vá, para que o adversário consiga explorar espaços, consiga ganhar primeira, segunda bola e dar alguma sequência, nem que seja através de um jogo mais acelerado.
0: Olhando para o jogo de domingo com a Noruega, que é o futuro imediato, prevês muitas alterações, muita gestão, ou achas que Jorge Jesus vai querer manter a base que foi lançada hoje?
1: Eu acredito que vai manter a base, mas pode aqui fazer, enfim, umas 3-4 mudanças. Acho que será provavelmente até assim o caminho mais lógico, também atendendo
12: Se calhar desta vez vai ter de olhar mais para o adversário e não é deixar de olhar para as escolhas portuguesas, mas olhar um pouco mais em função do que vale o adversário do que aconteceu hoje.
1: É isso mesmo, mas ao mesmo tempo não terá muitos dias de treino para ser tão radical na mudança e o próprio Jorge Jesus frisou isso na antevisão este jogo frente ao País de Gales, que poderia até ser um pouco difícil para os jogadores lidar com mudanças demasiado abruptas e, portanto, eu também não acho que ele vá fazer, por exemplo, mudar mais de meia equipa. Não acredito que vá acontecer. Se acontecer, para mim será uma surpresa, sinceramente. Não descarto que possa acontecer, mas não me parece que vá acontecer. Agora, eventualmente uma mudança por setor, aí já sou capaz de conceber mais facilmente. Quem sabe, por exemplo, a entrada do Tomás Araújo para o centro da defesa, o Palhinha para o meio campo, para a tal lógica de duelos mais físico, de desarme, um jogador também mais eficaz nesse sentido que o Ruben Neves, o Pedro Neto, por exemplo, a dar lugar a um jogador, quem sabe, do perfil do Trincão, ou até de um Bernardo Silva aqui mais nesta lógica de falso extremo, embora para isso também já exista o Bruno Fernandes do outro lado. Portanto, parece-me que pode sempre optar por um jogador de outras características. O Francisco Conceição também, tendo em conta que é um jogador com regularidade, utilização no Juventus, também nunca pode ser absolutamente descartado. Portanto, eu acho que vai muito por aí, ou seja, 3-4 mudanças na equipa para esse encontro frente à seleção norueguesa, sendo que também terão de ser mudanças a pensar nos tais ajustes estratégicos para competir com o adversário, que é indubitavelmente melhor que esta equipa de Gales.
2: Permitam-me só acrescentar aqui algumas notas do que disse Craig Bellamy, o selecionador do País de Gales, há instantes, e passo a citar. Bellamy disse que a seleção foi obrigada a ir para áreas que não está habituada a jogar, que quer que a equipa seja dominadora com bola. Sabíamos que tínhamos de sofrer, mas este é um jogo que estávamos a precisar e muito. Tivemos muitos jogadores que não conseguiram vir à seleção, por lesão, é a vida. Eram jogadores bastante importantes para nós. Tínhamos muitos jogadores que não estavam a jogar todas as semanas ao mais alto nível. Mas feitas as contas, tenho de estar para lá de orgulhoso. Perdemos na mesma, mas há muitas coisas positivas que podemos levar connosco para os próximos jogos, disse Craig Bellamy à Sport TV. E depois ainda fez uma breve análise sobre a seleção portuguesa. Disse que os adeptos portugueses devem estar entusiasmados porque a seleção portuguesa vai ficar mais forte. É só o primeiro jogo com Jorge Jesus, com esta equipa junta. A equipa vai criar muitos problemas. Esta é, de forma muito resumida, as declarações de Craig Bellamy, o selecionador do País de Gales, depois da derrota frente a Portugal em Alvalade na primeira jornada da Liga das Nações. Deixa-me apenas dar também conta dos dois resultados finais do outro grupo da Liga A, da primeira divisão da Liga das Nações. Países Baixos 1, Alemanha 1. A Alemanha esteve a vencer, mas acabou por se deixar empatar neste que era o jogo de estreia de dois selecionadores, Xavi Hernández nos Países Baixos e Jürgen Klopp na seleção da Alemanha. E a Grécia deu a volta na Sérvia, acabou por vencer por 2-1. Esta seleção da Grécia, que tem estado afastada dos grandes palcos do futebol de seleções, ganhou o Europeu 2004, mas nos últimos anos não tem marcado presença nos campeonatos da Europa e também nos campeonatos do mundo, mas tem agora uma geração muito promissora, está na primeira divisão, no primeiro escalão da Liga das Nações e vence na Sérvia por 2-1 com direito a reviravolta. Para já, ainda não há sinal de Jorge Jesus, estamos na conferência de imprensa, claro está, estamos já a entrar também na reta final desta emissão especial de Bola Branca, temos sensivelmente mais 4 minutos aí na bancada de imprensa do estádio de Alvalade, Pedro.
12: 4 minutos para olharmos para esta vitória de Portugal, uma vitória que dá a Portugal os primeiros 3 pontos. Eu recordo que Portugal joga agora com a Noruega fora de casa no domingo, depois na quinta-feira da próxima semana vai jogar em casa da Dinamarca e recebe a Noruega no Dragão a 4 de outubro. São 4 jogos seguidos, obviamente aqui há mais trabalho, nomeadamente entre o primeiro jogo com a Noruega e depois o jogo com a Dinamarca, Francisco, porque joga-se ao domingo e depois à quinta-feira. Não é muito tempo, mas é bem mais tempo do que Jorge Jesus tem tido agora para trabalhar, porque, como ele tem dito, treinos de campo são poucos. E ele falou agora, numa nova expressão, já não há palestras, há treinos de sala que ele tem feito, mas obviamente que no campo vai ter mais tempo para trabalhar apenas no tal jogo entre o jogo com a Noruega e com a Dinamarca de domingo para quinta-feira.
1: Sim, e mesmo assim cá está.
12: Mas com uma viagem incluída.
1: Exatamente, exatamente. Não sei sinceramente como é que é o plano da seleção, até era mais, digamos assim, produtivo eventualmente ficar ali pelos países nórdicos a fazer um estágio de domingo a quinta-feira. Não sei se vão retornar a Portugal depois do jogo em Oslo. Mas acho que pode ser importante aí sim esse período pós-partida frente à Noruega, esta, portanto, primeira partida frente à Noruega, para de facto ajustar mais coisas do ponto de vista tático, já também com as bases desse segundo encontro, perante um adversário com outra maturidade tática, com outra competência técnica. Portanto, acho que será claramente uma partida já perspectivada de uma forma diferente, e a consequência desse jogo, já somando estes dois jogos também, já permitirá tirar melhores bases para que Jesus faça crescer a equipa, depois para a entrada, enfim, nessa reta final, com mais dois jogos e depois com as duas partidas de novembro, para decidir esse eventual apuramento para a próxima fase desta competição. Sendo que cá está Portugal, e Jorge Jesus em específico opta aqui por uma dinâmica diferente de outros selecionadores. O Klopp chamou 44 jogadores, grupos diferentes para partidas diferentes, muitos outros selecionadores que se mantêm face ao Mundial, como é o caso do Tuchel na Inglaterra, do Luís de la Fuente em Espanha, mantêm muita base também face a trabalhos recentes. Outros treinadores também mudaram mais, Mancini na Itália, por exemplo. Portanto, digamos que abordagens há aqui um bocadinho para todos os gostos. Parece-me que não era muito expectável que Jesus pudesse mudar já demasiada coisa. Talvez em novembro, e pegando também no estado de forma de alguns jogadores, possa aqui introduzir mais duas ou três peças, até de uma idade mais jovem, que até já estiveram agora nas pré-convocatórias para estes quatro encontros, que possam de facto também vir a afirmar-se como jogadores interessantes. Eu tenho muita curiosidade para ver, por exemplo, o Eduardo Quaresma, até nessa lógica de defesa alta, e como um jogador que tem capacidade para cobrir muitos espaços, a poder mais à frente integrar esta equipa, por exemplo, pode vir a ser uma solução. Há outros jogadores também que eu acho que podem vir a ter oportunidade, o Rodrigo Mora, uma espécie de alternativa a João Félix também, se for tendo continuidade na Roma. Pronto, há aqui muitos jogadores que eu acho que podem começar a entrar numa eventual lista. Então, se Portugal chegar aos jogos de novembro já com apuramento para a próxima fase bem encaminhado, assumo que até seria interessante lançar mais jogadores diferentes também para ganhar mais grupo para a fase que segue, enfim, para o objetivo prioritário, que no fundo é preparar já 2028, que é o objetivo prioritário dos dois.
12: O próximo campeonato da Europa. Ora então, falta apenas lembrar que João Félix fez o único golo da partida aqui em Alvalade, ao minuto 22, marcou o 13º golo da carreira pela seleção nacional, o 5º já desta temporada, 4 no Al-Nassr e este agora pela seleção. O golo de João Félix que deu a vitória pela primeira vez, um golo de João Félix deu a vitória à seleção portuguesa no dia em que Jorge Jesus, aos 72 anos, se tornou no selecionador mais velho de sempre a orientar a equipa nacional. Portugal, que em Alvalade vence agora há 14 jogos consecutivos está há 14 jogos consecutivos sem perder, assim é que está certo. São 12 vitórias e 2 empates. Tem sido um estádio que tem conseguido ser talismã para a seleção portuguesa. Seleção portuguesa que nas 4 edições da prova, esta foi a terceira vez que na Liga das Nações entrou com uma vitória. E porque assim começamos, assim terminamos. Queremos que Portugal continue a sorrir, a rir, como cantava Jorge Palma, e a máxima dele é também a máxima para esta seleção. Enquanto houver estrada para andar, nós vamos continuar. Boa noite desde Alvalade.
2: Equipa da Renascença em Alvalade, com o Rui Glória nos cuidados técnicos, o Francisco Sousa nos comentários e o Pedro Castelo na narração. Portugal volta a jogar no domingo no terreno da Noruega, na segunda jornada desta Liga das Nações, onde vai continuar a tentar defender o título conquistado há 2 anos. É um fim de emissão, um bom resto de semana. Boa noite.
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E amanhã, sexta-feira, o dia vai ser de sol, mas também uma descida das temperaturas, sobretudo no norte e no centro. De manhã pode aparecer algum nevoeiro junto ao litoral.

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0: Boa noite, são 11 horas 10 nos Açores. Pedro Queiro, antes da edição da noite, que notícias é que estão em destaque?
17: O foco Lavra Eurique já levou ao corte da linha ferroviária do Sul. Montenegro foi ao ONU sugerir que se discuta o mecanismo de formação do preço internacional do petróleo. Há 3 incêndios a dar muitas dores de cabeça aos bombeiros, um deles em Laburela, no concelho de Ourique, que já obrigou mesmo ao corte da linha ferroviária do Sul e está a reter vários comboios, como disse há pouco à Renascença o comandante Paulo Santos, da Proteção Civil Nacional.
18: É um incêndio que conta com 87 operacionais, 29 veículos, mas que levou ao corte da linha do Sul e existem diversos comboios, um deles é o Alfa, que estão retidos na estação de Ermidas e na estação da Funcheira, porque não existem ainda condições de circulação na linha do Sul.
17: Para além deste incêndio, há outros dois com elevado número de operacionais envolvidos, sendo que um deles entrou em fase de resolução ainda há pouco.
18: Nós temos dois incêndios mais significativos. Um na região de Coimbra, que já está em resolução, e o outro no concelho de Odmira. Ainda não temos perspectivas do seu domínio. No local já se encontram 263 operacionais, 94 veículos, e existem ainda outros grupos de combate que estão a caminho.
17: Este incêndio de Odmira terá já ultrapassado as fronteiras do concelho, estará a consumir mancha verde em Silves. Pelo caminho foram retirados cerca de 20 de habitantes da localidade de Benefátima. Luís Montenegro diz-se preocupado com a crise energética e a escalada do preço dos combustíveis. No discurso ao início da noite, na Assembleia Geral da ONU, o Primeiro-Ministro sugeriu que se discuta o mecanismo de formação do preço internacional do petróleo.
4: Devemos perguntar se faz sentido estarmos todos tão dependentes do fator especulativo e da volatilidade dos mercados financeiros e de futuros que fazem incidir o seu efeito a toda a produção, mesmo quando a instabilidade tem origem apenas numa parcela ou num período restrito dessa produção.
17: Luís Montenegro, que em Nova Iorque pediu aos membros permanentes do Conselho de Segurança que tomem decisões a favor da paz mundial. O Presidente da República foi hoje recebido pelo Papa, quem renovou o convite para visitar Portugal no ano que vem. No encontro, que durou 40 minutos, seguro fez questão de falar do impacto que a subida dos preços dos combustíveis está a ter no orçamento das famílias portuguesas, daí a necessidade de acabar com as guerras na Ucrânia e no Médio Oriente.
6: Essa é uma das razões pelas quais o preço do petróleo está elevadíssimo, que leva e conduz a uma pressão inflacionista e que as pessoas com o mesmo dinheiro não consigam comprar tantos medicamentos. Eu, aliás, tive a oportunidade de dizer ao Papa que em Portugal há muitas pessoas que não chegam, que o dinheiro não estica até ao final do mês. E, portanto, nós temos que encontrar soluções e uma delas é cessar com as armas. O mesmo na Ucrânia. Quer dizer, não se justifica absolutamente estas guerras. É necessário que os líderes se sentem, dialoguem, encontrem soluções para os seus problemas.
17: António José Seguro, à saída do encontro com o Papa Leão XIV no Vaticano. O Conselho das Finanças Públicas reviu em alta o crescimento da economia portuguesa este ano para 2,2, são mais 2,6 décimos do que esta mesma entidade previa em abril. O Conselho das Finanças Públicas afirma que esta nova previsão reflete a resiliência da economia perante as tempestades atlânticas e o choque energético associado ao conflito no Médio Oriente. Esta projeção é mais otimista do que a estimativa do próprio governo, que apontava para um crescimento de 2% da economia este ano. Já a seguir, a edição à noite.
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0: Está com a edição da Noite da Renascença, numa altura em que os combustíveis atingem valores recorde, no Parlamento foram chumbadas várias possíveis ajudas. E amanhã, precisamente para protestar contra a falta de ajudas, a setores que dependem de máquinas pesadas, há uma marcha lenta que promete complicar a vida a muita gente no norte do país. No escala global temos o Ministro da Defesa, entre outros temas, a falar de uma alternativa ao serviço militar obrigatório. E no Ar da Verdade, Sebastião Bugalho é o convidado desta semana.
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0: Empresas de terraplanagem, extração e transporte de terras e inertes vão participar amanhã de manhã numa marcha lenta contra o impacto que está a ter o aumento dos combustíveis. Há centenas de inscrições no protesto que decorre entre Serua, no Conselho de Passos de Ferreira, e Coimbra. Ouvido pela Renascença, Cristiano Augusto, da empresa JMM Demolições, de Penafiel, diz que o setor das terraplanagens também precisa de ajuda e até agora tem sido ignorado pelo Governo.
2: Nós temos várias máquinas e temos vários caminhões e o nosso consumo mensal ronda entre os 100 a 150 mil litros de combustível por mês. Uma variação de 60 cêntimos tem um impacto enorme na nossa estrutura de custos. Estamos a falar entre os 60 e os 90 mil litros.
3: E sem qualquer tipo de apoio, não é?
2: Não temos qualquer tipo de apoio porque nós fazemos transporte das nossas próprias cargas. Portanto, não somos empresa com o CAI transportador e, portanto, estamos excluídos do apoio do gasóleo rodoviário.
3: E presumo que tenham um contrato já assinado com preços antigos.
2: É óbvio, sim, claro. Nós trabalhamos para grandes empresas nacionais, como subempreiteiros. Temos preços fechados já há alguns meses, de obras que estão a decorrer, e portanto todo este aumento dos preços é um custo para nós, tem que ser assumido como um custo.
3: Portanto, e o que é que defendem?
2: Nós queremos que o Estado olhe para nós enquanto um setor que não tem qualquer tipo de apoio, ou nem tem nem nunca teve qualquer tipo de apoio ou benefícios, nunca beneficiamos de absolutamente nada por parte do Estado, nem de apoios, fundos perdidos, etc. E aquilo que nós queremos é que nos seja concedida a possibilidade de ter acesso ao gasóleo profissional para os caminhões e para as máquinas, principalmente para as de grande porte. Uma máquina para gastar 500 litros por dia, 600, não é difícil, só para ter noção.
3: E há algum risco de terem que avançar para despedimentos por causa do aumento dos combustíveis?
2: Não, eu não colocaria o cenário dessa forma, mas obviamente vivemos aqui com situações mais complicadas e pior do que isso é que não sabemos onde é que isto vai parar, não é? Porque se isto continuar a escalar de forma que está a escalar, a situação complica-se a sério.
3: E amanhã vai participar na marcha lenta?
2: E nós vamos levar 8 viaturas. Isto foi um movimento completamente espontâneo que surgiu na sexta-feira passada e que foi criado um grupo no WhatsApp. E quando demos por ela, tínhamos 540 e tal pessoas lá dentro. E pronto, e surgiu esta ideia. E vamos nos manifestar de forma ordeira, de forma conscienciosa, só queremos chamar a atenção do Governo de que nós existimos, de que estamos aqui, que somos a base de qualquer início de construção, portanto tudo começa por nós, pelo setor das terraplanagens, depois é que vem a parte estrutural e todas as outras especialidades do setor da construção, e pronto, e precisamos desse tipo de apoio porque também não temos alternativas, porque repare no seguinte, se eu tivesse a possibilidade de comprar caminhões elétricos e máquinas elétricas, se calhar esta questão não se colocaria, não é? Agora nós não temos alternativa, estamos completamente dependentes do gasóleo, e o gasóleo, como deve imaginar, uma máquina a gastar 500 litros de gasóleo por dia tem um impacto brutal, não é? Na nossa estrutura de custos.
0: Cristiano Augusto, da JMM Demolições, ouvido pela jornalista Anabel Góis, adivinha-se um dia complicado nas estradas que ligam os concelhos de Passos de Ferreira a Coimbra, devido a este protesto contra a falta de apoios por parte do Governo, um protesto que está marcado para amanhã de manhã. E o Parlamento chumbou esta tarde os projetos do Chega, que pretendiam precisamente a redução do IVA dos combustíveis e também de um cabaz de bens alimentares. Apesar dos vários apelos, o Chega acabou por se abster e rejeitar também a resolução do PS, que pedia ao Governo, para além da redução do IVA nos combustíveis e nos bens alimentares, uma monitorização sobre os preços. Manuel Pires.
4: Num debate onde a bancada do Governo ficou vazia, André Ventura virou-se para o PS e deixou o apelo.
5: O Partido Socialista viabiliza a descida do IVA dos combustíveis para o próximo ano e o Chega viabilizará o projeto de resolução do Partido Socialista.
4: Os socialistas usaram a mesma estratégia num debate que fica marcado por esta troca de palavras entre Hugo Soares e André Ventura.
6: Eu vou-lhe dizer, o senhor é um aldrabão, mas, senhor Presidente, só um inculto ou um aldrabão poderia dizer que o primeiro-ministro de Portugal, que não está hoje neste debate, estaria numa gala de futebol.
7: Qualquer aldrabice
5: é dizer às pessoas que estão cada vez melhor, é ir abrir a bolsa em Nova Iorque e dizer que estamos na melhor economia europeia, e depois cá dentro, em vez de baixarem os impostos sobre os combustíveis, dizem às pessoas para apanhar a boleia ou para pouparem nos combustíveis.
4: O tom do debate acabou por serenar, os argumentos usados para aceitar ou rejeitar as propostas são já conhecidos, e o líder do PS, José Luís Carneiro, trouxe vários números para concluir.
7: Que o Governo pode adotar as soluções propostas pelo PS até ao fim deste ano.
4: André Ventura queixou-se da mesma conversa por parte do PSD.
5: Nunca há dinheiro para nada! Não pode haver dinheiro para ajudar nos combustíveis ou na habitação!
4: Mas as contas feitas pelos social-democratas são diferentes. Bruno Ventura é deputado do PSD.
8: Se Portugal tivesse transformado em lei tudo o que Chega foi prometendo, André Ventura já não poderia hoje distribuir mais nada. O Estado chegaria a este choque sem margem para apoiar as famílias, atolada em déficit e dependente da dívida. O que estaríamos hoje a discutir, que salários ou pensões cortaríamos aos portugueses?
4: 2 horas e meia de debate, no final foram chumbados todos os projetos do PS, do Chega, do Livre, do Bloco, do PCP e da Iniciativa Liberal.
0: Manuel Pires, que acompanhou o debate desta tarde no Parlamento.
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0: O Governo quer avançar com o chamado serviço militar voluntário, mas rejeita o regresso de um modelo obrigatório. Em entrevista à Renascença, o Ministro da Defesa considera que os jovens devem ter a possibilidade de ir à tropa apenas por alguns meses, mas sem terem de ingressar na carreira militar como acontece atualmente. Nuno Melo, que acusa também o Partido Socialista de falta de patriotismo por levantar dúvidas sobre os investimentos na área da defesa. O Escala Global é conduzido pelo jornalista Alexandre Brandes Neves.
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12: Bem-vindos a mais um Escala Global, o programa de análise internacional da Renascença. O final do verão ficou marcado pela polémica com o negócio das fragatas italianas, perto de 4 mil milhões de euros sem intermediários, e motivou muitas trocas de acusações entre o Governo e o Chega. Mas esta é apenas uma das várias prioridades para os próximos anos. Com o investimento na defesa em Portugal, a Rússia está a apertar o cerco nas ameaças híbridas e, por isso, a Europa assume o desafio de aumentar em força o investimento, seja em equipamentos, seja nas condições dos profissionais. Hoje aprofundamos o plano português com Nuno Melo, é Ministro da Defesa desde 2024, também líder do CDS, partido que suporta o Governo em conjunto com o PSD, e vai ser uma análise complementada, como habitual, pelo comentador residente do Escala Global, Manuel Pois Torres. Senhor Ministro, começamos pelas opções de investimento estratégico em defesa, também à luz dos alertas de hoje por parte da CIA para a possibilidade de ataques russos com drones contra Espanha, França e Itália. Este é também um cenário que deve preocupar Portugal.
13: Há uma coisa que os portugueses podem ter a certeza. Nós, quando fazemos este esforço a pensar na melhor capacidade das Forças Armadas desempenharem as suas missões de apoio à população civil e, em caso de combate, de ter a maior eficácia no seu desempenho. E, por isso, quando nós o estamos a fazer, os portugueses podem ter a certeza que as Forças Armadas estarão mais preparadas com este investimento do que estavam antes. Uhum. Não é? Agora, o que nenhum de nós deseja, obviamente, é uma guerra. O que nenhum de nós deseja é uma escalada num conflito que já de si é triste e deprimente e já devia ter acabado, mas que infelizmente persiste e está lá. E Portugal é um país da NATO. E sendo um país da NATO, nesta organização que é a defesa coletiva, tem que dar o seu contributo. Por isso é que quando Portugal, dentro dos alvos capacitários da NATO, se comprometeu a investir na luta antissubmarina ou na construção, na concretização desta brigada média e na conclusão da ligeira, nós fazemos-lo porque é isto que no âmbito da NATO, a NATO pede a Portugal, e os investimentos são coerentes com estes compromissos do Estado português. Tem 16 anos, estão a ser concretizados agora. Aliás, 2% de investimento na defesa que estão a acontecer agora estão prometidos. Portugal comprometeu-se a este investimento em 2014 na Cimeira de Gales. Os 2% foram atingidos em 2025 por este governo e comigo a Ministra da Defesa. E, portanto, perceba que as coisas estão a mudar e estão a mudar. Eu acho muito bem.
12: Manuel Pois Torres, vê a Europa e Portugal bem preparados à luz das ameaças híbridas, dos ataques híbridos das últimas semanas, e em que áreas é que, da sua experiência na NATO também, é que vê Portugal especialmente estratégico no contexto europeu?
14: Deixe-me começar por dizer que na Aliança Atlântica ninguém, nenhum Estado-membro, incluindo os Estados Unidos da América, estão verdadeiramente bem capacitados para neutralizar com sucesso uma campanha de guerra híbrida. Combate-se isto, não criando necessariamente uma guerra ou fazendo guerra híbrida contra os nossos adversários, não é? Respondendo de igual forma, mas criando-se imunidade social àquilo que são este tipo de ameaças, informando diretamente a população. Ora, o esforço não pode ser nunca dos Ministérios da Defesa dos diferentes capitais europeias e atlânticas da Aliança Atlântica, apenas. Devem ser esforços do Ministério dos Assuntos Internos, esforços do Conselho de Ministros, esforços da estratégia dos diferentes primeiros ministros e presidentes. Porque é um esforço social para se combater uma ameaça que atravessa fronteiras, que atravessa setores económicos.
12: E esse esforço podia ser maior na Europa.
14: E que atinge os corações e as mentes do eleitorado. Portanto, é transformar o próprio regime em algo que ele não é, destruir a democracia por dentro. Ora, do ponto de vista material, isto faz não apenas na compra de novo equipamento, mas, acima de tudo, no desenvolvimento das indústrias de defesa nacional, que podem auxiliar nessa defesa. Defesa social, social e política. É uma linha da frente e muitas vezes alguns de nós esquecem-se disso.
12: Aproveito também já para lançar o próximo tema e antes de passarmos ao senhor Ministro, começando por si, Portugal está em vias de substituição dos caças F-16. O país saía a ganhar por escolher uma opção europeia?
14: O país saía a ganhar se conseguisse efetivamente colocar uma capacidade desta natureza moderna em tempo útil. Porque nós sabemos muito bem que existe uma longa lista de espera para a aquisição de material militar aos americanos, especialmente no que diz respeito à plataforma que os americanos mais oferecem, nomeadamente o F-35. Mas o problema não está apenas no custo da aeronave, nas suas capacidades, mas está também no equipamento que aqui as autoridades portuguesas e o Ministério da Defesa têm que liderar, no sentido de não apenas dar uma resposta concreta às exigências que foram coordenadas pela NATO, no Departamento de Planeamento Estratégico da NATO, e garantir que as responsabilidades nacionais estão também elas asseguradas. Pode haver um overlap dessas funções em função daquilo que a NATO necessita para a concretização das suas operações e aquilo que são os requisitos e as exigências nacionais. E é natural que aconteça. Mas essas aeronaves e essas plataformas fazem parte de um ecossistema muito próprio e, chegando tarde demais, pode pôr em perigo algumas das nossas responsabilidades de defesa nacional. Mas garantidamente que todos esses termos estão a ser considerados.
12: Curso. Precisamente nesta matéria, Sr. Ministro, chefe do Estado-Maior-General das Forças Armadas, dizia a semana passada, em entrevista à agência Lusa, que o tema deve ser incluído na Lei de Programação Militar a apresentar até ao final do ano. Portanto, o Governo anunciou uma decisão até dezembro. É isso?
13: Não, o que eu lhe digo é que nós estamos a falar de investimentos tão avultados e com tanto impacto na dimensão militar e para além dela, que tudo tem que ser tratado com enorme sentido de Estado, com reserva desde logo no que tem que ver com a tutela da defesa nacional e com o anúncio que tiver que ser feito, ponderada também toda a dimensão técnica, mas sem descurar elementos que são de natureza política, que nos permitirão mais adiante dizer esta é a opção do Estado português. E esse não é o tempo. Eu não posso antecipar aquilo que, para além de mais, não seria possível porque os passos não foram cumpridos. Ou seja, a avaliação técnica não me foi entregue, a discussão ao nível do governo não sucedeu, a lei de programação militar não temos sequer a proposta ainda concluída e, portanto, tudo isto leva-nos para uma fase de afirmação de desejos, de pretensões legítimas, de opiniões, mas não de documentos, que são aqueles que depois serão concretizados ou não, dependendo do jogo da democracia.
12: Para fecharmos o capítulo dos caças, e é a mesma última pergunta, mas questiono nessa reflexão, que também ainda vai numa fase embrionária, como refere, que princípio é que lhe parece ser mais relevante? Garantir a interoperabilidade com alguns aliados da NATO ou garantir uma opção europeia?
13: É garantir intransigentemente a defesa do interesse português, do Estado português. No final, é só isso que interessa.
14: Alexandre.
13: Defender o interesse do Estado português no contexto dos nossos aliados e lendo as circunstâncias de cada.
12: E inclui isso também desenvolver a indústria portuguesa nesse pacote.
13: Ah, isso é fundamental. Não há nenhum processo de investimento na defesa neste momento que não tenha como fator diferenciador, não exclusivo, mas também como fator diferenciador, o grau de incorporação das indústrias de defesa.
12: Ao todo nestes investimentos do SAVE, qual é que será o valor assumido por Portugal, incluindo juros? Algumas contas
13: nós temos
12: especialistas e apresentadas na imprensa têm levantado várias hipóteses sobre estes valores dos juros, em que o valor total pode rondar os 10 mil milhões. Pergunto-lhe...
13: Há especialistas para tudo e há alguns que até fazem umas conclusões muito disparatadas.
12: Então, quais são os números que o governo tem?
13: Vamos cá ver. O Portugal cresce 6% ao ano. Então, como é que num investimento desta natureza a inflação não é tida em conta? É evidente que tem que ser tida em conta. Eu mostro aqui, nesta quadrícula, o que é que tem? É uma projeção que vale para tudo, e depois aquilo que nós consideramos é o horizonte lógico. Do lado esquerdo tem a taxa de juro e em cima tem o valor da inflação. Se tiver em conta uma taxa de juro média, note que no caso do SEIF nós estamos a falar de 10 anos de carência e depois de um pagamento em 45 anos. Se ponderar em valores, claro, pode acontecer uma guerra, de repente, pode haver uma catástrofe, estamos a falar em condições normais. Se ponderar uma taxa de juro média de 3 a 3,5%, que é o que parece razoável, e uma inflação média a 45 anos de 2, 2,5%, então percebe que, dependendo disso, o valor do safe capital com juros, tendo em conta a inflação, irá de 7,1 mil milhões de euros a 7,8 mil milhões de euros, em alguns casos até pode ir aos 6,4 mil milhões de euros, 7,1 mil milhões de euros, se tiver em conta a inflação de 2,5%. A quadrícula não é feita por mim, é feita por reputadíssimos economistas, tratando de dados objetivos, mas entra em conta com a taxa de juros e entra em conta com a inflação. Mas note que neste caso, se estiver a falar de um valor de 7 mil milhões de euros ou 7,5, note que grande parte, a esmagadora maioria deste valor é capital efetivo, porque o SEIF são 5,9 mil milhões de euros. E quando pensa que este pagamento será diluído, o pagamento em 45 anos, o esforço do Estado é realmente muito pequeno. Percebe?
12: Mas será uma conta para várias gerações de portugueses.
13: Mas muito diluída. E em 45 anos, precisamente porque é em 45 anos, com a possibilidade de opções de gestão de dívida que o Estado tem, no sentido que lhe seja mais favorável. Onde é que encontrava um instrumento equivalente ao SEIFE para poder garantir os investimentos que têm que ser feitos na defesa? Não é um capricho. Os investimentos têm que ser feitos. Então dizem-lhe assim, tem neste momento 10 anos de carência. 45 anos de prazo de pagamento, com estas taxas de juro, com todas estas vantagens, diz assim, não quero. E eu pergunto-lhe assim, então, e qual vai ser o modelo de financiamento que vai encontrar alternativa?
12: Há falta de sentido de Estado modernizar... em quem diz isso.
13: Não, e falta de patriotismo. Olha, e a opacidade é porquê? Porque nós não podemos, em determinada fase do processo, revelar informação classificada. Isso também é antipatriótico. A ver quem tenha desempenhado funções de governo, caso do PS, com grandes responsabilidades na defesa, numa área que é tendencialmente de consenso, sabendo-se que nestas fases negociais, de facto, há matéria que é reservada. Hoje, aprovamos o acordo de empréstimo do SEIFE. Houve documentos que levei, classificados, num envelope dizia, confidencial, não são disponíveis por razão que é de Estado, e é assim com qualquer governo, qualquer partido. E é este Partido Socialista que veio falar de transparência quando criamos estes mecanismos?
12: Manuel Pois Torres, vamos agora começar o último capítulo da nossa conversa, também sobre os recursos humanos nas Forças Armadas. Portugal está em desvantagem com certos países europeus ou da NATO por ainda não ter avançado com uma renovação da lógica do serviço militar, ou pelo menos estimular essa reflexão em largo espectro na sociedade?
14: Sim, o... Relativamente ao SMO, por exemplo, não é?
12: Sim.
14: Bom, o serviço militar obrigatório é um tema quente da política nacional, mas que é um tema quente hoje em dia da obrigação de discussão pública em todas as capitais europeias e, naturalmente, no Canadá e nos Estados Unidos da América. Nós temos que pensar que o tipo de guerra que já estamos a combater, como começámos por dizer no início da nossa conversa com o Sr. Ministro, requer pensarmos as nossas opções do princípio deste milénio, que provavelmente não estão já de acordo com as exigências dos tempos que vivemos. No sentido em que os países do norte da Europa, os países escandinavos, nomeadamente a Noruega, a Suécia e a Finlândia, optaram por um serviço militar obrigatório, mas também com voluntários, em que grande parte da população serve um princípio de um programa de defesa civil, e de defesa total. Toda a população, independentemente daqueles que serviram, daqueles que não serviram, na Polónia, por exemplo, podem inscrever-se num curso de preparação cívica para defenderem a fronteira e receberem uma missão e que têm que cumprir em caso de emergência. Nós em Portugal não temos isso. não é? Não estamos na linha da frente, perto, territorialmente, obrigado, daquilo que é a expressão da linha de guerra na Ucrânia, na Bielorrússia e na Rússia. Mas temos uma obrigação de preparação civil, independentemente do serviço militar obrigatório, que é natural que tenha que acontecer mais tarde ou mais cedo. Mas o que é que as Forças Armadas precisam verdadeiramente? É da população jovem que tem que cumprir 6 meses ou 1 ano de recruta? Não, no meu entender, o que as Forças Armadas portuguesas necessitam urgentemente é de quadros altamente qualificados que possam oferecer novas capacidades e novas valências às Forças Armadas e não simplesmente jovens para fazer o recrutamento. A defesa civil, numa lógica de defesa total, obriga que toda a população esteja preparada, equipada e que possa executar com uma margem de tempo muito pequena opções e ações de defesa territorial.
15: Senhor Ministro, o Parlamento aprovou em maio deste ano uma recomendação ao Governo, vinda dos partidos que suportam o Executivo, em que, para criar um serviço militar voluntário, duração de 3 a 6 semanas, bolsa de cerca de 400 euros, carta de condução gratuita, o Executivo vai avançar?
13: Bom, sabe, há uma grande diferença. Eu acho muito curioso que a pergunta seja sempre colocada ao nível do projeto de resolução e não seja colocada ao nível das iniciativas legislativas que têm impacto financeiro e colidem muitas vezes com as opções do Executivo. Um projeto de resolução é um projeto de resolução. O que é que visa? Bom, aconselhar o Governo num determinado sentido, mas não vincula. Eu leio, agradeço e naturalmente terei em conta, no plano, eu diria, experimental, ponderar outras soluções que nos ajudem no tempo curto, a tentar ler a sociedade, a tentar
15: mas
13: ler o impacto e eficácia...
15: apresentada pelo PSD e pelo CDS?
13: Não, como esta que lhe estou a apresentar agora. Eu, que sou Ministro da Defesa Nacional. Uma possibilidade de serviço militar voluntário no tempo de uma recruta nos três ramos em Portugal. Ou seja, dar aos jovens a possibilidade de, querendo, terem uma experiência militar e depois, decidindo, volto para casa... ou quer seguir uma carreira militar. Neste momento o jovem não tem essa possibilidade, quer dizer, ou decide, vou para as Forças Armadas, ou decide, siga a vida civil. Isto é um estadio intermédio, é dizer a um jovem, se quiser as Forças Armadas vão-lhe possibilitar ter um tempo de recruta, por exemplo, num tempo de recruta ter uma formação militar.
15: Mas com incentivos mais favoráveis do que estes que existem, que foram apresentados pelo PSD e pelo CDS, com a carta de condução ou a bolsa de 400 euros?
13: Incentivos é tudo o que nós estamos a fazer até agora.
15: Sim, mas ou seja,
13: incentivos é tudo o que estamos a fazer agora.
15: De aprofundar proposta.
13: Se quer que eu lhe diga assim, olha, o que está naquela resolução vai ser para implementar, eu não lhe vou dizer isso porque não lhe posso fazer sequer. Enfim, há um programa de governo que tem que ser cumprido, as resoluções são muito importantes que nos ajudam a debater possibilidades, mas dizer-lhe que de repente, em razões de tanta responsabilidade, a medida A, B ou C vai ser concretizada, isso não posso fazer. Até por razão acrescida, todas as medidas na Defesa Nacional passam por uma interação muito grande entre a dimensão da tutela e a dimensão militar, discutidas com os três ramos, discutidas com o ENCFA, ponderadas do ponto de vista do impacto financeiro. Eu não posso, enquanto Ministro da Defesa Nacional, sequer dizer, vou optar por uma medida que no dia seguinte o Ministro das Finanças me diga, desculpe lá, mas não é possível porque e portanto, aquilo que eu lhe digo é...
15: Mas gostava de implementar essa ideia nessa legislatura.
13: O meu compromisso, eu gostava de implementar tudo aquilo que me comprometi está no programa de governo. Tudo o resto leva à conta de conselho.
15: Para fecharmos a participação também do Manuel Pois Torres, e muito rapidamente, o Conceito Estratégico de Defesa em Portugal continua por rever. A Rússia ainda é apontada como um país com o qual se procura aprofundar relações. É uma expressão um pouco anacrónica, no mínimo.
14: Sim, exatamente. Está datado. E necessariamente, isso também tem uma data que já carece de atualização, mas a construção de uma nova estratégia nacional carece, obrigatoriamente, de muita prudência. Eu acho que é inegável que necessitamos de um novo caminho. Os traços principais e os vetores de direção estão absolutamente traçados. Falta, efetivamente, fazermos esse desenvolvimento. Falta, efetivamente, Portugal compreender qual é o caminho a seguir.
13: Posso só dizer uma última coisa?
15: Muito rapidamente.
13: Sobre o conceito estratégico de defesa nacional, sendo, obviamente, importante, convém também que seja muito bem ponderado, e em diferentes áreas, com vários atores que obviamente ponderam sobre esse documento, a quem eu próprio peço conselho, não é? Mas o conselho estratégico, sendo uma base, não é o único documento, ou seja, não é apenas por não termos neste momento a atualização do conceito estratégico de defesa nacional, que nós deixamos de ter um sistema de forças nacional.
15: Mas não dá-se sinais geopolíticos errados?
13: Não, o ponto não é sinal geopolítico, não há uma ausência. Temos um sistema de forças. Temos documentos estratégicos atualizados pelos diferentes ramos das Forças Armadas. Se o conceito estratégico tem sido aprovado há 2 anos atrás...
14: Ou em 21.
13: Ou em 21, sim, em 21, ou há 2 anos atrás, quando tomamos posse, em 2024, provavelmente muito do que ponderaríamos já estaria desatualizado.
15: Mas esse então, esse agora quer dizer que vai acontecer nos próximos meses?
13: Eu acredito que sim.
15: Até ao final do ano?
13: Eu gostaria que o Conselho de Defesa Nacional pudesse ser apresentado no Parlamento até ao final do ano. Se é que não depende também só de mim.
14: Isso era uma boa notícia.
15: Obrigado. Fica por aqui mais um episódio do Escala Global, o programa de análise internacional da Renascença, hoje com o Ministro da Defesa, Nuno Melo, uma análise complementada por Manuel Pois Torres, comentador residente. Contámos com o apoio da Beatriz Martel Garcia no som, da Rita Gonçalves no vídeo. Eu sou o Alexandre Abrantes Neves. O Escala Global regressa para a semana. Até lá.
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1: Anos, as últimas sondagens indicam que o partido está em terceiro lugar, com o PS a liderar as intenções de voto e o Chega em segundo. Onde é que o governo está a errar para não conseguir convencer os eleitores a pouco mais de um ano de ter ganho as eleições?
2: Bem, boa tarde, obrigado pelo vosso convite. A minha primeira nota é de discórdia com as duas premissas que dão origem à sua questão, com respeito, se reparar. Todos os governos europeus, independentemente do seu programa ou da sua orientação política, estão a sofrer com a crise dos combustíveis e com a crise do Médio Oriente, com a instabilidade no Médio Oriente. Portanto, não tem exatamente que ver com a ação ou com o projeto político deste governo, tem a ver com a conjuntura internacional com que todos sofrem. Portanto, eu não posso responsabilizar o governo, que não foi certamente Luís Montenegro que mandou bombardear o Irão. E depois a segunda nota tem que ver com as sondagens que referiu. Se nós olharmos para elas, e elas dizem aquilo que a Manuela Pires diz que dizem, o que é facto é que deixariam de dizer se o governo caísse. E qualquer português, qualquer jornalista entende isso. Por uma razão simples. A única forma do governo cair é se o Chega e o PS se juntarem. Alguém acha mesmo que as sondagens seriam indiferentes a uma coligação parlamentar entre José Luís Carneiro e André Ventura para derrubar o governo eleito pelos portugueses? Eu acho que as sondagens ficariam rapidamente diferentes. Não é difícil adivinhar.
1: Mas está a admitir que estes resultados são apenas pelo aumento do custo de vida, até porque a última sondagem já foi feita depois do anúncio das medidas do bónus, da atribuição do bónus.
2: Do suplemento para os pensionistas e do alívio fiscal.
1: A redução do IRS. Nem isto tem influência na forma como os portugueses veem o governo?
2: Bem, terá certamente influência. Eu acho que não é indiferente apoiar 2 milhões de pensionistas e aliviar fiscalmente 2 milhões de agregados familiares. Acho que está longe de ser indiferente. Agora, pergunta-me é se terá um reflexo eleitoral imediato. Para já, deixa-me dizer-lhe que o nosso objetivo não era uma consequência eleitoral. Era ajudar quem precisa de ser ajudado. E depois, nós temos que olhar com seriedade para esta crise que estamos a viver e para o impacto dos preços dos combustíveis na vida das pessoas e das empresas. De um certo modo, a crise dos combustíveis é a nossa Covid. Não fomos nós que a causámos, mas somos nós que vamos ter que lidar com ela e que a resolver. Estamos a tentar fazê-lo de uma forma responsável, isto é, com consciência social, tentando que ninguém fique para trás, e ao mesmo tempo com responsabilidade orçamental para podermos continuar a ajudar as pessoas. Este é que é o ponto que me parece fundamental nesta discussão, que é, nós não estamos a desajudar ninguém ou a atrasar ajudas para quem quer que seja. Nós simplesmente, como não sabemos quando é que a crise dos combustíveis vai acabar, porque não está nas nossas mãos, como a Covid não estava, nós não sabíamos quando é que a vacina ia aparecer, quando a Covid começou. Também não sabemos quando é que o Estreito de Hormuz vai regressar à normalidade e o Médio Oriente regressará à estabilidade. Nós não sabemos isso, ninguém sabe no mundo. Portanto, a posição responsável é não dar tudo de uma vez e garantir que temos margem para ajudar se, contra a nossa vontade, a crise se prolongar ou até agravar. É uma questão de responsabilidade. Eu acho que os portugueses percebem isto.
3: 45% das pessoas não pagam IRS porque recebe muito pouco dinheiro. Afinal, essas pessoas não beneficiam de nada.
2: Não beneficiam de nada.
1: Não, porque não pagam IRS, não são pensionistas, não recebem o bónus. Mais de 1 milhão de pessoas recebe o salário mínimo nacional, não paga imposto. Portanto, não paga imposto, portanto, não vai receber, não vai ganhar nada com a redução do IRS.
2: O que eu vos estou a tentar dizer é que estas medidas não são nem totalmente universais, apesar de serem bastante transversais, nem totalmente pormenorizadas ou setorializadas ao ponto de se poder dizer que só ajudam determinada camada da população. Este foi o equilíbrio justo que o governo tentou procurar. Mas também, a outra coisa...
3: Mas como é que é justo se não ajuda quem ganha menos?
2: Ou Helena Pereira, eu acho que ajuda quem ganha menos estarmos com o melhor emprego desde que aderimos à zona euro. Ajuda quem ganha menos temos o maior crescimento da zona euro. Ajuda quem ganha menos garantirmos que temos uma política orçamental que não se faz à custa de cativações e que há investimento estrutural nos serviços públicos a nível do país.
1: Mas a questão com os 800 milhões, né, que o governo tem disponível, com os 800 milhões de euros, por exemplo, porque é que se vai dar 100 euros a uma pensão 1.600.
2: Até aos 1.600
1: vai-se beneficiar essa pessoa com mais 100 euros. E quem ganha os 900 euros não tem qualquer tipo de benefício. E tem, ao fim do mês, as contas na mesma do supermercado que quase não duplicaram, mas estão muito mais elevadas.
2: Bem, mas isso quereria dizer que a política...
1: Portanto, há opções.
2: Sim, o governo assume as suas opções e está disponível a ser julgado e escrutinado por elas. Esta foi a política e foram os

0: apoios neste momento, que o Governo determinou como responsáveis para responder à crise por agora. Como nós não sabemos quando é que a crise vai acabar, não quisemos assumir, ou o Governo não quis assumir, uma política universalista e assistencialista por uma questão de responsabilidade. Repare, nós não podemos dar tudo de uma vez quando não sabemos quando é que o período de carestia vai terminar ou vai abrandar. Isso seria totalmente irresponsável. Repare, não é por acaso que não há nenhuma das medidas que o Dr. José Luís Carneiro, secretário-geral do PS, defenda que passasse no último Conselho de Ministros de um governo do PS onde ele aliás estava sentado. Não é por acaso. Não é por acaso que os maiores críticos, apesar de evidentemente construtivos, sei lá com eles, mas não é por acaso que os maiores críticos das medidas de apoio mais generalizadas do PS são os ex-ministros das Finanças dos governos do PS.
1: Em 2022, Luís Montenegro defendia nessa altura 6% do IVA dos combustíveis. Uhum. E agora mudou de ideias. Porquê?
0: Bem, eu julgo que a circunstância não será a mesma. E também entendo que, a partir do momento em que a equipa do PSD está no governo, está na plena posse das informações, nomeadamente em relação ao Tesouro e em relação à forma como o serviço de dívida se apresenta junto dos mercados, que permite um conhecimento mais fundamentado, mais alicerçado com aquilo que se passa, do que quando estamos na oposição. Por isso é que muitas vezes as medidas que vêm dos partidos que estão do outro lado do hemiciclo parecem um pouco desligadas da realidade. Acho que é inevitável, quando estamos na oposição, lidarmos com menos informação do que quando estamos no governo. A grande diferença é que nós nunca tínhamos estado no governo quando apresentámos essas medidas. O PS já tinha. Portanto, eu diria que o nível de hipocrisia é um bocadinho mais gravoso, não?
2: Aqui também há a hipocrisia de Luís Montenegro.
0: Não é questão de estar de hipocrisia ou não, é o que lhe acabei de dizer. A equipa do Luís Montenegro nunca tinha estado no governo, nunca tinha tido responsabilidades governativas.
2: Um antigo ministro, mas aqui do PSD, Miguel Poiares Maduro, defendeu esta semana na Renascença que há momentos conjunturais em que se podem justificar certos déficits controlados orçamentais para responder a certas crises. Este não é um desses momentos, ter um pouco de déficit para dar um pouco mais às pessoas para poderem ultrapassar esta crise, tendo que o primeiro-ministro quer resolver o problema das pessoas. E acho que este é um problema...
0: Mas claro que o primeiro-ministro quer resolver o problema das pessoas e está dedicado a isso, juntamente com a sua equipa governamental, nas mais variadas pastas. Nós temos uma medida que é bastante universal, pelo menos para os automobilistas, que é nós devolvemos no ISP aquilo que temos de receita extraordinária no IVA. É uma medida universal para os automobilistas. Porquê é que nós temos capacidade de implementar essa medida? Porque não temos déficit orçamental. Se tivéssemos o déficit de França, acha que teríamos capacidade para ter essas medidas? Ante esta coisa de que o déficit seria virtuoso. Não, ter virtuoso é ter capacidade orçamental para responder aos problemas das pessoas. E é disso que nós não abdicamos. Mais uma vez, não sabendo nós quando é que esta crise acaba, porque não depende de nós. Portanto, a mim parece-me que a tranquilidade e a factualidade com que o Governo tem lidado com esta crise cria algum desconforto nas oposições, por duas razões. Primeiro,
1: e não cria também pelo dentro do próprio PSD?
0: Eu não vi ainda, há Conselho Nacional para a semana, mas eu não vi ainda vozes dissonantes. As senhoras ouviram?
2: Pedro Passos Coelho disse ainda na semana passada que o Governo devia ousar mais. Paulo Mota Pinto fala em insuficiência das propostas. E até Leonor Beleza diz que são precisas medidas mais difíceis. Só aqui são três pessoas do PSD que contestam e que têm criticado o rumo que Luís Montenegro tem definido.
0: Eu, sem querer falar por ela, porque tenho muito respeito pela doutora Leonor Beleza, tenho a certeza que a primeira vice-presidente do PSD, se estivesse aqui nesta sala, rapidamente diria que não está nada contra o governo nem contra a atual liderança, da qual ela, aliás, faz parte. Contra o doutor Pedro Passos Coelho, eu não quero entrar aqui em despique político com alguém que foi primeiro-ministro, porque seria uma coisa até um pouco absurda. E, além disso, é uma pessoa porque eu tenho muita estima e gratidão cívica e pessoal. Mas aquilo que me parece, e eu ouço com atenção, é que ele não diz que não há reformas. Ele diz é que gostaria que as reformas fossem mais rápidas. Ele fala sempre na questão do ritmo. E eu acho que essa crítica, daquilo que eu entendo das palavras dele, tem mais que ver com a interpretação que ele faz do quadro parlamentar do que propriamente com as políticas públicas com que o governo está comprometido. A reforma que estamos a fazer, do ponto de vista da reforma do Estado, em um ano, o ministro Gonçalo Matias reviu 4 códigos da administração pública. Antes demorávamos 4 anos para rever um.
1: Então acha que Passos Coelho não vê isso? Então?
0: A loja do cidadão digital, que foi criada há um ano, já atendeu mais de 1 milhão de pessoas.
1: Então como é que é possível Pedro Passos Coelho dizer o que diz?
0: Não, eu julgo que tem, como digo, acho que não é contra as reformas que estamos a fazer, é uma questão de ritmo e de leitura que ele faz do quadro parlamentar, que não é a mesma que a atual liderança faz. Nós não queremos uma coligação parlamentar ou um governo em coligação Eu não vou entrar em despique público com alguém que foi primeiro-ministro, porque acho que isso não tem sentido. E muito menos com alguém por quem tenho gratidão e estima pessoal profundíssima. Não vou fazer isso. Mas agora, sobre a narrativa de não haver reformas, que não é o que o Pedro Passos Coelho diz. Portanto, eu não estou a responder ao Pedro Passos Coelho de forma nenhuma. Ele fala em ritmo. Mas sobre as pessoas que dizem...
1: Ele diz que não é só em ritmo, está a honrar a tradição sobre, do PSD.
0: Ele incentivou o governo a estar à altura da tradição do PSD, que é uma coisa normalíssima.
2: Está a dar um empurrão.
0: Que a doutora Manuela Ferreira Leite, que o doutor Rui Rio, que o professor Cavaco Silva, todos poderiam dizer tranquilamente. Isto não tem problema nenhum. Mas eu gostava de responder, não ao Pedro Passos Coelho, a que não vou responder, portanto, para que fique claro. Eu não estou a responder, nem vou responder ao ex-primeiro-ministro. Mas é às pessoas que dizem na praça pública, de boca cheia, que não há reformas deste governo. Que só há algumas. Lanço um desafio aos nossos leitores e ouvintes, que é, sempre que alguém disser isso, perguntem-se que reformas é que essa pessoa fez e que reformas é que ela está a defender que se façam. E rapidamente se aperceberão que a resposta às duas perguntas é a mesma. Nenhuma.
2: Mas Pedro Passos Coelho e Sérgio Sousa Pinto estão a fazer um programa, convite da Associação Comercial do Porto, uhum, um conjunto de reformas. Será um programa de governo alternativo ao PSD?
0: Eu acho que o Sérgio Sousa Pinto ainda é militante. Tenho a certeza que o Sérgio Sousa Pinto ainda é militante do Partido Socialista. Quer dizer, isso faz parte das dinâmicas da sociedade civil. A Associação Comercial do Porto sempre teve esse tipo de contributo para os governos. Quer dizer, não é um bicho de sete cabeças. Quer dizer, eu não tenho mais do que respeito e amizade pelo Dr. Pedro Passos Coelho. Mas quer dizer, ele não é alguém que seja central naquilo que estamos a fazer. Porque aquilo que estamos a fazer faríamos apesar dele. E aquilo que vamos fazer não faremos por causa dele. Portanto,
2: não é central, mas levou há alguns meses o primeiro-ministro a antecipar eleições diretas e a chamá-lo a jogo. Portanto, há algum peso ou alguma influência ainda
0: senti,
2: tem no PSD.
0: Olha, eu estava lá sentado e não senti nada que o presidente do partido estivesse a desafiar ninguém para ir a jogo. Eu não vou entrar na novelização da vida interna política do PSD quando o país está justamente no estado em que as senhoras disseram que estavam. O que é que vai influenciar mais a vida dos portugueses? São os estudos da sociedade civil que nós vamos ler e respeitar. Ou é o quadro financeiro de fundos europeus que muda por completo os nossos orçamentos, os nossos serviços públicos, a relação das nossas empresas com os fundos para a competitividade que vão ser concorrenciais? Que medidas é que os partidos da oposição têm para isto? É que nós temos.
2: Daqui a pouco mais de duas semanas o Governo entrega no Parlamento o Orçamento do Estado. O líder do Partido Socialista, José Luís Carneiro, fez saber já que deu indicação aos deputados para não apresentarem propostas que coloquem em causa as contas públicas. Teme ainda que...
0: Ele próprio assume que as suas medidas poderiam pôr em causa as contas públicas, o que não deixa de ser extraordinário.
2: Mas acha que há o risco ainda do PS roer a corda e não viabilizar o Orçamento do Estado? Tem feito várias críticas a José Luís Carneiro ao longo desta entrevista.
0: Seria um gesto não só de irresponsabilidade, como de incumprimento de palavra. Porque vamos lá ver, o doutor José Luís Carneiro endereçou quatro condições preliminares para a viabilização do Orçamento do Estado. A não reforma da Segurança Social e a ausência de cortes em pensões. Nós já dissemos que só reformaremos a Segurança Social em diálogo com todos os partidos e podendo essa reforma ser sujeitada ao sufrágio direto em urnas, em consultação com o Presidente da República. Nós já dissemos que não cortamos pensões e nunca cortámos. Acho que os apoios para as tempestades não são uma preocupação. A garantia de que as obras do PRR têm financiamento alternativo se necessário também está fora de questão, como já foi dito também pelo Ministro Castro Almeida. E a não revisão da Constituição, violando os limites materiais, também já foi assegurada pelo Secretário-Geral do Partido, Hugo Soares. Portanto, só se o PS fizesse o pino na roda e o mortal à retaguarda. Só se incumprir com a sua palavra. Eu, aliás, há aqui um ponto, e eu gostava mesmo de deixar isso muito claro. Quem está a exigir um compromisso constitucional ao PSD é o PS. Portanto, eu espero que se o presidente do PSD aceder a esse compromisso, e ao que tudo indica assim será, isto é, havendo uma revisão constitucional que foi trazida para cima da mesa pelo Chega e pelo Partido Socialista, não fomos nós, mas se o presidente do PSD aceder a esse compromisso que foi exigido pelo Dr. José Luís Carneiro, de um compromisso constitucional entre os dois partidos, para não haver um projeto de revisão da Constituição que viola os limites materiais, justamente, da lei fundamental, eu espero que o PS honre a sua palavra e que respeite o compromisso que ele próprio exigiu. Porque se depois a Comissão para a Revisão Eventual da Constituição tomasse posse, cada partido apresentasse um projeto e depois, quando os trabalhos já estavam a decorrer, o PS decide que afinal não quer dar estabilidade ao país, afinal não quer dar estabilidade ao Parlamento, e essa Comissão é dissolvida com a Assembleia da República, então significa que os compromissos que o PS pede não são para levar a sério. Portanto, como eu vos digo, isto é muito sério. Apesar de eu, enquanto cidadão, enquanto social-democrata, que tem conhecido a realidade do país local de uma forma relativamente intensa, a mim parece-me que tão ou mais urgente e importante do que rever a Constituição é olhar para a lei eleitoral. Porque toda a gente fala em desertificação e em coesão territorial e em combater o abandono do interior, mas nós neste momento temos distritos como Porto Alegre, que tem 6 mil quilómetros quadrados, 15 câmaras municipais, 2 deputados. Évora, 7 mil quilómetros quadrados, 14 câmaras municipais, 3 deputados. Guarda, 5,5 quilómetros quadrados, 14 câmaras, 3 deputados. Quer dizer, nós para defender a democracia temos que garantir que a democracia representa as pessoas e as defende. E neste momento o interior não tem voz no país. Não consigo compreender a revisão constitucional como babadeira do PS, até como contrapartida orçamental, uma coisa nunca antes vista. Estranho que esses dois partidos queiram falar da revisão da Constituição, mas não falem de reformar a lei eleitoral. A mim parece-me que o início de discussão saudável entre todos os partidos, para futuro, não é o tempo para fazermos isto agora, para futuro, talvez para o ano. Portanto, eu acho que nós temos que ter aqui alguns pés e cabeça e deixarmos de usar estes artifícios político-simbólicos, que não têm consequência nas vidas das pessoas e perguntarmos, mas alguém olha para a Constituição como prioridade? Nós não temos medo de discuti-la.
2: Mas o Primeiro-Ministro sempre disse que seria ao fim de dois anos.
0: Ao final da legislatura. Mas, portanto, como eu digo, não fomos nós que falámos na revisão da Constituição e não fomos nós que nos exigimos um compromisso constitucional. Foi o PS. Eu espero que ele esteja à altura dele. Eu, como lhe digo, numa opinião meramente
2: pessoal... Mas o PSD também definiu que seria em janeiro.
0: Eu como lhe digo, numa opinião meramente pessoal, e é mesmo pessoal, não é um recado para ninguém, é a minha opinião enquanto cidadão e enquanto social-democrata. A mim parece-me tão ou mais urgente reformar a lei eleitoral do que rever a Constituição da República. E não é só na atribuição dos mandatos aos ciclos eleitorais.
2: Mas o PSD vai deixar cair a revisão constitucional?
0: Parece-me também que há modelos europeus que poderiam assegurar outra estabilidade ao nosso sistema político. Nós olhamos para a Grécia, que dá um bónus eleitoral ao vencedor, garantindo mais autonomia a quem governa, porque tem mais mandatos, e também mais autonomia à oposição, porque fica mais solta para fazer a oposição e deixa de viver no dilema constante de se comprometer ou não comprometer com quem governa. Podemos discutir isso. A Alemanha tem uma cláusula barreira em que nenhum partido elege deputados para o Bundestag se não conseguir uma soma total de votos superior a determinada percentagem.
2: Mas isso quer dizer
0: preservando
2: que
0: o sistema político. Isso é uma discussão que vale a pena ter. Portanto, nós nunca afirmamos, ou nem nunca descrevemos o Chega como parceiro, nem nunca defendemos o Chega como parceiro confiável, mas nunca prescindimos do facto evidente que temos que dialogar com todos, porque somos um governo minoritário, com dois partidos da oposição praticamente iguais em número de deputados. Portanto, nós temos que dialogar com todos para não depender de nenhum deles, o que só fortaleceria o outro. Tivemos esta conversa justamente logo a seguir ao resultado eleitoral neste estúdio consigo. Portanto, nós nunca assumimos o Chega como parceiro preferencial ou como parceiro confiável. O PSD e o governo apresentam propostas à Assembleia da República. Há partidos que as rejeitam e há partidos que as aceitam.
1: Mas o Chega faz insinuações de corrupção por parte de ministros.
0: Não, o Chega...
1: Está a dizer coisas que há um ano, quando foi essa entrevista, não dizia. O próprio Chega
0: mas
1: está...
0: Repare, eu nunca tive a ilusão de que o Chega era um partido do ponto de vista da cordialidade, da credibilidade e da consistência, um partido exemplar. Nunca me ouviu dizer isso. Agora, nós não podemos deixar de reformar o país. Eu sei que só estaria a fortalecer eleitoralmente o Chega, e também o PS, mas também o Chega, se eu parasse de reformar. Isto é, se eu parasse de apresentar propostas na Assembleia da República que visam defender, proteger ou melhorar a vida dos portugueses, porque não tenho interlocutores. Portanto, se eu abdicar...
2: Mas no caso da lei da nacionalidade, tinha um Partido Socialista.
0: Mas deixa-me só dizer isto. Se eu abdicar dos interlocutores parlamentares, aquilo que está a fazer é garantir que os partidos da oposição crescem. Porque o partido do governo e o próprio governo ganhariam uma aparência de inércia, de ineficiência, e nós não podemos fazer isso.
2: Falou na imigração, a última questão, já estamos a ultrapassar o nosso tempo. A primeira conferência de imprensa que o Sebastião Bugalho deu como porta-voz do partido, em 29 de junho, foi para anunciar a chamada ao Parlamento de vários antigos ministros e dirigentes do PS para saber os dados da imigração, se tinham ou não sido camuflados.
0: Ora, eles sabiam.
2: Se sabiam, se tinham sido ou não.
0: O INE atualizou-os.
2: Os dados do INE dizem que o número de imigrantes duplicou em 4 anos. Até agora nada foi feito. Ontem foi o presidente do INE, mas a pedido do Partido Socialista ao Parlamento. Agora, com o Orçamento de Estado, com as audições, vão ficar lá para janeiro? Deixou de ser prioridade? Porquê é que o PSD não arrancou com estas audições sobre este tema?
0: Como a Manuela sabe, o Grupo Parlamentar do PSD apresentou um requerimento onde anunciava que iria chamar primeiro ao Parlamento as respectivas comissões parlamentares, os responsáveis administrativos relacionados com a imigração na altura, e depois os responsáveis políticos governativos envolvidos na gestão da imigração, no caso no Executivo do Partido Socialista, portanto, no circuito temporal que referiu. Portanto, isso acontecerá, isso sucederá. Nós não usamos mecanismos parlamentares para taticismo e combate
2: político. Sim, a questão é que seria prioridade e já passaram 3 meses.
0: Eu julgo que o requerimento foi apresentado, foi submetido à Assembleia da República, como sabe, e eu julgo que o grupo parlamentar do PSD, quando apresenta um requerimento e anuncia uma intenção, que obviamente não é para não a concretizar. E também acho que as senhoras jornalistas conseguem presumir que o porta-voz do PSD não anuncia uma coisa para ela não acontecer.
2: A última questão para terminar, o que é que o Sebastião Bugalho quer fazer no futuro? Já pensou e já decidiu se quer ser líder do PSD?
0: Não, eu vou-lhe responder com a máxima franqueza, mas vou mesmo, porque é mesmo assim. Eu sirvo à disposição do Primeiro-Ministro de Portugal, portanto se o meu telefone tocar quando eu sair deste estúdio e o Dr. Luís Montenegro me disser eu preciso que sejas candidato àquela junta, eu sou. Se ele me telefonar e me disser eu preciso que sejas número 3 na lista de deputados daquele círculo eleitoral, eu vou. E se eu me ligar e disser, já não estou muito contente com o teu trabalho, eu preciso que vais para casa, eu vou. Portanto, eu sirvo à disposição do Primeiro-Ministro de Portugal. Não é a minha ambição que conta, é o nosso projeto de país que conta. E é aquele em que eu acredito que vou servir.
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Boa noite com Santo Inácio. Tomai, Senhor, e recebei toda a minha liberdade, a minha memória também, o meu entendimento e toda a minha vontade. Tudo o que eu tenho e possuo, vós me destes com amor. Todos os dons que me destes, com gratidão vos devolvo. Disponde deles, Senhor, segundo a vossa vontade. Dai-me somente o vosso amor, a vossa graça. Isso me basta. Nada mais quero pedir.

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1: Meia-noite no continente e na Madeira, 11 horas nos Açores. Edição da meia-noite na Renascença. Para já fica a conhecer os destaques.
2: A nova era de Jorge Jesus à frente da seleção de futebol arrancou com uma vitória sobre o País de Gales. O Foco Lavra Eurique já levou ao corte da linha ferroviária do Sul.
3: Portugal venceu o País de Gales por 1-0, gol de João Félix, naquela que foi a primeira jornada do grupo A4 da Liga das Nações. Na estreia de Jorge Jesus ao comando da Seleção Nacional, Portugal bateu os galeses em Alvalade. Apesar da entrada menos conseguida no jogo, Jesus mostrou-se contente com a vitória, mas admite que há margem para crescer.
4: Hoje ganhámos, que era o grande objetivo. Temos uma margem muito grande ainda para melhorarmos, como é normal. Não entrámos bem no jogo, porque taticamente... Eu pensava que o País de Gales ia jogar com um trio no meio-campo completamente diferente daquilo que apareceu, mas estou contente com aquilo que a equipa fez, principalmente defensivamente. Parabéns à equipa, aos jogadores, sabendo que temos ainda muita margem para crescer.
3: Com este resultado, Portugal soma os primeiros 3 pontos no grupo A4 da Liga das Nações. A seleção volta a entrar em campo no próximo domingo frente à Noruega, em Oslo. Há 3 incêndios a dar ainda muitas dores de cabeça aos bombeiros, um deles em Laburela, no Conselho de Ourique, já obrigou mesmo ao corte da linha ferroviária do Sul e está a reter vários comboios, diz a Renascença o comandante Paulo Santos, da Proteção Civil Nacional.
5: É um incêndio que conta com 87 operacionais, 29 veículos, mas que levou ao corte da linha do Sul. E existem diversos comboios, um deles é o Alfa, que estão retidos na estação de Ermidas e na estação da Funcheira, porque não existem ainda condições de circulação na linha do Sul.
3: Para além deste incêndio, há outros 2 com elevado número de operacionais ainda envolvidos, sendo que o da região de Coimbra entrou já em fase de resolução e o do Odmira continuou por controlar, já passou entretanto para o Conselho de Silves. Pelo caminho foram retiradas cerca de 200 de habitantes da localidade de Benefátima. Entretanto, a CNN Portugal avança que há 2 bombeiros com ferimentos ligeiros devido a um acidente na viatura em que seguiam a norte, em Rezende. Há notícia também de uma bombeira ferida, neste caso com gravidade. A Associação dos Inspectores e Chefes da Polícia Marítima queixa-se da falta de meios humanos e materiais, nomeadamente a falta de embarcações, e defende uma organização tática partilhada com a Judiciária no combate ao tráfico de droga. Numa nota enviada à Comunicação Social, a Associação queixa-se de que desde janeiro já apreendeu 17 lanchas rápidas ligadas ao transporte de droga, mas que o desfecho é sempre o mesmo. Todos os suspeitos foram colocados em liberdade com medidas de coação pouco gravosas. Isto mesmo dia em que Paulo Daniel Dias, ex-chefe de informações da Polícia Marítima, que há vários anos estuda estas redes de tráfico, recordou à Renascença que o tráfico de droga na costa portuguesa não é novo, mas o fenómeno está a ganhar dimensões preocupantes que podem acarretar o aumento da criminalidade violenta.
6: É um fenómeno, não é? Isto está-se a tornar um fenómeno. Não é um tipo e forma de crime ou modo operandi moderno, não é? Mas está-se a tornar complexo, altamente organizado, e em que o risco da criminalidade grave e violenta estar anexada a este tipo de ações pode ser cada vez maior.
3: Este especialista, ouvido por Isabel Pacheco, fala numa nova forma de atuação das redes que fazem de Portugal uma plataforma logística para o tráfico internacional ao largo da costa. Lá por fora, o presidente chinês defendeu esta quinta-feira que a China e os Estados Unidos devem reforçar o diálogo e evitar o confronto numa concorrência saudável e sincera. Na visita que está a fazer aos Estados Unidos, Xi Jinping apelou à responsabilidade histórica partilhada entre as duas potências pelo progresso das nações. Por seu lado, Donald Trump disse acreditar que os países devem continuar a competir, mas sem permitir que a rivalidade conduza a um conflito. Está tudo em rr.pt. Notícias à uma com Rita Villarreal.
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9: Estava à espera do Carlos Bastos aqui na horinha do costume, eu sei, mas ele está de volta para a semana. Descanse. Eu sou o Paulo Soares. Começa aqui mesmo na Renascença. Uma hora inteira com o melhor da sua música. A primeira é dos Black Eyed Peas. Chama-se Shut Up. Logo depois, Dialetos Ternura dos The Weasel. Boa noite.

0: Não perder já a seguir na Renascença, primeiro Karol G, logo depois os Amor Eletro.
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0: Renascença sempre, nunca igual, boa noite, eu sou o Paulo Soares. Esta música é para não o deixar dormir, pelo menos durante mais uns 3, 4 minutos. Nothing on You de B.O.B.
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0: nós os dois.
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5: Boa noite. É uma hora no continente e na Madeira. Meia-noite nos Açores. Conheça as notícias em destaque a esta hora.
6: Incêndio em Ourique dominado. Circulação na linha sul já foi restabelecida. No futebol, na estreia de Jorge Jesus, seleção portuguesa vence País de Gales. Foi dado como dominado o incêndio em Ourique. O incêndio deflagrou durante a tarde de quinta-feira e chegou a obrigar ao corte da linha ferroviária do Sul. No local permanecem mais de uma centena de operacionais. Na região de Coimbra, o incêndio que lavra entrou já em fase de resolução. Já em Odmira, as chamas continuam por controlar e já passaram, entretanto, para o concelho de Silves. Pelo caminho foram retiradas cerca de 20 de habitantes da localidade de Benfátima. Entretanto, a CNN de Portugal avança que há 2 bombeiros com ferimentos ligeiros devido a um acidente na viatura em que seguiam a norte em Rezende. Há notícia também de uma bombeira ferida com gravidade. Luís Montenegro diz-se preocupado com a crise energética e a escalada do preço dos combustíveis. No discurso ao início da noite, na Assembleia Geral da ONU, o primeiro-ministro sugeriu que se discuta o mecanismo de formação do preço internacional do petróleo.
7: Devemos perguntar se faz sentido estarmos todos tão dependentes do fator especulativo e da volatilidade dos mercados financeiros e de futuros que fazem incidir o seu efeito a toda a produção, mesmo quando a instabilidade tem origem apenas numa parcela ou num período restrito dessa produção.
6: Luís Montenegro, que em Nova Iorque pediu aos membros permanentes do Conselho de Segurança que tomem decisões a favor da paz mundial. A ministra do Ambiente dirigiu acusações ao líder do PS, acusou de irresponsabilidade e de falsidade. Em causa está a polémica sobre o combustível português armazenado em França. Maria da Graça Carvalho confirma que mais de 100 mil toneladas de combustível português estão em território francês, mas por incapacidade de armazenamento cá.
8: Portugal tem 132 mil toneladas de crude armazenado em França, mas gostava de salientar que este crude é propriedade do Estado português e pode ser mobilizado a qualquer momento por decisão do governo. E só pode ser utilizado pelo nosso país por decisão do governo.
6: José Luís Carneiro tinha denunciado o envio de combustível para a França, alertando que podia ser um indício de que o país poderia estar numa situação crítica quanto às reservas estratégicas. Já a ministra explicou que esta foi uma solução encontrada depois do fecho da refinaria de Matosinhos em 2021. Maria da Graça Carvalho anunciou ainda que Portugal vai construir novos depósitos de armazenamento de combustível, mas que só estarão prontos daqui a 4 ou 5 anos. No futebol, Portugal venceu frente ao País de Gales por 1-0, o golo de João Félix para a primeira jornada do grupo A4 da Liga das Nações. Na estreia de Jorge Jesus, ao comando da Seleção Nacional, Portugal bateu os galeses em Alvalade. Apesar da entrada menos conseguida no jogo, Jesus mostrou-se contente com a vitória, mas admite que há margem para crescer.
9: Hoje ganhámos, que era o grande objetivo. Temos uma margem muito grande ainda para melhorarmos, como é normal. Não entrámos bem no jogo, porque taticamente eu pensava que o País de Gales ia jogar com um trio no meio-campo completamente diferente daquilo que apareceu, mas estou contente com aquilo que a equipa fez, principalmente defensivamente. Parabéns à equipa, aos jogadores, sabendo que temos ainda muita margem para crescer.
6: Com este resultado, Portugal soma os primeiros 3 pontos no grupo A4 da Liga das Nações. A seleção volta a entrar em campo já este domingo, frente à Noruega, em Oslo. Ponto final nesta edição. 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